0: mata a jogada, pô. Fora, né? Não dentro. É básico, né? Puxa vida.
1: Valeu, Roberto, um abraço pra você. É aquela história, né? Chuta de bico. Boa noite. Tem três centroavantes inimigos do gol aí no Guarani. É o Marcos Mantovani. Bom, Beto Quinalha, a galera tá brava com o time do Guarani pelas oportunidades criadas e não concluídas. Na questão do juiz que está perdido dentro de campo, mas o gramado, segundo o próprio torcedor do Guarani, não é desculpa. E o Guarani perdendo para ele mesmo. E aí, Beto, torcedor da Central tem razão? Beto Quinalha tá comigo aqui no intervalo da Central.
2: É, mais uma vez o Guarani desperdiçando algumas chances. Desperdiçando, teve oportunidades, criou para isso. Você vê, no gol, inclusive, que o Guarani fez, por pouco o Cachoeira não perde.
1: Verdade.
2: Porque na primeira ele saiu na cara do goleiro, tocou, o goleiro defendeu, o Ravel defendeu, e aí na volta, aí sim, aí ele teve a tranquilidade e tocou a bola no canto. E aí depois, né, o Luca em duas chances, né, por chances claras, aliás, três, né, se a gente for contar naquele outro chute que foi cruzado do João Paulo e ele chegou atrasado. Se ele tivesse um pouco mais atento, né? Ele se teria se jogado ali num carrinho e teria entrado com bola e tudo para dentro do gol. E no final das contas, deu oportunidade. E você vê, o Anápolis teve, além do gol, teve a chance com o Juninho também um pouco antes. Que ele fez o arremate pelo lado do campo e aí o Kaique fez uma grande defesa. Então o Guarani, de um jogo em boa parte dominado, acabou cedendo espaços, né? E você vê, você lembra aquela hora que eu disse o seguinte, pô, não pode entrar na catimba, não pode entrar no jogo da Anápolis. O que aconteceu? Entrou, né, cara? Entrou depois no jogo da Anápolis, naquela confusão toda pra expulsão, sabe, sem necessidade. Não é esse o jogo do Guarani. O Guarani tá muito claro que ele tá competindo, não tá deixando de competir. Mas, quando tem posse de bola, precisa ter um pouquinho mais de tranquilidade. Teve a chance e a oportunidade criada, por quê? Porque o João Paulo, a hora que a bola cai no pé dele, para a divisão ele é diferente, né, gente? Ele é muito diferente. O tapa que ele deu no gol do. Depois revendo, né? Que foi uma bola que veio lá do sistema defensivo do Maurício Antônio. O Maurício também fez um passe, não fez chutão, não, viu? Viu o João Paulo e o João Paulo nem dominou, cara. Já deu o toque de primeira. E aí o Cachoeira saiu na cara do gol. E a outra bola que ele, né, dominou dentro da área, fez o drible, levantou a cabeça e, pô, deu uma cavadinha na bola, pô, sobrou pro Luca, né, que dominou e chutou fora. Então, a bola tem que carimbar no pé do João Paulo, gente. Isso é muito claro, futebol é assim. Quando você tem um cara no seu lado que joga, que é diferenciado, pô, dominou, roubou, joga no João Paulo. Pô, Luiz Otávio, roubou, joga lá. Cauã, joga lá. Isaac veio a bola. Pô, procura o João Paulo no jogo, gente.
1: É a referência, né, Beto?
2: Pô, lógico. É assim que funciona o futebol, gente. Ah, lógico que o Guarani vai mexer, né, Israel?
3: Acho que Guarani é o Guarani, né? E dois jogadores da equipe do Anápolis, né? O 22 no Anápolis vai entrar aí daqui a pouco. 22 o Kaique. Vamos aguardar aí, mas o Guarani, as duas equipes com mudanças para essa sequência do segundo tempo.
1: Acho que é o 28 ali, viu, Israel?
4: Também,
1: né? 28 e 22 vão entrar, Israel. Dá uma conferida.
3: 22 é o Kaique. O 26 tá. É o Renan Castro. No Guarani, 26, Renan Castro vem aí, deve assumir a lateral esquerda, né? Mas vamos confirmar primeiro as duas alterações da equipe do Anápolis, que vai promover ali o Luan Carlos, o técnico, vai promover duas alterações na equipe de Goiás.
1: Vamos fazer o seguinte, Israel. Vou passar o comando aqui pro Edinaldo Vinci. E antes do início do segundo tempo, você, por gentileza, traga as alterações. Voltando na central. Solta o grito, galera.
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1: Vamos juntos para toda a emoção da segunda etapa. Boa sorte pro Bugre. E vamos para as alterações da equipe do Bugre. Uma entrada do Renan Castro e também duas alterações na equipe do Anápolis. Uma confusão ali, né?
3: O famoso bilhetinho, hein?
1: Exatamente.
3: É o 27 na vaga do 3. Então deixa o gramado, o Helder, um dos três zagueiros, deixa o gramado para a entrada do 27, que é o Gustavo Henrique. E o 28, Samuel, entra na vaga do 8, que é o Luiz Felipe. Luiz Felipe, 8, deixa o gramado para o 28, Samuel. E o Gustavo Henrique, 27, entra na vaga do 3, Helder. E o Renan Castro, na vaga do 11, Guilherme Cachoeira. 11, Guilherme Cachoeira deixa o gramado, autor do gol da equipe do Guarani para a entrada do Renan Castro, número 26.
1: Portanto, sai Cachoeira, tira um atacante e coloca o Renan Castro. O que você achou dessa alteração, Beto?
2: Ah, mas eu acho que deve ter sido por contusão, porque ele, você vê, ele que foi o que sentiu lá no momento da briga, lá no, naquela luta, naquela guerra toda. Teve um outro lance também que ele saiu sentindo. Então, ele traz o Renan e aí vai jogar o Cauã, né? O Cauã fazendo uma função ali também, né? Como um meia pelo lado do campo. Por vezes até fazendo recomposição. E aí libera mais o João e libera mais o Luca lá na frente.
1: Apita o árbitro, a redondinha rola na segunda etapa.
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1: Vamos juntos, venha comigo, galera. Está jogando o Bugrinay, já fez o passe mais à frente, o domínio do Lucas, gira, tenta a jogada com a perna canhota, foi pro recuo, foi interceptada a bola, o último toque foi do próprio Gustavo Henrique, portanto é lateral, bola para a equipe Bugrina. Lado direito, campo defensivo, é o primeiro minuto da segunda etapa que você vai curtindo aqui na central, e Naia já cobrou, já deixou a bola com o Isaac pra Inaio, ele recua, volta na zaga central, Rafael, sai jogando pro Bugre, abre na esquerda com Renan Castro, Renan domina, ainda ele com a bola, passa o pé sobre ela, vem ele, demorou, agora parou a jogada porque a bola tá murcha. Vamos ter alteração no jogo, é isso? A bola tá murcha, Israel Moreira.
3: É, Vinci, o senhor está impressionante a sua rapidez hoje, o senhor está sensacional, exatamente, está lá o Renan Castro, colocou a bola em linha lateral para a troca da bola murcha, hein, bola murcha ali, sinalizou a arbitragem, vamos ver agora, agora sim, bola do Guarani, posse de bola da equipe do Bugre.
1: Teve alteração não só da bola, mas também alteração no jogo. 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
3: Elder, número 3, e Luiz Felipe, número 8, saíram, deixaram o gramado para as entradas de Gustavo Henrique, 27, e Samuel, 28. Samuel, 28, Gustavo Henrique, 27, nas vagas de Luiz Felipe e Elder. No Guarani, Cachoeira deixa o gramado para a entrada do Renan Castro, número 26.
1: Quase todo informou para você. E sai jogando a equipe Bugrina, levantamento do Rafael no meio do campo, tenta o João Paulo, antes dele chegou o Carioca. Na sequência, o Vitinho deu um bico na bola, a bola subiu, desceu, ficou no campo de ataque, a bola para a equipe do Anápolis. Desce na esquerda, Leonan. Ele dominou, se fecha o Guarani, tenta roubar essa bola, o passe já foi feito, mais na frente, o Samuel abre outra vez com o Leonan. Leonan na ponta esquerda, fecha a marcação, Bugrina, toque para trás, onde está posicionado Mila. Mila deixou pro Carioca, ele abre na direita com Vitinho, fecha a marcação do Guarani com Cauã Jesus, levantamento feito, Renan Castro tira parcialmente, a bola volta para a equipe do Anápolis, que recomeça no meio do campo, dominou, ajeitou Rafael Costa, abriu na esquerda onde está posicionado Leonan dominou, fecha a marcação, Luca fechando também ali os espaços, o passe feito pro Mila para Carioca, Guarani tem que tentar roubar essa bola para quem sabe articular um contra-ataque, vem o Carioca, avançou, fez o passe, mais à frente a bola chegou com o Lagoa, tentou, foi desarmado, último toque do Luiz Otávio, é lateral, bola para a equipe do Anápolis, que nesses primeiros minutos do segundo tempo, tenta se articular ofensivamente, lateral cobrado, a bola com Carioca deixa no círculo central, avança na articulação Samuel deixou na esquerda pro Leonan vem com a bola com a perna canhota, tenta o cruzamento, em cima da marcação do Luca, quem sabe o contra-ataque do Guarani, hora de botar velocidade e tentar chegar ao segundo gol, Luca pro João Paulo com Isaac para João Paulo, ele prefere voltar, volta a bola no círculo central, Luiz Otávio já fez o passe na ponta esquerda, campo de ataque, chegou o Renan Castro, vai pra jogada, pode tentar o cruzamento, preferiu o toque mais atrás, recomeça na articulação equipe bugrina, Luiz Otávio para Cauã Jesus, que volta no meio do campo, toca a bola do Guarani, tenta passar da marcação da equipe do Anápolis, Maurício Antônio dominou, abriu na meia esquerda para Cauã Jesus, aliás pro Luiz Otávio, agora sim com Cauã Jesus domina, prefere voltar mais atrás, vai tentando achar espaços o Guarani, porque o Anápolis está todo fechado. Olha o passe na direita para Inayan, com a perna esquerda, o passe errado. Tem que caprichar, não pode perder esse tipo de jogada. Teve que fazer a falta o Inayan para evitar o contra-ataque. É falta para a equipe do Anápolis. Daqui a pouco no banho de bola tem as notas do jogo. 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
1: Agradecer a você que tá ligado, conectado com a gente, você no AM 870, você que tá conosco no canal do YouTube Rádio Central Campinas Esportes, deixe seu like e vem a equipe do Anápolis Passe, feito pro Vitinho, muito forte, agora saiu o tiro de meta, reposição de bola para o Bugre fazer a cobrança. 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E vem a equipe do Anápolis, domina na esquerda, Leonan dominou, fecha a marcação do Luca, o toque do lado, toca a bola tentando avançar para o campo de ataque. Equipe do Anápolis, você vai conferindo todas as emoções, é a Série C do Campeonato Brasileiro. Vamos girar, confira comigo o tic-tac do tempo do jogo. 5 minutos passados, etapa final, o placar em Anápolis, marque, você confere. Segue Guarani 1, Anápolis também 1.
6: Segundo tempo lá na Curuçu, resultado ótimo para o Guarani. O Confiança vai vencendo o Paysandu por 1-0.
1: 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E vem o Anápolis, toca a bola, Mila, Mila recua, recua para Carioca, Carioca avança, parte para o campo de ataque, o Guarani já se posta no campo defensivo, passe feito, tenta retomar o Guarani, a bola ficou com o Cauã Jesus, ele domina, faz a jogada na esquerda ainda no campo defensivo para Isaac, Isaac tenta passar, não passa, foi desarmado, retoma a equipe do Anápolis, avança no campo de ataque, tenta a jogada, o Gustavo Henrique recua, abre agora a bola no meio com o Mila, Mila dominou, já deixou mais à esquerda, avança no campo de ataque, é o Rafael Costa, abre na ponta, onde está posicionado o Leonel, vai para o cruzamento, olha o perigo, a bola passa por toda a extensão da grande área, sai do outro lado, é lateral para o Bugre fazer a cobrança. Essa assustou, hein, Israel?
3: Essa assustou. O Leonan buscava ali o ataque da equipe do Anápolis, o cruzamento veio pelo lado esquerdo, ninguém do Guarani fez o corte na bola, só olharam, mas também não conseguiu arrematar o atacante da equipe do Anápolis. Sorte do Bugre, saiu em linha lateral do outro lado, viu, Vince? A posse de bola da equipe do Bugre.
1: Renan Castro tá na bola para a cobrança, já cobrou, a bola sobe, a bola desce, de cabeça o desvio do Mila, a sobra fica ainda com a equipe do Anápolis, o cabeceio do Samuel Michels, tirou a zaga bugrina na sequência, voltou pro Carioca, o jogo fica feio, precisa colocar a bola no chão, Guarani, agora a tentativa de passe Maurício Antônio, deu um bico para a linha de fundo, acabou gerando um escanteio para a equipe do Anápolis, é bola parada para a equipe goiana.
3: Israel. É, na segurança, né? Faltou um pouquinho de conversa com o Kaique França, que estava na bola, até os dois conversaram na sequência ali, que eu estava nela, mas você não me falou nada, ele acabou colocando em linha de fundo, né? Em linha de fundo, a escanteio para a equipe do Anápolis, Leonan, lado esquerdo de ataque, olha aí, o perigo para a equipe do Guarani, Vinci.
1: Leonan cobrou, desvio no primeiro pau, de cabeça, tava atento e daí desviou outra vez, escanteio, mais uma vez na ponta esquerda. A bola vai viajar na grande área. Você curtindo tudo aqui na central. É perigo, tem que ter atenção nessa bola aérea, o Guarani. Vem Leonan, partiu, perna canhota, levanta, segundo pau, atenção, ele toca de cabeça, a bola subiu e saiu. E pareceu que foi o Lagoa que tocou por último, portanto, tiro de meta para o Bugre cobrar, Israel.
3: Tiro de meta, após o escanteio cobrado, Lagoa de cabeça tentou ali surpreender o Kaique França, mas pegou mal na bola e mandou longe do gol do goleirão da equipe do Guarani. O tiro de meta será batido 1-1 no Jonas Duarte.
1: 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Já com 8 minutos dessa etapa final.
7: Tá trabalhando bem.
1: Tá difícil o segundo tempo, né, Beto?
7: Não, não, e outra, todo momento, né, já, ele já foi lá, olhou a bola, apertou daqui,
1: também.
7: Dali. Mas, pô, hoje em dia, é tudo pressão, tudo calibrado, né, gente? Pra encher bola, não tem mais que nem a nossa época, né? Quem ficava, né? Pô, parou essa coisa, não.
3: E aí você... Ai, se esquecesse o bico, hein?
7: Pô, que é?
3: Rapaz, você lembra?
7: Tinha que passar um pouquinho de cuspe antes, né?
3: Que fase, hein?
7: É verdade. Olha lá, ó, Anápolis.
1: É o tentativa de cruzamento, a bola foi direto para a linha de fundo, tiro de meta para o Bugre fazer a cobrança e daqui a pouco mais alteração do Guarani, hein? Carlos Eduardo já se prepara para entrar, me parece que o Guarani perdeu um pouquinho o domínio do meio. E o Hélio tentando fortalecer, é isso, Beto?
7: É, o segundo tempo o Guarani não voltou legal, né? Vamos aí para quase 10 minutos. Até agora não conseguiu articular nenhuma jogada. Diferente, né? Porque o que que fez o Luan? É o técnico do Anápolis. Ele tirou um back, né, e colocou um atacante, que é o Gustavo Henrique. E fortaleceu um pouquinho mais também o meio com a entrada do Samuel. Então é um time que agora ficou mais ofensivo. E o Lagoa vem sendo a principal opção do time, como era ainda no primeiro tempo. E agora, né? O Israel já vai confirmar a alteração, como você disse, para fortalecer um pouquinho mais, para tentar segurar um pouco mais essa bola no meio-campo.
1: Alteração processada, informação para Brasitone, tudo em solução em tecnologia, Israel.
3: Carlos Eduardo 15 na vaga do Isaac 21. Isaac 21 deixa o gramado para a entrada do Carlos Eduardo, número 15.
1: E vem o Bugre, quem sabe o ataque, vem com o Luiz Otávio, girou, fez o levantamento na ponta direita, Leonardo de cabeça tira, a sobra fica ainda com a equipe do Anápolis, que sai jogando pela direita, a bola saiu para a lateral, Samuel Michels desviou por último, vamos ver se o árbitro vai confirmar a bola para o Guarani ou se vai dar falta, deu falta, falta para o Anápolis fazer a cobrança lá do esquerdo, campo de defesa. 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E o jogo não anda nesse segundo tempo. Já com quase 11 dessa etapa final. Pois não, Israel?
3: Mais uma parada lá pela bola murcha, hein? Rapaz, todo mundo reclamando da bola murcha aí no estádio Jonas Duarte, hein? E vai, pega outra e traz essa aqui não dá, e joga pra lá e pega outra. O árbitro Wallace Martins tendo trabalho com as bolas hoje no gramado. Agora diz que está bom, vamos ver, vamos aguardar, agora diz que está bom.
1: Vão encher a bola murcha. Que coisa.
3: Que beleza, hein?
1: E o João Paulo toma cartão amarelo. Sinceramente não entendi o porquê, não sei se ele reclamou de alguma coisa, de fato. Toma um cartão amarelo, João Paulo, Israel.
3: 10, amarelado João Paulo, que estava sorrindo para o árbitro, hein? É, estava sorrindo para o árbitro, foi amarelado João Paulo, camisa número 10. O único pendurado na equipe do Guarani é o Luca, viu, Vince? O Luca está pendurado, os demais são o primeiro cartão levado aí, no caso o João Paulo tomou o primeiro cartão novamente.
1: E vem a equipe do Anápolis, tentativa no meio, tiro de cabeça Maurício Antônio, a sobra do Mila, Mila volta para Carioca, na zaga central, ele abre na direita com Vitinho, fecha, acabou Jesus na marcação, Vitinho faz o levantamento procurando a ponta direita, avança, consegue roubar e ficar com a bola o Rafael, voltou com o Kaique França, devolve pro Rafael, vamos ver se o Guarani consegue voltar a ter o controle do jogo. O passe do Rafael outra vez com o Kaique França com a perna ganhota, abre na lateral direita para Inayan abriu com Maurício Antônio, avança a marcação, a equipe do Anápolis, aí sofreu a falta o Maurício Antônio, mas deu vantagem. Kaique França com a perna esquerda faz o levantamento, quem sabe um bom ataque, a bola foi muito forte, Vitinho retomou, olha o perigo, lá vem o Anápolis, bola aberta no lado direito de ataque, cruzamento feito, a bola passa por toda a extensão da grande área, fica ainda com a equipe do Anápolis no carrinho, né, conseguiu evitar a saída e chegou na bola o Leonan, mas houve o desvio para a lateral, vamos ver para quem que a bola será confirmada, bola para o Anápolis, o Guarani precisa voltar a ter o controle do jogo, hein? Tá dando muito espaço pro ataque da equipe do Anápolis, vai para a cobrança, está posicionado, Leonan voltou, a bola perto do meio do campo, o zagueirão Rafael Costa recua, onde está posicionado o Carioca já deixa na direita para Vitinho, Cauê Jesus marca de longe, aí o Vitinho vira o jogo, toca da direita para a esquerda, pro Rafael Costa, ele avança, vai procurar o campo de ataque, já fez o passe, mais à frente, a bola chegou pro Samuel na tabela com o Leonan, ele tenta, mais uma finta. Houve o diz, na verdade era o Gustavo Henrique que estava na jogada. Último toque foi do Inayan, ganha a lateral. É lateral para a equipe do Anápolis, já cobrado, bola para trás para o Rafael Costa. Rafael Costa deixou com Mila. Mila no círculo central, abriu o jogo na direita, onde está posicionado e avança para o ataque o Carioca. Carioca passa o pé sobre a bola, volta atrás para o Samuel. Samuel deixou na esquerda para o Rafael Costa. Ele domina com a perna esquerda, avança na ponta, onde está posicionado o Leonan. Leonan fintou, vai para o chute direto, tirou o Inayan. Lucas, jogando errado, ficou a bola com o Leonan, deixou pro Gustavo Henrique, o Guarani precisa roubar essa bola, tá sendo pressionado nesse momento, e aí o passe feito mais atrás no círculo central, a bola quica no terreno, sobe, volta pro Carioca domina, perto da linha divisória, ele vem, avança pro campo de ataque, já vamos chegando na marca dos 14 desta etapa que é a final de jogo. bola pro Mila, Mila é marcado pelo Carlos Eduardo, volta com o Carioca, toca a bola a equipe do Anápolis, o Guarani todo no campo de defesa, o passe para o Rafael Costa, ele avança no campo de ataque, chega na meia esquerda, deixa na ponta, onde está posicionado, avança o Gustavo Henrique na tabela com o Leonan dominou, girou, fecha a porta, marcação Bugrino, toque para trás pro Rafael Costa, que deixa perto do círculo central, recomeça outra vez a equipe do Anápolis, já com quase 15 minutos, você conferindo tudo aqui na central. 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
3: Vinci.
1: Pois não.
3: Uma atualização aqui do departamento médico da equipe do Guarani, o Guilherme Cachoeira, bem observado pelo Beto, sentiu o joelho e será reavaliado durante a semana, por isso a substituição no intervalo.
1: Olha o levantamento na boca do gol, chega para desviar, para escanteio. Cauã Jesus é escanteio para a equipe do Anápolis, Israel.
3: Lado direito de ataque, o Cauã fez providência ali do corte e colocou em escanteio. Lado direito, Vitinho na bola.
1: Vitinho posicionado, vai para a cobrança, tem que ter atenção nessa bola alçada. Levantou Vitinho na boca do gol, a bola passou, chega para tirar, dá um bico da bola ali, viu? Cauã Jesus, a sobra volta no campo defensivo, outra vez com a equipe do Anápolis. Vamos girar, confira comigo o tic-tac do tempo pro jogo. 15 minutos e 40, etapa inicial, o placar em Anápolis segue, Guarani 1, Anápolis também 1. A galera tá curtindo aqui a central, alô Laércio, ligado no AM870, Gilberto Oliveira também, pessoal que curte a central. Vamos juntos, cresce Guarani, tenta ser jogando, sofre a falta, tava na jogada, o Luca sofreu a falta e se o juiz gostasse, poderia até dar um cartão amarelo, né? Porque foi, matou um contra-ataque. O árbitro preferiu administrar, Israel.
3: O Samuel, camisa número 28, que entrou no segundo tempo, fez a falta no Luca ali, matou o contra-ataque. Aliás, o Luca aqui na defesa, né? Está aqui na defesa o Luca, de lateral direito, ali ao lado do Inayan. Agora não tem ninguém, agora o Luca não tá lá na frente, né? O chutão aí do jogador da equipe do Guarani. Diferente do primeiro tempo, o Guarani saiu todas essas bolas de um passe, né, de pé em pé. Agora arriscando o chute, porque o centroavante tá aqui, ó. Lateral direito, Luca. E vem a equipe do Anápolis com a posse de bola, 1-1.
1: Cruzamento, olha o perigo, tem que tirar daí. Atenção, vem o Lagoa, brigou, chegou para tirar o Renan Castro e salva o Guarani. Um ataque perigoso da equipe do Anápolis. Lucas sai jogando, abre a bola para o João Paulo, deixou mais atrás, recomeça a equipe Bugrini. Nayan abre o jogo, onde está posicionado Luiz Otávio, já deixou do lado para o Renan Castro. Ele rompe a linha demarcatória, chega no campo de ataque, tem mais à frente o Cauã Jesus. O passe para o Cauã, tá na hora de criar uma jogada boa. Guarani tem que acreditar e buscar o segundo gol. Bugri, o passe mais atrás. Luiz Otávio deixou para Renan Castro, que recua no meio do campo, mata no peito, coloca no terreno, avança o Rafael, recua no círculo central para o Maurício Antônio. Maurício Antônio para Inayan perto da linha divisória, ainda Inayan já toca a bola na ponta, onde está posicionado Luca, recua outra vez com Inayan, pelo menos valoriza um pouco mais a posse de bola nesse momento o jogo, equipe bugrina. Passe feito outra vez com o Rafael, ele avança no campo de ataque para o Cauã Jesus, que toca na esquerda para Renan Castro. Renan Castro volta para Rafael, toca a bola, equipe bugrina, tenta achar o caminho do ataque, o caminho do segundo gol. Maurício Antônio para Inayan perto da linha divisória, rompe a linha demarcatória, chega no campo de ataque, tem a movimentação à frente do Carlos Eduardo, mas ele prefere tocar do lado, na direita com o João Paulo, que recua, volta na zaga central e recomeça a equipe bugrina. 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
1: Venha comigo que eu vou contigo, torcedor amigo, continuo levando as emoções do futebol para você aqui na
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1: Beto, 18 segundo tempo, o Guarani ainda não apareceu nesse segundo tempo,
7: não.
1: Pelo menos nesses últimos minutinhos está segurando um pouco mais a bola.
7: Mas não tem profundidade, né? Pô, não dá, desculpa aí, né, gente? Não dá pro Luca ficar jogando de assistente de lateral direito, né? Aí não tem ataque, a bola não consegue chegar lá, né? Porque o que acontece? O Cauã Jesus, que jogava pelo lado direito, agora está jogando lá pelo lado esquerdo. E também inofensivo, não tem função. E aí o Guarani toca a bola aqui, toca ali, o Luca vem fazer a cobertura por aqui. Por quê? Porque o Leonan aparece bastante por aqui junto com o Gustavo que entrou. E aí o Guarani tem dificuldade, cara. Tem dificuldade, eu acho que já está na hora, inclusive, do Hélio fazer a leitura do jogo, mudar posicionamento, mudar, de repente, a entrada de algum outro jogador.
1: Herbert, pela
7: do Herbert, que é um jogador veloz, por exemplo, que arrasta, que tem força, consegue, por exemplo, puxar um contra-ataque. Já está na hora. Você vê, o time do Anápolis perdeu um articulador e o Guarani perdeu um lateral. Mas quem perdeu em ataque, em velocidade
1: já foi o Guarani. Curiosamente, né?
7: Você vê como que é o futebol, né? E agora tá na hora de repensar já, né? Porque só deu o Anápolis até agora. O Guarani tá chamando demais o Anápolis pra cima. E aí a gente sabe que uma hora a casa cai, né, gente?
1: E tem mais uma alteração na equipe do Anápolis. 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
3: O candidatíssimo Fernando Viana, 19, deixa o gramado para a entrada do 20 Felipe Pará. 20 Felipe Pará na vaga do Fernando Viana, 19.
1: E vem a equipe do Anápolis, avança com Rafael Costa, deixa na esquerda onde está posicionado Gustavo Henrique, prefere voltar. Outra vez Rafael Costa fica com a bola, Guarani praticamente todo no campo defensivo, Rafael faz o levantamento, Kaique França estava atento para defender. 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Vamos juntos em busca da emoção, aqui com a seleção do rádio. 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Sai jogando o Bugrão, vem com o Rafael, recua, volta pro goleiro Kaique França. Kaique França que tá fora da grande área, com a perna canhota ajeita, vai pro levantamento para procurar no campo ofensivo. Levantou, fez o passe, a bola subiu, a bola desceu, ficou com o Luca, tentou toque para trás. Carlos Eduardo dominou no círculo central, abriu o gol, bola pro João Paulo, quem sabe o um bom momento. O Luca tá se movimentando mais à frente, mas ele prefere tocar do lado pro Inayan. Inayan voltou com João Paulo. João Paulo na meia direita, rola ao lado para Carlos Eduardo. Tenta o passe na grande área, Carioca tira. A bola volta pra equipe do Anápolis. Vai tentar armar o contra-ataque. Vem com Felipe Pará, ele domina pela direita, roubou bem a bola. O time bugrino com Luiz Otávio tentou por Cauã Jesus, derrubado. Perto da linha lateral, falta sinalizada. Foi derrubado o Cauã Jesus, é bola para o Bugre. Quem sabe a chance na bola parada, Israel Moreira.
3: Bem no canto ali da linha lateral, a falta está marcada, o Alas Martins em cima do lance deu a falta para cima do Cauã Jesus, falta marcada, quem sabe a chance do Bugre chegar ao segundo gol.
1: Na bola parada, expectativa dobrada, Renan Castro tá na bola, ele com a perna canhota, Carlos Eduardo com a perna direita. O torcedor acreditando, seria um momento muito bom para sair esse segundo gol. Renan Castro, só ele ficou agora na bola, vai pro levantamento, grande movimentação próximo à grande área, pode ser a chance do segundo gol. Partiu Renan, cobrou segundo pau muito forte, a bola passou por toda a extensão da grande área e foi direto para a linha de fundo. Tiro de meta, que cobrança, hein? Renan Castro tem que caprichar quando tem a chance na bola parada. Daí o Renan dá um bico na bola sem nenhuma direção. Lamentável, Israel Moreira.
3: Não deixa o Carlos pois Eduardo bater, né? O Carlos Eduardo, que é o homem da bola, né? Parada sempre foi, na verdade. Aliás, os dois estão revezando aí quando estão em campo, o Renan Castro e o Carlos Eduardo, quem bate. Ele bateu agora, isolou, mandou longe a bola. E o Guarani tem a posse de bola.
1: Já retomou o Anápolis, vai pro ataque. Vem com Gustavo Henrique na esquerda, tenta a jogada. Acabou havendo um desvio ali por parte do Luiz Otávio. Ganha lateral a equipe do Anápolis. 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E tem mais alteração na equipe do Anápolis. 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
3: Duas alterações, o número 2, Vitinho deixa o gramado para a entrada do Kaique 22. Kaique 22 entra na vaga do Vitinho e o 44, é isso?
1: 41.
3: 41 é o Borim. 41 Borim na vaga do número Aí você. Do 5? Ah, muito bem, esse time é sensacional. Ah, a seleção do rádio é demais. O Mila, 5, amarelado, deixou o gramado para a entrada do Borim 41. Borim 41, na vaga do Mila, 5.
1: Mexe nas suas peças o Luan Carlos. Essas duas alterações. Guarani mexeu também. Vamos ver se. Qual que vai ser a sequência da partida? Você acha que deveria mexer mais, né, Beto?
7: Tá falando? Ah, eu acho que sim. É, o Luca, por exemplo, já está desgastado, sabe? Para acontecer, de repente, algum jogador um pouco de mais vitalidade, tirar o Luca um pouco daqui. O próprio Cauã Jesus, acho que já também já deu, já pregou. É que o João Paulo é o jogador que pode fazer a diferença, né? Mas no segundo tempo também é outro, né? É sumido, né? Não apareceu praticamente. Aliás, o Guarani pouco fez.
1: O aspecto físico está pesando, né, Beto? Talvez.
7: Não, não é não, cara. É postura mesmo dentro do campo. E também pelas mudanças que o Luan faz, né? O Luan coloca o time dele, o Luan Carlos, coloca o time dele para cima. E o Guarani vai lá apenas nesse segundo tempo praticamente só se defendendo, né? Não teve? O goleiro... Você não falou o nome do Ravel ainda, não sendo um tiro de meta lá, o outro, nem sei se, nem praticamente isso teve, né? Mesmo sem criar tanto, mas só dá a Nápoles, né?
1: Que ganha um escanteio agora, na finalização do Gustavo Henrique eu ouvi um desvio, portanto é escanteio, o último toque foi do Maurício Antônio, bola no lado esquerdo de ataque, vai viajar na grande área. Torcedor bugrino fica apreensivo, fica preocupado. O Anápolis tem o escanteio. Leonel vai para a cobrança, atenção, perna canhota nela. Grande movimentação na grande área. O árbitro Wallace autoriza, Leonan cobrou de cabeça, estava atento para tirar o Maurício Antônio, a sobra voltou para a equipe goiana, o toque de cabeça para trás na dividida, Rafael Costa ganhou no primeiro momento e recuperou o Guarani, quem sabe o contra-ataque, Carlos Eduardo tenta o levantamento, mas o passe foi no vazio, de graça para o goleiro Rafael que sai jogando. 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E vem a equipe do Anápolis, levantamento feito de cabeça. Tira parcialmente o Inayu, a sobra ficou com o Luca, bonita finta, lado direito, campo defensivo, deixou atrás, olha o passe na fogueira do Luiz Otávio, deixou com o Inayu, é pressionado, é marcado. Toque pro Maurício Antônio. O Guarani precisa ficar ligado, não pode perder essa bola aí, hein? Luiz Otávio dominou, girou, pressiona a equipe do Anápolis. Olha o passe feito no vazio mais uma vez. De graça pro goleiro Ravel. Impressionante como cai de rendimento nesse segundo tempo. O Guarani tá se livrando da bola. Foi o Carlos Eduardo mais uma vez, não é, Beto? Não pode se livrar da bola isso. Dessa forma.
7: É, porque o Guarani tenta sair no toque de bola. É lógico que esse jogo, apoiado desde lá da construção feita desde do sistema defensivo, pô, é legal, é bonito, mas quando dá para fazer, né, gente? O primeiro tempo tava dando, agora não é mais. E aí o Maurício Antônio, que é um jogador de boa qualidade, só que é o seguinte, ele tem que pensar que os outros não têm, talvez, a mesma qualidade para poder sair jogando, né, gente? Principalmente pelo lado direito ali com o Inayan, agora o Carlos Eduardo também entrou, já dois passes, assim, se livrando da bola, né, jogando num vazio sem ter ninguém, enfim, é o Carlos Eduardo que no segundo tempo a gente imaginava, né, que ele fosse entrar para dar sustentação e até agora nada, né? O Guarani é inoperante até agora com 27, quase 30 minutos, inoperante no sentido ofensivo.
1: E vem a equipe do Anápolis, que troca passes, levantamento feito na ponta esquerda, onde está posicionado o Leonan, ele dominou, ajeitou, colocou no terreno, João Paulo fecha na marcação, toque para o Borim, Borim já abre, a bola chega na esquerda para o Gustavo Henrique, ele vai para cima do primeiro marcador, que era o próprio João Paulo, dominou, fechou o Inayan, olha o perigo, Gustavo Henrique levantou, segundo pau de cabeça, tirou o Rafael, a sobra volta para a grande área com o cabeceio do Borim, aí tira mais uma vez a zaga bugrina, olha o contra-ataque. Pode ser agora, avança o Guarani com o Luca, na cara do gol, é pra fazer, bateu pra fora, inacreditável, olha a chance que perde o Luca, ele fez quase tudo certo, veio do meio do campo, chutou, a bola passou e saiu à esquerda do gol, que oportunidade, que chance perdida, Israel Moreira.
3: pode colocar na conta do Lucas se o Guarani não conseguir o resultado. Não é possível desperdiçar uma chance como essa, sozinho, um atacante que não desperdiça, é a terceira dele na partida que ele coloca pra fora. Não fez, não matou no primeiro tempo e agora teve a chance de fazer o segundo e mais uma vez jogou pra fora. Desperdiça o Guarani, a chance do segundo gol, mais uma vez vence.
1: E vem a equipe do Anápolis, que pressiona, passe feito mais à frente, girou Leonan, ajeitou na zona intermediária, deixou pro Borim tocou na esquerda pra Gustavo Henrique, para, breca agora, toca pra trás, toca pro Borim, que vira o jogo, da meia esquerda pra meia direita, bota velocidade, Felipe Pará, avança, marcação, fecha, ele toca na ponta, onde está posicionado e vai para a tentativa de cruzamento, o cruzamento foi feito e a bola foi interceptada na tentativa do Kaique, volta pro Guarani, quem sabe a chance do contra-ataque, João Paulo derrubado, chegou forte na jogada, o Leonan cometeu a falta, é falta para o Bugre fazer a cobrança lá do direito campo defensivo, daqui a pouco duas alterações a serem processadas no Guarani, o Neto Costa e o Herbert já estão posicionados, agora não pode perder um gol que o Luca perdeu, Beto Quinalha.
7: Mas sabe por quê? Porque correu o campo todo praticamente e aí ficou correndo atrás de lateral aqui, desgastado. Lembra, já
1: chegou cansado,
7: né, lá na frente, cara, já chegou sem perna porque chegou com dois jogadores fazendo marcação e aí desperdiça uma grande oportunidade. Se já tivesse feito uma substituição antes, por exemplo, poderia ter sido um desses dois aí que estão para entrar agora, ou o Herbert ou o Neto Costa, para poder fazer essa transição, e aí estaria o quê? Pô, com vitalidade para chegar e para fazer a definição.
1: Sim.
7: Foi exatamente isso que aconteceu. Independente de qualquer coisa, um jogador da qualidade técnica que tem o Luca, é para matar o jogo, né? A gente sabe que perde e tal, mas não dá, né? Sair na cara do gol como ele saiu, não dá para perder, né, gente?
1: Alterações processadas do Bugre, informação para Brasitone, tudo em solução em tecnologia.
3: Luca, número 9, João Paulo, 10, deixam o gramado para as entradas de na Neto Costa, 97, e Herbert, 27. Luca, 9, João Paulo, 10, deixam o gramado para as entradas de Neto Costa, 97, e Herbert, 27.
1: Na marca dos 31, segue 1-1 o placar do jogo. O Bugre chegando a 27 pontos. 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São as emoções da 16ª rodada. E vem o Guarani tentar armar o contra-ataque. Vem pelo lado esquerdo, ainda defensivo com Neto Costa. Voltou mais atrás. Tentou Cauã Jesus, foi desarmado, perdeu. Volta a bola para a equipe do Anápolis, que recomeça com o goleiro Ravel. 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E vem o Anápolis, tentou, Leonan foi desarmado, retoma o Bugre, sai jogando com o Inayan, deixou pro Maurício Antônio, deu bico na bola, a bola sobe, a bola desce, tentou Herbert de cabeça, desvia, de graça pro Rafael Costa, que volta pro campo defensivo. Ravel sai da sua área, sai jogando pra equipe do Anápolis, o jogo vai chegando numa parte importante, numa parte decisiva, já vamos nos aproximando da marca dos 32 dessa etapa final. Vem Carioca abre o jogo, onde está posicionado no círculo central, Felipe Pará, já deixa na esquerda, vem a equipe do Anápolis, o Bugre se fecha, passe na ponta pro Leonan, é o lado esquerdo de ataque, o recuo feito pro Rafael Costa, ele volta no campo defensivo, perto do meio do campo, avança pro campo de ataque o Carioca avança, Neto Costa marca, o toque mais à frente, vem a bola até o Borim avança na zona intermediária de ataque, deixando a meia esquerda pro Rafael Costa, que recua no círculo central, toca a bola, equipe do Anápolis, Guarani bem postado na marcação, valorizando esse ponto, vem com o Rafael Costa, toca mais à frente, tenta Felipe, voltou outra vez com o Rafael Costa, ele faz o levantamento, procura a ponta direita, atenção, Renan fecha na marcação, passe feito do outro lado, gira, faz a jogada, o Samuel Michels, ainda ele com a bola, tenta o passe mais à frente, olha o perigo, atenção, chute cruzado, houve o desvio, a bola saiu, vamos ver se o árbitro vai confirmar tiro de meta, me parece que é escanteio sinalizado para a equipe do Anápolis, que pressiona, que chega, foi o Lagoa, na verdade, quem tentou a finalização, houve o desvio, portanto, escanteio, Israel.
3: Jogada perigosa para a equipe do Anápolis, lado direito de ataque, na tentativa de cruzamento do Matheus Lagoa, autor do gol de empate da equipe do Anápolis, a zaga do Guarani colocou em escanteio, escanteio, lado direito de ataque, vem bola na área do Bugre.
1: Borim posicionado para colocar na área, atenção, cobrou o primeiro pau de cabeça, tirou parcialmente a zaga bugrina, olha a sobra, quem sabe o contra-ataque, Herbert botou velocidade, parte do campo defensivo, engatou a cesta, pode ser a chance, ele é marcado por dois, girou, tentou passar na marcação, chegou o terceiro, aí ficou difícil, né, Herbert? Mas ele ainda brigou na raça, na vontade, conseguiu o passe pro Inayan, levantou, mais à frente, é pra fazer, Neto Costa bateu, pra fora! Mais uma vez, inacreditavelmente, Neto Costa na cara do gol, perna canhota, na saída do goleiro, desvia a bola, passe, deu entre Israel Moreira.
3: Eu só acredito porque eu vi. E nós estamos vendo aqui como o Guarani desperdiça gols nesse segundo tempo. Desperdiçou no primeiro, desperdiça agora com o Luke e depois na sequência com o Neto Costa para matar o jogo. Guarani brincando com a sorte, vence, desperdiça o Neto Costa, perna esquerda, botou longe do gol. Fácil, sozinho, era só fazer o gol e sair pro abraço. Não quis e vem o contra-ataque da equipe do Anápolis.
1: E vem o Bugre, já retomou a passe de bola com o Herbert. Herbert domina na ponta direita. A marcação fecha, ele vai próximo à linha de fundo, tenta a jogada e fez o passe de graça para a equipe do Anápolis, que sai jogando com Rafael Costa. Vem Rafael Costa, ele avança, tenta o levantamento na ponta esquerda, vem a bola até o Lagoa, a Lagoa dominou, Maurício Antônio fechou na marcação, Lagoa é habilidoso, fintou, ainda ele vai para cima do Maurício Antônio, tenta jogada individual, Maurício Antônio desvia e consegue retomar pro Guarani, quem sabe a resposta do Bugre, e Nayan faz o levantamento, procura o campo de ataque, saiu o goleiro Ravel com a perna canhota, dá um bico na bola, a bola sobe, desce agora, o jogo virou, aquele ataque de um lado, ataque do outro, hein? Tudo pode acontecer nesse final de jogo. E vem Borim, vira o jogo, procura o lado direito, houve a falta. O árbitro sinalizou, falta e já pinta cartão amarelo pro Neto Costa. Na primeira falta que ele faz na partida, sobre o Borim, cartão sinalizado, Israel.
3: Cartão, Neto Costa, 97, amarelado, atacante da equipe do Guarani. Entrou, perdeu um gol e já foi amarelado. 97, amarelado, Neto Costa.
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9: Edinaldo vence.
1: Vamos juntos. É momento decisivo da partida. Olha o levantamento na grande área. De cabeça. Tira bem o Luiz Otávio. A bola sobrou. Houve a falta, né? Houve a falta pro Bugre. Já cobrada. Avança o Guarani. Vai tentar o campo de ataque. O levantamento feito pro Cauã Jesus. Chega a marcação. Já toma. E retoma a equipe do Anápolis, que sai jogando, mais uma chance desperdiçada agora do Cauã Jesus. É chance atrás de chance, Beto, que coisa!
7: É impressionante, né? Porque o Anápolis tem necessidade do resultado, até pelo resultado do Confiança, ele precisa de sair pro jogo. E aí o que acontece? Tá dando muito espaço, né? Você viu? O Herbert entrou e já sustentou pelo menos duas ou três boas chances por ali. E o Neto Costa também, né? A gente falou do que não pode perder o Luca, o Neto então, pelo amor, né? E outro detalhe, né? Não tá com tanta confiança, tinha um jogador do lado, passa a bola, acho que era o Cauã que tava entrando, né? Dá um tapa do lado.
1: Né?
7: O Cauã entra com bola e tudo, né? E desperdiçou uma chance inacreditável. O Guarani é a máxima de Muricy Ramalho, hein? A bola pura, hein, gente?
1: E agora uma falta perigosíssima pro Bugre. Tem que acreditar, torcedor bugrino. Tem que ser agora. E tem alteração para a equipe do Guarani nesse momento, sendo processada para Brazitoni, Israel Moreira.
3: Cauã Jesus, 66, deixa o gramado para a entrada do Everton Brito, 29. Everton Brito, 29, na vaga do Cauã Jesus, 66.
1: Capricha, Carlos Eduardo. Renan Castro também próximo à bola. É muito perigosa a falta. É da meia lua da grande área. O Ravel orienta a barreira formada com cinco jogadores da equipe do Anápolis. Atenção, Carlos Eduardo bateu no alto pela linha de fundo, pegou muito embaixo, a bola subiu demais e saiu, é tiro de meta, reposição de bola para a equipe do Anápolis. Israel Moreira
3: pegou mal na bola, o Carlos Eduardo mandou longe do gol do goleirão Ravel, só caiu, só tranquilamente, a bola saiu em linha de fundo, desperdício do Guarani, mais uma chance, uma boa oportunidade de gol com essa cobrança de falta. Vem a equipe do Anápolis, vence.
1: E vem o Anápolis, sai jogando ainda no campo defensivo, tenta partir para o ataque, passe errado, retoma o Guarani, Carlos Eduardo tem que caprichar, passe para o Herbert, Pinto na cara do gol, atenção, lado direito, grande área, foi desarmado, chegou o Carioca, cedeu o escanteio, lado direito de ataque, quem sabe na bola parada, tem que caprichar. Israel Moreira.
3: Mas entrou bem o Herbert, hein? No lado direito de ataque, tentou ali mais uma vez chegar à grande área, o Carioca, zagueirão, colocou em escanteio. Escanteio lado direito de ataque, quem sabe o Guarani faz o seu segundo gol agora na boa parada, Vinci.
1: Carlos Eduardo na bola, com ele o torcedor bugrino. Tem que acreditar, Guarani, capricha, Carlos Eduardo levantou o primeiro pau, de cabeça tira a marcação, a sobra volta ainda pro Guarani, Renan Castro volta mais atrás ainda no círculo central para Inayã, pelo menos consegue segurar essa bola no campo de ataque, o Guarani, passe feito na ponta direita pro Carlos Eduardo, fecha na marcação, Leonan, Carlos Eduardo fintou o primeiro com a perna canhota, levantou muito mal, direto pra linha de fundo, tiro de meta, reposição de bola pra equipe do Anápolis fazer a cobrança. 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

0: Dourados, etapa final de jogo. O placar no estádio Jonas Duarte, marque, você confere. Segue Guarani 1, Anápolis também 1.
1: E agora o Paysandu empata o jogo lá na Curuçu, hein? Paysandu 1, Confiança também 1.
0: E vem o Bug, vem com o Herbert, ponta direita, faz a jogada com a perna esquerda, recua pro Carlos Eduardo, vai na articulação, equipe bugrina. Luiz Otávio já abriu o jogo, boa bola pro Inayan, que toca na ponta pra Herbert. Herbert para, breca, raciocina, vai fazer a jogada, fez o passe pro Inayan. Inayan tentou, fintou, foi, pode cruzar, atenção, levantou na boca do gol, tirou o goleiro. Ravel deu um soco na bola, tirou dali, olha o contra-ataque, lagoa, fintou, atenção, botou velocidade, ainda lagoa, foi pra mais uma, outra finta do Lagoa, ele é muito perigoso na hora do passe, graças a Deus ele errou o passe, a bola ficou com o Kaique França. Que contra-ataque perigoso, é que o Lagoa errou. Por sorte da equipe bugrina, Israel Moreira.
2: Boa jogada no meio-campo da equipe do Anápolis, né? O autor do gol de empate de pênalti fez dois bons lances ali, mas aí, pra sorte do Guarani, errou o último passe, o Guarani saiu e consegue, por enquanto, manter o empate, meu caro Vince.
0: É, e tem jogador bugrino sentindo.
2: Herbert.
0: Herbert, Israel Moreira.
2: Entrou no segundo tempo e já está caído ali o Herbert, hein? É, não tem mais ninguém pra troca, hein? O Guarani já fez todas as suas substituições, o Herbert se saiu, o Guarani fechará aí o jogo com um a menos, sendo atendido ali pelo departamento médico da equipe do Guarani, pediu auxílio, a solicitação da maca, a maca está em campo, o Herbert deve ser atendido aí fora do gramado.
0: E o Herbert que vinha se destacando no jogo, Beto.
3: Deveria ter entrado antes, né?
0: Sim. Valeu?
3: A gente já dizia aqui, ó, já tá muito desgastado, o Lucas já não conseguia mais fazer a função, por quê? Porque tava fazendo função pelo lado do campo, fazendo marcação pelo lado direito. E aí você vê, com as substituições, até o Carlos Eduardo cresceu de produção agora com substituição, acho que não vai dar mesmo pro Herbert não, hein? Tá saindo ali, vamos ver, né, se é contusão muscular, mas entrou bem, mas desperdiçando muitas oportunidades o Guarani. A equipe do Anápolis pregou um pouquinho também, já não faz mais aquela transição rápida, diferente do Guarani, né, que consegue fazer a transição, só que a hora que tem a oportunidade de matar o jogo, perde muito gol, né.
0: E sai jogando a equipe do Anápolis, vem com o Rafael Costa, ele domina, ajeita na lateral esquerda pro Leonan prefere voltar outra vez com o Rafael Costa. Já vamos chegando na marca dos 42,5 desta etapa final, 1-1 no placar. Passe feito na ponta direita, avança, tenta o Kaique, fecha bem a marcação bugrina. Renan Castro toma pro Guarani, sofre a falta, o árbitro sinaliza, é falta, lado esquerdo, campo defensivo, bola para o Bugre fazer a cobrança. 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E o Herbert voltou restabelecido, Israel Moreira.
2: Retornou o Herbert, atacante da equipe do Guarani, está de volta, tudo bem com ele, segue o Guarani com 11 jogadores, aliás com 10, né? Porque as duas equipes estão com 10 jogadores. Cartão amarelo agora pro Rafael Costa, o número 4 da equipe do Anápolis. A falta para cima do Neto Costa, de Costa para Costa. Falta do Rafael Costa no Neto Costa, está marcado e amarelado pro zagueirão da equipe do Anápolis.
0: Ele foi com o braço esquerdo ali no rosto do Neto Costa, por isso falta realmente bem marcada pelo árbitro e cartão amarelo bem aplicado. Carlos Eduardo vai ter mais uma chance, hein? Essa é um pouco mais de longe, é da zona intermediária. Barreira formada, ficam posicionados três jogadores, vão se aproximando ali para a formação da barreira por parte da equipe do Anápolis. Renan Castro com a perna esquerda, Carlos Eduardo com a perna direita, pode ser a chance do gol, pode ser agora Guarani, capricha Carlos Eduardo, ele vai para a cobrança, atenção, bateu direto na barreira, olha a sobra, ficou com Luiz Otávio, lado esquerdo, campeão ataque, fez o passe na ponta, onde está o Herbert perto da linha lateral, foi desarmado, ganhou a lateral, é lateral para o Bugre, lado esquerdo, campo de ataque, últimos segundos do tempo regulamentar, cobrado lateral para Renan outra vez com Herbert vem com a bola, dominou, rolou outra vez com o Renan Castro faz o passe no bico da área pro Carlos Eduardo, aí o passe errado do Carlos Eduardo, já toma a equipe do Anápolis, tenta articular o contra-ataque, avança a marcação do Guarani, fecha a porta o Renan Castro e consegue retomar o Bugre, vem com o Carlos Eduardo, lado esquerdo de ataque, um bolão pro Renan, perto da linha de fundo, lado esquerdo, cruzou na boca do gol, tirou da linha, o zagueiro Rafael, a sobra volta pro Guarani, o domínio bugrino no campo de ataque, tenta chegar mais uma vez.

0: e Nayan. Deixa a bola na esquerda, onde está posicionado Rafael. Rafael na ponta para o Renan Castro.
1: Mais quatro
0: voltas no ponteiro do jogo. Passe feito mais à frente. Houve o desvio, sinalizado o tiro de meta apenas na jogada. Bugrina no campo de ataque. Informação de gol na central.
2: E o Paysandu vira o jogo na Curuçu, hein? Paysandu 2, Confiança 1.
0: Tá certo, tá aí, portanto, gol na Série C. E a Central informando pra você. Já com 45,5. Avançou Leonan na tabela. Chegou bem a marcação. Maurício Antônio tomou. Quem sabe a chance do contra-ataque. Luiz Otávio deixou mais à frente. Fez a jogada. Bonita finta do Everton Brito. Derrubado. Sinalizada a falta ainda no campo defensivo. Falta para o Bugre fazer a cobrança. 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E vem o Bugre, vem com o Renan Castro, deixou para Luiz Otávio, zona intermediária de ataque. Faz o levantamento. Que bola do Luiz Otávio, direto para a linha de fundo. É tudo que o Guarani não deve fazer nesse momento do jogo. Tem que ficar com a bola e não dar a bola de graça para o adversário, Israel.
1: Exato, Vince. Deu a bola de graça, Luiz Otávio, que vem ainda fazendo uma boa partida, pelo menos na marcação ali. Tentou forçar um pouco esse passe, acabou errando e desperdiçando a chance do Guarani de tentar aí uma oportunidade de gol.
0: 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E vem o Guarani. Quem sabe o Guarani nesse finalzinho pro gol da vitória. Guarani, capricha. Vem na esquerda, vem com o Herbert. Dominou, perto da linha de fundo. Vai pra jogada, fintou, cruzou. Na boca do gol, de cabeça. Tira o Carioca. A sobra fica com o Lago. Olha o contra-ataque da equipe do Anápolis. Ele bota a velocidade, hein? Engata a cesta, tá no mano com o Rafael, que foi gigante, tirou dali, aliviou o perigo. A bola voltou pro Bugre, vem com Everton Brito. Everton abriu na esquerda para Renan Castro. Ele chega na zona intermediária de ataque pela esquerda, passou o pé sobre a bola, devolve outra vez com o Everton Brito. Ele avançou, vai bater, segura o goleiro Rafael. Tava atento no centro do gol, fez a defesa, Israel.
1: No chute de fora da área do Everton Brito, que tá entrando, acabou de entrar aí no fim do segundo tempo, ele chutou com a perna direita, mas ficou fácil para a defesa do Ravel, que colocou o Anápolis de novo no jogo.
0: Vamos seguindo, já com 47:50 se aproximando. 1-1 no placar. E vem Borim avança para a equipe do Anápolis. Ele abre com a perna canhota, procura o lado direito de ataque. Precisa fechar essa marcação aí. Olha o passe na grande área. Tirou o Rafael, deu um bico na bola. A bola subiu, desceu, voltou outra vez com a equipe do Anápolis. Avança com o Felipe Pará. Já vira o jogo na esquerda, onde está posicionado o Lagoa. Deu um toquinho para trás para o Leonan. Leonan vem, sai ali da ponta, vai para o meio. Rola na direita, toca com o Borim. Borim já na zona intermediária ofensiva, fez o passe mais à frente. O passe já feito pro Samuel na ponta, pro cruzamento feito, a bola passou, foi o Kaique quem cruzou, tirou parcialmente o Inayan. Olha a sobra, atenção, chute, o desvio, é gol! Lagoa! Gol! Do Anápolis! Aos 48 da etapa final, Samuel Lagoa chutou, a bola bateu na marcação bugrina e a bola morreu lá. Matheus Lagoa, ele coloca lá dentro e coloca o segundo gol no placar. Matheus Lagoa, aos 49. Agora Anápolis 2, Guarani 1. Israel Moreira
1: brincou com a sorte. Essa é a frase da partida de até aqui que o Guarani faz no Jonas Duarte. Brincou com a sorte, não matou o jogo no primeiro tempo, não matou no segundo com o Luca, com o Neto Costa, desperdiça a chance aqui, desperdiça a chance lá. Aí, Matheus Lagoa, o nome do jogo. O nome do jogo, Matheus Lagoa, faz o segundo dele, o 13º dele na temporada. Matheus Lagoa, segundo gol da equipe do Anápolis, vira a vida pra cima do Bugre. Anápolis 2, Guarani 1.
0: É... tem coisas no futebol que são inexplicáveis, né? E o Lagoa, despretensioso, chutou, a bola bateu no Inayan e morreu lá dentro. 2-1, aliás, no Everton Brito, me parece, né? 2-1 pro Anápolis, depois do Guarani perder inúmeras chances e não fazer o... É aquela história, né? Quem não faz, toma, né, Beto?
3: Exatamente. Essa máxima do futebol, ela existe, né? E não tem jeito. O Guarani desperdiçou muita chance, pediu, chamou o time do Anápolis, no momento em que teve melhor, não conseguiu fazer o resultado, e no final das contas, num erro do Inayan, que fazia um bom jogo. Talvez o melhor dele com a camisa do Guarani. E aí, errou, e errou feio, e deu a chance pro melhor jogador do time do Anápolis, que é o Matheus Lagoa.
0: Apita o árbitro, ponto final no jogo, e no apagar das luzes, a equipe do Anápolis consegue a vitória, com 2 gols do Lagoa, 2 pro Anápolis, o gol marcado pelo Guarani foi do Cachoeira, 2-1, vamos direto e reto para o banho de bola da Central.
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2: Agora é comigo, agora é o banho de bola da Central. Guarani tinha tudo para conquistar os 3 pontos fora de casa. Permitiu a reabilitação do adversário e amarga uma derrota que poderia dar à equipe do Guarani a liderança na competição. No gramado, alô Israel Moreira.
1: Marcos Luiz repete a cena da partida contra o Confiança, né? O mesmo resultado, né? De derrota, o Guarani também era o líder naquele período da competição, enfrentou um dos lanternas que era o Confiança, perdeu por 2-0. Agora enfrenta aí o vice-lanterna, o Galo, que vinha de recuperação, venceu o Voltaço, o Volta Redonda fora de casa na última rodada e agora consegue a sua segunda vitória consecutiva, vencendo a equipe do Guarani. Um resultado triste para o torcedor, revoltante até para o torcedor do Guarani, que porque o Guarani jogou bem o primeiro tempo, vacilou nos minutos finais, perdeu chances de gol no segundo tempo, acabou sofrendo no fim do jogo o segundo gol do Matheus Lagoa, o artilheiro do jogo, né? O artilheiro da equipe do Anápolis, fez 2 gols e deu a vitória para a equipe do Galo, o tricolor da Boa Vista, a equipe do Anápolis, que vence, você me confirma aí, Marquinhos, deixa a lanterna, certo? Possivelmente deixa a lanterna, aliás, deixa a zona de rebaixamento, né, a equipe do Anápolis, e para ultrapassa o Confiança e o Barra, e joga o Barra aí para a zona do rebaixamento. E o Guarani desperdiça a chance de se tornar líder, né? Matheus Lagoa aos 48 e 40, né, numa bola despretensiosa, chutou fraco, ela acabou desviando no Inayan, lateral direito, e acabou enganando, encobrindo o Kaique França. No primeiro tempo ele já havia feito de pênalti, num erro de jogada ali, num pênalti infantil do Rafael Rodrigues, né, que deixou o jogador tomar a sua frente, aí ele só esperava o contato, e recebeu, e aí fez o gol de empate de pênalti. O Guilherme Cachoeira abriu o placar para a equipe do Guarani no primeiro tempo. Fim de jogo no Jonas Duarte, o Guarani sofre mais uma derrota na competição, vinha de recuperação após vencer a Internacional, agora deixa o seu torcedor de cabeça quente, o Bugre, que agora o próximo jogo é o Ipiranga, na próxima segunda-feira, dia 17. Fim de jogo no Jonas Duarte, Anápolis de virada 2, Guarani 1, Marcos Luiz.
2: Israel Moreira, microfone central aberto para você. Bom, Beto Quinalha, antes aqui dos nossos quadros, né? Conversava até com você fora do ar. O Guarani estava pedindo para tomar o gol. E aí, Beto Quinalha, tomou o gol, amarga a derrota.
3: É o que a gente falava aqui em off, né, Marquinhos? Olha, a partida vai se complicando, principalmente pelas chances desperdiçadas. O Guarani teve a oportunidade de fazer 2, fazer 3, fazer 4 e não fez. E aí cedeu a pressão, sabia, né, que o Anápolis ele não iria desistir do jogo. Mesmo você vendo, no segundo tempo ele estava melhor, o Guarani demorou demais para mexer, o Hélio. E aí, num segundo tempo, num posicionamento que não deu para entender do Luca, principalmente aqui, aí o João Paulo caiu de produção, a bola não chegou mais, o Guarani ficou todo desmontado no segundo tempo no sentido ofensivo, até a entrada do Herbert, e aí o Herbert entrou, as coisas mudaram, o Neto Costa também teve chance, oportunidade, o Luca, uma das principais oportunidades, o Herbert também em lance de contra-ataque acabou desperdiçando, e aí o Anápolis, né? Você vê, o Inayan, que fazia até um bom jogo, sustentava bem, fez um bonito passo pro Neto Costa, deu passo, falou assim, Neto, faz, me abraça, o Neto perdeu. E aí, numa descida despretensiosa, você vê um cruzamento, pô, e o Inayan todo torto, foi tentar tirar de cabeça, jogou a bola pra dentro da área, gente. pro começo da área, e aí cai no pé do Lagoa, que foi o principal jogador do jogo, né? O principal jogador do time do Anápolis, bom jogador inclusive, jogador de sustentação, de bom toque de bola, e aí o próprio Inaí entrou, tocou de cabeça, foi tentar numa loucura desenfreada, tentar se jogar na bola, e aí o que aconteceu? Desviou nele e tirou a bola do Kaique. Isso, o lance no último lance do jogo. E o Guarani desperdiça pelo menos um gol, né? Aí, pelo menos um ponto que estava conseguindo, que seria, não seria de todo ruim. Não era legal, mas não seria de todo ruim. Muito, muito pior agora, ainda perdendo o jogo, né? Perdendo o jogo, aliás, mais um dos jogos que o Guarani perde e que esteve o jogo à disposição para o Guarani, para ganhar o jogo e não ganha. Falha dos jogadores dentro do campo, acho que o Hélio demorou demais para mexer no time, poderia ter colocado o Herbert e o Neto antes, o Lucas já estava totalmente desgastado, inclusive no momento em que ele perdeu o gol, porque ele teve que sair, já estava desgastado, teve que sair num pique do meio campo até praticamente a área, e aí chegou lá com a perna cansada, com a perna presa já, né? Pesada. E desperdiçou a chance, coisa que não aconteceu com o Lagoa, né? Que teve a oportunidade, foi lá, fez dois e matou o jogo. Um jogo que estava, repito, né? À disposição. Sabe? O jogo estava com o domínio do Guarani.
2: Nas mãos do Guarani,
3: exatamente,
2: né?
3: Exatamente, com o domínio do Guarani e não consegue o resultado. Tudo bem, ainda fica na zona de classificação, mas aí, você vê. Aquela diferença que poderia ser 6 pontos, uhum. Tudo bem que venceu, né? O Paysandu venceu.
2: De virada.
3: E passou o Guarani na classificação.
2: Então, porque agora o Paysandu está com 26, né? Só que no critério de desempate, o Paysandu leva vantagem.
5: O Caxias, o oitavo junto com a Ferroviária, o Caxias venceu na rodada, né, Marquinhos?
3: Sim, Ferroviária empatou.
2: Hoje só um jogo, foi o jogo na rodada do final de semana.
5: Agora, na mesma rodada, mas ele venceu.
3: A diferença que poderia ser 6. Pro oitavo, pro nono, agora é 2.
5: É. Exato. Não, do Guarani são 2 pontos, exatamente.
3: Então, 2 pontos, o Guarani com 26 e a Ferroviária agora com a vitória do Paysandu sai do G8 e vai pro nono, pra nona colocação com 24 pontos.
2: Você vê o Ipiranga, Caxias e Ferroviária com 24.
3: Exatamente. Não, e aí ainda tá na briga
5: Amazonas, Maringá, Ituano, tudo com 23, 22 pontos.
2: Beto, vou falar pra você, acho que a gente tem que voltar pra faculdade, você quando estudava lá com aquela sua calculadora Sharp, né, Beto, pra fazer as contas, porque olha, o Guarani que tinha hoje a chance de terminar na liderança da competição, inclusive abrindo uma distância muito boa pro nono colocado, e aquilo que a gente projetava, vencendo hoje, né? Claro que o Paysandu também ganhou, mas por exemplo, aí ficaria numa situação mais tranquila com 2 jogos para sacramentar a sua classificação, Beto.
3: Ia abrir 5 pontos, então, pelo menos, né? Pelo menos 5 pontos, ia ficar numa situação bem confortável para fazer 2 jogos em casa. E agora cresce a responsabilidade. No jogo contra o Ipiranga, no jogo contra o Botafogo lá na Paraíba e encerra com o Brusque.
2: É isso aí, Beto Quinalha, você volta já comigo aqui na Central, 22 horas mais 9 minutos.
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2: 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Bem, Beto Quinalha, com você, o capa branca do jogo, Beto.
3: Ele já tava na minha lista aqui, ele já seria, mesmo no empate, seria o Matheus Lagoa. Um segundo gol, então, Matheus Lagoa, sem dúvida.
2: Matheus Lagoa é o voto do Beto Quinalha. E para você, Edinaldo Vinci.
6: Também, né? O Lagoa foi o jogador mais decisivo do jogo, né? Sofreu o pênalti, depois conseguiu o gol, deu sorte também, podemos dizer assim, né? Foi um chute despretensioso, mas quem arrisca que consegue obter, né, as coisas. Ele arriscou, deu sorte, fez o 2-1. Então, Samuel Lagoa para mim também. Matheus Lagoa, o capa branca do jogo.
2: Matheus Lagoa já é o capa, mas o importante é o seu voto também, Israel Moreira.
5: O importante, né, Marques? Adoro quando o senhor fala assim.
2: Mas Marques, é claro que é importante, tem que ter opinião.
5: Obrigado. Matheus Lagoa, sem dúvida alguma, Matheus Lagoa, o capa.
2: Matheus Lagoa é o capa branca do jogo. O Guarani perdeu a partida 2-1 para o Anápolis.
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2: Há pouco, Edinaldo Vinci transmitiu aqui na Central. Guarani poderia dormir na liderança do campeonato. Pisou na bola, abdicou de jogar, perdeu para o Anápolis por 2-1. Para você, Beto Quinalha, é o Pandango do Jogo, Beto.
3: Pandango não falta, né, gente? Vamos combinar aqui, os dois que foram expulsos, o Emerson e o Juninho, numa atitude. O pior ainda é o que estava no banco lá, o tal do. Como que é o nome dele aqui? O Garibe.
2: Garibe que foi expulso.
3: Que foi expulso também, sem nem entrar. Poderiam ser considerados Pandango. Na bola, Fernando Viana não pegou na bola, o atacante da equipe do Anápolis.
2: Não, o Lucas jogou
3: não
2: errado.
3: Não pegou na bola. Mas aí eu não sei, vou chegar lá, Marquinhos.
2: Desculpa aí, Beto.
3: Por isso que eu falei que Pandiano não falta.
2: Uhum.
3: O Luca que perdeu 3 gols, o Neto Costa que entrou e perdeu o gol, perdeu uma grande oportunidade de fazer o resultado. E o Guarani que retraiu no segundo tempo, né? Deu espaços para a equipe do Anápolis. Enfim, várias chances o Guarani teve. E acho até, o Hélio demorou demais para mexer no time.
2: Uhum.
3: Sabe, o Lucas já estava desgastado, o Herbert já poderia ter entrado antes, o próprio Neto Costa poderia ter entrado antes. Ele teve que tirar o Cachoeira, né? Porque o Cachoeira seria o desafogo, né? Se o Cachoeira está no segundo tempo com a velocidade que ele tem, seria diferente. E aí acho que demorou um pouquinho. Bastante para mexer no. E como a gente tem vários pandiangos por parte do Guarani, o Isaac também, que não jogou bem, eu vou votar no Hélio. Hélio Cizenando.
2: Você sabe o que eu tava pensando, eu falei, o Beto vai votar no Hélio.
3: O Hélio Cizenando, para mim, tudo bem que o time perdeu várias chances, né? Claras, inclusive. Não foram chances claras.
2: Ele saiu errado já, Beto, no início do jogo?
3: Não acho que saiu errado. Não dá. Falei, eu teria saído com o Carlos Eduardo. O Carlos, ele entrou, demorou um pouco para se ajustar. Depois que ele fez algumas mudanças, que ele tirou o João Paulo, aí o Carlos Eduardo apareceu no jogo, você vê? Aí começou a aparecer, bateu 2 faltas ali, começou a aparecer um pouco mais, mas mesmo assim, abaixo do que normalmente ele costuma jogar.
2: Hélio Cizenando, quase falei, quase meteu o Fernando César aqui, quase falei Hélio dos Anjos. Mas o Hélio Cizenando é o voto do Beto Quinalha para Pandango no jogo. E aí, Edinaldo Vinci?
6: Olha, até entendo o voto do Beto, acho que está correto, mas eu acho que hoje vai na conta dos jogadores, viu? Porque perder os gols que o Luca perdeu, 3 gols, é difícil para o treinador, né? Porque o treinador, ele não entra em campo, né? Ele que chuta. Então, por isso que eu vou votar no Luca. Eu acho que vai para conta dele essa não, pelo menos o não empate do Guarani.
2: Bom, o Luca é o voto do Edinaldo Vince. O Beto, por exemplo, votou no Hélio Cizenando. E para você, Israel Moreira, não menos importante o seu voto. Gostou agora, né?
5: Obrigado.
2: Tá vendo só?
5: O senhor é diferente.
2: Uhum.
5: Tem Copa, né? Tem que respeitar. Luca. Ah, inacreditável. Não, o atacante da categoria do Luca, da experiência. Categoria nem tanto mais, né? Mas da experiência do Luca, 3, 4 chances no jogo, tem que uma pelo menos ele tem que guardar. Acho que até ele deve estar se sentindo mal nesse momento com os gols que ele perdeu e a derrota do Guarani. E na hora, quando ele desperdiça a principal chance, que ele estava sozinho, ganhou de 2 jogadores, e saiu na frente do goleiro, ele chutou para fora, eu disse, se o Guarani não conquistar o resultado positivo, pode pôr na conta dele. E na minha opinião, é a conta do Luca. Luca, o Pandiango.
2: Luca, portanto, é o Pandiango no jogo da derrota do Guarani para o Anápolis. Deixa eu liberar aqui meu parceiro Edinaldo Vinci, Indaiatuba City, Edinaldo Vinci.
6: Bora!
2: Tá na hora, né, Edinaldo?
6: Exatamente.
2: Maravilha. Oi, Edinaldo, mais uma vez, obrigado, cara. Parabéns pelo seu trabalho. Grande audiência mais uma vez da Central, Edinaldo.
6: Valeu, Marquinhos. Sempre uma satisfação ser convocado aí pela seleção do rádio. 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Boa semana a todos, uma boa noite. Lembre-se, para chegar ao topo é preciso passar pelos degraus. Tchau, tchau, galera. Boa noite.
2: Boa noite, Edinaldo Vinci. Bom descanso para você. 22:17.
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1: Este é o Banho de Bola da Central. Galera, tá comigo aqui no AM870. 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Daqui a pouco, Israel Moreira com a palavra também do técnico Hélio Cizenando. Enquanto isso, vou dar uma passada rápida aqui com os nossos ouvintes na central. Alá, Mateuzinho Aburadi está no trânsito, está curtindo a central, mandou um print aqui da do radião do carro dele, hein, Beto Quinari?
2: É, tá.
3: Já se recuperou, Mateuzinho?
1: Ah, mas tá vendo, Matheus Aburadi? Ó, na época, assim, o Osmar falaria assim pra nós, Beto Quinari, você fala, mas você dá motivo, Matheus Aburadi.
2: Não, ele fez o que pôde, filho. Ele tentou ajudar o time dele.
1: Ele tá certo.
2: E aí, tá de férias, viu? Tá tirando uns dias aí, beleza, tá merecido.
1: E onde estaria agora, Matheus Aburadi? Saindo de que lugar?
2: Saindo agora? Saindo da academia.
1: Entendi, tá bom.
4: Deixa ele.
1: Marquinhos, boa noite, sou José Batista aqui de Hortolândia. É uma vergonha, esse time não merece subir não, Marquinhos. Ah, galera, e o Mateuzinho, kkkk, já mandou a mensagem dele dando risada. 971-483-497, WhatsApp da Central, para você participar e mandar também o seu áudio. Ouvinte Central.
5: Amigos da Rádio Central, Marcos Luiz.
1: Oi.
5: Amigos. Essa diretoria tá fazendo os torcedores desaparecerem do estádio, porque olha, o maior amor do futebol é o clube que a gente ama, igual nós, que somos bugrinos. Eles estão acabando com o Guarani, não pagando jogadores direito e outra. Do jeito que eles jogam, joga sem vontade. Tem raça, mas não tem capacidade de ganhar o jogo. Um abraço.
1: Um abraço para você, Cícero de Hortolândia, que está curtindo a Central. 971-483-497, WhatsApp da Central.
6: Oi, pessoal, boa noite.
1: Fala.
6: O que vocês acham agora do
1: Árvore Gugueira?
6: Do elenco dar uma paradinha, né? Dá uma paralisação, né? Fazer uma paralisação.
1: Como assim?
6: Que essa paralisação tumultuou tudo, né? Também, né? Então, faz uma paralisação agora, quem sabe vocês ganham o próximo jogo. Não é verdade? Puxa vida, você já pensou se o Corinthians, esses todos os clubes aí, fosse dar uma paralisação? Tem que dar 10 paralisações, né? Esse aí vai morrer com você. Vai morrer com o Luca, né? Abraça ele, morre. Você vê como é que são as coisas do futebol. Como é que mata a base? Tudo bem, pode dizer, o centroavante da base não estava indo bem, mas trouxe esse tal de Neto aí, que eu não sei que Neto, de quem que ele é, né? Quem que é o avô dele, mas e o Luca, cara? Tudo bem, teve aquele problema do pai, tá, marcou aquele gol do pênalti lá, tal, depois tá aí, cara, e a base tá aí, tem jogador aí pra tentar, e vai ficar assim, né, cara, ficar tentando que esses caras aí morrem abraçado. Ah, o Luca agora no final tava cansado, e no começo do jogo, e não estava cansado, não é verdade? Então vamos que vamos, né? Abraço pra vocês aí, Álvaro Gurgueira, fica com Deus, viu?
1: Com Deus também, Álvaro, obrigado pela sua mensagem. Deixa eu pegar mais uma aqui, ó. Não vai subir com esse bando de pé murcho, são todos inimigos do gol. É o Celso Cavalari que também participou com a gente, mandando aqui a sua mensagem. 971-483-497. Boa noite, Marquinhos. Será que o salário atrasado influenciou no resultado de hoje? Aí ele faz aquela carinha, né? O Tocão da Vila Rica. Aliás, o Tocão não estava participando com a gente também aqui, Beto, ganhou almoço a torta, ganhou almoço, né? Ei, Tocão, podia ter chamado o mundo do Betão para rachar o almoço, né, Beto? A gente ia lá como acompanhante também, né?
2: Oh, tranquilíssimo.
1: Tranquilo, tranquilo. Olha, essa questão do salário atrasado, né, e a paralisação, aí fica a pergunta, né? O risco correu, né, Beto Quinari? Correu o risco. Né? Na questão de deixar. Na questão do salário estar atrasado, de atrasar o salário no momento ruim. No melhor momento do Guarani na competição. Você acha que isso não influenciou, Beto?
2: Me desculpa, mas não. Eu acho que não.
1: Não.
2: Acho que. Não deveria.
1: Ah, sim. Aí tudo bem.
2: Não, não deveria. Não deveria. Uhum. Mesmo porque. Tá, não sou aqui, não vamos aqui ser a favor disso, né? Nada, não, cada um tem que fazer a sua parte.
1: Não, cada um tem opinião, né, Beto?
2: Cada um tem que fazer a sua parte. A diretoria tem que fazer a parte e os jogadores também. Mas acho que para o futebol nos dias de hoje, não seria motivo.
1: Tá, não sinceramente. Cabe, na sua opinião, isso não cabe no
2: não,
1: futebol.
2: Não seria motivo. Acho que não influenciou psicologicamente. Uhum. É isso que eu quero dizer.
1: Entendi.
2: Não é possível. Sabe, a hora que entra em campo, né? É só, viu, Bugrinaiada aí? É só, como diz o Edmo, que gosta de ouvir esses, né? Bugrinaiada. É só subir um pouquinho a avenida ali que vocês vão ver a dificuldade que os caras passam lá, hein?
1: O Beto tá dando a letra, hein, rapaziada? Preste atenção. O Flávio Costa tá com a gente também, Flavião.
4: Quem estava escutando vocês aí, tem umas coisas que é inexplicável, né? Então, de novo, minha opinião, tá? Todo mundo que trabalha tem que receber. Só que eu trabalho, se eu não faço o meu direito, tem um chefe no período que me manda embora. O Guarani nem com um mês atrás cobrar e o cara perde, nunca me perde 3-4 gols cara a cara. Aquele lateral aí, Nayan, pelo amor de Deus, que eu com 56 eu jogo melhor que ele. Horrível. Tinha que mandar embora, justa causa. Não tem justa causa no futebol. E que vergonha de novo tomar de virada do time lá de baixo. É triste, é complicado isso. Isso tira a torcida, né? Desanima o torcedor. Um abraço.
1: Valeu, Flávio Costa, emitindo também a sua opinião.
7: O problema, irmão, é o seguinte, entendeu? Um sufoco desgraçado desse contra o Anápolis, que está lá embaixo na zona de rebaixamento, ok? E se classificar para as oitavas, onde vai pegar uns bambambam? Jogador do Guarani, não sei, rapaz, chega na cara do gol, Luke, então, pelo amor de Deus, 3-4 chances na cara do goleiro, não faz o gol. E na hora de cobrar salário, né? Traz o salário uma semana. Aí é uma brigaiada desgraçada por dinheiro. Dá a impressão que esses caras só pensam em dinheiro, rapaz. Não é possível. Termina o campeonato, esse filme a gente já viu antes, o Guarani não vai subir, o jogador vai embora, se não receber, vai entrar na justiça, vai receber de qualquer jeito, e fica nós com essa cara de tonto aqui, entendeu, irmão? Então é uma vergonha. Esses jogadores do Guarani são uma vergonha, repito. A Anápolis está na zona de rebaixamento. E se classificar entre os oito, ele vai pegar os bambambam. É mais um ano na Série C, esquece.
1: Carlão do São Fernando também tá bravo aí com o comportamento do time dentro de campo.
8: Marquinhos, boa noite.
1: Fala, Marquinhos.
8: Beleza?
1: Bom.
8: Será que o presidente do Guarani seria possível dar uma greve de 50% nos salários desses jogadores por causa do jogo de hoje? Porque seria passível, né? Passível dessa vergonha, desse vexame, dessa indignação desses jogadores. Esses jogadores hoje foi um vexame total. E todos os jogos fora, contra o Paysandu e Figueirense, e hoje assinaram embaixo. São jogadores vexatórios. Então deveriam ser punidos com 50% de greve de pagamento de salário. Seria uma coisa inédita no futebol. Jogador ruim não recebe devido ao presidente fazer greve e não pagar. Poderia ser assim, né, Marquinhos? E Beto Quinalha tá certo, hein? Beto Quinalha tá certo. O mais culpado de tudo isso é o treinador, é Hélio Cizerano, é Pandiego também.
1: Valeu, Mafrinha, obrigado, né? Continua ouvindo a gente. Tá em Paulínia, um abraço a todos vocês em Paulínia.
9: Boa noite a todos da Rádio Central. Aqui
1: Robson, Robson, tá em Machado. Machado.
9: Põe tudo na culpa do técnico. Primeiro tempo, melhor jogador em campo, Cachoeira. Luca, me perdeu 3 gols que centroavante não pode perder. Segundo tempo ele faz o quê? Ele me tira o melhor jogador em campo e mantém o Luca. Depois ficou sem um articulador lá na frente. Aí, depois de 20 minutos, o time acuado, aí ele resolve fazer aquelas mudanças lá. Tinha que perder o jogo mesmo, entendeu? Se brincar, o Guarani não se classifica. Um abraço.
1: Um abraço para vocês também em Machado, tá curtindo a Central. E como se fala lá em Macedônia, se bestar não sobe, é o que o ouvinte quis dizer aí, Beto Quinalho.
10: Ah, precisa tomar cuidado, né? Ah, acho que a situação ainda não é de toda ruim, muito pelo contrário. Acho que não pode desanimar. Mas um chacoalhão precisa, né, gente? Um chacoalhão para o próximo jogo com o Ipiranga, aqui no Brinco, não pode desperdiçar de maneira nenhuma. E aí tentar, né, com os 2 jogos em casa, com 6 pontos, aí não tem jeito, né? Aí vai para mais de 30, né? Tá com quanto? 25, né?
11: 26
10: agora. 26. Com mais 6. Aí não vejo dificuldades. Mas não pode também bobear e deixar para a última rodada com o Brusque, né?
1: 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Você participa com a gente. 22:30.

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2: 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Tá chegando o material do técnico Hélio Cizenando aí, Israel Moreira.
3: Hélio Cizenando falando sobre a derrota do Guarani 2-1 Anápolis em Goiás.
4: Dentro do que nós trabalhamos, né, nesses dias aí, TV nesse jogo, eu acho que faltou a gente matar o jogo, né? Às vezes você comanda o jogo, não comanda o jogo. Tivemos momentos, principalmente no primeiro tempo, onde comandamos bem as ações. Tivemos o vacilo lá na hora do pênalti ali, do que aconteceu, da maneira que aconteceu. Depois vem a expulsão do Hermeson também. Eu tenho que tirar o Cachoeiro no intervalo, que é um dos nossos principais jogadores ali, estava bem também. Acho que essa saída do Cachoeiro, por lesão, complicou um pouco, né? Muda um pouco a característica. Mas mesmo assim, o segundo tempo, o Anápolis é uma falsa posse de bola, né? Não chegava tanto. Nós fomos comandando, fomos acertando as entradas, o Herbert entrou muito bem, teve chance, Neto Costa teve chance. Eu acho que poderíamos ter saído com um resultado melhor.
5: Até que ponto o senhor acha que a expulsão ali, claro que foi expulso um de cada lado, mas mudou o panorama da partida?
4: Acho que a expulsão atrapalha, né? Porque o Hermes vem no...
2: Tá aí uma parte da entrevista do técnico Hélio Cizenando, portanto, treinador da equipe do Guarani, depois do resultado que aconteceu lá na cidade de, lá em Anápolis, na derrota para o Anápolis. Expectativa fica por conta do futuro também do Guarani na competição, hein, Israel Moreira?
3: São três jogos, né, Marquinhos? Três jogos, dois no brinco de ouro e um fora de casa. O Guarani na próxima segunda-feira, dia 17, enfrenta o Ipiranga no brinco, depois sai para encarar o Botafogo no Almeidão, lá em João Pessoa, e depois no dia 29 recebe o Brusque no brinco de ouro novamente. Três jogos para decidir aí o futuro. Acredito também, como o Beto disse, que o Guarani deve se classificar. Mas é importante determinar o campeonato, não precisa ser nem na liderança, mas terminar bem, né, Marquinhos? E com a possibilidade de disputar no brinco de ouro o seu último jogo e decisivo, tô lá ao lado do seu torcedor.
2: E o Hélio Cizenando continua falando, fala agora da expulsão.
4: Acho que a expulsão atrapalha, né, porque o Hermes vem num momento bom, né, e a arbitragem ele escolhe um, né, tava bem em cima do banco do adversário, o adversário fez um tumulto, o menino ficou com a bola primeira, não deu a bola. Ele, para proteger um, ele expulsa os dois, né? Eu acho que é uma coisa errada da arbitragem aí e acabou sendo dessa maneira, né? Duro porque o Hermes vem num bom momento e acaba prejudicando um pouco.
5: Para fechar, fala um pouco sobre a importância da próxima partida, até para a posição do Guarani na classificação.
4: É um confronto direto com uma equipe que vem um resultado bom frente ao Floresta. Precisamos fazer o resultado, né? Ser inteligente também, cobrar mais eles ainda nessa semana, eles também vão se cobrar bastante. Pedir desculpa o torcedor da maneira que foi hoje, né? Responsabilidade toda minha. Agora acertar e fazer nosso melhor para o próximo jogo de segunda-feira e a gente conta com o apoio do torcedor.
2: Tá bom. Aí a palavra do técnico Hélio Cizenando, treinador do Guarani, depois do resultado adverso lá em Anápolis. As palavras do treinador te convenceram? As justificativas te convenceram, Beto Quinalha?
6: É lógico que ele fala sobre o jogador que ele perdeu, né? O Guilherme, até falei do Cachoeira, né? O Cachoeira seria importante para o Guarani no segundo tempo para puxar contra-ataque. Era o jogador que estava fazendo isso. E aí ele perde por contusão. Só que eu acho, tudo bem, aí ele optou pela entrada do Renan. Imaginando, falou, bom, vou colocar um jogador da posição ali, aproveitando, né, essa situação. Mas ele teria algumas outras opções, de repente sustentar um pouquinho mais o Cauã. Lógico, ninguém sabe o que poderia ter acontecido, né? O Cauã que estava fazendo essa função por ali. Mesmo porque achei que o Cauã no segundo tempo também não foi tão eficiente, né, gente? Se a gente for analisar. E aí acho que Na realidade, a expulsão, lógico que isso acabou comprometendo. A gente imaginava que quem fosse se sustentar melhor era o Guarani, e não foi o time do Anápolis, com a saída de um articulador, né, do Juninho, que estava fazendo um bom jogo, inclusive. E o Guarani não conseguiu, né? Ele perdeu Cachoeira, perdeu a maneira de jogar, que era eficiente no primeiro tempo. Falou, né, da bobeira na penalidade máxima, dos jogadores que perderam gols. Isso realmente aconteceu. Mas eu acho que ele poderia ter colocado antes o Herbert. O próprio Neto Costa, que é um jogador forte, né? Você viu, entrou, disposição, marcação na saída de bola. Tudo bem, perdeu o gol, perdeu. Assim como o Luca também desperdiçou. Mas eu acho que a entrada, por exemplo, de um jogador com a característica do Herbert, que é jogador forte, que é jogador que tem passada larga, que é jogador de confronto, de um contra um, também de possibilidade de definição, ele poderia ter colocado antes, porque ele poderia, o Herbert, numa jogada de velocidade, ele estaria com mais força para poder carregar a bola, por exemplo, e chegar lá na frente. Isso acabou não acontecendo. Acho que, sim, ele tem bastante responsabilidade, assim como os jogadores têm também, né? Todos os jogadores que desperdiçaram chances. E aí o que ele disse, né? Que pede e que tem que ter apoio. E cobrança, né? A cobrança de verdade, né? Agora tem que ter cobrança dos caras, sim. Durante a semana aí... Opa, peraí, gente... Pô, vamos colocar tudo a perder agora na reta final por falta de tranquilidade e de definição, gente? Pô, peraí! Pô, o Guarani não tá jogando contra o Flamengo, contra o Palmeiras, contra a coisa. Não tá, cara. Tá jogando, desculpa aí, gente. Tá jogando uma Série C, né? Não pode. Jogadores da qualidade que o Guarani tem, não pode não ter tranquilidade para um jogo contra o Anápolis, pô. Sabe? E sem contar o seguinte, né? Sem pressão, né? Não tem pressão. Que pressão que tem?
2: Nenhuma.
6: É?
2: Lá?
6: Lá.
2: Nenhuma.
6: É?
2: Qual foi o público? 900 e quanto? Você falou, velho? 900 e pouquinho?
6: Deu 900, então, 1.600.
2: E então, como é que você pode sofrer pressão de um público diminuto que foi lá na cidade de Anápolis?
6: Lógico.
2: Quem que, com todo respeito a Anápolis, né? A gente tem uma audiência no Brasil inteiro, né? Então a cidade de Anápolis, com todo respeito. Mas, pô, o time a ser batido era o Guarani. E o Anápolis foi lá e se impôs diante do Guarani. Como é que você explica isso pra mim, Beto?
6: E virou o jogo.
2: E virou o jogo, cara. Enfim. Lamentável o que aconteceu com o Guarani. Agora é torcer, inclusive, para os tropeços dos adversários diretos. E o Guarani buscar a sua reabilitação dentro da competição. Edmundo, só vou fazer um intervalo comercial rapidinho com você e já volto aqui com Israel Moreira para os destaques finais e vou com o Beto daqui a pouco também com a visão da arbitragem. 22:39.
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1: 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Bem, Israel Moreira, como será a vida do Guarani até o próximo jogo, Israel?
2: Marquinhos, com essa derrota de hoje, 2-1 para a equipe do Anápolis, dois gols de Matheus Lagoa, um gol do Cachoeira, né? O Cachoeira abriu o placar no primeiro tempo, ainda no primeiro tempo com empate, Matheus Lagoa fez o seu gol e no segundo tempo, no último lance de jogo, acabou virando o jogo para a equipe, virando a partida para a equipe do Anápolis, 2-1. Guarani se reapresenta amanhã à tarde no Brinco de Ouro, sem Emerson Barbosa, expulso ainda no primeiro tempo, ainda no primeiro tempo, aliás, será desfalque total. Representação amanhã, como dissemos aqui, Guilherme Cachoeira machucado, será reavaliado novamente, sentiu dores no joelho e terá aí todo o departamento médico que o acompanhará durante a semana. William Farias com lesão muscular e Jonathan Costa, mais dois jogadores com dores no joelho, mais dois jogadores que também terão mais uma semana de acompanhamento com o departamento médico para saber se ficarão ou não à disposição do técnico Hélio Cizenando. O Guarani enfrenta na próxima rodada, segunda-feira, dia 17, a equipe do Ipiranga no Brinco de Ouro, buscando a recuperação agora após essa derrota. O Bugre, com a derrota de hoje, ficou na quinta colocação, caiu para a quinta posição na Série C, a vitória do Paysandu por 2-1, jogando contra o Confiança, jogou o Guarani para a quinta posição com 26 pontos. Público total no Jonas Duarte, 1.666, para uma renda de R$19.800, Marquinhos.
1: Bom descanso para você, Israel Moreira.
2: Valeu, Marcos Luiz. Valeu a você, a toda a nossa equipe, a Ed Maleixa, ao nosso comandante Beto Quinalha, ao Vince, que já está lá em Indaiatuba, e principalmente ao chateado no dia de hoje, torcedor do Guarani, que ficou conosco desde o bate-bola, aliás, desde a Central Esportiva e até agora no jogo, aqui no final da partida.
1: Banho de bola.
2: No banho de bola, isso, muito bem lembrado. No banho de bola, acompanhando essa derrota do Guarani por 2-1 para a equipe do Anápolis. Valeu, Marquinhos, até a próxima.
1: Valeu, Israel Moreira, que esteve com a gente aqui na Central, 22:43.

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1: 22:44, Edinaldo Vinci transmitiu aqui na Central a derrota do Guarani para o Anápolis por 2-1. O Cachoeira marcou o gol de honra do Bugre. Beto Quinalha e a visão da arbitragem, Beto.
2: Bom, o seu Wallace Martim Lopes e auxiliado pelo Elson Araújo e pela Edna Cristina. Acho que os dois assistentes, sem problema nenhum, né? Não vi nenhuma dificuldade. Acho que o Wallace, em alguns momentos, se perdeu um pouquinho, principalmente no sentido disciplinar, acho que deixou ali o jogo correr, virou aquela bagunça, né? Uma zona generalizada ali no momento da briga, sem necessidade nenhuma. Acho até que o pênalti não deu para discutir. O lance do gol do Guarani, os jogadores reclamaram um pouquinho ali, mas acho que está tudo tranquilo. É a mesma coisa no gol. Então, interferência no resultado, não vi, para falar a verdade. Só que eu acho que faltou um pouquinho mais de pulso para que ele pudesse comandar o jogo. Nota 4 para o trio.
1: Nota 4 para a arbitragem, a visão de Beto Quinalha.
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1: 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Beto Quinalha e as notas do jogo do Guarani e do Anápolis, Beto.
2: Bom, vamos lá. Kaique França do Guarani, a hora que precisou fazer a defesa, ele fez. Não foi tão exigido, mas no primeiro tempo fez uma defesa difícil. Líder, como sempre, e aí deu azar no segundo gol, né, que a bola desviou e não tem jeito para goleiro nenhum. Então, uma nota 6 para ele. Sistema defensivo, o Inayan ia bem, sabe aquela coisa? Aí Macedônia fala aí, você tá tirando 50 litros de leite e aí a hora que você vai levantar do banquinho, chuta o balde, derruba tudo, né? Derruba os 50 litros. Aí foi isso que ele fez. Uma jogada, cara, e aí depois eu vi uma conversa do Rafael, né, o take da televisão pegou ali. É que o Donato, né, com a mão na boca e tal, falando com ele, e o menino só, assim, né, com o olhar regalado, né, ou seja, né, menino, hora que a bola vem cruzada do lado oposto, você tá dentro da área, não cabeceia a bola para dentro da área, não cabeceia a bola para a entrada da área, que tirasse essa bola para lateral, para escanteio que fosse, sabe? Porque aí no escanteio você arruma o time ali de novo, né? Mas não faz isso. E ele jogou a bola pra dentro e depois foi que nem uma vaca brava pra tentar tirar. E tudo bem, aí tentou corrigir, né? A nhaca que fez. E aí a bola desviou e foi gol. Então foi muito mal, também foi um dos fandangos. E na sustentação até que não ia mal no jogo. Mas não pode. Erro capital, cara. Erro capital nesse momento da competição. Não pode cometer. Nota 3. Maurício Antônio, tranquilo no sistema defensivo, não teve dificuldade, saiu bem no jogo ali, nota 5,5. Rafael também fez um pênalti que bobo, que não deveria ter feito. Sabe que atacante, principalmente com a qualidade que tem. O menino lá, não é tão menino assim, mas é um bom jogador, o Lagoa. Quando ganhou a frente, o que que ele espera, Marquinho? O contato, né, cara?
1: Como é que você falou, Beto? Correu, veio pro contato?
2: Você falou, chamou o contato, chamou o contato veio, se jogou, cara. E aí não pode. No segundo tempo até que foi bem ali na bola aérea, mas pelo erro no pênalti, nota 4. Emerson, enquanto esteve em campo, a bola apareceu muito. Aliás, como a bola passa pelo pé do Emerson, é coisa impressionante, né? E como ele erra. Nossa Senhora.
1: Naquela hora da cobrança da bola, da jogada parada, você falou, ai, né, Beto?
2: Sabe? E aí depois se envolveu na confusão lá, tava nervoso também o jogo todo, discutindo com todo mundo, e foi expulso, nota 3. Luiz Otávio, mais uma vez um bom jogo, um jogador de muita entrega, de muita luta, disposição, um outro erro no passe ali, mas no final achei que foi um dos melhores do Guarani, nota 6. Isaac, apareceu em um outro momento, mas não o suficiente para sustentar o jogo, nota 4 para ele. Entrou o Carlos Eduardo no lugar, no segundo tempo, demorou um pouquinho para entrar no jogo, fez 2 ou 3 lances errados, também não foi bem, nota 4. O Cauã Jesus no meio fez algumas funções pelo lado do campo, por dentro, por fora, aquela coisa que técnico gosta, mas também nada de produtivo, nota 4,5. aí ele saiu para a entrada do Everton Brito, que entrou no final também, nada de muito importante. João Paulo fez um bom primeiro tempo, é um primeiro tempo onde fez o lance do gol, outros lances também, um jogador que tem tranquilidade para o jogo. No segundo tempo não voltou bem, se destaca, mas eu não o teria tirado o Cauã, mas não teria tirado ele, nota 5,5. E entrou o Herbert, que foi bem no ataque, nota 6 para ele. Poderia, no meu modo de ver, ter entrado antes. Cachoeira foi bem, fez o gol, tudo bem que desperdiçou uma ou outra oportunidade, né? Mas saiu contundido, nota 6 pro Cachoeira. Ele entrou no lugar dele, o Renan Castro entrou para fazer a função lá pelo lado esquerdo, mas também, sabe, um jogador que

0: pelo menos, no mínimo, 3-4 oportunidades durante todo o jogo. Né? E oportunidades claras, viu, gente? Foi oportunidade, pelo menos 3 claras. E ainda aquela uma que é num chute cruzado do João Paulo, que ele demorou para fazer a leitura, poderia ter entrado antes, se jogado na bola e ia bater nele e a bola ia entrar, não ia ter nem como não entrar. Então, nota 3 para ele. E entrou o Neto Costa, que também conseguiu entrar e perdeu um gol feito. Um gol feito na cara do goleiro, né? Era ter tranquilidade para fazer a definição. Aí aquilo que eu falo, gente, não ter tranquilidade num estádio com 1.600 torcedores e num jogo de Série C contra o Anápolis, vai ter onde, né? Então, acho complicado. Então o Neto também, nota 3 para ele, poderia ter matado o jogo, poderia, né? Entrou até com disposição, com vontade, né? É grandalhão, fortão e tal, até tomou um cartão amarelo, porque estava tentando fazer marcação na saída de bola, mas não pode desperdiçar oportunidades. Então, nota 3. E o Hélio Cizenando vai levar também a nota 4, que é a nota média do Guarani. Acho que poderia ter mexido antes no time. Desconcertou tudo com a saída do Emerson, por incrível que pareça, e aí o time se perdeu. Ele no segundo tempo, o Luca muito aqui como ajudante, não pode, cara, um jogador como o Luca, já com 34 anos, ficar sendo ajudante de lateral direito, gente. Sabe, ele tinha que estar lá na frente. Aí a hora que apareceu a oportunidade, eu não estou isentando o Luca, muito pelo contrário, ele tinha que ter matado o jogo. Quem bate uma bolinha sabe que errar, erra mesmo, né, gente? Mas não dá pra errar tanto, né? Ou erra uma, erra duas, mas a terceira você não pode errar. Atacante é assim, cara. Terceira, você não pode errar. Tudo bem, ele saiu, né? Do meio campo, que ele ganhou a bola no meio campo, lembra? Ganhou a bola, deu até que meio um chapéu assim, e correu com uma bola no pé da linha do meio campo, até entrar dentro da área. E aí, dois jogadores, né? Foram no encalço. Tudo bem. Você tem a preocupação de correr com a bola no pé, carregar a bola e fazer a definição. A hora que ele chegou lá, estava com a perna pesada. Já estava com a perna cansada e chutou a bola para fora.
1: Tanto que a câmera flagrou que ele, pum, caiu, né, velho? Caiu de bruxo e de bruxo ele ficou.
0: E aí depois saiu, né? Enfim, poderia ter matado. Então, eu entendo. Então, se ele tivesse sido substituído antes, é suposição, gente. Cara, se fosse o Herbert, por exemplo. Porra, ia pra dentro do gol,
1: né? Falei com o Israel fora do ar, se fosse o Herbert. Né? E se o Herbert tivesse entrado mais cedo?
0: Então, poderia ser ele. Que estaria ali na jogada. Então, acho que o Hélio, nesse sentido, demorou. São pontos perdidos. A exemplo de outros tantos, né? Que o Guarani desperdiçou para times que estão lá na parte de baixo da tabela. Que não pode, né? Um time que quer subir, um time que tem investimento para subir. Não pode, cara. Não pode desperdiçar lance dessa maneira. Então, é a média aí do Guarani, a nota do Hélio Cizenando. Pelos lados do Anápolis, o Ravel não fez tantas defesas assim, e uma nota 5. No meio, ali na zaga, o Vitinho bem no primeiro tempo, no segundo não tão bem. Rafael Costa e Carioca que sustentaram até o final, os backs ali. O Leonan apareceu até um pouquinho mais pelo lado esquerdo. No meio campo, o Juninho era destaque, mas foi expulso. O Luiz Felipe não apareceu muito, o Mila também não. O Borinho entrou bom na bola parada, o Samuel foi bem. E o Matheus Lagoa, né, que foi o destaque. Matheus Lagoa foi o destaque do time, fez 2 gols e levou o time do Anápolis à vitória. Fernando Viana não apareceu, nem pegou na bola praticamente, um dos pandiangos do jogo. Entraram o Gustavo Henrique e o Samuel, que foram bem. O Carioca, né, que eu já falei que era no sistema defensivo, o Helder foi mal, tanto que foi substituído. E no final das contas, né, acho que tanto o Samuel como o Gustavo entraram bem e o Anápolis aproveitou dos erros individuais, dos erros de posicionamento do Guarani para conseguir uma boa vitória. Vitória que, inclusive, tira o Anápolis da zona de rebaixamento, né? Comemoraram como se fosse, né, um título lá, você viu?
1: O Anápolis hoje é o primeiro time, empurrou o Barra com a mesma pontuação, 15

0: pontos.
1: É, mas agora tem, né?
0: Os confrontos.
1: Respira, né?
0: Uhum. Não, agora só depende dele, né?
1: Exatamente, agora só depende dele. Agora respira, então, por ter conquistado e ter acreditado, nota 6 a média da equipe do Anápolis.
0: Bom, Beto, Ipiranga, Botafogo e Brusque, os próximos adversários do Guarani. Confrontos diretíssimos.
1: É.
0: Diretíssimos.
1: Aí você vê como que é o negócio?
0: Você lembra que você fala, deixa pra última rodada, gente.
1: Deixa na reta final contra concorrentes diretos, né? Todos eles de
0: todos,
1: G8, né?
0: Todos G8, todos. Ipiranga joga com Ipiranga no Brinco, sai pra jogar com o Botafogo da Paraíba e fecha com o Brusque no Brinco.
1: Isso.
0: Os três. E acima do Guarani.
1: É.
0: Vambora, Beto Quirale.
1: Não, o Ipiranga não tá acima do Guarani, tá?
0: Tá aqui, ó, vamos ver, Ipiranga...
1: Botafogo.
0: Não, tá, não, verdade, não tá. Ipiranga tá em sétimo.
1: É.
0: Mas mesmo assim,
1: mas tá
0: colado,
1: junto, né?
0: Tá colado, entendeu? Jogo, tá com 24 contra 26
1: jogo
0: do Guarani.
1: Jogo de todos os pontos.
0: Como fala o nosso mineirinho.
1: É.
0: Vambora, Beto Quirale.
1: Vamos lá.
0: Então tá bom,
1: fazer
0: Beto.
1: O quê, né?
0: Vamos levar esse caixote na cabeça, não tem problema não, Beto.
1: Vamos lá.
0: Bom descanso, Beto Quinalha.
1: Valeu, abraço, Marquinhos, até amanhã.
0: Esse é Beto Quinalha, comandante do AM870 e as notas do jogo.
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0: 22 horas mais 58 minutos. E a gente vai chegando aqui ao final deste banho de bola da Central. Edinaldo Vinci transmitiu aqui no AM870. Infelizmente, a derrota para o Bugre. Guarani tinha tudo para terminar na liderança da competição, mas aí despencou na tabela e agora ocupa a quinta colocação. Guarani que voltará a jogar somente na segunda-feira que vem contra o Ipiranga. Também transmissão Central. A Central que voltará a falar em esportes logo pela manhã desta terça-feira. No show da manhã, comando do nosso mineirinho Decimal Leite, com boletins de ponte e também de Guarani. À tarde, tem o Anderson Rodrigues comandando o JE, e às 5 às 17 eu estarei de volta no comando da Central Esportiva. A todos um ótimo final de segunda-feira, excelente semana e até lá.
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1: Olá, boa noite.
2: Boa noite para você que nos acompanha em todo o país.
1: Quarta-feira, 19 de março de 2025.
2: Vamos ao destaque do dia. Água para todos.
1: Barragem de Oiticica é inaugurada na região do Seridó, no Rio Grande do Norte.
2: Obra vai beneficiar inicialmente 300 mil moradores de 22 municípios, mas a represa tem capacidade para abastecer até 2 milhões de pessoas.
1: Presidente Lula destaca que essa água deve chegar a todos que precisam.
3: É preciso levar água até a casa das pessoas. É preciso levar água até a lavoura das pessoas. É preciso tratar essa água para que ela fique uma água de qualidade para as pessoas beberem.
2: E em Fortaleza, presidente Lula participa da inauguração da primeira etapa da obra do Hospital Universitário do Ceará.
1: A unidade vai oferecer atendimento em mais de 30 especialidades médicas e, quando concluída, vai ter capacidade de atender mais de 8 milhões de pessoas.
2: Investimento na construção, equipamentos e mobiliário foi de mais de 600 milhões de reais.
1: A gente fala ainda da isenção do imposto de renda.
2: Nossa entrevista do dia será com o secretário da Receita Federal, Robson Barreirinhas.
1: Ele vai tirar dúvidas sobre a proposta que foi enviada pelo governo ao Congresso Nacional para que quem ganha até 5 mil reais não pague imposto de renda.
2: Hoje, na apresentação da Voz do Brasil, Mariana Jungmann e Luciano Seixas.
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2: O presidente Lula participa neste momento de inauguração do Hospital Universitário do Ceará em Fortaleza.
1: A nova unidade terá mais de 800 leitos e vai atender mais de 30 especialidades.
2: A repórter Gabriela Noronha está no local e traz os detalhes ao vivo pra gente. Boa noite, Gabriela.
4: Boa noite, Luciano, Mariana, boa noite, ouvintes da Voz do Brasil. É isso mesmo, a cerimônia ainda está acontecendo aqui em Fortaleza. Neste momento, é o presidente Lula que está falando sobre a inauguração deste novo hospital universitário, né, que é um marco aqui para a cidade de Fortaleza e também para o estado do Ceará. E trazendo mais informações sobre esse hospital, Mariana e Luciano, ele é localizado no campus da Universidade Estadual do Ceará e é o maior do Nordeste. Essa nova unidade, quando estiver em pleno funcionamento, vai contar com cerca de 830 leitos, sendo que 60 deles serão voltados para serviços de UTI. O hospital vai disponibilizar para a população atendimento em mais de 30 especialidades, inclusive de alta complexidade, como detalhou aqui na cerimônia o ministro da Saúde, Alexandre Padilha. Vamos ouvir.
5: Nós já vamos começar com 240 leitos funcionando plenamente, já permitiu atendimento de tratamento de câncer, diagnóstico, os serviços de cardiologia. Aqui vai ter transplante de medula óssea, vai ter transplante de rim, vai ter transplante hepático e vai ter um tipo de transplante do fígado hepático pediátrico para crianças, que não existe no Nordeste brasileiro um hospital que faça a quantidade desse transplante vai fazer, que vai salvar vidas.
4: E serão beneficiadas cerca de 8 milhões e 700 mil pessoas com a inauguração do novo hospital. O investimento em obras, equipamentos e mobiliário foi de cerca de 677 milhões de reais. Essa unidade também vai dar suporte a outros hospitais públicos aqui de Fortaleza. E além dos atendimentos aos pacientes, a unidade será voltada ao ensino e pesquisa em saúde pública, com foco na formação acadêmica de novos profissionais especializados para o SUS. Mariana, Luciano.
1: Obrigada, Gabriela Noronha, pelas informações ao vivo na Voz do Brasil.
2: A região do Seridó, entre Rio Grande do Norte e Paraíba, tem o clima semiárido, com vegetação de caatinga e longos períodos de estiagem.
1: A economia é baseada na agropecuária e, nos últimos anos, tem crescido também o turismo ecológico e cultural.
2: E para garantir a segurança hídrica de quem vive no local, o presidente Lula inaugurou hoje o complexo de Oiticica, no município de Jucurutu, no Rio Grande do Norte.
1: A barragem começou a ser construída em 2013 e vai beneficiar quase 300 mil pessoas.
2: De acordo com o Ministério da Integração e do Desenvolvimento Regional, a represa terá capacidade para abastecer até 2 milhões de pessoas.
6: Quem vive na região do semiárido sabe bem a dificuldade que é conviver com a falta de água. É por isso que olhar para a barragem de Oiticica pronta deixa o motorista Damião Dantas cheio de esperança.
7: A gente, eu já tô com 50 anos, mas graças a Deus, futuros filhos, né, e que são mais jovens aí, traz muito futuro. Já tá tendo, né? Tem muito peixe aí dentro, tem onde produzir, pessoal plantarem, né, criar os bichos, ter capim, essas coisas, né, para dar os bichos.
6: A barragem, inaugurada pelo presidente Lula nesta quarta-feira, será o segundo maior reservatório de água do Rio Grande do Norte e garante mais segurança hídrica para a região do Seridó, que tem a economia baseada na agropecuária. Desde o começo da construção, em 2013, 765 milhões de reais foram repassados pelo governo federal, sendo 163 milhões desde 2023 por meio do novo PAC, o Programa de Aceleração do Crescimento. Com a finalização da obra, a capacidade do reservatório, que era de 75 milhões de metros cúbicos, aumentou mais de 10 vezes. O ministro da Casa Civil, Rui Costa, falou sobre a dimensão da barragem, que faz parte do projeto de integração do Rio São Francisco.
8: Só essa barragem aqui, 743 milhões de metros cúbicos. Daqui até o final da lâmina d'água, quando a barragem estiver cheia, vai dar um pouco mais de 30 quilômetros de lâmina d'água. Esse complexo de obras da transposição do São Francisco está entre as maiores obras de abastecimento de água e hídricas do planeta.
6: O ministro da Integração e do Desenvolvimento Regional, Valdez Góes, reforçou que o compromisso do governo federal de retomar as obras de infraestrutura hídrica foi fundamental para a conclusão da barragem de Oiticica, que beneficiará quase 300 mil pessoas de 22 municípios. E disse que os investimentos em água são prioridade para o governo federal, inclusive contando com um eixo exclusivo no novo PAC.
8: Esse eixo tem quase 32 bilhões de reais, onde aproximadamente a metade é para infraestrutura hídrica. Nós temos 72 projetos acontecendo no Nordeste brasileiro, a exemplo da Oiticica.
6: O presidente Lula lembrou que a seca tem solução e que a obra tem um significado histórico, e disse que os gestores locais terão agora que atuar para que a água realmente chegue e mude a vida da população.
3: Essa água aí parada não vai resolver muita coisa. É preciso levar água até a casa das pessoas. É preciso levar água até a lavoura das pessoas. É preciso tratar essa água para que ela fique uma água de qualidade para as pessoas beberem, para a pessoa tomar um banho.
6: A construção do complexo Oiticica inclui ainda a implantação de 3 agrovilas e o reassentamento de famílias. No evento, o presidente Lula também assinou a ordem de serviço para a construção da adutora do Agreste Potiguar, um sistema de abastecimento de água projetado para atender 38 municípios da região Agreste do Rio Grande do Norte. Um investimento de mais de 448 mil reais. De Jucurutu, no Rio Grande do Norte, Graciele Bittencourt.
1: O projeto de lei que propõe a isenção do imposto de renda para pessoas que ganham até R$5 mil por mês já está no Congresso Nacional.
2: O projeto foi enviado ontem pelo governo federal e estabelece também um imposto menor para quem ganha entre R$5 e R$7 mil.
1: Hoje nós temos aqui conosco na Voz do Brasil o secretário da Receita Federal, Robinson Barreirinhas, para tirar dúvidas sobre a proposta e esclarecer todos os pontos dela. Boa noite, secretário.
9: Boa noite, Mariana. Boa noite, Luciano e todos os ouvintes da Voz do Brasil.
1: Secretário, se essa medida for aprovada como está na proposta do governo, o número de pessoas que não pagam o imposto de renda deve quase dobrar a partir de 2026, é isso mesmo?
9: É verdade, são mais 10 milhões de brasileiros que deixam de pagar imposto de renda a partir de 2026 com essa medida.
2: Bom, secretário, nós temos algumas perguntas de ouvintes da Voz do Brasil com dúvidas sobre o projeto. Vamos ouvir a primeira delas, do Amarildo Marques, de Uberaba, Minas Gerais.
10: Eu e minha esposa, a gente ganha menos de 5 mil, porém juntos a gente tem a renda superior. Aí eu queria saber se juntos com esse valor a gente segue isento.
9: O senhor pode ficar tranquilo que o limite de isenção é pessoal para cada declarante do imposto de renda. Então ele vale para o senhor separadamente da sua esposa. Então, ambos os valores aí são totalmente isentos a partir de 2026, com a aprovação dessa lei.
1: Inclusive, né, secretário, se eles forem funcionários CLT com carteira assinada, esse desconto deixa de acontecer já no contra-cheque deles, né?
9: É verdade, Mariana, bem lembrado. Essa medida já vale no contra-cheque de janeiro do ano que vem. Quer dizer, no contra-cheque de janeiro do ano que vem, o ouvinte não vai mais ter aquele abatimento, aquela retenção na fonte do imposto de renda e vai ter mais dinheiro disponível no seu bolso.
1: Do ano que vem não, de 2026.
9: 2026, isso.
2: Não, ano que vem.
1: Perdão. Olha só, secretário, a pessoa tá ainda, não tô dando conta de acompanhar a velocidade do tempo.
2: Bom, secretário, nós temos também a pergunta da Andressa Haddad, de Belém do Pará. Ela tem dúvidas sobre a faixa que tem a isenção parcial do imposto, aquela entre 5 e 7 mil reais.
11: Sou profissional autônoma e os meus ganhos estão na faixa entre 5 e 7 mil reais, podendo oscilar a cada mês. Como é que eu faço para saber se sigo na faixa de isenção parcial?
9: Você vai estar na faixa de isenção parcial, que é calculada mês a mês no Carnê Leão. O sistema lá do Carnê Leão calcula isso para você sem nenhum problema. E no ano seguinte, agora sim, em 2027, no ajuste anual, o sistema, né, da declaração de ajuste anual vai somar tudo isso e verificar ali se você pagou um pouco mais, um pouco a menos e fazer esse ajuste. Então não há preocupação, o sistema faz isso automaticamente.
1: Pois é, para os autônomos sempre é mais complicado, né, secretário, justamente porque a renda deles costuma oscilar bastante, né?
9: É verdade, mas é isso, né? Mês a mês no Carnê Leão, esse cálculo é automaticamente feito, não vai haver nenhuma dor de cabeça. Nem nesse caso, nem nenhum outro, tá? Essa lei, nós já prevemos na aplicação da lei que todo o sistema da Receita Federal vai ser totalmente automatizado, para não dar nenhuma dor de cabeça. O cidadão não vai ter nenhum problema, o seletista não precisa fazer nada, ele vai deixar de ter a retenção na fonte até 5 mil reais e vai ter aquele desconto automaticamente de 5 a 7. E o autônomo que faz a declaração mensal lá no Carnê Leão também vai ter muita facilidade para esse cálculo. Não vai haver dor de cabeça para ninguém.
1: E lembrando também que o imposto de renda, ele tem também o cálculo anual, não é isso? Então, por isso que para o autônomo não faz diferença ali a renda imediata mês a mês, mas o que importa é a soma da renda dele no ano.
9: Exatamente. No mês a mês, ele vai calcular aquele valor a ser recolhido mês a mês.
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2: Olá, boa noite.
1: Boa noite para você que nos acompanha em todo o país.
2: Segunda-feira, 10 de agosto de 2026.
1: Vamos aos destaques do dia.
2: Agosto Lilás, mês de conscientização pela prevenção e combate à violência contra a mulher.
1: Hoje vamos falar das principais formas de violência e como denunciar.
2: Atualmente existem em todo o país 495 delegacias especializadas de atendimento à mulher. Luana Karen.
12: Em 2025, as unidades realizaram mais de 782 mil atendimentos. Além disso, foram registrados 608 mil boletins de ocorrência.
1: Gás de cozinha já está disponível, vale para a nova recarga do botijão.
2: A recarga poderá ser realizada pelo responsável familiar diretamente em revendas credenciadas. Natália Koslick.
13: Podem participar as famílias com pelo menos duas pessoas em sua composição, renda per capita de até meio salário mínimo e cadastro único atualizado nos últimos 24 meses.
1: E vamos falar sobre o fenômeno climático El Niño, que atinge o Brasil.
2: Ele provoca chuvas acima da média, ventanias e ciclones no sul e sudeste do país, além de estiagem no norte, nordeste e centro-oeste.
1: Quem conversa com a gente sobre o tema é Volney Wolf. Ele fala como a população pode buscar mais informações.
14: A primeira coisa é buscar as informações nas defesas civis municipais, ou seja, nos órgãos oficiais, nos órgãos do governo do estado e nos órgãos oficiais do governo federal.
2: Hoje, na apresentação da Voz do Brasil, Mariana Jungmann e Luciano Seixas.
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2: Famílias que têm direito a repor o gás de cozinha já têm acesso ao Vale Recarga.
1: Os beneficiários podem verificar o direito ao benefício no site do Ministério do Desenvolvimento e Assistência Social, Família e Combate à Fome ou no portal da Caixa Econômica Federal.
13: Para ter acesso à recarga do Gás do Povo, o responsável familiar deve procurar uma das revendedoras que participam do programa em todo o país. Quem explica é a Secretária Nacional de Integração e Articulação de Plataformas Sociais Eletrônicas, Ana Lúcia Alonso.
15: Se apresentando na loja ou ligando para ela, você tem o direito de fazer a recarga. A cada 2 meses ou a cada 3 meses, de acordo com o tamanho da sua família. Se você encontrou a sua revenda, é só se apresentar e fazer o pagamento da recarga com o cartão da Caixa Econômica Federal com chip, que pode ser o cartão do Bolsa Família, ou então você pode usar o seu celular. Você não precisa de intermediários. E você tem garantido com segurança a troca do seu gás para fazer o almoço de todo dia.
13: Podem participar as famílias com pelo menos 2 pessoas em sua composição, renda per capita de até meio salário mínimo e cadastro único atualizado nos últimos 24 meses. Os vales recargas são liberados no dia 10 de cada mês, observando a quantidade de botijões a que cada família tem direito ao ano. A periodicidade varia conforme a composição familiar. Domicílios com 2 ou 3 membros, por exemplo, recebem um vale a cada 3 meses. Já as famílias com 4 ou mais integrantes têm direito a um vale a cada 2 meses. As consultas das distribuidoras credenciadas, da situação do vale, assim como de outras informações sobre o programa, podem ser feitas pelos canais oficiais da Caixa e do Ministério do Desenvolvimento e Assistência Social, Família e Combate à Fome. O Disque Social, pelo número 121, é uma das indicações. Reportagem Natália Koslick.
2: Você sabe o que fazer diante de um caso de violência contra uma mulher?
16: Quais serviços buscar ou por qual meio fazer uma denúncia?
2: O Agosto Lilás é uma oportunidade para falar sobre esse tema e conscientizar sobre os direitos das mulheres.
16: O tema da campanha deste ano são os 20 anos da Lei Maria da Penha, considerada um dos marcos na proteção dos direitos da mulher no Brasil.
17: Foi para pedir socorro que, há 2 anos, a vítima de violência, que vamos chamar de Maria, entrou pela primeira vez em uma casa da mulher brasileira.
18: Eu cheguei na casa sem esperança nenhuma, sem expectativa nenhuma, sem norte algum. Eu estava só o farrapo humano, né? Tinha violências que eu nem tinha conhecimento que eram violências, né? Mas assim, é página virada.
17: Criada há 11 anos, a Casa da Mulher Brasileira reúne em um só lugar serviços como apoio psicossocial, delegacia e juizado especializados, defensoria pública, serviço de saúde e alojamento de passagem. Atualmente, há 13 dessas em funcionamento no país, abertas 24 horas por dia, todos os dias da semana. A coordenadora geral de fortalecimento da rede de atendimento do Ministério das Mulheres, Maura Souza, explica como funciona o atendimento.
19: Primeiro, a mulher passa pelo serviço de acolhimento, atendimento psicossocial, e se for um caso por um alojamento de passagem, a gente oferta esse serviço no âmbito da Casa da Mulher Brasileira, além da brinquedoteca, para que essa mulher tenha condições de ter o atendimento nos outros serviços.
17: No Agosto Lilás, mês de conscientização pelo enfrentamento à violência contra a mulher, a Casa reforça a garantia dos direitos das mulheres. A subsecretária de enfrentamento à violência da Secretaria da Mulher do Distrito Federal, Maíra Castro, destacou que, além do apoio imediato, a Casa da Mulher Brasileira também ajuda as vítimas a alcançarem autonomia profissional e financeira.
20: Elas podem fazer cursos, ter a empregabilidade, os mais de 400 mulheres empregadas em diferentes órgãos, estão sempre visando essa oportunidade, uma porta de saída que elas tenham da violência doméstica.
17: O tema deste Agosto Lilás são os 20 anos da Lei Maria da Penha, considerado um dos marcos na proteção dos direitos da mulher no Brasil. Além da agressão física, a norma abrange outras 4 formas de violência contra a mulher. A violência patrimonial, que se caracteriza pela destruição ou retenção de bens, dinheiro ou outros recursos. A violência moral, que ocorre por meio de calúnia, difamação, injúria ou qualquer conduta que atinja a honra e a reputação da mulher. A violência psicológica, caracterizada por atitudes que causam medo, humilhação, ameaças, isolamento e manipulação. E a violência sexual, que é qualquer ato praticado sem consentimento. Em qualquer dos casos, a mulher deve fazer o registro da ocorrência. Os profissionais são qualificados para esse atendimento. De acordo com Mariana Almeida, delegada adjunta da Delegacia de Atendimento à Mulher 2 do Distrito Federal.
5: O policial precisa ter a sensibilidade de acolher essa vítima, de acalmá-la para que assim ela consiga, né, relatar o que está acontecendo, e também ele precisa saber o que de fato vai auxiliar essa vítima para poder encaminhá-la a outros órgãos, a outros serviços públicos, porque a gente precisa de toda essa atuação de rede, como prevê a própria lei Maria da Penha.
17: Há em todo o país 495 delegacias especializadas de atendimento à mulher. Em 2025, as unidades realizaram mais de 782 mil atendimentos. Além disso, foram registrados 608 mil boletins de ocorrência e mais de 300 mil inquéritos instaurados e medidas protetivas de urgência solicitadas. As vítimas de violência também podem contar com a Central de Atendimento à Mulher, o Ligue 180. A ligação é gratuita e o serviço funciona 24 horas por dia, todos os dias da semana. Os serviços também podem ser acessados pelo WhatsApp 61 99 610 0180 ou pelo e-mail central180@mulheres.gov.br. Mas atenção, se o caso for de emergência, ou seja, se a mulher estiver em risco imediato, a recomendação é acionar a Polícia Militar por meio do 190. Reportagem Luana Karen.
2: A Agência Nacional de Proteção de Dados, a ANPD, abriu um processo de fiscalização contra o Discord.
16: A medida busca apurar possíveis descumprimentos das regras de proteção previstas no Estatuto Digital da Criança e do Adolescente.
2: A fiscalização ocorre após episódio que resultou na morte de uma adolescente de 13 anos.
16: A plataforma terá que informar quais medidas adota para evitar situações de risco. Confira com Thaís de Araújo.
21: Muito popular entre os jogadores online, o Discord é uma plataforma que permite a troca de mensagens por texto, voz e vídeo. O serviço também reúne comunidades em que os usuários podem conversar e interagir em tempo real. Para investigar possíveis falhas na proteção de crianças e adolescentes dentro da plataforma, a Agência Nacional de Proteção de Dados, a ANPD, abriu um processo de fiscalização. O objetivo da agência é verificar se a plataforma está cumprindo as regras do Estatuto Digital da Criança e do Adolescente, o ECA Digital, para prevenir situações que possam colocar menores de 18 anos em contato com conteúdos que incentivem ou facilitem a automutilação e o suicídio. Também serão analisados os mecanismos usados pelo Discord para verificar a idade dos usuários e para identificar e retirar conteúdos que violem essas regras, além de comunicação de casos graves às autoridades. A plataforma terá 5 dias úteis para apresentar informações sobre as medidas adotadas para prevenir e combater violações graves contra crianças e adolescentes. Se forem encontradas irregularidades, a ANPD poderá determinar mudanças e aplicar as sanções previstas no ECA Digital. Entre elas, multa de até 50 milhões de reais por infração. A fiscalização da ANPD é um trabalho conjunto com a Polícia Civil e o CyberLab da Secretaria Nacional de Segurança Pública do Ministério da Justiça e Segurança Pública, que atuam para investigar um grupo criminoso suspeito de incentivo ao suicídio e à automutilação por meio do Discord, resultando na morte de uma adolescente de 13 anos no último dia 22 de julho. Thaís de Araújo para a Voz do Brasil.
2: O fenômeno El Niño já é uma realidade e está afetando o clima no Brasil.
16: Ele provoca chuvas acima da média, ventanias e ciclones no sul e sudeste do país.
2: E estiagem que pode levar à crise hídrica do norte, nordeste e centro-oeste.
16: Mais cedo, nós conversamos com o secretário nacional de Defesa Civil, Volney Wolff, sobre como a população e os municípios podem se preparar para as consequências desses eventos. Acompanhe. Secretário Volney Wolff, seja muito bem-vindo à Voz do Brasil, um prazer ter o senhor com a gente aqui. Vamos começar falando sobre os impactos do El Niño, que já estão sendo sentidos, secretário, especialmente ali no sul do país. O senhor pode fazer para a gente um relato sobre como está a situação por lá, quais têm sido os principais problemas decorrentes de eventos climáticos e quais os municípios mais afetados?
22: Sim,
4: Mariana, bem, começando aí do início, né? Na verdade, os efeitos do El Niño já são sentidos no Brasil inteiro, né? De sul a norte do país. O aquecimento das águas do Atlântico, que já passam de 2 graus, nos permitem inferir que nós já estamos vivendo um El Niño no grau muito forte, né? Isso quer dizer que vamos ter chuvas intensas na região sul do Brasil, possivelmente ainda na região sudeste, mas teremos também estiagem e escassez hídrica muito, muito forte na região amazônica e na região do nordeste, que a gente já começa a sentir também. Além disso, na região centro-oeste, é possível que tenhamos ainda incêndios e também a região centro-oeste é uma região que tem escassez hídrica e tem chuvas intensas em alguns períodos, né? E ainda, principalmente ali na São Paulo, Rio, ondas de calor prometem ser bastante fortes ainda no ano de 2026. Bom, a gente viu no último mês, especificamente agora em julho, na região sul, especialmente lá no Rio Grande do Sul, chuvas intensas que duraram mais de uma semana. Aliás, elas perduraram por mais de 10 dias. E isso ocasionou elevação dos níveis dos rios, das principais vales de rios do Rio Grande do Sul, que levam água até a bacia do Guaíba, na grande Porto Alegre, né? Então, isso acabou ocasionando danos e prejuízos à população, né? Em muitos dos municípios, a população teve água em suas casas, né? Isso sempre ocasiona um grande problema à população. E agora, na última semana, né? No último final de semana, estava previsto o ciclone extratropical, né? Que é um ciclone que é formado ali na região leste do Brasil, vindo do sul do país, Uruguai, Argentina, em função daquelas massas de ar frio, que ao chegar no continente, geram chuvas intensas, mas pior que isso, né? Nesse caso, ventanias próximas de 100 km por hora. E o que aconteceu ali na região metropolitana de Porto Alegre é que a velocidade dos ventos passaram de 100, chegaram a 115, 120 quilômetros, tanto na região metropolitana de Porto Alegre, como lá no sul, na região de Pelotas principalmente, né? E isso traz muitos transtornos à população das cidades.
2: Perfeito, secretário. Como o senhor citou, novos fenômenos climáticos, como tornados e ciclones, ainda são esperados, né? Como é que os municípios podem se preparar para esta situação?
4: Então, eu acho assim, é importante que a população, no primeiro momento, busque informações de órgãos oficiais. Então, a primeira coisa é buscar as informações nas defesas civis municipais, nas prefeituras, ou seja, nos órgãos oficiais, nos órgãos do governo do estado e nos órgãos oficiais do governo federal. Como uma segunda medida, é muito importante que as pessoas busquem medidas de autoproteção. Ao ter um alerta de possível chuvas intensas com ventanias, ou seja, que vai haver em potencial a possibilidade de ocorrer um desastre, que essas pessoas busquem medidas de autoproteção. É importante também, Luciano, que as prefeituras busquem, ao longo dos períodos de preparação, botar em prática os seus planos de contingência. Quando possível, muitas delas têm feito isso, principalmente na região sul do Brasil, fazer simulados com a população. Tirar os planos de contingência da gaveta e transformar isso em simulados, aonde junto com a população, os órgãos de defesa civis, mas mais que isso, dos sistemas municipais, estaduais de defesa civil, faz um simulado de como é que seria uma situação de potencial desastre em função, por exemplo, de chuvas intensas.
16: O secretário, e os municípios que já foram atingidos, né? Porque a gente viu aí que no Rio Grande do Sul a coisa já começou a escalar. No caso dos municípios que já foram atingidos, como é que eles devem proceder para conseguir a ajuda do governo federal?
4: A Defesa Civil Nacional, ela orienta desde da decretação da situação de emergência, a solicitação de reconhecimento federal e a elaboração de planos. No primeiro momento, ajuda humanitária, quando for o caso, de restabelecimento, quando há alguma avaria pequena na infraestrutura pública, e em último caso, a orientação sobre a construção de planos de reconstrução naqueles casos
7: casos onde os danos e os prejuízos na infraestrutura pública foram de maior porte.
2: Perfeito. Secretário, a gente está falando do sul do país, como o senhor colocou, né? Questão de alagamentos, chuvas, tornados, e também o senhor colocou no início, existe o outro lado, né? O agravamento da estiagem em grande parte do país, mais notadamente região centro-norte. Quais são os maiores perigos desta situação?
7: Então, nós não podemos nos esquecer que em 2023, de 23 para 24, no El Niño também muito forte, talvez tenha sido a maior estiagem, a maior crise hídrica que a gente viveu nos últimos tempos na região amazônica, né? Os grandes rios, parte deles secaram, os transportes via navegação ficaram muito prejudicados e nós tivemos que lançar mão, como é que eu vou dizer, de algumas ações para ajudar os estados do norte. Nós temos equipes em todas as regiões do norte, em todos os estados do norte, mais o centro-oeste, reuniões de capacitação de como a gente deve se preparar para que, em havendo essa situação de crise hídrica, a gente possa trabalhar de maneira muito integrada entre os estados, os municípios e o governo federal, para que as pessoas possam ter o menos possível de impacto nessas situações.
16: Muito bem, nós conversamos com Volney Wolff, secretário nacional de Defesa Civil. Muito obrigada, secretário, pela sua entrevista aqui à Voz do Brasil.
7: Eu que te agradeço, Mariana e Luciano. Muito obrigado pela oportunidade.
2: O Ministério das Relações Exteriores prestou solidariedade à Colômbia depois do terremoto que atingiu o país na manhã desta segunda-feira.
16: O tremor de magnitude 7,4 foi o mais forte registrado no país durante a última década, segundo o Serviço Geológico Colombiano.
2: O Itamaraty acompanha os esforços de busca e de assistência às populações afetadas e manifesta disposição de colaborar com as autoridades colombianas. Até o momento não foram identificados brasileiros entre as vítimas.
16: O governo da Colômbia decretou estado de emergência. Segundo o balanço oficial, ao menos 111 pessoas morreram e 87 ficaram feridas.
2: O plantão consular permanece à disposição para prestar assistência a cidadãos brasileiros em situação de emergência.
16: O atendimento da Embaixada do Brasil em Bogotá pode ser feito por meio do telefone 57-31-0809-6169. Já o plantão consular em Brasília pode ser feito pelo telefone 61-98-260-0610.
2: Começaram as convocações da lista de espera do Fundo de Financiamento Estudantil, FIES.
16: Os inscritos nessa edição que ainda não foram pré-selecionados devem acompanhar a classificação no site do FIES até o dia 24 de setembro para não perder a vaga.
2: A diretora de Políticas de Acesso à Educação Superior do Ministério da Educação, Marina Castro, explica como garantir a vaga.
8: O candidato que for pré-selecionado por meio da lista de espera terá 3 dias úteis a contar da data da convocação para acessar a página do FIES e complementar as informações da inscrição. Na sequência, será a vez de validar a documentação exigida, primeiro na instituição de ensino e depois no banco. Os prazos de cada etapa devem ser observados rigorosamente para evitar a perda da vaga para financiamento do curso.
16: Nessa edição foram disponibilizadas 75.500 vagas, distribuídas em mais de 1.200 instituições privadas de educação superior.
2: Metade das vagas é destinada para estudantes com renda familiar per capita de até meio salário mínimo, inscritos no CadÚnico.
16: Os pré-selecionados devem acompanhar a classificação no endereço fiesseleçãoaluno.mec.gov.br.
2: E estudantes que participam do processo seletivo do ProUni, o Programa Universidade para Todos, e foram pré-selecionados, devem comprovar as informações de inscrição até sexta-feira, dia 14.
16: A documentação exigida deve ser apresentada diretamente na instituição de ensino superior.
2: Os estudantes que recebem bolsa integral do ProUni podem solicitar a bolsa permanência. Saiba como.
22: Estudantes com bolsa integral do ProUni e matriculados em cursos presenciais de turno integral podem solicitar a bolsa permanência, auxílio mensal de R$ 700, concedido pelo Ministério da Educação. O benefício é destinado ao custeio de despesas educacionais e atende alunos de cursos com duração mínima de 6 semestres e média de pelo menos 6 horas de aula por dia. Para receber a bolsa, o estudante também precisa ter conta corrente individual no Banco do Brasil ou na Caixa Econômica Federal, vinculada ao mesmo CPF cadastrado no sistema do ProUni. O auxílio não pode ser acumulado com outras bolsas públicas de mesma finalidade e pode ser suspenso caso a bolsa principal do ProUni seja interrompida ou o aluno deixe um curso integral. O pedido deve ser feito diretamente na coordenação do ProUni da instituição de ensino superior onde o estudante está matriculado. A faculdade verifica se o curso é elegível, realiza o cadastro no sistema e inclui o aluno na relação mensal de beneficiários, conforme a disponibilidade orçamentária do Ministério da Educação. Claudimário Carvalho, para a Voz do Brasil.
3: Desde os 14 anos de forma legal, com remuneração e ainda aprender um ofício.
2: É a aprendizagem profissional, uma modalidade de contratação que combina formação teórica e experiência prática no ambiente de trabalho.
6: Criada no ano 2000, a contratação de aprendizes é voltada a adolescentes e jovens entre 14 anos completos e 24 anos incompletos. O contrato de aprendizagem é registrado em carteira de trabalho, com acesso aos direitos trabalhistas e previdenciários. Entre eles, remuneração proporcional às horas trabalhadas, nunca inferior ao salário mínimo hora, o depósito do Fundo de Garantia do Tempo de Serviço, FGTS, o 13º salário, as férias e o vale-transporte. No entanto, o contrato de aprendizagem tem prazo determinado de até 2 anos e a jornada de trabalho possui regras específicas, de 4 a 6 horas diárias para aprendizes que ainda não concluíram o ensino médio e de até 8 horas diárias para aqueles que já concluíram o ensino médio. Para se candidatar a uma vaga de aprendizagem, o jovem deve estar regularmente matriculado e frequentando uma instituição de ensino. A contratação está vinculada à participação em curso de aprendizagem profissional em instituição habilitada, como SESC, SENAC e SENAT, por exemplo. A contratação de aprendizes é obrigatória para estabelecimentos de qualquer natureza que possuam, no mínimo, 7 empregados em funções que demandem formação profissional. Daniele Popov para a Voz do Brasil.
3: Dos alimentos da cesta básica registrou queda em 26 capitais brasileiras no mês de julho.
2: Foi o que mostrou a pesquisa realizada todo mês pela Conab, a Companhia Nacional de Abastecimento, e pelo DIEESE, o Departamento Intersindical de Estatísticas e Estudos Socioeconômicos.
3: Segundo a análise, na comparação entre julho e junho, as maiores quedas ocorreram em Natal, Maceió e Belo Horizonte. Apenas São Luís registrou aumento.
2: Os produtos que tiveram as principais reduções nas capitais brasileiras foram a batata, tomate, café e açúcar.
3: Ainda segundo o levantamento da Conab e do DIEESE, houve também diminuição no preço da carne em 14 capitais.
2: E essas foram as notícias do governo federal.
3: Fique agora com as notícias do Poder Judiciário e do Congresso Nacional. Boa noite.
2: Boa noite para você e até amanhã.
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24: Em seminário, o presidente do STF, do CNJ, fala sobre transparência e confiança pública.
25: Ministro Fachin participa da abertura das celebrações do bicentenário dos cursos jurídicos no Brasil.
24: STJ reconhece validade de tarifa de adiantamento a depositante prevista em contrato bancário.
25: Boa noite, eu sou Marcela Luiz.
24: E eu sou Walter Lima.
25: Presidente do STF e do CNJ, ministro Edson Fachin, abre seminário O Judiciário em Debate, Integridade, Eficiência e Acesso à Justiça.
24: O evento é uma iniciativa do jornal Folha de São Paulo em parceria com a OAB do Estado. Carolina Chaves.
25: O ministro Edson Fachin explicou que o judiciário já avançou muito na transparência e no acesso à justiça com a ajuda da tecnologia, mas é preciso mais para preservar a confiança nas instituições e exercício responsável da função.
26: Precisamos enfrentar com seriedade a agenda de moralização dos gastos públicos, de aprofundar as investigações de corrupção que ainda permanecem em nosso país, bem como aperfeiçoar aperfeiçoar os mecanismos de transparência e encontrar soluções públicas, justas e fiscalmente sustentáveis para questões estruturais do Estado brasileiro, inclusive no que diz respeito ao regime remuneratório da magistratura, que é o que faremos com a proposição de uma lei federal de caráter nacional, cuja minuta estará pronta até o final deste ano.
25: Os encontros acontecem nas manhãs de segunda-feira, nos dias 10, 17 e 24 de agosto.
17: O presidente do STF e do CNJ, ministro Edson Fachin, também participou hoje do início das comemorações dos 200 anos dos cursos jurídicos no Brasil na Faculdade de Direito da Universidade de São Paulo.
24: A cerimônia abriu a programação do bicentenário dos cursos jurídicos no Brasil.
17: Na ocasião, Fachin ressaltou o papel da Faculdade de Direito de São Paulo como espaço de defesa das liberdades públicas, dos direitos humanos e da democracia.
24: Os cursos de direito no país foram criados em 11 de agosto de 1827, por decreto de Dom Pedro I.
17: A Polícia Federal deflagrou hoje uma operação para investigar possíveis irregularidades na aplicação de recursos do regime próprio de previdência social do município de Maceió, em Alagoas.
24: A ação foi autorizada pelo ministro André Mendonça, do STF. Marta Ferreira.
0: Entre os alvos está o Maceió Previdência, autarquia responsável pela análise e concessão de benefícios de pensão por morte e aposentadoria. A Polícia Federal busca esclarecer as circunstâncias do credenciamento, da cotação, da análise de risco, da governança e da tomada de decisão que antecederam os investimentos. A investigação tem como objeto duas aplicações realizadas nos anos de 2023 e 2024, que totalizaram R$ 97 milhões. Na decisão do ministro André Mendonça, ele aponta que houve possível direcionamento dos investimentos e exposição desproporcional do patrimônio previdenciário a ativos de risco elevado e liquidez reduzida.
17: É válida a tarifa de adiantamento a depositante prevista em contrato bancário.
24: Esse entendimento é do STJ, Fátima Uchoa.
1: A tarifa de adiantamento a depositante remunera o serviço prestado quando o banco adianta recursos para cobrir pagamentos que ultrapassam o saldo da conta. Em ação civil pública, o Ministério Público de São Paulo questionou a legalidade da tarifa. O juízo de primeiro grau declarou nula a cláusula contratual, proibiu novas cobranças e determinou a devolução em dobro dos valores pagos. E o Tribunal Estadual substituiu a restituição em dobro pela devolução simples. Na quarta turma do STJ, o ministro relator João Otávio de Noronha explicou que a tarifa de adiantamento a depositante não se confunde com os encargos da operação de crédito e a cobrança é permitida quando há previsão contratual clara e segue normas do Conselho Monetário Nacional e do Banco Central, como nesse caso. Assim, o colegiado deu parcial provimento ao recurso especial do banco e julgou improcedente a ação civil pública.
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17: Uma boa noite.
24: E até amanhã.
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0: sou Paula Groba.
1: E eu sou Ricardo da Caoca.
0: E estes são os destaques de hoje do Jornal do Senado, que começa agora.
1: Senado inicia a semana de esforço concentrado.
0: Senadora cobra resultados e transparência no uso de verbas para o povo Yanomami.
1: Projeto proíbe que concursos da segurança pública limitem vagas para mulheres.
0: Boa noite.
1: Boa noite.
0: Mais de 2 bilhões de reais foram destinados desde 2023 à proteção do território Yanomami.
1: Mas como esses recursos estão sendo aplicados? Essa foi uma das questões debatidas pela Subcomissão Permanente dos Povos Indígenas Yanomami durante a audiência nesta segunda-feira. Repórter Rodrigo Rezende.
2: O ministro dos Povos Indígenas, Eloy Terena, destacou que os recursos conseguidos por meio dos créditos extraordinários são distribuídos para diversos ministérios e que, no caso da pasta dos povos indígenas, vários eram os desafios enfrentados na área Yanomami, porção do território brasileiro na região norte do Amazonas de Roraima, equivalente ao tamanho de Portugal.
3: Quando nós assumimos em 2023, desenhamos ali uma estrutura para fazer frente às demandas que estavam colocadas, né? Garimpo ilegal presente na terra indígena, situação de desnutrição e uma ausência de proteção territorial.
2: A senadora Damaris Alves, do Republicanos do Distrito Federal, afirmou que os recursos ainda precisam ser aumentados, mas sempre com cobrança por resultados.
4: Em 2022, 56% das crianças estavam em estágio de desnutrição. Agora, em 26, depois das ações emergenciais, a gente cai para 46. O valor foi pouco para a gente alcançar as metas de nutrição.

0: Oposição e Judiciário está pronto para votação no plenário do Senado o projeto que cria o Exame Nacional de Proficiência em Medicina.
1: A discussão ganhou um novo capítulo após o Tribunal Regional Federal suspender as sanções aplicadas pelo governo às faculdades que tiveram baixo desempenho no Exame Nacional de Avaliação da Formação Médica, realizado em 2025. Repórter Douglas Castilho.
2: A controvérsia principal é entre o atual ENAMED, exame realizado ao longo do curso de medicina organizado pelo MEC, e a proposta do PROFIMED, a avaliação de proficiência a ser realizada pelo Conselho Federal de Medicina após a graduação em análise no Congresso. Em debate no Senado, o senador Rogério Carvalho, do PT de Sergipe, afirmou que o processo de verificação não pode se dar apenas ao fim do curso.
3: Eu defendo que tem o teste de proficiência, mas ele tem que ser a última etapa de um processo mais amplo de avaliação e que tem que gerar consequências para as escolas que garantem o ingresso.
2: Já o relator do projeto de lei do PROFIMED, senador doutor Irã, do PP de Roraima, reforçou que o Conselho Regulamentador da Profissão, o CFM, deve ser o responsável pela certificação.
4: Colocar o PROFIMED, a prova de proficiência, no Ministério da Educação, que tem sido responsável pela proliferação desenfreada de escolas médicas no nosso país, produzindo médicos com baixo conhecimento, colocando a população em alta vulnerabilidade, isso é um perigo para a sociedade.
2: Uma decisão do TRF da primeira região em 5 de agosto suspendeu as punições impostas pelo executivo às universidades com resultados considerados ruins no ano passado com base no ENAMED.
0: O Senado começou hoje uma semana de esforço concentrado com votações importantes. Os parlamentares terão uma agenda intensa no plenário e nas comissões, com propostas que podem impactar a indústria, o mercado de trabalho e a relação entre contribuintes e o fisco.
1: Entre os destaques está a criação de um programa de estímulo à indústria nacional de fertilizantes. Os detalhes com o repórter Pedro Pincer.
5: A pauta de votações do plenário para esta semana prevê a votação de pelo menos 10 projetos. O primeiro item que deve ser analisado é a criação do Programa de Desenvolvimento da Indústria de Fertilizantes. O objetivo é estimular investimentos na implantação, ampliação e modernização da infraestrutura voltada à produção nacional de fertilizantes e de seus insumos. Para o autor, senador Laércio Oliveira, do Progressistas de Sergipe, a iniciativa busca reduzir a dependência brasileira da importação de fertilizantes e fortalecer a segurança alimentar, a competitividade do agronegócio e a indústria.
6: O Brasil não pode apenas continuar reagindo às crises internacionais. Precisamos nos antecipar a elas. Precisamos construir autonomia. Precisamos fortalecer a nossa indústria. Precisamos garantir estabilidade para quem produz e segurança para quem consome.
5: Na quarta-feira, está prevista a votação do texto da Câmara para o projeto de lei complementar que cria descontos para contribuintes que regularizarem espontaneamente seus débitos tributários e reforça na esfera administrativa a aplicação de decisões do STF e do STJ. E também a criação de dois estatutos: o do aprendiz, que estabelece regras para a jornada de trabalho, novas hipóteses de rescisão do contrato e direitos para essa parcela de trabalhadores, e o da vítima, que reúne em um único texto direitos e garantias hoje distribuídos em diferentes normas para vítimas de crimes e contravenções, calamidades públicas, desastres e epidemias.
0: E após a aprovação no Senado, foi sancionada a lei que permite a destinação ao Corpo de Bombeiros de emendas parlamentares antes exclusivas da área da saúde.
1: Os recursos financiarão atendimentos de urgência feitos pelas corporações. Repórter Marcela Diniz.
7: 40% das ocorrências atendidas por bombeiros no Brasil em 2025 foram do tipo pré-hospitalar, em acidentes e outras situações de urgência. Isso equivale a mais de 1 milhão de emergências. Com a Lei Complementar 234, sancionada no dia 6 de agosto, parlamentares estão autorizados a destinar recursos de emendas da área da saúde para financiar esse tipo de atendimento. Antes, as verbas recebidas pelos corpos de bombeiros estaduais e do Distrito Federal teriam de estar vinculadas à rubrica da segurança pública. O senador Wilder Moraes, do PL Goiano, um dos relatores do projeto que deu origem à lei, ressaltou que os bombeiros atuam em parceria com o Serviço de Atendimento Móvel de Urgência, o SAMU, e afastou a possibilidade de disputa pelo orçamento da saúde pública.
8: Não transfere recursos da saúde para a segurança pública, apenas permite financiar o serviço de saúde que os bombeiros já prestam gratuitamente todos os dias, salvando vidas em todo o Brasil.

0: O dinheiro das emendas não poderá ser usado pelos corpos de bombeiros para pagar salários nem para custear ações que não estejam ligadas aos atendimentos pré-hospitalares. O Senado pode concluir a votação do projeto que proíbe a limitação de vagas para mulheres em concursos da área de segurança pública.
1: O texto, já aprovado pelas comissões de Direitos Humanos e de Segurança Pública, também reserva pelo menos 20% das vagas para mulheres nas polícias civis, militares e penais, nos corpos de bombeiros e nas polícias institucionais do Judiciário e do Ministério Público. Repórter Bruno Lourenço.
2: O projeto de lei que está pronto para ser votado no plenário do Senado proíbe a limitação de vagas para mulheres em concursos da área de segurança pública. A iniciativa também reserva pelo menos 20% das vagas nos concursos públicos das polícias e bombeiros para o público feminino. A relatora na Comissão de Segurança Pública, senadora Damares Alves, do Republicanos do Distrito Federal, defende a medida.
3: O que queremos? Uma política de valorização da mulher lá na Polícia Militar, no Corpo de Bombeiro, na Polícia Civil.
2: A proposta cria ainda a Política Nacional de Valorização das Mulheres na área de segurança pública, que será condição para o repasse de verbas do Fundo Nacional do Setor, como explicou o relator na Comissão de Direitos Humanos, senador Alessandro Vieira, do MDB de Sergipe.
4: As mulheres na segurança pública são historicamente discriminadas. Isso é um fato incontestável. Uma realidade que se repete em matérias, em casos que todos nós temos em diversas oportunidades de conhecimento.
2: A nova política estabelece igualdade de oportunidades entre mulheres e homens nas carreiras da segurança pública. O fim da exclusividade ou preferência dessas atividades para homens. A rejeição de práticas, atitudes e crenças discriminatórias. E o enfrentamento do assédio e da violência contra mulheres no ambiente de trabalho.
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1: 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Com edição de Paula Groba e trabalhos técnicos de João Lira, o Jornal do Senado fica por aqui. Acompanhe agora as notícias da Câmara dos Deputados. Boa noite.
0: Boa noite e até amanhã.

0: Câmara dos Deputados.
1: Plenário pode votar projeto que prioriza processo sobre crimes de racismo.
2: Câmara retira da Justiça a atribuição de julgar a entidade que atende menores.
1: Parlamentares garantem direitos para a pessoa que tem espinha bífida aberta.
2: Boa noite. Os deputados aprovaram uma proposta que busca garantir direitos a pessoas com espinha bífida aberta. A condição resulta de uma falha congênita no sistema neurológico e gera uma série de dificuldades a quem tem a malformação. A reportagem é de Paula Bittar.
3: A Comissão de Constituição e Justiça da Câmara aprovou uma proposta que classifica a espinha bífida aberta como deficiência para todos os efeitos legais. A espinha bífida é uma condição congênita em que há uma falha no fechamento do tubo neural, estrutura que dá origem ao cérebro, medula e vértebras. Essa falha pode deixar partes da medula expostas ou mal protegidas, resultando em diferentes níveis de comprometimento neurológico. O tipo mais grave e conhecido é a mielomeningocele, em que parte da medula espinhal e os nervos saem por uma abertura nas costas do bebê, formando uma bolsa visível ao nascimento e por isso é chamada de aberta. Essa condição pode causar paralisia nas pernas. De acordo com a proposta, pessoas diagnosticadas com espinha bífida aberta terão atendimento integral pelo Sistema Único de Saúde, sendo assegurado, no mínimo, atendimento por equipe multidisciplinar, acesso a exames complementares, assistência farmacêutica e acesso a modalidades terapêuticas reconhecidas, inclusive fisioterapia e atividade física. O atendimento integral prevê também a divulgação de informações sobre a espinha bífida aberta e as medidas preventivas e terapêuticas disponíveis. A relatora na comissão, deputada Silvia Cristina, do PP de Rondônia, destacou que o projeto garante mais segurança jurídica e facilita o acesso das pessoas aos direitos previstos na Lei Brasileira de Inclusão.
4: Apesar dos avanços na legislação brasileira, muitas pessoas com espinha bífida ainda enfrentam dificuldades para ter condição reconhecida como deficiência e, consequentemente, acessar direitos garantidos. Como relatora, o parecer favorável foi porque entendo que estamos promovendo justiça social, inclusão e dignidade. Estamos garantindo que crianças, jovens e adultos com espinha bífida tenham maior proteção legal, mais acesso às políticas públicas e melhores condições para exercer plenamente sua cidadania.
3: A proposta que classifica a espinha bífida aberta como deficiência para todos os efeitos legais já pode seguir para a análise do Senado, a menos que haja recurso para votação antes pelo plenário da Câmara. Da Rádio Câmara de Brasília, Paula Bittar.
0: Saúde.
1: Leandre, do PSD do Paraná, apresentou o projeto que assegura às pessoas em tratamento contra o câncer o direito de usar lenço, turbante ou cobertura semelhante em fotografias destinadas à emissão, renovação ou segunda via de documentos oficiais de identificação.
2: Leandro explica que a proposta condiciona o uso do acessório à plena visibilidade dos elementos do rosto necessários à identificação biométrica. A deputada ressalta que a proposta também prevê a atualização gratuita da fotografia após o fim do tratamento oncológico.
0: Educação.
1: Professora Luciene Cavalcante, do PSOL de São Paulo, cobra do Senado a aprovação de projeto que cria um piso nacional para os profissionais de apoio técnico, administrativo e operacional da educação básica. A proposta, já aprovada pela Câmara, aguarda análise desde março.
5: Isso seria hoje, em valores, um pouco mais de R$3.800 por 40 horas de trabalho. Infelizmente, a gente não tem ainda leis que garantam o piso e a carreira dos profissionais não docentes. Quem são esses profissionais? São os profissionais que estão nas secretarias da escola, que estão nas inspetorias, que estão na limpeza das escolas, fazendo as merendas. São todos os profissionais que são essenciais para a educação e não são docentes. A escola não é feita só de professores. A gente tem todo um outro corpo de profissionais que precisam ser valorizados e não estão sendo valorizados.
2: Professora Luciene Cavalcante afirma que o Fundo da Educação Básica, o Fundeb, oferece recursos para custear a valorização da categoria. A deputada garante que o Senado já tem assinaturas suficientes para apreciação da proposta.
0: Trabalho.
1: Marreca Filho, do PRD do Maranhão, é autor de projeto que cria diretrizes específicas para a inclusão profissional de adultos com transtorno do espectro autista. O texto prevê qualificação acessível, adaptação dos processos seletivos e apoio para ingresso no mercado de trabalho.
2: Para Marreca Filho, a contratação isoladamente não assegura a inclusão das pessoas com autismo. Ele também propõe acompanhamento no ambiente profissional, além da orientação de gestores e de equipes, para reduzir barreiras que dificultam a permanência e o desenvolvimento na carreira.
1: Doutor Francisco, do PT do Piauí, é autor de projeto que institui 7 de abril como Dia Nacional do Médico Legista. O deputado ressalta que a data faz referência à regulamentação em 1886 da função médico-policial responsável pela realização de perícias a serviço do Estado.
2: Doutor Francisco explica que o médico legista produz provas técnicas usadas na investigação de crimes e nas decisões judiciais. A proposta incentiva campanhas educativas, homenagens e eventos científicos voltados à divulgação dos avanços da medicina legal.
0: Previdência.
1: Eduardo da Fonte, do PP de Pernambuco, apresentou o projeto que cria uma política nacional de proteção às mães solo, com prioridade nos programas federais de combate à pobreza. A proposta prevê o pagamento em dobro dos benefícios de transferência de renda custeados pela União.
2: O projeto de Eduardo da Fonte também prevê atendimento prioritário à mãe solo em programas habitacionais, vagas em creches, qualificação profissional, microcrédito e assistência jurídica. Ele argumenta que a integração das medidas estabelecidas no texto amplia o autonomia das mulheres.
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0: Votação.
1: O plenário da Câmara pode votar em breve projeto que dá prioridade a inquéritos e processos sobre crime de racismo. O texto está em regime de urgência e não precisa passar pelas comissões, como explica o repórter Antônio Vital.
7: O plenário da Câmara dos Deputados pode votar projeto que dá prioridade aos processos e inquéritos relativos a crime de racismo na polícia e no judiciário. A proposta também estabelece procedimentos que os policiais devem seguir ao registrar a ocorrência. Uma das medidas determina que a autoridade policial deve registrar a ocorrência com a classificação própria de crime resultante de discriminação ou preconceito de raça, cor, etnia, religião ou procedência nacional. Dessa forma, as ocorrências não poderão mais ser classificadas como crimes diversos, o que faz com que denúncias de racismo não apareçam nas estatísticas de segurança pública, de acordo com a autora do projeto, deputada Dandara, do PT de Minas Gerais. A proposta obriga ainda o delegado a comunicar o caso imediatamente ao Ministério Público e a justificar por escrito caso opte por não classificar a ocorrência como crime racial. Além disso, dá à vítima o direito de pedir a reclassificação da ocorrência, quando houver decisão nesse sentido. Outro direito da vítima, de acordo com o texto, é ser acompanhada durante toda a fase de inquérito por um advogado ou defensor público. O projeto ganhou regime de urgência, o que permite que seja votado diretamente no plenário, sem passar pela análise das comissões permanentes da Câmara. O texto contém outras medidas que deverão ser seguidas pela polícia ao registrar e investigar crimes de racismo. Uma das diretrizes é evitar a exposição indevida, o constrangimento, a humilhação ou questionamento sobre a vida privada da vítima ou sobre a legitimidade da queixa. A polícia terá ainda que evitar interrogatórios sucessivos sobre o mesmo fato. O regime de urgência foi aprovado de maneira simbólica pelo plenário, mas foi criticado por deputados do Novo, Missão e do PL. Para o deputado Cabo Gilberto Silva, do PL da Paraíba, a legislação atual já prevê pena de prisão para o crime de racismo e o projeto aumenta a discriminação racial.
8: São projetos como esse que faz a discriminação às pessoas, senhor presidente. Ele não valde em nada o povo brasileiro. A legislação já existe, senhor presidente. Quem descumprir a legislação vai pagar e pagar caro, simples. Até porque racismo é crime inafiançável, senhor presidente. É só denunciar que a pessoa vai presa, sem direito à fiança. em flagrante delito. Então eu não entendo por que tanta energia para ser gasta com um projeto dessa natureza.
7: De acordo com a autora da proposta, a deputada Dandara, embora a legislação já preveja punição para o crime de racismo, existe uma lacuna em relação ao atendimento humanizado, especializado e à não revitimização de quem faz a denúncia. Segundo ela, a vítima muitas vezes está sujeita a tratamento inadequado, repetição excessiva de depoimentos e questionamentos indevidos sobre a ocorrência.
5: Orienta como que as forças de segurança devem agir para garantir o cumprimento das leis brasileiras que tipificam o racismo e a injúria como crimes inafiançáveis e imprescritíveis. Nós não queremos a revitimização. A pessoa já passa por uma violência, ela não consegue nem sequer registrar o boletim de ocorrência, não consegue dar andamento no processo no Ministério Público, e isso vai acarretando uma série de violências continuadas.
7: Ainda não há data para votação no plenário da Câmara do projeto que dá prioridade aos processos e inquéritos relativos a crime de racismo na polícia e no judiciário. Da Rádio Câmara de Brasília, Antônio Vital.
0: Segurança Pública.
2: Professora Marcivânia, do PCdoB do Amapá, apresentou um projeto que endurece as regras para a concessão de trabalho externo a pessoas privadas de liberdade. A proposta exige o cumprimento de parte da pena, bom comportamento e decisão judicial fundamentada.
1: O texto da professora Marcivânia também obriga o uso de tornozeleira eletrônica durante o período fora do presídio. Além disso, proíbe o benefício para condenados por crimes como feminicídio, latrocínio, crimes hediondos e participação em organização criminosa armada.
2: Daiana Santos, do PCdoB do Rio Grande do Sul, defende o projeto que destina 30% da arrecadação das BETs ao Fundo Nacional de Segurança Pública. O texto também reserva pelo menos 30% de todos os recursos do fundo para prevenir o feminicídio e enfrentar a violência contra a mulher.
1: Daiana Santos avalia que a ampliação do financiamento pode interromper o ciclo de violência antes do desfecho fatal. A deputada cita o monitoramento de agressores, as patrulhas Maria da Penha e as casas de acolhimento entre as ações possíveis.
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0: Justiça.
2: A Câmara aprovou o projeto que retira da Justiça a atribuição de julgar entidades de atendimento a crianças e adolescentes. O texto agora será analisado pelos senadores. A repórter Maria Neves tem os detalhes.
9: A Comissão de Constituição e Justiça da Câmara dos Deputados aprovou o projeto da deputada Laura Carneiro, do PSD do Rio de Janeiro, que retira do Poder Judiciário a tarefa de avaliar a qualidade do trabalho das entidades de atendimento a menores em conflito com a lei. Atualmente, o Estatuto da Criança e do Adolescente determina que essa atribuição cabe aos conselhos tutelares, ao Ministério Público e à Justiça da Infância e da Juventude. As avaliações periódicas são pré-requisito para renovar a autorização de funcionamento das instituições que atendem menores em cumprimento de medida socioeducativa. Na opinião de Laura Carneiro, uma vez que a Justiça é responsável por julgar possíveis irregularidades no funcionamento dessas entidades, o acúmulo das funções de avaliar e julgar pode comprometer a imparcialidade do processo. A deputada também argumenta que os conselhos tutelares e o Ministério Público são os órgãos em melhores condições de avaliar as instituições que atendem crianças e jovens.
10: O Ministério Público é o grande fiscal da lei, fiscal da probidade. Também é uma maneira que os conselhos tutelares, que trabalham com as crianças e adolescentes, podem auxiliar nessa fiscalização. É no Ministério Público e nos conselhos tutelares, que você tem as equipes multidisciplinares que sabem fazer esse papel.
9: O Estatuto da Criança e do Adolescente determina que os programas de acolhimento em execução serão reavaliados pelo Conselho Municipal dos Direitos da Criança e do Adolescente, no máximo a cada 2 anos, para receber o atestado de qualidade, que com o projeto passa a ser de responsabilidade apenas dos conselhos tutelares e do Ministério Público, a instituição deve comprovar que atende todos os requisitos previstos na lei. Dentre as obrigações das entidades de acolhimento estão a oferta de atividades educativas, não separar irmãos, promover a participação da criança ou adolescente na vida da comunidade local e incluir pessoas da comunidade no processo educativo. Ainda de acordo com o Estatuto, no caso de programas de acolhimento institucional ou familiar, os avaliadores devem considerar também os índices de sucesso na reintegração ou de adaptação à família substituta. Da Rádio Câmara de Brasília, Maria Neves.
0: Economia.
1: Vander Loubé, do PT de Mato Grosso do Sul, é um dos autores do projeto que cria a figura jurídica das cooperativas solidárias. A proposta estabelece regras próprias para a constituição e o funcionamento dessas organizações voltadas à economia solidária e à inclusão social.
2: O texto também prevê incentivos para fortalecer o setor. Entre as medidas citadas por Vander Loubé estão prioridade em compras públicas, criação de um fundo de fomento e normas específicas para cooperativas de plataformas digitais e de finanças solidárias.
1: Projeto de Valdemar Oliveira, do Avante, de Pernambuco, cria o Sistema Nacional de Comunicação Preventiva e Gestão de Riscos de Regularidade Federativa. Ele explica que o objetivo é reduzir bloqueios provocados por pendências de estados, Distrito Federal e municípios.
2: De acordo com Valdemar Oliveira, os entes federados vão receber alertas antecipados para que regularizem dívidas antes de sofrerem restrições. Na visão do parlamentar, a medida busca fortalecer a gestão pública e ampliar a transparência no uso de recursos públicos.
0: Agricultura.
1: Sérgio Brito, do PSD da Bahia, quer promover a discussão sobre os impactos do fenômeno climático Super El Niño na agricultura brasileira. Segundo ele, o debate também deve abordar os reflexos no preço dos alimentos e na segurança alimentar.
2: Sérgio Brito propõe a participação de representantes do governo, de órgãos de meteorologia e de entidades do setor agropecuário. O deputado informa que o objetivo é elaborar estratégias de adaptação às mudanças climáticas e subsidiar políticas públicas para reduzir os impactos sobre a produção rural.
1: Proposta em análise na Câmara reconhece a Axé Music como expressão da cultura nacional. A autora da matéria, Lídice da Mata, do PSB da Bahia, argumenta que o gênero conquistou projeção em todo o país e se consolidou como um dos principais movimentos da música brasileira.
11: A música baiana tomou conta do Nordeste, tomou conta do Sudeste através dos seus principais compositores e cantores que executam, interpretam a chamada música baiana ou axé music. Então, na medida em que esse movimento se transformou num movimento de reconhecimento nacional na prática, é muito importante que nós possamos reconhecer.
2: Lídice da Mata lembra que o axé surgiu na Bahia a partir da mistura de ritmos como samba reggae e se expandiu por todo o país. A parlamentar acredita que o reconhecimento fortalece a cultura e o mercado musical brasileiro.
1: Termina agora o Jornal Câmara dos Deputados, produzido pela Rádio Câmara, com trabalhos técnicos de Everson Urani e apresentação de Márcio Aquilissardi e Val Monteiro. Boa noite.
2: Uma boa noite para você. 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
1: Senhoras e senhores, de todo o nosso coração, a saudação do Carlos Alberto a todos vocês. É com grande satisfação que aqui estamos reunidos para comandar o grande show do ano, com os criadores e reis do pagode, suas majestades Tião Carreiro e Pardinho. Vocês já conhecem o seu beijamento.
2: Aí vem ele, Tião!

então, de Luiz de Castro e nossa, em Cantos da Natureza.

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1: Bom dia, amigos todos da Rádio Central. Bom dia, meus irmãos, vocês que levantam bem cedo e têm a oportunidade de conversar comigo. Obrigado pela audiência. A Rádio Central tem muitos momentos oportunos para você participar também. Aqui com o Decimar e com os outros comunicadores, você tem oportunidade de conversar com eles. Mas uma coisa muito importante na nossa vida é a humildade. É muito difícil conversar com uma pessoa orgulhosa. Ela não te escuta. Ela tem muita coisa que fazer e que pensar e não escuta a gente. Por isso, seja sempre humilde. A humildade não é a maior, mas é a mais bela de todas as virtudes. Não se sabe de nenhuma pessoa humilde que não tenha sido querida por todos, amada, acolhida. A pessoa humilde tem mais facilidade de ser acolhido e ser aceito pelos outros. Ao contrário, nenhum orgulhoso conseguiu ser amigo. E às vezes, muita gente se afasta dele. Ser humilde é ter muito, como se não tivesse nada. É ter de aparecer preferindo se ocultar. É ser aplaudido, pedindo que se aplaudam os outros. É pedir sempre desculpas por estar presente, mas nunca deixando de se apresentar como um dever a cumprir. Seja bastante humilde. Os espiritualistas costumavam dizer que a humildade é a verdade. A humildade é ser aquilo que você é, não acima de tudo. Tem gente que usa os seus documentos, seus conhecimentos, para impressionar os outros. Você conhece aquela frase? Você sabe com quem você está falando? É muito duro a gente ouvir uma coisa dessa, né? A gente precisa ter humildade para ser bem acolhido pelos outros e também para ser muito feliz. Que o Senhor te abençoe. Em nome do Pai, do Filho e do Espírito Santo.

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0: O simulador de direção do SESI Senat é uma ferramenta fundamental para a capacitação dos motoristas profissionais, especialmente caminhoneiros e condutores de ônibus. Esse simulador, gente, permite que o motorista enfrente situações de risco em um ambiente seguro, sem colocar vidas ou outros veículos em perigo. E o Francisco Garonce, nosso repórter especial, foi até uma unidade do SESI Senat para ver de perto como funcionam os simuladores. É contigo, Garonce!
2: O simulador não substitui a estrada, mas ele permite repetir situações, corrigir erros e preparar o caminhoneiro para decisões críticas. O erro cometido no simulador vira aprendizado. Já o erro cometido na estrada pode virar tragédia. Aprender a conduzir com segurança continua sendo indispensável. E quanto menor a exigência legal, maior a necessidade de métodos auxiliares, o uso de bons instrutores que possam capacitar quem está se formando. E aí entra nessa história uma peça fundamental: a tecnologia do simulador. Os simuladores já foram obrigatórios, deixaram de ser, mas desde 2016 que ele é usado para a capacitação de condutores de caminhões, ônibus e carretas.
0: E o Garon se conversou com dois alunos que usaram o simulador, o Alex e a Amanda.
2: Quando você sai desse treinamento do simulador, você se sente mais seguro para ir para a rua?
3: Sim, com certeza, a gente sai com outra visão, né? Qualquer treinamento, qualquer coisa é de bom intuito, né? Todo mundo sai daqui com uma visão diferente.
4: Fazer o treinamento no simulador eu acho muito importante, porque a gente já começa a ter uma base do que a gente vai viver lá no mundo lá fora. Coisas que a gente aqui, por mais que é um treinamento, mas ainda você pode errar aqui para você aprender. Lá fora você não vai poder fazer isso, né? Porque lá tem vidas, tem outras situações que você não pode errar de jeito nenhum.
2: Aqui cria-se um ambiente de capacitação para eficiência e segurança. E olha, se você ainda não passou por essa experiência, vem até uma dessas unidades do SESI Senat, porque aqui ele funciona todos os dias. E essa nossa conversa não termina aqui. A gente continua junto nas redes sociais.
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0: A sigla MOP, você sabe, né, parceiro? Significa Movimentação Operacional de Produtos Perigosos. E serve para preparar os motoristas que desejam estar aptos a transportar cargas perigosas. Esse curso é muito procurado, pois é ele que possibilita ao motorista um aperfeiçoamento, além de valorizar o profissional dentro da empresa. Luciano Oliveira é técnico de formação profissional Ele fala sobre a importância do curso MOP. Vamos ouvi-lo.
5: O curso MOP é um diferencial muito grande na carreira do profissional, né? E já tem algum tempo já, né? O curso MOP tem mais de 30 anos. E vai contratar um motorista, se tiver o curso MOP, ele já tem um diferencial no currículo dele.
6: A validade do curso MOP hoje é de quantos anos?
5: 5 anos.
6: 5 anos já também, né?
5: A primeira vez é 50 horas, a atualização é 16 horas. O curso contempla 9 classes de produtos perigosos, né? No nosso país, o que mais se transporta é classe 3, líquido inflamável. Então, praticamente, todos os dias a gente tem notícia de acidente envolvendo líquido inflamável. O curso MOP, ele é muito abrangente. Para poder fazer, tem que ter mais de 21 anos, no mínimo categoria B de bola. O mercado está à procura de pessoas qualificadas. Se ele colocar tudo isso em prática, com certeza ele vai se tornar um condutor diferente, um profissional diferente, e vai ser mais fácil de entrar no mercado de trabalho.
7: Gislaine é diretora de uma empresa especializada no transporte de químicos em Mauá, na Grande São Paulo. Ela sempre investe na qualificação e treinamento dos motoristas.
8: A gente começou com tinta, verniz, e aí foi para ácido, cloro, resina, o que tiver de perigoso e químico a gente leva. Os funcionários que trabalham com essa carga, eles fazem um treinamento específico na fábrica, inclusive. Vão com vários EPIs diferenciados no caminhão, máscaras e enfim, né? Dependendo do produto, tem o treinamento. Então a gente tem dificuldade agora, acho que como todas as transportadoras, em contratar motorista, principalmente para o químico, que precisa ter o MOP, pelo menos. Eles entram só com o MOP aqui e aí a gente dá todo o treinamento para ele iniciar. A gente teve o último acidente, que já faz uns 20, 25 anos, foi um tombamento de tinta. Sim. E aí, graças a Deus, não teve contaminação, nada. Fizemos o que deu para fazer na época, lá o que tinha que fazer, chamamos as autoridades e tudo, mas há 20 anos atrás era tudo muito diferente. Sim. E não existia também essa preocupação ambiental tão forte como tem hoje. Então as coisas eram feitas mais ou menos.
6: O motorista que faz esse tipo de transporte sempre tem que estar 100% atento a tudo que acontece no dia a dia, né?
8: Tem que estar atento, atualizado. Não é porque você fez o curso MOP que você não precisa fazer mais, você já sabe tudo, tem que fazer a reciclagem, participar ativamente dos treinamentos, contribuir, contar sua experiência na estrada. Isso é super importante porque eles sabem o que acontece de verdade. A gente aqui dentro do escritório, a gente só vê o rastreador, o caminhãozinho andando, mas quem está lá vendo a condição da estrada, os perigos são eles, né?
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0: Solta um som aí, Paulinho!

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1: Turma, eu estive pelo trecho lá na região de Campinas, no interior de São Paulo. Por lá, eu encontrei o parceiro Maurício dos Santos. É caminhoneiro há muito tempo, muita história pra contar. Vamos ouvir o papo.
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1: Esse daqui é o Mauricião, estradeiro lá da cidade de Aparecida de Goiânia. Quando ele começou a tocar caminhão Brasilzão afora, os cabelos dele eram tudo pretinho, agora já tá tudo ficando branco, né, Mauricião?
2: Então, olha como é que já ficou aqui, não tem mais nem um fio. Eita. Tanto rodar nas estradas aí, dia, já rodei na estrada de terra, já rodei, não, vocês precisam ver o lugar.
1: Jogo duro.
2: Jogo duro, isso não é fácil não. Você começa no caminhão, esse aqui é um caminhão bom hoje, você pega, põe um 11-3 na sua mão, um D60, é assim que você começa.
1: Bom, Mauricião, se você reclama da situação das estradas e dos caminhões no começo de carreira, eu imagino o ponto de parada e de descanso era bem mais complicado do que hoje para poder encontrar um, né?
2: É, era muito complicado, mas hoje ainda tá mais ainda. Você chega num posto, você não acha uma vaga. Você tem, se você pagar, se abastecer. Agora, se você não abastecer e não pagar, você não tem, não deixa. Ele vai lá onde é que você tá e te tira de lá. Você encosta num posto ali, tá tudo lotado. Não sei como é que hoje tá desse jeito. Você vê, motores dormindo em beira de rodovia, é arriscado, mas o cara não aguenta e para na beira de uma rodovia.
1: Não tem como, né? A questão da criminalidade acaba pegando. Se você, de repente, não abastece o caminhão, não tem lá uma caderneta, lá uma ficha com o pessoal do posto, a turma bota realmente pra rodar.
2: Porque, mas é caminhão demais. O dia que eu fui mesmo pra Guarulhos, você vê a vaguinha que eu dormi ali num posto ali, ali na Fernando Dias ali, porque tem que saber a hora também. E pra sair cedo, você não sai também, porque o nego vai chegando e tampando você, não tem vaga. Tem aquelas áreas de descanso, é o que eles falam, mas aquela área de descanso, o cara só para ali, não tem um banheiro, não tem nada para ele ali. A não ser a concessionária que tem ali um atendimento ali, mas ali não cabe nem 2-3 caminhão. Ali só passa para tomar uma água ali, se tiver um café e pronto, e vai embora. Você entende? É bom, porque o motorista tem hora que passa a necessidade até de um banheiro, meu amigo. Hoje você paga 10 conto num banho aí, ou mais. Você paga, você tem que pagar, senão você não banha. Você entendeu? E fora o valor das coisas nos postos. Os postos põem arrochando nos coitados motoristas. É arrochando.
1: Quer aproveitar, Maurício, e mandar um recado pra turma que tá acompanhando o nosso bate-papo?
2: Não, é só aquele que for entrevistado falar a mesma coisa que eu tô falando pra poder ajudar nós também, né? Nós precisamos de um apoio também, né? Porque na nossa vida é só rodar. E nego não dá muito valor em nós também, não. Não dá muito valor em nós, não. Nós não é bem-vindo, não. Você entende? Nós não somos bem-vindos, assim, você vê que a gente que faz o transporte, que faz tudo, mas você vê, você chega num posto aí, às vezes acha um lugar, o cara vai lá correndo lá. É, se não abastecer tem que pagar tanto aí, isso já aconteceu comigo. E aí você tem que rodar até mais tarde, ver se acha um lugar.
1: Torcer para que essa situação melhore, te agradeço, foi demais pela gentileza, tá bom, Maurição?
2: Eu que agradeço.
1: É isso aí.
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1: Tem música na boleia.

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2: O nosso papo estradeiro de hoje é com o Rogério. O moço já foi caminhoneiro por muito tempo. E hoje é gestor de frota de uma transportadora em Guarulhos, na região metropolitana de São Paulo. Vamos ouvir a prosa?
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3: Rogério, me comenta uma coisa. Antes de você assumir a parte de gestor, você também já foi estradeiro, né?
4: Já fui. É uma herança desde meu pai e do meu avô.
3: É, né?
4: Sim, sim.
3: Opa.
4: Então, meu irmão também. Enfim, a gente tem já um histórico aí de estrada bem sólido já.
3: Na verdade, que a gente costuma dizer, você é um verdadeiro diesel 90. Né?
4: Exatamente. Tá no sangue.
3: Legal. Você começou trabalhando aonde, fazendo que rota, você lembra?
4: Ah, quando eu comecei como ajudante, depois consegui comprar meu caminhão, eu fazia a rota do interior de Tatuí, São Paulo.
3: Tá.
4: E depois, ficou pequeno, a gente foi viajando e fazia Bahia, enfim, esse sudeste todo aqui.
3: Legal. Chegou a viajar muito com o pai, com o avô, não?
4: Sim, com meu pai, o meu avô, né, bem pouquinho, mas com meu pai até poucos anos atrás, ele ainda tava dirigindo bastante ainda.
3: Opa. Tem alguma viagem marcante que você lembra que você fez com o pai, que marca a história, tanto sua quanto dele, ou não?
4: Ó, tem muito perrengue, pneu que estoura na estrada, comigo já aconteceu um bem marcante assim, que a gente atropelou um cavalo, então foi uma coisa bem séria, graças a Deus, tudo resolvido e a gente seguiu.
3: O bacana é que nessas viagens, né, que você acaba fazendo junto com o pai, sempre dá pra colocar uma prosa em dia, né, fazer umas confidências, ouvir umas confidências do velho também. Né?
4: Ah, tem, porque a história pra contar ele tem, viu? E aí a gente vai pondo em dia essas coisas.
3: Boa. Que bacana de você, a gente perceber essa tua evolução no mundo do transporte, né? Você saindo, por exemplo, no caminhão, né, que você tinha, vindo pra transportador e tendo esse reconhecimento agora e trabalha como gestor de frota aí também, né?
4: É um perfil assim que aparentemente é difícil de você encontrar alguém que sai da estrada e quer ficar preso numa empresa, né? Então aconteceu de coincidentemente assim da Alfa entender o meu perfil e me contratar, né?
3: Você tem um orgulho danado dessa profissão, hein, moço?
4: Tem. Nessa daqui a gente consegue ter bastante fundamento aqui.
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1: E agora tem música pra turma.

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1: Ribeirão Preto, cidade conhecida como a Califórnia brasileira. É um dos principais polos logísticos do interior paulista. Cortada por importantes rodovias, a região movimenta diariamente milhares de caminhões transportando produtos do agronegócio. Tem caminhão no puxa do combustível, dos alimentos e cargas industriais. Eu estive por lá gastando sola de sapato e bati um papo com o taxista Rafael. Ele fala como é que é a cidade de Ribeirão Preto e como é fazer rastros por lá.
4: É uma cidade muito boa, desenvolvida no agronegócio, em tecnologia. Quer dizer, aqui nós encontramos de tudo, né?
1: As ruas por aqui, ó, são bem traçadas, cortadas por grandes avenidas e bem sinalizadas, viu? Pra turma da estrada que não conhece a cidade, ele inclusive faz o trabalho de chapa, é verdade?
4: Sim, a gente não só dá essa prestação de serviço para os caminhoneiros que entram, apesar que aqui é uma cidade, assim, bem traçada, cheia de avenidas, né? A gente também faz o acompanhamento. Muitas vezes a pessoa não sabe ir, ele pega, nós acabamos levando, como guia, né? A gente guia ele até a empresa, o local onde ele tá precisando chegar até lá. Não só caminhoneiro, mas também os carros particulares também, né?
1: Esse foi o motorista de táxi Rafael, que leva passageiros e também auxilia os estradeiros pela cidade. Turma, Ribeirão Preto é considerado uma das principais portas de saída da produção agrícola do interior paulista e de lá o produto segue para o resto do país e além fronteiras.
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1: Poxa vida, já tá na hora de ir embora. Meia hora passa voando. 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Fique com Deus e muita atenção e responsabilidade na estrada. Até amanhã, pessoal.

0: fé valoriza as nossas ações. Tudo que é feito com fé tem um mérito grande na vida da gente. Deus não olha o que fazendo. Quantia para Deus não interessa, ele é infinito. O bastante para Deus não interessa, ele é infinito. Tudo que vem de fora não acrescenta e nem tira nada de Deus. Então, o que valoriza as nossas ações não são as grandes horas que fizemos, as grandes obras, mas como fizemos com fé.
1: Ave Maria, cheia de graça, o Senhor é convosco, bendita sois vós entre as mulheres, bendito é o fruto do vosso ventre, Jesus. Santa Maria, Mãe de Deus, rogai por nós, pecadores, agora e na hora da nossa morte. Amém. Ó Mãe querida, abençoe a nós e a nossa pátria. Em nome do Pai, do Filho e do Espírito Santo. Amém. Continue com o Zedrão.

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1: Olá, gente boa, gente querida, bom dia.
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1: Muito bom dia, minha gente. Agora são 5:59. Está no ar o seu programa Amanhecer na Fazenda, comigo o padre Rodrigo Oliveira. Bom dia, viu, minha amiga? Bom dia, viu, meu amigão? Muito bom dia para você de Campinas, para você de toda a região metropolitana, para você do Brasil, do mundo inteiro.

dia, minha senhora, meu senhor. Bom dia pros jovens, pras crianças, bom dia. Ó, hoje é terça-feira, dia 11 de agosto. E eu quero dizer pra você, ó, que hoje vai ser um dia abençoado. Já está sendo. Só de você estar ligado aqui na central, no Amanhecer na Fazenda, pode se preparar, meu amigo, minha amiga. Hoje o bom Jesus tem coisas boas pra você e pra toda a sua família. É, agora são 6 em ponto, 6 em ponto. E nós vamos juntos, minha gente, ao vivo e a cores aqui pela central, até pertinho das 7 da manhã, recebendo muita energia positiva, recebendo muitas bênçãos do bom Jesus. Gente, aqui não tem tristeza, não. Aqui não tem tristeza. Não adianta que aqui não tem solidão. Não vem, não, hein? Não vem com reclamação, não. Aqui não. Aqui é só alegria, meu povo.

0: você quer começar essa terça-feira de bem com a vida, você tá no lugar certo, viu? Vem comigo, são 6:01, 6:01. Eu vou abrir a porteira da fazenda para você entrar. Pode entrar, viu? Fica à vontade. A fazenda é sua.
1: Vamos cair pra dentro.
0: Isso, vai entrando, fica à vontade, viu? Ó, e o cafezinho aí na sua casa, hein? Tá pronto o café? Ó, eu quero um cafezinho, hein?
2: Que delícia!
0: Com esse tempinho que tá fazendo, eu quero café, quero café! Ó, ó, ó o cafezinho sendo preparado aí, ó. Escuta o cheiro, ó, escuta o cheiro, ó. Ai, que beleza. Ó, o meu você faz com açúcar, tá bom? Ó, meu amigo, minha amiga, já vai preparando o seu cafezinho aí. E o seu amanhecer na fazenda com a família, tudo de bom, viu? E meu amigo, minha amiga, no finalzinho do nosso programa, nós também vamos formar a grande corrente de preces do rádio. Eu vou rezar por você, você vai rezar por mim e Jesus vai abençoar todo mundo. Então, ó, com toda a fé, prepara o seu copo com água aí pertinho do rádio, tá bom? E eu vou preparar meu copo com água aqui também, ó.
3: Beleza?
0: E que maravilha! Deixa o copo aí. Isso, que coisa boa. Essa água aí, ó, é água bendita, é água da mina, ó. Imagina a água da mina, como é que ela tá gelada. Que beleza. Então vai preparando o seu copo com água aí pertinho do rádio, tá bom? Daqui a pouquinho nós vamos formar a grande corrente de preces do rádio. E tá na hora, meu amigo, minha amiga, ó, aumenta o som do seu rádio. Pode aumentar o som do seu rádio, aumenta mais um pouquinho o som do seu carro, é, aumenta aí o som do celular, vai aumentando aí pra acordar todo mundo, ó, o voo acabou de chegar. Ei, beleza. Ó, 6:03, 6:03. Avisa todo mundo que o amanhecer na fazenda começou.

0: que beleza, minha gente, são 6:07, 6:07. É, o seu dia começa assim aqui na Rádio Central, aqui no Amanhecer na Fazenda, comigo, Padre Rodrigo Oliveira. E, ó, o Amanhecer na Fazenda, gente, é o programa para toda a família, viu? Para todo mundo. Que beleza! E, ó, nós vamos dar bom dia para os animais da fazenda, nós vamos acordar a bicharada e hoje, dia 11 de agosto, nós vamos dar bom dia para um animal aí especial, hein? Tem alguém que tá comemorando aniversário hoje. Ê, beleza. Vamos lá. Ô, Chicão, bom dia. Canta, galão. Isso aí, ó, que beleza, hein? Ô, Duque, bom dia, Duque. Olha ele aí, ó. Bom dia, Ducão. Bom dia, Ducão. Ei, Ducão. Ô, Ducão, dá um pouquinho de força pra nós aí, porque é hoje, hein? É hoje, hein, Ducão? Ajuda a gente aí. 6:08, 6:08. Faísca, bom dia, Faísca. Olha ele passando aqui, ó, que beleza, ó. Faísca, vai buscar o Decimar, leva uma touca pra ele. Leva cobertor. Tá frio, hein? Leva umas luvas. Ê, beleza. 6:09. Ô, Tufão, bom dia, Tufão. Cumprimenta o povo aí, Tufão. Vamos dar bom dia pra Mimosinha, Mimosinha, ô, Mimosinha. Bom dia. Aí, ó, ó, o bebezinho acordou. Olha, mas a avó já colocou uma touca no bebezinho, vai pra escola, né? Quentinho. Tá com blusa, calça de frio, moletom. Ó, a avó quer colocar, dá até um cobertor pra ele levar pra escola. Ei, mas a avó cuida desse bebezinho, viu? Ô, seu Juca, corre lá, vamos tirar leitinho da mimosa, seu Juca, vamos lá. Eita, a vó vai fazer a mamadeira com pique de morango, bem quentinho pro bebezinho.
1: Que delícia.
0: Ó, a mochila tá pronta, a lancheira tá pronta também. Ei, que beleza, evidão, viu? Vai levar até uma maçã pra professora hoje lá, ó, que beleza. 6:10, 6:10. Ô, Totó, bom dia, Totó. Olha a Pipoquinha chegando, a Pipoquinha com esse frio, mas ela tá tão feliz. Bom dia, Pipoquinha. Ela tá contente, ó. Tá frio pra chuchu, né, Pipoquinha? Vamos dar bom dia pro Juvencio, Juvencio. Ô, Juvencio, bom dia. O Juvencio vai em homenagem pra um certo pessoal que jogou ontem, viu? Pelo amor de Deus, viu? Bom dia, Juvencio.
2: É brincadeira, meu.
0: É demais, né? Ó, 6:11, nós vamos dar bom dia para o Bugrão. Ô, Bugrão, o que aconteceu, hein, Bugrão? Bom dia, Bugrão. Viu? 6:11. E hoje, gente, hoje é 11 de agosto. Hoje, a nossa querida macaquinha, Associação Atlética Ponte Preta, é, tá fazendo aniversário. O time mais antigo do Brasil, completando hoje 126 anos de tradição, emoção. Ó, eu vou falar aqui, eu já fui várias vezes lá no Majestoso de Jogo da Ponte. Ê, beleza! Ô, macaquinha querida, 126 anos, patrimônio da cidade de Campinas, patrimônio do Brasil. Macaquinha, bom dia! Macaquinha querida, Parabéns pra Macaquinha, pra todos os torcedores da Macaquinha, todos os pontepretanos. Os abençoe e que Deus abençoe a nossa querida Macaquinha de Campinas. Ó, vamos cantar parabéns pra Macaquinha? Vamos lá!

casa. Macaquinha, parabéns, que Deus abençoe. Que Deus abençoe os nossos atletas, que Deus abençoe aqueles que comandam a Macaquinha, que Deus abençoe a nossa amada Ponte Preta.

0: Deus abençoe. Gente, 6:13, 6:13, que beleza, e que Deus abençoe todos os torcedores da nossa querida macaquinha de Campinas. Gente, vamos dar bom dia pro papagaio, vamos lá. Ô papagaio, bom dia.
1: Bom dia.
0: Bom dia.
1: Bom dia.
0: Bom dia, papagaio.
1: Bom dia.
0: Ao pé louro.
1: Bom dia,
0: mas bom dia mesmo. Olha a hora, gente, 6:14, 6:14. E eu quero também dar bom dia pra ele, o comandante aqui da Rádio Central, ele, meu amigão André Pereira. André Pereira, bom dia.
2: Bom dia.
0: Deus te abençoe, amigão. Bom trabalho pra você.
3: Obrigado.
0: É isso aí, meu povo, são 6:14. E ó, a partir de agora você pode participar do nosso programa Amanhecer na Fazenda. Vem comigo nesta manhã de terça-feira, dia 11 de agosto. Vem comigo, meu amigo, minha amiga, que é só alegria, viu? E você sabe, né? O zap da Central tá liberado para você mandar sua mensagem, para você participar, ser abençoado, se divertir e dizer assim, ó, show tristeza, show solidão. O que é o zap da Central, gente? É o zap mais legal e mais abençoado do Brasil.
4: Brasil!
0: Anota aí o zap da Central.
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0: É, minha gente, ó, o zap tá liberado pra você. Você manda a sua mensagem de áudio ou de texto aqui pra gente. Vem se divertir. Eu vou ficar muito feliz também com a sua mensagem, viu? Manda a sua mensagem pra cá, deixando o seu nome, o nome da sua família, na prece desta manhã. E ó, além de você deixar o seu nome para oração, o nome da sua família na prece poderosa de hoje, gente, apareceu uma ave aqui na fazenda, mas esse bicho aqui é bonito. É bicho bonito, viu? E ó, todo mundo gosta desse bicho aqui. Eu quero saber, ó, que ave que é essa que apareceu aqui na fazenda? Ó, escuta aí, ó, escuta aí, ó. Ah, hoje tá fácil, né? Hoje tá facinho. Olha que belezinha. É uma belezinha, ó, de novo, ó. Uhum. E não apareceu só uma, não. Tem umas 4, 5 aí, ó. Olha que beleza. Que beleza, gente, ó. O zap da Central pra você participar é o 19 971 483 497. Vou repetir, tá? Ó, 19. Isso, anota aí, vô. Anota aí, vó. Pede pras crianças anotar. Pede aí, ó. Anota aí, pai, mãe. 19 971 483 497. Esse é o zap da Central, você vai participando e se divertindo com a gente nesta manhã de terça-feira, viu? São 6:17. Aumenta o som aí do seu rádio, vem chegando o Zezé de Camargo e Luciano cantando pra gente. Tarde demais, é música boa na Central. Ó, vem comigo, hein? 6:17, gente. Vamos levantar, já tá na hora, não vai perder a hora, hein? Tem compromisso, hein? Ó, ó o remédio, não vai perder a hora do remédio. Vamos lá, minha gente.

0: 6h21, você vai se ligando aqui na central e tá na hora de acordar o soneca. Vamos lá, vamos acordar o soneca, gente. A gente se diverte aqui na central, viu? Ô, André, tá tudo bem aí, André? Tá tudo tranquilo?
1: Uhum.
0: Abre a porta do quarto do soneca aí, abre a porta. Ei, beleza. Ó o soneca aí, ó. Aí, ó. A situação dele.
2: Ai, meu Deus!
0: Ele não tá nem aí com nada, viu? Ah, não quer saber pagar a conta, não? Ixi! Ah, ele tá de boa, viu, André? Ele não recebeu ainda a fatura do cartão de crédito, viu? Ó, vamos mandar embora essa preguiça, meu povo!

0: dormir. Vamos, agora tá na hora, viu? Não dá não, gente. E não. Olha o relógio. Olha o trem passando, ó. Olha o trem.
1: É brincadeira, meu.
0: O maquinista não vai ficar esperando você, não. Não adianta, não.
1: Não.
0: Vamos?
1: Não
0: vai levantar? Você que sabe. Olha. Vai. André, pega o balde aí. Pega o balde, André. Pega o balde.
2: Uhum.
0: Joga água nele, André. Acorda, menino.
3: Ah, para.
0: Vamos lá.
4: E pra quem tá aí na marcha lenta, você não quer levantar de jeito nenhum, né? Nem com reza braba, né?
0: Então tá bom. André, pega um balde de água gelada aí e joga água neles, André. Levanta, gente.
4: Preguiça, vai embora, são 6h23. Ó, em Campinas, um frio, gente, um friozinho gostoso.
0: Uhum.
4: Ó, os termômetros marcando 14 graus, viu? 14 graus. E nós vamos à previsão do tempo para hoje. Segundo o site Climatempo, a mínima durante a madrugada é o que tá fazendo agora. Mínima de 14, um ventinho, mas que ventinho, viu? E a máxima prevista para hoje de 20 graus. Será? Será que vai ser só isso, hein, André?
5: Será?
4: Mínima de 14 e máxima de 20 graus. Sol com muitas nuvens durante o dia, períodos de céu nublado e noite com muitas nuvens. E nós estamos na fase da lua minguante. Meu amigo, minha amiga, que você tenha um dia abençoado. Uma terça-feira, ó, fantástica. E vamos confiar em Deus, viu? Porque quando confiando em Deus, segurando as mãos dele, as coisas dão certo, tá bom? E ó, você pode contar com a oração do padre. Você manda a sua mensagem pra cá, sua mensagem de áudio, de texto. O padre vai incluir você e a sua família na prece de hoje. Inclusive, hoje tem missa na paróquia Bom Jesus, lá no Jardim Santa Lúcia. E eu vou colocar você e a sua família no altar da casa de Deus. E além disso, eu quero saber, ó, que ave que é essa que apareceu aqui na fazenda, ó. Ó. Que ave será que é essa? Ó, escuta aí, escuta aí. O zap da central é o 19 97148 3497. 97148 3497 é o zap da central.
6: Mande Aldo, não mande.
4: Por quê, vó?
6: Não mande escrevendo, não, que eu não sei ler.
4: Ah, entendeu, Aldo. entendeu, vó, entendeu. 6h25, vamos às participações. Vamos às participações. É o povão mandando mensagem pra cá. Alô, bom dia,
7: padre Rodrigo
4: Oliveira.
7: Bom dia, bom dia, bom dia. Que é o padre, hoje eu quero que o senhor bote na oração de toda a minha família e de todos os ouvintes que estão ouvindo a Rádio Central, viu, padre? Que Deus abençoe nós todos. Essa terça-feira seja uma terça-feira abençoada de muita paz, muita luz e saúde para todos nós, padre.
4: E abençoar.
7: Sua bênção, padre.
4: Deus abençoe, amigão. Deus abençoe a sua família, viu? Eu quero também colocar na oração de hoje o Nivaldo Pires e toda a sua família. Que Deus abençoe. Também o Edinaldo Simão mandou mensagem aqui, ó. Ele tá dizendo que tá ouvindo a gente lá na portaria, lá no Chapadão. Bom dia, padre, André, família central. Padre, coloca meu nome na oração e toda a família Simão Alves Silva, Rodrigues e Santos. Tá todo mundo incluído na oração, viu, Edinaldo? E que Deus abençoe todos os porteiros do Brasil ligados aqui na Rádio Central. Alô, bom dia!
8: Bom dia, padre Rodrigo, bom dia, Deus abençoe, sua bênção. Graças a Deus, mais um dia de vida, né? Graças a Deus. Bom dia, André. Deus abençoe, André, sua vida, saúde, trabalho, família. Deus abençoe, padre Rodrigo também.
4: Oi.
8: A vida, a saúde, o trabalho, a família. Deus abençoe, família central, Deus abençoe decimal onde ele estiver, Sônia, Rony, Viana, Cleito, Jura, Deus abençoe família central, Deus dê a paz, Deus abençoe todos os motoristas, meus filhos, todos que estão no mundo, que Deus dê a paz. Um bom dia, amém. Um cheiro, um beijo no coração. Ei, feliz dia, Padre Rodrigo.
4: Ó, que Deus abençoe, viu, Lolita? Ela é nossa amiga de todas as manhãs, né? 6:27, eu quero colocar na oração de hoje também o meu amigão Kleber, que tá pedindo oração para toda a família Juste, e ele tá ouvindo a gente lá no Parque Tropical. Também na oração desta manhã, o Maicon e toda a sua família, ouvindo a gente lá na Vila Palmeiras, que Deus abençoe. 6:28, alô, bom dia.
2: Bom dia, bom dia.
4: Bom
2: Padre
4: dia,
2: Rodrigo
4: bom
2: Oliveira,
4: dia.
2: André Pereira e todos aí do estúdio. Aqui quem fala é Gildásio Batista.
4: Fala, meu amigão.
2: Ofereço o programa a todos da família Batista, todos vocês, todos os ouvintes. E peço que o senhor coloque o nome de todos da família Batista, todos vocês, né, todos os ouvintes. E no grupo da oração, o Padre Rodrigo Oliveira, eu queria que o senhor cantasse parabéns para uma amiga minha que está fazendo aniversário.
4: Quem?
2: O nome dela é Lucineide. Ela ainda não é ouvinte da Rádio Central, né? Mas eu tô passando direitinho para ela lá os apps, tudo certinho. Ela falou que vai começar a ouvir, tá bom?
4: Isso.
2: Eu falei que é muito legal, é muito divertido. O do senhor, o desse Marlete e tudo, né? A Central.
4: É isso aí.
2: Eu mesmo levanto de madrugada. E ligo aí, ó, ouço todas essas músicas que toca aí.
4: Que beleza, meu amigão.
2: Um programa com vocês. Tá bom, padre?
4: Tá bom.
2: E com fé em Deus e Nossa Senhora Aparecida, vamos em frente, seguindo os passos de Jesus, né, que ele indo na frente, nós vamos acompanhando ele e tudo vai dar certo, né, padre?
4: É isso aí, meu amigão. Vamos cantar parabéns pra Lucineide, então, vamos lá.

0: churrasco. É beleza. De parabéns, eu, que Deus te abençoe, te dê saúde, paz, alegria, felicidade, tudo de bom pra você, minha amiga. Ó, se liga aqui na central, viu? Você vai começar o seu dia cada vez melhor, viu? E se tiver bolo e churrasco, chama o padre André, que a gente vai.
1: Nós vamos.
0: 6:30, meu povo, eu quero colocar na oração a minha amiga irmã Rosângela e a Gabriele ouvindo a gente lá no Cosmos, que Deus abençoe, viu? Que Deus abençoe toda a família. Alô, bom dia.
2: Bom dia, padre Rodrigo.
0: Bom dia. Oi, Valdir.
2: Padre Rodrigo, por favor, pedindo oração pra minha família, os Oliveira, pra vocês e pra todos que estão precisando, padre Rodrigo.
0: Tá.
2: Obrigada, fica com Deus.
0: Valdira, que Deus abençoe toda a sua família, viu? Alô, bom dia.
3: É a Siriema, padre, é a Siriema, a Sariema.
0: Será? Ó, escuta, ó. Ó, que ave que é essa, ó?
2: Será?
0: Hoje tá facinho, viu? 6:31 agora. Facinho. Ó, eu quero colocar na oração de hoje também a Iraci Oliveira Silva e toda a sua família, que Deus abençoe, viu? Alô, bom dia.
4: Bom dia, padre Rodrigo.
0: Oi, bom dia.
4: Padre. Passarinho que tá hoje na fazenda é a Sirema.
0: Será? Ó, nós vamos colocar na oração de hoje também o meu amigão seu Carlos e também a minha amiga a dona Gina, ouvindo a gente lá no Jardim Roseira. Então, lembrando assim, ó, aqui também, ó, o padre, hoje nós comemoramos o dia do advogado e o tradicional dia da pendura, que já deu tanta confusão, hein? Será que posso também pendurar as minhas contas? É, eu acho que não vai dar não, viu, seu Carlos? Que Deus abençoe os advogados do Brasil, que Deus abençoe, viu, seu Carlos, dona Gina e toda a família. Alô, bom dia.
2: Bom dia, padre Rodrigo.
0: Bom dia,
2: peça.
0: Deus
2: bom
0: abençoe.
2: Dia, padre Rodrigo, eu peço oração pra mim.
0: Aham.
2: Que eu tô precisando muito também, peço oração.
0: Tá.
2: Pra minha filha Ana Paula, minha Charles Maite, pro meu genuíno, pro Adilson, pro Ângelo, a melhora da mentalidade do Ângelo, né? Peço oração pra todas as criancinhas do mundo inteiro, pra todos vocês aí também, pra TV da rádio, e peço oração pro mundo todo, pra todos que sofreram aquele terremoto lá, que estão lá, né?
0: É, você viu lá na Colômbia, né?
2: Eu peço oração pra que Jesus esteja com eles lá.
0: Que Deus abençoe.
2: Abençoando, fazendo com que ache mais pessoas desaparecidas. Padre Rodrigo, é a paz do mundo, padre Rodrigo. Também que eu consiga extrair logo o acidente, padre Rodrigo. É, tô precisando muito, que tá muito demorado o sul, sabe? Uma tristeza, padre Rodrigo.
0: É muita gente pra atender, né?
2: Eu peço oração pra todo o mundo inteiro, a paz do mundo, padre
0: Rodrigo. Minha amiga, olha, que Deus abençoe toda a família. Conta com a oração do padre, tá bom? São 6:33, vamos a mais uma participação. Alô, bom dia.
5: Bom dia, padre Rodrigo.
0: Oi,
5: bom dia, André.
0: Bom dia,
5: bom dia, Lolita. Bom dia a todos da Central, da família Central. É, padre Rodrigo, gostaria de estar pedindo oração para a família Oliveira, Gonçalves, Giate,
0: uhum.
5: Carlos Alberto de Oliveira.
0: Sim.
5: O Delaine Gonçalves tá começando a voltar a trabalhar, padre Rodrigo.
0: Olha só.
5: Ela que tem a depressão, é bom, né?
0: Claro.
5: E hoje, especialmente para minha neta, Isabela Victoria.
0: Uhum.
5: Está grávida, está fazendo aniversário hoje.
0: Olha
5: os parabéns
0: só.
5: Da avó Maria, da mãe Roselaine, do
0: todo mundo fazendo aniversário hoje.
5: E de toda a família, né? Desejamos a ela muita felicidade, muitos anos de vida, bastante saúde, né, padre Rodrigo? Que é o principal, né?
0: Com certeza.
5: E hoje está fácil demais essa ave.
0: Está fácil, está fácil. Qual que é?
5: É Siriema.
0: Será?
5: Um abraço, a sua bênção, fica com Deus, ótima terça-feira.
0: Ô, minha amiga, que Deus abençoe, viu? Vamos cantar parabéns pra Isabela, vamos lá.

0: José. Ô Isabela, parabéns, viu? Que Deus te abençoe. Te dê saúde, paz, alegria, felicidade, tudo de bom pra você. E ó, a gente tá disponível aqui, ó. É, tamo aqui, ó. Ó, ei, olha pra gente aqui, ó. Se tiver bolo e churrasco, chama o padre, o André, que a gente vai.
1: Né, vamos, né, vamos.
0: Gente, 6h35, ó, tô esperando o seu zap, você deixa o seu nome pra oração. O nome da sua família na prece de hoje. Daqui a pouquinho nós vamos formar a grande corrente de preces do rádio. E eu quero saber, ó, que ave que é essa que apareceu aqui na fazenda, ó. E aí, hein? Que ave que é essa aí, ó? Ó. Hoje tá fácil, hein? O zap da central é o 19 97148 3497. 97148 3497 é o zap da central. Ó, quem tá aqui, bom dia, vô!
2: Café! Ah. Quero café!
0: Nossa, vô, até eu, viu? Até eu, viu, vô?
2: Café!
0: Quero café!
2: Quero café!
0: Eu quero, vô!
2: Quero café!
0: Nossa!
2: Quero café!
0: André,
2: quero café!
0: Vamos fazer o um cafezinho aí, André. Vamos lá, André.
2: Quero café! Quero café! Quero café!
0: Um cafezinho esperto, quentinho, quentinho. Calma, vô.
2: Quero
0: também
2: café.
0: Precisa ficar desesperado, vô.
2: Quero café!
0: Eu sei, vô. Eu também quero.
2: Café. Ó. Quero café!
0: Ó,
2: quero
0: café! Tá ficando
2: café.
0: Pronto, ó. Ó, ó, ó. Pega aqui a chiquinha, vô. Pega aqui, ó. Isso. Isso, cuidado pra não queimar o beijo. Vê se tá bom, vô.
2: Isso aqui é uma porcaria.
0: Não.
2: Isso aqui é uma
0: não,
2: porcaria.
0: Assim não, vô, assim não, vô.
2: Isso aqui é uma porcaria.
0: Ó, eu vou tomar um café ali com o vô. Vamos ver se tá ruim desse jeito aí, viu, André? Que pó que você tá usando aí, André? Pelo amor de Deus, viu?
3: Ai, meu Deus.
0: Vamos ouvir Milionário José Rico cantando pra gente. O Vai Vem do Carreira, música
2: café.
0: Boa aqui na central.
2: Senhora, 6h37.

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1: Minha gente, agora faltam 20 para 7. Olha como passa rápido o tempo, né? 20 para 7. É, meus amigos, minhas amigas, hoje, terça-feira, é dia de missa e amanhã, quarta-feira, também. Hoje eu estarei na Paróquia Bom Jesus, ali no Jardim Santa Lúcia, e amanhã na Paróquia Bom Jesus, aqui no centro de Campinas. E olha, em todas as missas, nós estaremos rezando a prece do exorcismo, a prece forte para a libertação espiritual, para a cura divina. E nas missas de hoje e também de amanhã, o padre vai abençoar os sabonetes. Você deve levá-la na paróquia, sabonetes para serem ungidos, para serem consagrados. E depois você vai usar este sabonete em casa, você vai dar esse sabonete para sua família. Se tem alguém com alguma enfermidade na pele, ferida que não cicatriza, alergias, dê um sabonete ungido para a pessoa usar e vai ser uma grande bênção em nome de Jesus. Missas de cura, libertação e exorcismo, gente, aonde a palavra de Deus é pregada e os milagres estão acontecendo. Nós vamos ouvir o testemunho de uma pessoa que recebeu uma grande graça na paróquia Bom Jesus. Vamos ouvir.
2: Qual a graça que o senhor recebeu?
3: Eu tenho um amigo que ele ficou doente, ele ficou internado e o médico falou que ele estava muito ruim, que os rins tinha parado e que não tinha condições e tal. E eu comecei a orar e pedi para ele e pus o nome dele no livro e justamente naquele dia o senhor falou o nome dele. Tal, e ele foi sarando devagarzinho e tal. E o médico chegou um dia e falou para a mulher dele: não acredito, ele renasceu da cinza. Eu não acredito.
2: O médico ficou surpreso.
3: Ficou muito surpreso com isso, falou: não acredito que ele foi curado. E eu sei que os médicos visitou ele e curou ele. E
2: o senhor rezou por ele, apresentou ele na igreja, nas suas orações, e ele recebeu vida de volta. Graças a Deus. O senhor está feliz?
3: Graças a Deus.
2: Amém. Qual o seu nome?
3: Oswaldo Batista.
2: Muito bem, vamos aplaudir o Bom Jesus.
1: O seu Oswaldo é um devoto muito fiel da paróquia Bom Jesus. Inclusive, ele vai estar hoje na missa, né? Participando da missa hoje à noite. Ele contando esta graça recebida. Meus amigos, minhas amigas, Deus é bom. Gente, Deus é bom. O que nós temos que fazer é buscar Ele com fé. É buscar a Ele, abrir o coração. Quantas pessoas que dizem assim: ah, eu sou católico, eu sou crente, mas não sou praticante. Então, com todo respeito, não é nada. É ou não é verdade? Então, nós precisamos praticar a fé, colocar a fé em ação. Porque é assim, gente, que as coisas mudam, é assim que Deus age, é assim que as portas se abrem. Somos nós fazendo a nossa parte e é Deus fazendo a parte de Deus. Nós fazemos o possível e o impossível quem faz é Deus. Então nós vamos ouvir mais um testemunho, mais uma pessoa abençoada e em seguida eu vou falar os horários das missas de exorcismo, as missas de libertação espiritual, de quebra de maldições. Serão missas carismáticas, gente, como no tempo dos apóstolos, missas carismáticas em nome de Jesus. Prepare um papel, uma caneta, para você anotar tudo direitinho, para você estar presente na igreja. Hoje nós vamos ter 3 missas na paróquia Bom Jesus, ali no Jardim Santa Lúcia, e amanhã 3 missas na paróquia Bom Jesus, no centro de Campinas. Então prepare um papel, uma caneta para anotar tudo direitinho. Vamos ouvir mais uma pessoa abençoada.
2: Qual a graça que a senhora recebeu?
4: A graça que eu recebi foi com uma amiga. Eu cheguei daqui em casa, ligou e disse: me acorde, que eu já estou com uma semana. que me deu um problema nas duas vistas, assim, de repente, e eu não estou enxergando nada. Fui nos médicos, o médico estou com aquela vista, aquela doença que cega para sempre, glaucoma, né?
1: Meu Deus.
4: Que cega para sempre. O que que eu faço? É só eu que trabalho na minha casa, eu, irmão, eu vou morrer. Eu falei, não. Fechou orando, acalmou. Eu fui orando pela, fui orando. Quando estava na metade, ela falou assim: graças a Deus, a dor está sarando. A dor
1: que
4: tá
1: maravilha.
4: Saindo. Quando eu terminei de orar a oração, ela agradeceu e disse: graças a Deus, eu abri meus olhos e estou enxergando. E daquela hora em diante, ela foi só melhorando.
1: A senhora rezou por ela.
4: Rezei.
1: E o Senhor Jesus fez a obra e operou os olhos dela.
4: Não senti mais nada. Foi no médico, o médico falou: o que aconteceu? Um milagre? Ela falou assim: um milagre. Graças a Deus, um milagre.
1: Agora está tudo bem.
4: Tudo
1: amém,
4: bem.
1: Jesus.
4: Graças a Deus.
1: Qual o nome da senhora?
4: Maria Francisca de Souza.
1: Muito bem, vamos aplaudir mais uma vez o Rei Jesus.
5: Que maravilha, meus amigos, minhas amigas. Olha, hoje, terça-feira, às 9 da manhã, a primeira missa, 3 horas da tarde, a segunda missa, e 7:30 da noite, a terceira missa de hoje. 9 da manhã, 3 horas da tarde e 7:30 da noite. E a paróquia Bom Jesus fica na Avenida Carlos Lacerda, 226. Avenida Carlos Lacerda, 226, no Jardim Santa Lúcia. Ô, gente, esta é a mesma avenida do terminal de ônibus da Vila União. É um local de fácil acesso. Avenida Carlos Lacerda, 226, no Jardim Santa Lúcia. E amanhã eu estarei celebrando as missas na paróquia Bom Jesus aqui no centro de Campinas. E amanhã vão ser 3 missas, viu? 9 da manhã, 3 da tarde, 7:30 da noite. E a paróquia Bom Jesus aqui no centro fica na rua Francisco Teodoro, 278, a 50, 100 metros ali do viaduto Cury, pertinho, viu? Rua Francisco Teodoro, 278, próximo ao viaduto Cury e ao terminal central. Olha, você tem 6 horários de missa, 2 dias para você escolher 2 paróquias, ou no Santa Lúcia ou aqui no centro. Participe e Jesus te abençoará. Na paróquia Bom Jesus, nas santas missas carismáticas, você vai encontrar a libertação para a sua vida. Então esteja presente e tome posse da graça divina. Minha gente, são 6:48 agora. Daqui a pouquinho nós vamos formar a grande corrente de preces do rádio. Vai preparando aí pertinho do seu rádio um copo com água para ser abençoado, para ser consagrado. Prepara esse copo com água e nós vamos formar esta grande corrente de fé, essa grande corrente do bem em nome de Jesus, viu? E você manda a sua mensagem para cá. Deixa o seu nome para oração, o nome da sua família na prece de hoje. E eu quero saber, ó, que ave que é essa que apareceu aqui na fazenda, ó, ó. E aí, hein? Que ave será que é essa, hein? Olha só que beleza. O zap da central é o 19 97148 3497. 97148 3497 é o zap da central. Ó, a gente ia tocar uma música, mas tem muita gente mandando mensagem pra cá. Então nós vamos nas participações. É o povão, viu, gente? Ei, meus amigos, minhas amigas, de todas as manhãs, que Deus abençoe todo mundo, viu? Vamos às participações. Alô, Bandi!
6: Bendita, Padre Rodrigo.
1: Deus abençoe.
6: Eu sou a Joana Hidalgo da Silva, do bairro Macuco.
1: Oi, minha amiga.
6: Gostaria de pedir oração pra mim, Jo, pra mim, meu esposo Devanir, pra minha sobrinha Alexandra. Uhum. Sou Arcanjo Forda, recuperando o AVC com 44 anos.
1: Puxa vida!
6: Peço pro meu irmão Miguel Arcanjo Filho, que vai sair, ó, pra ele fazer uma cirurgia da hérnia de pedra na vesícula.
1: Tá.
6: Peço que Jesus da Misericórdia tenha misericórdia, que ele consiga fazer essa cirurgia.
1: Vamos rezar, né?
6: Pra ele ser feliz, porque ele sente muita dor. Eu peço por toda a minha família e para o senhor.
5: Obrigado, amigo.
6: Padre Rodrigo, e para todos aí da Rádio Central.
5: Tá bom.
6: O André, para a família dele. E só a bênção, Padre Rodrigo.
5: Que Deus abençoe.
6: Fica com Deus.
5: Minha amiga, olha, que Deus abençoe. Estamos rezando, viu? Vamos confiar no bom Jesus. Prepara o copo com água aí pertinho do rádio, tá bom? Gente, faltam 10 para 7. Alô, bom dia.
7: Padre, bom dia.
5: Bom dia.
7: Abença, padre.
5: Deus abençoe.
7: Que é o Celso que tá falando, tudo bom?
5: Oi, amigão.
7: Padre, esse animal, essa ave que está hoje na fazenda, padre.
5: Oi.
7: É a siriema.
5: Será?
7: Padre, desejar uma ótima terça-feira para todos, padre. Um ótimo dia, muito abençoado, muita paz na vida. Show tristeza,
5: é,
7: sai
5: show
7: zica,
5: tristeza.
7: Tá assim para bem longe, né, padre? Show.
5: Isso aí.
7: E é isso, padre. Um ótimo dia e muita fé em Deus para todos aí, velho. Padre, na vida. Valeu, padre. A bênção e um bom dia.
5: Ô, meu amigão, que Deus abençoe, viu? Que Deus abençoe toda a família. Eu quero colocar na oração de hoje a Neide, Ana Paula, Luiz Henrique, o Edson, toda a família do Jardim Aeroporto e também a minha amiga Cidinha, lá da cidade de Vinhedo. Que Deus abençoe. Alô, Mandinha.
8: Bom dia, padre. A sua bênção aqui, Heróis de Hortolândia, Jardim Amanda 1. Padre, eu gostaria que o senhor colocasse o nome de todos os meus familiares em orações, todos vocês da Rádio Central, nosso amigo do som, todos os ouvintes que estão com o radinho ligado. Essa ave aí eu vou deixar para os meus amigos inteligentes, é um pavão, padre.
5: Pavão?
8: Pode ser um pavão?
5: Será?
8: E queria desejar aí a todos os pontepretanos
5: um
8: feliz aniversário aí da Ponte Preta,
5: você,
8: né?
5: Viu, menino?
8: Que Deus ilumine essa diretoria aí, que eles consigam um objetivo correto aí, uma melhoria na Ponte Preta.
5: Vai
8: e que
5: acertar.
8: Deus abençoe toda a família pontepretana que escuta a Rádio Central e de Campinas e região. Fica com Deus, padre. Seu programa é um sucesso.
5: Galo
8: Ponte.
5: Obrigado.
8: 126 anos de luta.
5: Aí.
8: E muitas pessoas estragando essa história tão linda e maravilhosa.
5: Mas vai melhorar. Vamos confiar. Macaquinha, dá bom dia pra ele aí, Macaquinha. 10h53, alô, bom dia.
9: Bom dia, Padre Rodrigo.
5: Bom dia.
9: Eu sou a Maria aqui. Sou a Maria do São Marcos Valinhos.
5: Oi, Maria.
9: Padre Rodrigo.
5: Oi.
9: Coloca meu nome nas orações do senhor.
5: Coloco.
9: E também, claro. Maria Ferrari.
5: Tá.
9: E o meu esposo Pedro Luiz Ferrari. E nossos filhos Fernando e o Bruno.
5: Tá.
9: Fernando Ferrari e Bruno Ferrari.
5: Tá.
9: Nossas noras Fabiana e Silene. E nossos netos Pedro, Matheus e Marilena. Põe o meu nome na oração por saúde, Padre Rodrigo. Que Deus abençoe. E que Deus abençoe o senhor.
5: Amém.
9: E todos os. A equipe da Rádio Central e todos os ouvintes. Deus abençoe, dê uma abençoada terça-feira para o senhor, Padre Rodrigo.
5: Amém, amém. Que Deus abençoe, minha amiga. Conta com a minha oração, viu? Ó, eu quero colocar na oração de hoje também o Rodrigo Prado e toda a sua família. Ele está pedindo oração pela família, saúde, também para trabalhar, pedindo paz. Ele está dizendo que o bicho de hoje é a siriema. Será? Ó, também a minha amiga Rose Avelino, a dona Conceição de Araújo, ouvindo a gente lá em Paulínia, elas estão dizendo que o bicho de hoje é o pavão. Será? Também a Maria Lorente e toda a sua família, nós estamos incluindo na prece desta manhã. Vamos a mais uma participação. Alô, bom dia.
10: Olá, bom dia, Padre
5: bom
10: Rodrigo.
5: Dia.
10: Sua bênção, Padre.
5: Bom dia, Deus
10: tudo
5: abençoe.
10: Bem,
5: padre? Tudo bom?
10: Então, senhor, tudo ok?
5: Tudo bom.
10: Que é Maria Lopes, de Passorama.
5: Ô, minha amiga.
10: Meu, nós estamos na oração, Padre. Deus abençoe, tá? Está na fazenda aí, acho que é um Anu, Padre.
5: Anu?
10: Não me engano, assim, Anu, tá? Fica com Deus, um abraço.
5: Será? Ó, eu quero colocar na oração de hoje a minha amiga irmã Shirley e também o seu José Aparecido e toda a família ouvindo a gente lá no campo, no Jardim Novo Campos Elísios, né? Gente, 6h55, vamos a mais uma participação. Alô, bom dia.
11: Bom dia, padre, sua bênção.
5: Dia,
11: que
5: é
11: Benedito Adriano da Atuba, queria pedir uma bênção pra minha família Adriano.
5: Uhum.
11: E, padre,
5: oi.
11: Passarinho que tá aí,
5: é.
11: Não é o Anu?
5: Anu.
12: Ué, o Bentivi, acho que é o Anu, hein? Eita, padre, fica com Deus, uma ótima terça-feira. E o Guarani, hoje que podia assumir a liderança.
5: Você viu, menino?
12: Esse time tá dando problema pra nós, pai.
5: É incrível.
12: O que será que tá acontecendo com nós?
5: Não sei.
12: Nosso tricolor não vai, pai. Mas Deus, tem que dar um jeito. Beleza, padre, fica com Deus. Uma ótima terça-feira, pastor.
5: Faz uma reza braba, viu?
12: Pra todos os ouvintes da Rádio Central.
5: Deus abençoe, amigão.
12: Ô, padre, sou eu de novo, Benedito. Confundi, é Siriema, né, padre? Poxa vida, hein?
5: Não
12: confundiu,
5: sei.
12: Nunca Siriema.
5: Nós vamos saber
12: agora. É a mesma
5: agora.
12: Coisa São Paulo e Ponte Preta, é igualzinho.
5: Tá bom, Deus abençoe. Alô, bom dia. Deus abençoe. Oi, amigão.
13: Gentileza, coloca o meu nome na oração, toda a minha família, todo o Seria Central. Bom? Você padecia que é a famosa O Siriema de Mato Grosso. É a Siriema.
5: Será? Alô,

0: Deus, é um pavão. Será? Nós vamos saber agora, gente, porque não dá mais tempo para nada. Não dá mais tempo para nada.
1: Ai, meu Deus.
0: Ah, meu Deus do céu, é muita gente mandando mensagem para cá, viu? Obrigado pelo carinho da audiência, obrigado, meu povo. Muito obrigado. Vamos saber que ave misteriosa é essa aqui, ó. Vamos lá, vamos lá. Mas hoje tá fácil, fácil, fácil. Que rufem os tambores. E a ave de hoje é a fa mo zi si si si si si si ma. É o Bem-te-vi. Ah, não, não é o Bem-te-vi. A ave de hoje é a Siriema. Palmas pra todo mundo. Tá fácil. Parabéns pra quem acertou, pra quem participou e pra todo mundo que se divertiu com a gente. Parabéns para as crianças que estão indo para a escola também, viu? Para os professores, para todo mundo. Para a macaquinha que está fazendo aniversário. Ê, beleza. Gente, 6h58, nós vamos agora rezar. Nós vamos falar com Deus. E olha, mais uma vez eu convido você e a sua família para as missas de hoje, viu? As missas de libertação espiritual, com a prece do exorcismo, e você leve lá na paróquia sabonetes para serem abençoados. Hoje, gente, hoje terça-feira, viu? Às 9 da manhã, às 3 da tarde e às 7:30 da noite. E a paróquia Bom Jesus fica na Avenida Carlos Lacerda, 226. Avenida Carlos Lacerda, 226, no Jardim Santa Lúcia. É a mesma avenida do terminal de ônibus da Vila União. Esteja presente. E amanhã, quarta-feira, missas de libertação, às 9 da manhã, 3 da tarde e 7:30 da noite, na paróquia Bom Jesus, no centro de Campinas, na rua Francisco Teodoro, 278. Rua Francisco Teodoro, 278, a poucos metros do viaduto Cury e do terminal central. Participe, Jesus espera por você. Vamos rezar? Vamos formar a grande corrente de preces do rádio. Ave. Senhor bom Jesus, nesta hora sagrada, bendita de oração, eu peço pelos nossos milhares de ouvintes, por todas as famílias e pelas multidões que estarão presentes hoje nas santas missas na paróquia Bom Jesus. Meu Deus, que todos recebam o bendito e poderoso toque das tuas mãos, a proteção divina. Senhor Jesus, dá-nos a tua paz e que a tua luz brilhe sobre cada um de nós. Santifica, Senhor, o copo com água que foi colocado pertinho do rádio. Que desça sobre todos nesta hora a bênção do Pai, do Filho e do Espírito Santo. Amém.
2: Obrigado, Senhor.
0: Meus amigos, minhas amigas do rádio, eu vou ficando por aqui e você continua ligado aqui na central, hein? Chama todo mundo para ligar aqui na central, porque daqui a pouquinho você vai ouvir o programa de maior audiência do rádio.
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0: O show amanhã com ele, meu amigão Decimar Leite, ao vivo e a cores aqui na central. Até logo mais as missas e amanhã aqui no Amanhecer na Fazenda. Até lá, gente!
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1: Comunicando. Hora certa. 7 da manhã, mais 3 minutos. Muito bom dia. Padre Rodrigo Oliveira apresentou o programa líder absoluto de audiência, acordou a cidade, tirou o sono da concorrência e volta daqui a pouquinho a partir das 10 horas da manhã no momento da oração da Rádio Central. Alô, Padre Rodrigo, ele tá indo agora, não é? Lá pra região do Ouro Verde, tá indo agora lá pro Santa Lúcia, onde ele vai celebrar a missa daqui a pouquinho, é? A missa começando já a partir das 9 horas da manhã, a primeira missa, depois a segunda missa às 3 horas da tarde e a terceira missa às 7:30 da noite lá na paróquia Bom Jesus. E tem missa em Valinhos também hoje às 7:30 da noite. Deixa eu servir um delicioso café Moraes pro Padre Rodrigo e servir um café Moraes também pro meu querido amigo André Pereira. Alô, André, o melhor sonoplasta do Brasil. Muito bom dia, André.
2: Bom dia.
1: Deixa eu servir um café Moraes para quem está assistindo a gente pelo canal do YouTube. A partir de agora, estamos transmitindo com imagens pelo YouTube. YouTube é meu nome, Decimar Leite. Abre o YouTube. Aí, quando você abrir o YouTube, na busca, você coloca meu nome, Decimar Leite. Café Moraes para você. Tá aqui, olha que delicioso. Café Moraes, bom demais. Que delícia você tomando um café Moraes comigo. 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
1: Olha a hora, 7:08. E você faz o programa junto comigo a partir de agora, não só pelo rádio, mas também do nosso canal do YouTube, Decimar Leite. Eu quero que você seja o meu repórter, a minha repórter. Caiu árvore. Ontem nós tivemos uma ventania muito forte na cidade de Campinas. Houve árvores que caíram em toda a região. Aí na sua casa, na sua região, caiu alguma árvore? Manda uma mensagem, eu quero saber se caiu árvore aí na sua região. Manda uma mensagem para mim. Se tem galho caído, árvore caída, buraco, se tem lixão espalhado pela rua ali, lixo, né? Se tem também um terreno baldio que está com problema, falta de água, de luz, falta de telefone, qual o problema que você está enfrentando? Grave uma mensagem de voz, manda aqui para mim que eu vou mandar para as autoridades. Vamos pedir para elas resolverem. Quando as autoridades resolverem, a gente vem aqui, bate palma, agradece. Mas se a autoridade não resolver, a gente mete a boca no trombone.
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1: Manda mensagem aqui no WhatsApp 971 483 3425-4497. Quero que você também me diga quem é que está fazendo aniversário na sua casa, não é? É seu filho, sua filha, seu papai, sua mamãe, vovô, vovó? Quem é que está completando aniversário hoje? Eu quero saber. Eu quero que você mande para mim, por favor, o nome do aniversariante do dia. Hoje, gente, já é dia 11 de agosto do ano da graça do nosso Senhor e Salvador Jesus Cristo de 2026. Como passa rápido, não, André Pereira? Pelo amor de Deus, rapaz de Deus, como passa rápido. Olha só, hoje já é o dia de número 223 do ano, restando, portanto, 142 dias para o ano novo. Fase da lua, lua minguante, a lua minguante vai até o dia 12 de agosto, portanto, até amanhã, às 2:37 da tarde, aí começa, não é? A lua nova, estação inverno. Hoje a Igreja Católica comemora Santa Clara de Assis. Viva Santa Clara de Assis! Viva Santa Clara de Assis! Gente, a maravilhosa Santa Clara de Assis. Hoje é um dia muito importante, o dia de Santa Clara de Assis, né? Por quê? Porque Santa Clara de Assis é a padroeira da televisão. É! Santa Clara de Assis é a padroeira da televisão. Então, viva Santa Clara de Assis! Viva! Viva Santa Clara de Assis! A maravilhosa Santa Clara de Assis, hoje é dia dela, né? Então, viva Santa Clara de Assis! Santa Clara, que foi a companheira de São Francisco de Assis. Então hoje é dia dela, dia de Santa Clara de Assis. Hoje é dia de São Rufino de Assis, dia de Santa Susana e de São Tibúrcio. Hoje é dia do advogado. A todos os advogados, o nosso bom dia.
4: Bom dia.
1: Hoje é dia do magistrado, dia do juiz de direito. A todos os magistrados, bom dia.
4: Bom dia.
1: Hoje é dia do direito. A todos que fazem o direito, a todos os advogados, bom dia. Hoje é dia do estudante. A todos os estudantes, bom dia, bom dia, bom dia. Hoje é dia do garçom. A todos os garçons, nosso bom dia, nossa homenagem, muito obrigado a todos os garçons do mundo, não é? Hoje é dia do pendura, né? Por quê? Porque hoje é dia do advogado, dia do direito. Então tem aí uma tradição feia pra diabo, porque é essa coisa do pendura, né? Os estudantes de direito chegam, comem e vão embora, né? Nos restaurantes. Se bem que isso hoje em dia não tá acontecendo mais não, porque é muito feio, né? Dia da televisão. Por que que é dia da televisão? Porque hoje é dia de Santa Clara de Assis, a padroeira da televisão. Hoje é dia internacional da logosofia. Hoje é dia da consciência nacional. Hoje é dia do eletricista de carros. A todos os eletricistas de autos, nosso bom dia, bom dia, bom dia. E hoje é dia do hoteleiro. Hoteleiro é aquele que é dono de hotel, aquele que é dono de pousada. A todos os hoteleiros, bom dia, com alegria, toda a felicidade do mundo aos profissionais dessa data, dia 11 de agosto. Quem é que está fazendo aniversário na sua casa? É filho, filha, neto, neta? Manda o nome do aniversariante do dia para mim.
5: Parabéns!
1: Meu WhatsApp já está liberado.
5: Parabéns a você.
1: 714-834-97. Meu WhatsApp já está liberado. O meu WhatsApp é 974-834-97. Manda para mim o nome do aniversariante do dia. Olha a hora, 7:13. 10 horas da manhã tem o maravilhoso momento da oração. A oração do primeiro santo brasileiro, São Frei Galvão. A oração da bênção da água com Padre Antônio Maria. A consagração a Nossa Senhora com Padre Vitor de Aparecida. Teremos a Ave Maria com o Monsenhor Geraldo Azevedo, fundador da Rádio Central. Teremos também aqui na Rádio Central, direto de Curitiba, o Padre Reginaldo Manzotti. A oração de São Francisco de Assis com Cid Moreira. Teremos a oração da Desatadora dos Nós. Teremos o padre mais milagroso do Brasil, o padre Donizete de Tambaú. E direto da paróquia Bom Jesus, o padre querido amigo Rodrigo Oliveira. Hoje tem as missas, né? Você é meu convidado, você é minha convidada para as missas com o padre Rodrigo Oliveira. Daqui a pouquinho, 9 horas da manhã, já tem a primeira missa. Primeira missa, 9 horas da manhã, lá na paróquia Bom Jesus. A segunda missa acontecendo às 15h. E depois a terceira missa acontecendo às 19h na paróquia Bom Jesus, que fica lá na Carlos Lacerda, lá no Santa Lúcia. Toda aquela região está convidada, viu? Todo mundo ali, Vila União, pessoal da região do Ouro Verde, toda aquela região convidado para as missas de hoje. Repito, já, de manhãzinha, bem cedinho, 9h. Depois, às 15h. E depois às 19h. E hoje também tem missa lá na paróquia Bom Jesus em Valinhos. Alô, alô, todo mundo de Valinhos convidado para as missas com o padre Rodrigo Oliveira também. Hoje às 19h tem a missa. É o convite da Rádio Central, é o convite do show da manhã para todo mundo participar das missas com o padre Rodrigo Oliveira. E já, às 10h, o maravilhoso momento da oração.
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1: Começou o show da manhã e eu tô esperando a sua mensagem. Meu WhatsApp é 97148347. Repito, o meu WhatsApp é 97148347.
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1: E vamos com as notícias e informações. Tudo que acontece no Brasil, você fica sabendo na Central.
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1: servindo um café Moraes para ele que toma conta da cidade, ruas, avenidas e estradas. Repórter Robson Ramos.
6: 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Bom dia para você ligado aqui na Rádio Central, a mais querida de Campinas. Alô, Decimar Leite, bom dia para você também. O trânsito na rodovia Santos Dumont é lento na chegada a Campinas, do quilômetro 75 ao 76, no acesso a Anhanguera. Quem vai no sentido de Viracopos em Indaiatuba agora por ali, segue com boas condições. 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
1: E agora vamos até a sede da Defesa Civil do Estado de São Paulo.
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1: Olha a hora. Olha a hora. Olha a hora. Olha a hora, 7:16. Será que vai chover? Será que vai dar sol?
7: A Defesa Civil informa.
8: Nesta terça-feira, 11, as condições de tempo permanecem estáveis no estado. Na faixa leste paulista, o céu continua mais nublado, alternando com períodos de chuva de intensidade fraca a moderada. As temperaturas permanecem baixas ao longo de todo o dia, devido à atuação de massa de ar mais frio sobre o território paulista. Já no interior do estado, o sol predomina entre poucas nuvens, contribuindo para a melhora dos níveis de umidade relativa do ar. Os ventos permanecem de intensidade moderada ao longo do dia, com rajadas variando entre 30 e 50 quilômetros por hora. Na capital, as temperaturas ficarão na casa dos 13 e 15 graus. Já em Buri, mínima de 11 e máxima de 16 graus. Em dias de frio, consulte a previsão do tempo e agasalhe-se para se proteger do frio.
7: Defesa Civil do Estado de São Paulo.
1: Vamos agora até a redação da Rádio Central, 7:17. Café Moraes, Café Moraes pro Gabriel Ribeiro.
9: A Secretaria de Saúde realizou um mutirão de vacinação de cães e gatos em frente ao Cemitério da Saudade nos últimos 3 dias. A ação aconteceu após uma gata ter sido encontrada com raiva na região, inclusive a gente noticiou aqui. No total, 64 animais de moradores do entorno foram imunizados. Esse é o primeiro caso da doença em felinos na cidade desde 2016. O bloqueio vacinal e as ações educativas continuam ao longo desta semana. Funcionários do cemitério também vão passar por palestras de orientação. A vigilância de zoonoses esclarece que o vírus encontrado é uma variante do morcego que causa a chamada raiva paralítica. O animal, infectado, fica quieto e prostrado, o que reduz o risco de ataques. Quatro morcegos já testaram positivo para a doença na cidade este ano. A prefeitura reforça, a vacina antirrábica gratuita está disponível o ano todo na unidade de vigilância de zoonoses por meio de agendamento. Se você encontrar um animal machucado ou um morcego caído, não toque nele. Ligue imediatamente para o SAMU Animal pelo telefone 156. Para agendar a vacina do seu pet, o telefone é o 19-2515-7044. 19-2515-7044. Da redação, Gabriel Ribeiro.
10: Olha a hora, 7:19. Homem armado é preso na região metropolitana.
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10: No rádio, bom e velho rádio AM 870, e para quem tá acompanhando também do nosso canal do YouTube é Decimar Leite. É só abrir o YouTube, na busca coloca meu nome, Decimar Leite, para você poder acompanhar o programa, viu? Bom dia para quem tá no nosso canal do YouTube, Decimar Leite. Bom dia, bom dia, bom dia. Olha, um homem foi preso com revólver com numeração raspada e várias munições, cidade de Cabreúva, na região metropolitana de Campinas. A prisão aconteceu durante uma ação no bairro Piraí. Os policiais receberam uma denúncia de que um homem estava armado e foram até o local. Ao ser abordado, ele confessou que guardava a arma dentro de uma bolsa. Os agentes encontraram um revólver calibre 22 raspado e 13 munições. O homem foi preso em flagrante e permanece à disposição da justiça. É o que eu digo, né? Armado só tem dois tipos de pessoas, né? Dois tipos de gente. Ou polícia ou bandido. Meio termo não existe. Quem anda armado ou é polícia ou é bandido. Quem tem arma, só tem dois tipos de gente que tem arma. Ou polícia ou bandido. Porque a arma só serve pra polícia. Ah, mas eu tenho arma em casa pra proteger minha família. Aí o filho vai lá, pega a arma e dá um tiro na cabeça ou dá um tiro em alguém. É pra isso que serve a arma, né? É pra tragédia. Só serve pra tragédia. Só serve pra tragédia. Polícia rodoviária apreendendo drogas.
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10: Olha a hora aí, gente, olha a hora, não perca o compromisso. 7:21, 7:21. Um ônibus, uma viagem de ônibus, terminou com apreensão de drogas. Rodovia Washington Luiz. Ônibus seguia pela rodovia Washington Luiz, seguindo o sentido Campinas. Ele estava seguindo no sentido Campinas, quando foi abordado pela fiscalização do policiamento rodoviário pelo TOR. Uma fiscalização de rotina de veículos de transporte coletivo. Mas, durante a abordagem, os policiais encontraram uma mochila. Uma mochila que estava com o passageiro da poltrona 16. Dentro dela estava, olha só, dentro dela havia o seguinte, ó, invólucros, 8 invólucros com uma substância que parecia ser droga. Essa substância foi encaminhada para a delegacia. O homem preso em flagrante antes do ônibus deixar o estado de São Paulo e permaneceu à disposição da justiça. Portanto, olha só, um ônibus pela Washington Luiz que vinha para Campinas, um rapaz que estava na poltrona 16 foi preso. Foi preso porque ele estava carregando drogas na mochila, né? 8 invólucros com drogas. E ele foi preso por tráfico de drogas. Olha a hora, 7:22, 7:22. Homem de 61 anos fica ferido após bater o carro no poste.
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10: Para quem tá no rádio, AM 870, para quem tá nos acompanhando também no canal do YouTube Decimar Leite, olha aí, ó. Um homem de 61 anos ficou ferido. Ele bateu o carro num poste. O acidente aconteceu perto do túnel Joaquim Penteado. Aqui perto do túnel, pertinho do túnel Joaquim Gabriel Penteado. Após a batida, o veículo teve incêndio. O veículo pegou fogo. A suspeita é que o motorista tenha passado mal ao volante antes de perder o controle. Ele foi socorrido pelo SAMU e levado ao pronto-socorro São José. O local foi liberado pela madrugada. Olha só, né? O homem bateu o carro aqui, ó, na entrada do túnel Joá Penteado. Na entrada do túnel Joá Penteado. O carro pegou fogo, o homem ficou ferido e foi levado ao pronto-socorro São José. Que, aliás, vamos falar a verdade aqui, né, André? Que trabalho faz o pronto-socorro São José, não? A paz de Deus, a UPA São José, que trabalho maravilhoso que é feito lá na UPA São José. Você já notou, André, que tudo quanto é coisa que a gente fala aqui de acidente, para onde leva? Para a UPA São José? Tem que tirar o chapéu, tem que parabenizar os médicos, o pessoal que trabalha na UPA São José. 7h24, gente, 7h24. Mais um acidente de moto leva à morte na região metropolitana de Campinas.
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10: Uma mulher de 56 anos morreu após a batida entre um carro e uma moto em Nova Odessa, região metropolitana de Campinas. O acidente foi na Avenida Brasil e a vítima foi ejetada da motocicleta. Com o impacto, ela sofreu fraturas, perdeu muito sangue. Foi socorrida pelo corpo de bombeiros, pelas equipes municipais, mas não resistiu aos ferimentos e morreu ainda no hospital. O motorista do carro, de 50 anos, e uma criança de 10 anos também ficaram feridos, mas com lesões leves. Portanto, uma mulher que estava na moto, 56 anos, na batida de um carro e de frente a um carro, ela foi arremessada. Sofreu múltiplas fraturas, perdeu muito sangue e acabou morrendo no hospital. Quem estava no carro, um motorista de 50 anos e uma criança de 10, sofreram apenas ferimentos leves. Nossa solidariedade a essa família em mais um acidente de moto, mais um acidente fatal de moto, dessa vez no município de Nova Odessa, na região metropolitana de Campinas. 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
10: Olha a hora, 7h26. Olha a hora aí, gente, 7h26. Olha a hora aí, 7h26, hora da prestação de serviços. 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
10: 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Olha a hora, gente, 7:30, 7:30, olha a hora, 7:30, Esporte, a melhor equipe esportiva do Brasil, equipe comandada por Beto Quinalha. Ontem teve Guarani, sexta-feira tem a Ponte Preta, e a super cobertura com a

0: ontem teve o Guarani em campo, jogando contra o Anápolis. E sexta-feira tem a Ponte Preta em campo contra o Náutico. Repórter Fernando César, como é que foi o jogo do Guarani? Guarani estava ganhando o jogo e aí tomou a virada. Como é que foi, Fernando César?
1: Alô, Decimar Leite, bom dia. Informações do Guarani aqui na Rádio Central. O Guarani entrou em campo ontem à noite pela Série C em Anápolis e perdeu de virada. Anápolis 2, Guarani 1. No primeiro tempo, Guilherme Cachoeira fez 1-0 Bugre. Matheus Lagoa, cobrando pênalti, empatou para o time da casa. E na etapa final, aos 48 minutos do segundo tempo, de novo, Matheus Lagoa fez o gol da virada, o gol da vitória do time da casa. Resultado final, Anápolis 2, Guarani 1. Com esta derrota, o Bugre caiu para a quinta colocação na Série C com 26 pontos. O Guarani, que entrou em campo ontem à noite em Anápolis, com Kaique França e Nayan, Rafael Rodrigues, Maurício Antônio e Emerson, que foi expulso no primeiro tempo, Luiz Otávio, Isaac, depois Carlos Eduardo, João Paulo, depois Herbert e Cauã Jesus, depois Everton Brito, Luca, depois Neto Costa e Guilherme Cachoeira, depois Renan Castro. Resultado final, Anápolis 2, Guarani 1, no estádio Jonas Duarte. Próximo jogo do Bugre, segunda-feira que vem, dia 17, 8 da noite, no Brinco de Ouro, tem Guarani contra o Ipiranga do Rio Grande do Sul. Para esta partida, Emerson foi expulso ontem, fica fora, e Renan Castro deverá ser o titular na lateral esquerda do Bugre. Lembrando que o Guarani agora é o quinto colocado. Inter de Limeira, líder com 28, Brusque 27, Botafogo 26, Paysandu 26, Guarani 26. No critério de desempate, Guarani em quinto lugar. Santa Cruz 25, Ipiranga 24 e Caxias 24 é o G8 da Série C. Se o campeonato acabasse hoje, o Guarani estaria no seguinte grupo no quadrangular final: Inter de Limeira, ainda a equipe do Paysandu, Guarani e Caxias do Rio Grande do Sul. Informações do Bugre aqui na Central, a rádio do futebol de Campinas.
0: Fernando, e a Ponte Preta, hein? Se preparando para o jogo da próxima sexta-feira. Como é que tá a macaca, Fernando?
1: Após a derrota para o Ceará por 2-0 na última sexta-feira, a Ponte Preta já pensa na próxima rodada. A macaca enfrenta o Náutico sexta-feira que vem no estádio Moisés Lucarelli, às 19h30. Para esta partida, o técnico Márcio Zanardi conta com apenas 17 jogadores, já que alguns jogadores estão suspensos e outros contundidos. Vamos acompanhar o que disse o Márcio Zanardi após o jogo contra o Ceará.
2: Fazer um balanço do que foi o jogo, acho que nós tivemos 20 minutos de jogo, né? Depois da expulsão do Júlio, que é um garoto novo, faz parte, a gente tem que proteger ele, errou, mas tem que levantar a cabeça. Tivemos 5 chances de fazer o gol, não fizemos. Um jogo desse tamanho, com as peças que a gente tinha, a gente jogou 80 minutos com um a menos, aí muda toda a estratégia. Então é dar moral pros atletas. Muitos saíram machucados, com o tornozelo machucado, correram pra caramba. Infelizmente, esse problema que a gente tem, a gente está torcendo para que a direção resolva esse problema cada vez mais. E agora é ter cabeça boa, porque nós só temos 17 atletas para jogar o próximo jogo. Então, infelizmente, o tempo está passando e a gente está perdendo as chances de poder pontuar. Mas agora é hora de ter tranquilidade, porque os jogadores se entregaram, se dedicaram, e agora é descansar e se apresentar e já pensar no Náutico.
1: Tá aí o técnico Zanardi falando aqui na Rádio Central. O Júlio foi expulso contra o Ceará, não atua na próxima rodada. Lucas Cunha, zagueiro, tomou terceiro cartão amarelo, também é desfalque. Danilo Barcelos, no departamento médico, e Kevson, também contundido, deverão ficar fora desse jogo contra o Náutico na próxima sexta-feira. Falei da Ponte Preta aqui na Central, a Rádio do Futebol de Campinas.
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0: Olha a hora aí, gente, não perca a hora não, agora são 7:37, é a Rádio Central ajudando a população de Campinas.
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0: 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Olha a hora, gente, olha a hora, 7:41. Não perca a hora, não perca o compromisso, não, gente. 7:41, ruas, avenidas e estradas. 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
0: Ops, Edson Ramos.
9: 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E o trânsito na Anhanguera, para quem vem de Sumaré e Hortolândia para Campinas agora, tem bastante lentidão desde a altura da passagem pelo quilômetro 105, ali na saída de Sumaré, até, aliás, 105, não, 115, gente. Dali até a chegada à região do 104, no acesso a Dom Pedro, são 11 quilômetros de lentidão por ali. Para quem vai para o interior, pela Anhanguera, tem lentidão do 95 ao 97, antes da Lix da Cunha, depois dali melhora bem. Motociclista, a sua proteção começa antes de ligar a moto. 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
0: Olha a hora, 7:42, 7:42. Vamos à redação da Rádio Central. Gabriel Ribeiro.
11: A Secretaria de Serviços Públicos deu início à troca do piso da Rua 13 de Maio. As antigas placas de cimento serão substituídas por piso intertravado ao longo de 800 metros. Para não prejudicar as vendas, a obra será feita em etapas. A primeira fase vai da Estação Cultura até a Rua Ernesto Kuhlman, avançando de dois em dois quarteirões. Essa etapa deve durar 3 meses. O comércio não será fechado. As equipes já trabalham no local com a sinalização reforçada para garantir a segurança dos pedestres. Vale destacar que o mosaico português perto das lojas será retirado para o nivelamento e depois recolocado, pois é tombado pelo patrimônio histórico. O investimento total é de R$1 milhão. Segundo o secretário Ernesto Paulella, os lojistas foram consultados e estão cientes do cronograma. Atenção para os prazos. Os trabalhos seguem até novembro e serão interrompidos para as compras de Black Friday e Natal. A segunda etapa da obra, que vai até a Avenida Francisco Glicério, começa apenas no início do ano que vem. Da redação, Gabriel Ribeiro.
0: Muito obrigado ao repórter Gabriel Ribeiro e atenção em mais drogas encontradas na mega operação da polícia.
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0: Pelo rádio, bom e velho rádio no AM 870. Obrigado a você que também está no nosso canal do YouTube, Decimar Leite. É só abrir o YouTube e colocar meu nome, Decimar Leite, e assistir ao programa por lá, como se fosse televisão. Olha só, hein? A Polícia Militar prendeu um homem por tráfico de drogas durante patrulhamento pelo bairro Jardim São Camilo, em Jundiaí. A polícia não encontrou a droga com ele. Foi ele quem indicou que tinha droga. Foi ele que falou, foi ele que contou, foi ele que abriu o bico. É, ele falou, escondi minha bolsa enquanto eu estava fugindo de vocês. Quando a polícia chegou ao local, encontrou mais de 500 porções e frascos de entorpecentes. Já estavam embalados, prontos para venda. 178 porções de cocaína, 317 porções de crack, 14 frascos de lança-perfume, 2 porções de maconha, 2 porções de ice. Também foram apreendidos R$60 e celular. O homem recebeu voz de prisão e foi levado para o plantão policial. A ocorrência foi registrada como tráfico de drogas. Agora, a investigação deve apurar quem mais estaria envolvido nesse esquema de entorpecentes aqui na nossa região. Eu disse, a polícia está atrás, gente. A polícia está atrás. A polícia vem trabalhando muito pesado. A polícia vem trabalhando muito forte, combatendo drogas. Mas é aquele esquema de enxugar gelo, né? Você pega um aqui, aparece outro ali e tal. Só hoje eu já trouxe aqui 2 ou 3 notícias de traficantes presos. Traficantes que estavam no ônibus, ou outro que estava no ponto da droga, no ponto de venda da droga, não é? Então, só hoje eu já trouxe aqui informação de alguns traficantes presos. De alguns traficantes que já foram presos, né? Na Central, você fica sabendo de tudo.
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0: 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Olha a hora, gente. Agora são 7:46, hora da prestação de serviços. 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
13: Valeu, obrigado. Não esquece de me pedir o azulzinho pra mim de canto aqui, hein? Azulzinho de graça, obrigado.
12: Vai lá pedir o azulzinho pra ele, que é de presente. Tem muito presente, Marcão.
13: Bom dia, obrigado.
12: Tem muito presente lá. Vai lá, viu? 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Hora certa da Central, agora 7h54. Olha a hora, 7h54. E vamos à participação dos nossos ouvintes através do WhatsApp, não é? 9-714-834-97. É uma alegria para nós recebermos a sua participação aqui através do WhatsApp, não é? 9-714-834-97. Bom dia. Eu tô recebendo aqui um vídeo de ônibus quebrado. Deixa eu ver aqui, vamos ver, vamos acompanhar.
14: Olha aí, ó, BR quebrado de novo, ó.
12: BRT
14: todo quebrado. Mundo descendo, ó. Ó, tanto de gente que vai trabalhar. BRT quebrado de novo. Veio quebrado lá desde o Ouro Verde. Quando chegou na estação Santa Lúcia, parou tudo. Olha aí, ó, tudo quebrado. Povo revoltado ali aqui, discutindo com o motorista. Povo revoltado, tentando trabalhar, olha. Não tem ônibus. Não tem ônibus.
12: BRT quebrado lá na estação Santa Lúcia, gente. BRT quebrado na estação Santa Lúcia.
14: Toda a população aí, tudo parada no, na estação Campos Elísios, o mundo revoltado. Eu mesma perdi hora do meu exame no ano. Olha a situação do transporte Campinas, Simalete.
12: BRT quebrado também na estação Campos Elísios. BRT quebrado na estação Campos Elísios. Estações lotadas agora de manhã. O BRT quebrou, hein? Que situação lamentável, lamentável. BRT quebrado agora. Santa Lúcia, estação lotada, não tem BRT. BRT quebrou. Estação Campos Elíseos, lotada. Uma fila quilométrica, por quê? Porque o BRT quebrou. Uma situação lamentável nesse momento em Campinas.
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12: Que tristeza, não, gente? Pelo amor de Deus, hein? Meu Deus do céu, hein? Então, BRT quebrado agora em Campinas, uma situação triste por demais, situação lamentável. E a Rádio Central aqui metendo a boca no trombone reclamando, hein? Eu vou mandar isso aqui para as autoridades, vou mandar. Bom dia.
15: Bom dia, Decimar. Decimar, deixa eu fazer uma pergunta, se você puder me responder. Aquele... Ai, não é radialista que fala? Apresentador lá, Orlando Porsotti lá. Ele não tá mais na Record

0: A lei eleitoral não permite que candidatos apresentem programas. Então é por isso que você não está vendo o Orlando Pessotti apresentando o programa de televisão, né? E muitos apresentadores, né? Estão fora do ar, né? Acho que o Datena está fora do ar. Tem vários aí, porque a lei eleitoral não permite. Eu discordo dessa lei, mas a gente tem que cumprir. Tá bom, Andréia? Eu discordo dessa lei, mas a gente tem que cumprir a lei, né? É uma lei que eu acho que é... Né? Médico pode continuar trabalhando. Radialista não pode. Advogado pode continuar trabalhando. Apresentador de televisão não pode. Não é? Que mais? Padre pode continuar. Pastor... Quantos pastores continuam trabalhando, continuam lá, né? Nas suas igrejas, nas suas empresas lá, né? E continuam lá. Não continuam trabalhando os pastores lá nas empresas, nas igrejas? Não continuam? E por que radialista e apresentador de televisão não pode trabalhar nesse período eleitoral? Não é verdade? Então os meus colegas que são candidatos não podem apresentar programa de rádio nem programa de televisão. Não podem. Eu discordo dessa lei. Mas quem sou eu na ordem do dia para falar? Eu posso reclamar, posso dizer que está errado, né? Eu acho que está errado. Por que que radialista, apresentador de televisão não pode trabalhar? Médico pode. Está lá no consultório. Pastor evangélico pode, está lá nas empresas, nas igrejas, lá trabalhando normalmente. Não é isso? Estão lá trabalhando lá no culto, lá, estão lá trabalhando na parte financeira lá das igrejas, normalmente. E por que que radialista e apresentador de televisão não pode? Não é verdade? Advogado continua trabalhando. Todas as profissões. A única profissão que não pode trabalhar no período eleitoral é de radialista e de apresentador de televisão, de jornalista. Por quê? Ah, eu acho isso muito errado. Eu acho. Muito errado, né? Mas, enfim, temos que respeitar. A gente discorda, a gente pode discordar da lei. A gente pode discordar da justiça, mas descumprir nunca. A gente tem que cumprir, né? Eu discordo dessa lei. Discordo dela, não concordo de jeito nenhum, mas a gente tem que cumprir. E aqui, não é? É por isso que você não está vendo alguns apresentadores, tanto em rádio quanto em televisão, porque candidato não pode aparecer, não pode apresentar programa. Fazer o quê, né? Muito obrigado, viu? Quem mais mandou mensagem aqui pra gente? A querida Rosângela. Bom dia, Decimar. Aqui é a Rosângela Teodoro de Campos, querida, lá do Cidade Jardim. Alô, gente do Cidade Jardim, bom dia. Decimar e André, por favor, coloque meu nome nas orações, todos vocês aí da Rádio Central. Pode deixar que eu coloco sim, viu? Alô, bom dia.
1: Bom dia, Decimar. Tudo bem?
0: Tudo bem?
1: Decimar, amanhã é feriado?
0: Uhum.
1: Estão falando que amanhã é feriado?
0: Feriado?
1: Vê isso pra mim, por favor.
0: Amanhã é feriado.
1: E um beijo, um bom dia.
0: Amanhã é feriado, dia do evangélico. Feriado só em Campinas, viu, gente? Esse feriado só existe em Campinas, o dia do evangélico, tá? Esse feriado só existe em Campinas, o dia do evangélico. Então amanhã, nesse feriado, né? Quem trabalhar vai ter que ganhar em dobro, não é isso, André? Quem trabalhar tem que receber em dobro. Que mais? Os bancos não abrem. Os bancos não abrem amanhã, né? Prefeitura não abre. Centros de saúde não abrem, né? Nada abre amanhã, viu? Só abre o comércio que quiser abrir. O comércio é assim, ó, abre quem quiser, tá? O comércio vai ser assim, abre quem quiser amanhã, nesse feriado aí. Então, é o feriado do dia do evangélico. Feriado amanhã, só em Campinas, tá? Do dia do evangélico. Bom, e agora também tem lá um projeto, tá? Pra ter o dia do Espírita.

um feriado para o dia do espírita. E aí também poderia ter um projeto, né, para o feriado, né, do dia do... deixa eu pensar aqui, né? Do dia do budista. Feriado do dia do umbandista, né? Feriado do dia do judeu, do judaísmo, né? É, porque deveria ter um feriado para cada religião, para ser um negócio, né? Para católico não, porque para católico já tem bastante. Aí você fala, mas o católico? No católico já tem bastante feriado? Não tem? Católico já tem bastante feriado, né? Deixa eu lembrar aqui, ó. Católico já tem dia de Nossa Senhora Aparecida. Não é isso? O que mais que tem do católico? Dia de Finados, que é um feriado católico. Tem a Sexta-feira Santa, que é católico. Tem aqui em Campinas, Nossa Senhora da Conceição, que é um feriado católico, né? Natal é um feriado católico, não é isso? Então o que acontece? Por que que não tem o dia do católico? Porque já tem, ó. Olha só, feriado católico. Nossa Senhora Aparecida é feriado. É um feriado católico. Dia de Finados é um feriado católico. O que mais que tem? Dia de Nossa Senhora da Conceição, aqui em Campinas é feriado, um feriado católico. Certo? O Natal é um feriado católico. O dia de Natal, né, 25 de dezembro, é um feriado católico. O que mais que tem que é feriado? Então tem esses feriados católicos, né? Sexta-feira Santa é um feriado católico. E aí criou-se o feriado do dia do evangélico. Só que esqueceram das outras religiões. Porque nós temos aqui em Campinas, né, especificamente, nós temos muitos judeus. E por que não ter o dia do judeu? Um feriado. Aqui nós temos muitos e muitos espíritas. Por que não ter o dia do espírita? Não tem espírita em Campinas? Nossa, tem muitos, milhares e milhares de espíritas. Por que não ter o dia do espírita? Não temos umbandistas em Campinas? Pessoal do Candomblé? Por que é que não tem o feriado do Candomblé? Por que é que não tem o feriado da Umbanda, das religiões de matiz africana? De matizes africanas? Não é? Então é isso que temos que questionar. Não, eu não estou questionando os feriados católicos, que eles existem há mais de século, não é? E são vários feriados católicos. Repito, Nossa Senhora Aparecida, Dia de Finados, Nossa Senhora da Conceição aqui em Campinas, Sexta-feira da Paixão, o Natal, todos esses são feriados católicos. Agora, a partir de amanhã, todo dia 12 de agosto será feriado a partir de amanhã. Amanhã é feriado do dia do evangélico, muito justo. Por que não ter o dia do evangélico, né? Muito justo ter o dia do evangélico. Mas por que que não vai ter o dia do budista? Nós temos milhares de budistas. Milhares. Por que não ter o dia, então, do budista? Por que não ter o dia do espírita? Não é verdade? Por que não ter o dia do espírita? São milhares de espíritas aqui. Umbandista. Pessoal do candomblé, das religiões africanas. Por que não? Por que privilegiar somente católicos e evangélicos? E as outras religiões? E as outras? Afinal de contas, nós estamos num país laico, um país onde todas as religiões são aceitas. Então, por que comemorar só feriado católico e feriado evangélico? E as outras religiões? Não é verdade? Então, tem que pensar nisso também. É a central. É o programa Show da Manhã, ao lado de todas as religiões. 8:07, olha a hora, 8:07 da Central.

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3: Olha a hora aí, 8:08. 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
3: Robson Ramos, o que está acontecendo agora?
5: 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Destaque agora da rodovia Anhanguera para Campinas, travadona desde Sumaré. Lá na altura do quilômetro 113 já está travado até a chegada ao 104 no acesso a Dom Pedro, porque teve uma ocorrência por ali. Já terminou, mas com reflexo. Para o interior da Anhanguera, lentidão do 94 ao 98 ali no acesso da Lixta Cunha. Depois dali a condição melhora bem. 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
3: 8989, repito, gente, BRT 26 está tudo travado, está tudo parado. Repito, BRT 26 quebrou, dois ônibus quebrados, um ficou quebrado ali no terminal Campos Elíseos, o outro ficou quebrado ali, né, perto da igreja do padre Rodrigo Oliveira. Tá quebrado, viu, gente? Tá quebrado. Então, por favor, agora tenha calma, tranquilidade, avisa que você vai chegar atrasado, porque os ônibus hoje, BRT, principalmente a linha 26, hoje com muitos problemas, muitos problemas. 8:10, 8:10, vamos agora à redação da Rádio Central. Gabriel Ribeiro.
6: A prefeitura começou uma campanha nos terminais de ônibus para combater a violência doméstica. A equipe da Secretaria de Políticas para as Mulheres esteve no terminal Padre Anchieta nesta segunda-feira. Durante a manhã foram distribuídas quase 200 cartilhas com o título Mulher, você não está sozinha. O objetivo do projeto Se Amo em Movimento é levar informação sobre o Centro de Referência e Apoio à Mulher direto para onde o público feminino está. A secretária da pasta, Alessandra Herman, destaca a importância de tornar a rede de proteção municipal cada vez mais conhecida e acessível. Quem passou pelo terminal aprovou a iniciativa. As próximas ações desse tipo, que acontecem sempre às segundas-feiras, serão no terminal Campo Grande, no dia 17 de agosto, no dia 24, no terminal Ouro Verde e no dia 31 de agosto, o atendimento será no terminal Itajaí. Se você ou alguém que você conhece precisa de ajuda, procure o Seamo. A informação pode salvar vidas. Da redação, Gabriel Ribeiro.
3: Olha a hora, gente, 8:11, câmeras são levadas por criminosos.
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3: Equipamentos fotográficos avaliados em mais de 20 mil reais foram furtados no centro de Piracicaba, região de Campinas. Os itens foram levados após a vítima esquecer a bolsa em um Uber. O passageiro seguinte encontrou a bolsa, se recusou a devolver a vítima. O casal, suspeito de furto, levou a bolsa com uma câmera profissional, lentes e outros equipamentos. Após investigações, os dois foram encontrados em Americana, aqui também na região de Campinas, e confessaram o furto. Todos os itens foram retomados e devolvidos à vítima. O casal foi levado até a sede do DEIC, onde seguiram as providências da Polícia Civil. Veja bem, o cidadão entrou, o casal entrou no Uber. Encontrou uma bolsa. Dentro dessa bolsa havia câmera fotográfica, essas câmeras. Tem câmeras que custam muito caro. Esse equipamento, câmeras, as lentes, mais de 20 mil reais.
7: o preço dessa câmera com as lentes. São essas câmeras especiais de casamento, de reportagem fotográfica, não é? Câmeras caríssimas. E aí esse casal levou essa bolsa. A polícia foi atrás. A princípio eles não quiseram devolver, mas depois foram levados lá para a DEIC de Americana, onde foram obrigados a devolver a bolsa para o proprietário. Adolescentes apreendidos traficando drogas.
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7: Três adolescentes foram apreendidos com drogas. Operação no Jardim Odécio Degan, cidade de Limeira. Segundo a polícia, os três foram vistos com sacolas e um deles entregou alguma coisa a um carro. Alguém estava no carro. Quando perceberam a presença da polícia, os jovens de 14, 15 e 16 anos fugiram a pé. Correram para dentro do mato. Foram em direção ao residencial Recanto dos Pássaros, mas foram localizados pouco depois. Durante as buscas, foram encontradas sacolas abandonadas com R$107 em dinheiro e mais 626 gramas de maconha, 250 gramas de cocaína e 24 gramas de crack. Os três passaram por atendimento médico, não é? Exame de corpo de delito, ficaram à disposição da polícia judiciária, portanto, os três adolescentes apreendidos com drogas. Eles eram traficantes. Por que que os traficantes usam os meninos, né? Porque eles não são presos. Eles não podem ser presos. Então, os traficantes usam essas crianças, né? Esses meninos. Aí você me fala, ah, mas não é criança, não. É 14 anos. Pensa aí numa menina, num menino de 14 anos. Você acha que é adulto? Né? 15, 16 anos. Agora eles estão apreendidos e o juiz da infância e da adolescência vai determinar para onde eles vão. E agora um juiz vai determinar para onde vão esses menores, não é? Para onde vão esses menores, hein? Para onde vão, hein? Será que eles vão para a Fundação Casa ou vão voltar para a casa dos pais? É uma decisão que o juiz vai tomar. 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Olha a hora, gente. Olha a hora. 8h15. 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
6: Ô, gente, a prefeitura começou uma campanha.
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Pode ser um namorado, uma namorada, né? Pode ser uma pessoa de fora da família. E duas podem ter mais de 70 anos. Certo? Então vai lá, gente, vai lá para comprar ou o plano funerário ou para comprar o terreno no cemitério da Saudade. 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Olha a hora, gente, não perca a hora não. 8:20. Olha a hora. 8:20 na Central.

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0: gente, não perca a hora não, agora são 8 da manhã, mais 21 minutos, olha a hora aí, ó, 8:21. Atenção, atropelamento e morte na Magalhães Teixeira.
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0: Atenção, um pedestre morreu atropelado por um micro-ônibus no anel viário Magalhães Teixeira. Acidente grave, anel viário Magalhães Teixeira, quilômetro 13, em Campinas, um micro-ônibus atropelando um pedestre. Infelizmente, o pedestre faleceu, uma outra pessoa saiu ilesa. Segundo informações coletadas no local, o veículo trafegava no sentido norte, o sentido aeroporto de Viracopos, quando, por motivos ainda não esclarecidos, invadiu o acostamento e atropelou um andarilho que caminhava pelo local. A concessionária responsável pelo trecho é a Rota das Bandeiras. Portanto, o ônibus, o micro-ônibus, né? Atropelou o andarilho e matou o andarilho, hein? O acidente aconteceu, repito, com condições climáticas de tempo bom, sinalização tudo normal. E ainda não se sabe por que que o motorista do micro-ônibus, né, invadiu o acostamento. A perícia está no local, né, nesse acidente. O micro-ônibus está lá no acostamento, acidente, portanto, gravíssimo, com atropelamento. O micro-ônibus da aviação Princesa do Oeste, um micro-ônibus da aviação Princesa do Oeste, prefixo 1217, repito, um micro-ônibus de fretamento da companhia Princesa do Oeste, número 1217, invadiu, portanto, o acostamento e atropelou o andarilho. O andarilho morreu na hora. Nesse momento, a perícia está lá no local. A vítima fatal, repito, um pedestre. O condutor do micro-ônibus não se feriu. O micro-ônibus está lá no local. E as informações, portanto, do Centro de Controle Operacional da concessionária que cuida dessa rodovia, ou seja, o anel viário Magalhães Teixeira. Portanto, acidente com vítima fatal, atropelamento nessa madrugada. 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Vamos saber o que está acontecendo com o repórter Mário Quintino agora. Fala, Mário.
2: 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Bom dia, Decimar, para você, para todo mundo que nos acompanha. Atendimento de um engavetamento na Alix da Cunha. Atenção na região do Bonfim para seguir no sentido da região central. A lentidão começa já na saída do trevo da Campinas Montemor. A Campinas Montemor com lentidão em direção de Campinas, do Rosolém até a Vila Boa Vista, desde a região do quilômetro 6 até a altura do quilômetro 1. Também tem uma ocorrência na entrada de Hortolândia, à altura do quilômetro 9, atenção perto da Emancipação para você que vem de Montemor. 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
0: Vamos agora à redação da Rádio Central, 8:25. Olha a hora, 8:25. Gabriel Ribeiro.
3: A telemedicina da rede pública de Campinas está reduzindo a demanda dos postos de saúde. De cada 100 consultas feitas à distância, 98 são resolvidas pelo próprio computador ou celular, sem que o paciente precise sair de casa. Desde o início do programa Acesso Fácil Saúde, em março de 2023, foram realizados quase 66 mil teleatendimentos. Desse total, apenas 1.100 pacientes precisaram ser encaminhados para uma avaliação presencial. No total, o programa já soma mais de 2.500.000 atendimentos e interações. A maior parte deste trabalho é feita pela Ana, a assistente virtual da Secretaria de Saúde. Pelo WhatsApp, ela envia alertas, monitora casos de dengue, convoca para vacinação e confirmação de consultas. O serviço de telesaúde também oferece consultas à distância com médicos e a troca de informações entre profissionais da rede. A nota de satisfação dada pelos moradores de Campinas para o serviço é de 8,1. Anote os números de contato da assistente virtual Ana para salvar no seu celular e de repente receber alertas e confirmar consultas. O número é 19997820990. 99782-0990, DDD é o 19. Mas esse número não recebe mensagens, ele serve apenas para você responder as perguntas do sistema. Para você iniciar uma conversa, tirar dúvidas ou até consultar resultados de exame, o número é o 99899-0903. Mais uma vez, o número para você tirar dúvidas, confirmar consultas, puxar resultados de exames é o 19998990903. Da redação, Gabriel Ribeiro.
4: Olha a hora, 8h27. Homem é preso. Mais uma tentativa de feminicídio em Campinas.
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4: Um homem foi preso em flagrante por violência doméstica após a polícia militar atender uma ocorrência em Campinas envolvendo agressões, tentativa de feminicídio, ameaças contra a companheira desse homem. A polícia foi acionada pelo Copom com a informação de que uma mulher havia sido agredida dentro de casa e de que havia suspeita de que o autor pudesse estar armado. Ao chegar no endereço, os policiais encontraram a vítima na calçada com malas prontas e o filho pequeno no colo. Ela havia sido expulsa de casa, toda ensanguentada, porque o homem bateu muito nela, estava com o filho no colo e o homem ameaçando: eu vou te matar, eu vou te matar. Segundo a polícia militar, a mulher estava toda ensanguentada, com hematomas, escoriações pelo corpo. Relatou ter sido agredida fisicamente, ameaçada de morte pelo covarde do companheiro. O covarde foi localizado e abordado no imóvel. Ele foi preso em flagrante. E ele admitiu que sim, que bateu na mulher e que queria matar a mulher. Ele admitiu isso sim. Ele foi levado preso à Delegacia de Defesa da Mulher. Onde foi ratificada a prisão em flagrante. Está preso esse covarde que bateu na mulher, deixou a mulher toda ensanguentada e um filhinho pequeno no colo. A mulher estava com a mala na porta de casa, com o filhinho pequeno no colo. E o covardão lá dentro de casa, deitado no sofá de boa. E disse que se a mulher voltasse, ele iria matá-la. Pelo amor de Deus, hein? Minha Nossa Senhora da Aparecida do Norte. Que situação é essa, não? E a quantidade de covarde que tem aparecido, né? Um atrás do outro. 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Agora 8h30, gente, olha a hora, 8h30 na Central.
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0: Vamos falar da Ponte Preta com o repórter Fernando César. Fala, Fernando.
1: Alô, Decimar Leite, bom dia, chegando com as informações da Ponte Preta aqui no show da manhã da Rádio Central. Após a derrota para o Ceará por 2-0 na última sexta-feira, a Ponte Preta já pensa na próxima rodada. A Macaca enfrenta o Náutico sexta-feira que vem no estádio Moisés Lucarelli, às 19h30. Para esta partida, o técnico Márcio Zanardi conta com apenas 17 jogadores, já que alguns jogadores estão suspensos e outros contundidos. Vamos acompanhar o que disse o Márcio Zanardi após o jogo contra o Ceará.
2: Fazer um balanço do que foi o jogo, acho que nós tivemos 20 minutos de jogo, né? Depois da expulsão do Júlio, que é um garoto novo, faz parte, a gente tem que proteger ele, errou, mas tem que levantar a cabeça. Tivemos 5 chances de fazer o gol, não fizemos. Um jogo desse tamanho, com as peças que a gente tinha, a gente jogou 80 minutos com um a menos, aí muda toda a estratégia. Então é dar moral pros atletas. Muitos saíram machucados, com o tornozelo machucado, correram pra caramba. Infelizmente, esse problema que a gente tem, a gente está torcendo para que a direção resolva esse problema cada vez mais. E agora é ter cabeça boa, porque nós só temos 17 atletas para jogar o próximo jogo. Então, infelizmente, o tempo está passando e a gente está perdendo as chances de poder pontuar. Mas agora é a hora de ter tranquilidade, porque os jogadores se entregaram, se dedicaram, e agora é descansar e se apresentar e já pensar no Náutico.
1: Tá aí o técnico Zanardi falando aqui na Rádio Central. O Júlio foi expulso contra o Ceará, não atua na próxima rodada. Lucas Cunha, zagueiro, tomou terceiro cartão amarelo, também é desfalque. Danilo Barcelos, no departamento médico, e Kevson, também contundido, deverão ficar fora desse jogo contra o Náutico na próxima sexta-feira. Falei da Ponte Preta aqui na Central, a rádio do futebol de Campinas.
0: Valeu, Fernando César, pelas informações da Ponte Preta. Ontem jogou o Guarani lá em Goiás. Em Anápolis. O que aconteceu com o Guarani, Fernando César?
1: O Guarani entrou em campo ontem à noite pela Série C em Anápolis e perdeu de virada. Anápolis 2, Guarani 1. No primeiro tempo, Guilherme Cachoeira fez 1-0 Bugre. Matheus Lagoa, cobrando pênalti, empatou para o time da casa. E na etapa final, aos 48 minutos do segundo tempo, de novo, Matheus Lagoa fez o gol da virada, o gol da vitória do time da casa. Resultado final: Anápolis 2, Guarani 1. Com esta derrota, o Bugre caiu para a quinta colocação na Série C com 26 pontos. O Guarani, que entrou em campo ontem à noite em Anápolis, com Kaique França e Nayan, Rafael Rodrigues, Maurício Antônio e Emerson, que foi expulso no primeiro tempo, Luiz Otávio, Isaac, depois Carlos Eduardo, João Paulo, depois Herbert e Cauã Jesus, depois Everton Brito, Luca, depois Neto Costa e Guilherme Cachoeira, depois Renan Castro. Resultado final: Anápolis 2, Guarani 1, no estádio Jonas Duarte. Próximo jogo do Bugre, segunda-feira que vem, dia 17, 8 da noite, no Brinco de Ouro, tem Guarani contra o Ipiranga do Rio Grande do Sul. Para esta partida, Emerson foi expulso ontem, fica fora, e Renan Castro deverá ser o titular na lateral esquerda do Bugre. Lembrando que o Guarani agora é o quinto colocado. Inter de Limeira, líder com 28, Brusque 27, Botafogo 26, Paysandu 26, Guarani 26, no critério de desempate, Guarani em quinto lugar. Santa Cruz 25, Ipiranga 24 e Caxias 24 é o G8 da Série C. Se o campeonato acabasse hoje, o Guarani estaria no seguinte grupo no quadrangular final: Inter de Limeira, ainda a equipe do Paysandu, Guarani e Caxias do Rio Grande do Sul. Informações do Bugre aqui na Central, a rádio do futebol de Campinas.
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0: gente, não perca a hora não, não perca o movimento, não perca a hora, não perca, não perca não. Agora são 8:38. Bom dia para quem tá em casa, bom dia para quem tá no trabalho, onde quer que você esteja. Eu desejo um dia lindo, perfeito, maravilhoso. Bom alô, alô, Áries, touro, gêmeos. Quem nasceu sob o signo de Áries entre 21 de março e 20 de abril, bom dia, né, Áries? Olha, você poderá mudar de ideia sobre um projeto, uma parceria ou rumos da vida profissional. Vários planetas em harmonia com seu signo, abrindo espaço para reinventar a vida com prazer e entusiasmo. A partir de hoje, assuntos do passado e da família serão resolvidos com agilidade. Evite confrontos, com paciência e bom humor, e tudo chegará onde quiser nos relacionamentos amorosos, Áries. Touro, de 21 de abril a 20 de maio. Bom dia para quem nasceu sob o signo de Touro. Quem é de Touro terá soluções para casa, para os assuntos da família, viu? Hoje você poderá decidir uma reforma, uma mudança de endereço ou até mesmo o acolhimento de alguém do passado. À noite, uma conversa sobre o trabalho pedirá flexibilidade. Evite disputa de poder, tá? No amor, Marte tá acelerando as comunicações com você, com a pessoa amada, tá bom, Touro? Gêmeos, de 21 de maio a 20 de junho, as palavras têm poder e hoje elas terão força extra, contando com a negociação, divulgando seu trabalho, inclusive aprofundando o diálogo com irmãos, com sócios, com pessoas com seus colegas, viu? No amor, a partir de hoje, Marte está anunciando conquistas, maravilhosas conquistas para quem é do signo de Gêmeos. Alô, alô? Câncer, Leão e Virgem. Na sequência, as previsões do seu astral.
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0: Você que tá ligado no rádio, no AM870 e também no nosso canal do YouTube, Decimar Leite. 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Olha a hora, 8h44, Câncer, de 21 de junho a 22 de julho, a entrada de Marte no seu signo vai trazer disposição, coragem, vontade para assumir a liderança, o protagonismo, é isso. Seu talento vai brilhar e render até um dinheirinho para você. No amor, arrume as bagunças emocionais para dar espaço para o amor, viu? Leão, de 23 de julho a 22 de agosto, vários planetas estão no seu signo. Isso será ótimo para movimentar, para reinventar, para tomar decisão, para definir o seu futuro. Verdade. No amor, hora de você pensar em dar aquela virada. De repente, o que está acontecendo não está bom, não, viu? Virgem, de 23 de agosto a 22 de setembro, as melhores respostas virão no silêncio. Reserve um tempo só para você pensar e decidir qualquer coisa. Não faça nada antes de pensar, tá? No amor, alguém do seu círculo vai abrir uma porta importante, viu, Virgem? Na sequência tem Libra, Escorpião e Sagitário. Olha a hora, 8h45, voltamos às ruas. Olha a hora, 8h45, avenidas, estradas. O repórter Mário Quintino tá tomando conta da cidade.
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0: Alô, Mário.
2: 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Em Barão Geraldo, atendimento de uma ocorrência, um acidente na Albino José Barbosa de Oliveira. Atenção nas proximidades da Atílio Martini e lentidão nos dois sentidos. A Santa Isabel tem condição melhor pela região. Na Zeferino Vaz, movimentação maior na saída de Paulínia pelo Trevo do Laranjão no sentido Campinas e também na chegada para o Trevo de Barão Geraldo, quilômetro 114. 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
0: Daqui a pouquinho aqui no programa eu vou receber o secretário de Estado da Educação. Daqui a pouquinho eu vou receber o secretário de Estado da Educação, secretário executivo da Secretaria de Educação do Estado de São Paulo, Vinícius Leiva. Ele já está aqui comigo, nós vamos conversar, né? Sobre construção, por exemplo, construir escolas aqui na nossa região, estão saindo escolas, estão sendo construídas escolas aqui na cidade de Campinas, na região metropolitana. Nós vamos falar sobre isso. Agora tem Libra, de 23 de setembro a 22 de outubro. Amizades e grupos movimentarão o dia com convites e até indicações de trabalho, chance de entrar num algo promissor, em um projeto promissor para sua vida profissional. No amor, assuntos do coração. Hoje, eles virão mais à noite, inclusive com uma conversa boa com o companheiro, com a companheira ou até mesmo com os filhos, tá? Escorpião, minha colega, meu colega de signo, você que nasceu entre 23 de outubro e 21 de novembro, assuma uma posição de maior destaque profissional. Tome decisões definitivas sobre o futuro e caminhos a seguir. Posicionamentos firmes vão trazer mais estabilidade no trabalho. Período da noite, um assunto da casa ou da família vai disputar espaço com obrigações, viu? Principalmente no amor, equilibre duas frentes, o trabalho e a vida sentimental. Sagitário, de 22 de novembro a 21 de dezembro. Olha, a prorrogação de um projeto, o início de um curso, o acerto de uma documentação, tudo isso vai levar a vida numa direção positiva. Encontros com amigos de uma outra cidade, né? Um círculo de amizade deixará o dia mais agradável. No amor, o seu poder de influência tá super alto, viu, Sagitário? Na sequência tem Capricórnio, Aquário e Peixes. Olha a hora. Olha a hora, 8h48. Olha a hora aí, 8h48. Olha a hora, vamos repetir. Não perca a hora, não. Não perca o compromisso, não, hein? Olha a hora aí, ó. Não perca a hora, não. 8h48. Gente, para tudo, para o programa, para tudo, André. Para tudo, para o programa. Nosso querido colega, nosso querido amigo e irmão Fernando César, ele, nesse momento, ele não cabe dentro dele. Acabam de nascer as netas do nosso colega Fernando César. A Vitória. A Laura. Graças a Deus, nasceram bonitas, sacudidas, nasceram com aquele pulmão de aço chorando uma barbaridade. Com muito... Aí, ó, olha só, essa é a Laura. Essa é a Laura. E essa é a Vitória. Nasceram as filhas do Fernando César, nosso repórter da Rádio Central. Fernando, então por hoje você está dispensado. Não precisa mais trabalhar aqui no programa, Fernando. Fique à vontade, que Deus abençoe você, que Deus abençoe sua esposa, que Deus abençoe sua filha linda, maravilhosa, dando muita saúde, e Deus abençoe suas netas que nasceram agora. A Laura e a Vitória acabaram de vir ao mundo. Que maravilha! 8h49.
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0: A Bencinha tá trazendo um café Moraes, delicioso café Moraes para mim. Bencinha, vem aqui, chega aqui perto. Daqui o Pires, muito obrigado. Eu esqueci de pegar aqui, obrigado. Café Moraes é bom demais. Ela veio trazer para mim e também para o secretário Vinícius Neiva, já está aqui, o nosso querido secretário de Educação. Ó, escolas sendo construídas aqui em Campinas, hein? Escolas do estado. Vamos ver se o Café Moraes é bom demais, hein? Pelo amor de Deus, né? Né, André? Hein? É bom o café? Gostou? Andréia tá aqui com o secretário, quem mais? Como é que é, João?
7: Cláudio
0: André. Secretário, peraí que nós vamos bater um papo, fique à vontade, tome o café Moraes, saboreie o café Moraes, bom demais. Bom mesmo, né? Ô, gente, ó, vamos conversar com o secretário de Educação sobre novas escolas sendo construídas aqui, hein? Agora a gente traz Capricórnio, de 22 de dezembro a 20 de janeiro, acordos financeiros avançarão. E uma renegociação poderá melhorar aí o bolso, hein? Ó, coisa boa. À noite, o orçamento pessoal vai pedir cortes, tá? Coloca tudo no papel, tudo que entra e tudo que sai. Se você comprou um chiclete, coloca lá. Você vai ver que depois coloca tudo no papel, fica mais fácil, viu? No amor, hora de mudanças, tá bom, Capricórnio? Aquário, de 21 de janeiro a 19 de fevereiro. Formalize essa união profissional. De repente, uma sociedade, né? Ponha no papel, documente, sabe? Fazer tudo direitinho é bom, é melhor, tá? No amor, casamento e associações estão em alta. Aproveite essa oportunidade, Aquário. Peixes. Oi, meu amigo de peixes, bom dia. Oi, minha linda. De 20 de fevereiro a 20 de março, você poderá resolver de uma vez por todas o que vinha arrastando no trabalho, estabilizando a vida financeira. É um bom momento para cuidar da saúde, com hábitos simples e constantes, viu? Período da noite, um assunto antigo voltará à tona. Então, deixa a poeira baixar antes de responder. Repito, deixa a poeira baixar antes de responder. No amor, clima quente. Caliente, viu? Para quem é do signo de peixes. Amanhã tem mais previsões para o seu signo, mais previsões para o seu astral.
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0: Vem aí os nossos debates e hoje nós vamos receber aqui o Vinícius Neiva, nosso secretário executivo de educação. E para fechar, as manchetes dos principais jornais do Brasil. Enquanto o secretário toma um cafezinho Moraes aqui, bom. Folha de São Paulo. Fachin defende lei para salários de juízes e cobra transferência do judiciário. Transparência, transparência do judiciário. Estado de São Paulo. Governo não tem orçamento para cobrir 105 bilhões de despesas. O Globo. Gastos financeiros do governo crescem e ampliam pressão na dívida pública. Estado de Minas. Alianças embolam ainda mais a disputa no estado. Jornal O Tempo. Eleitores idosos são desafio para campanha política. Zero Hora de Porto Alegre. Empresas investem em protocolos de contingência para fazer frente aos riscos climáticos. Vamos agora aqui ao Jornal Correio Brasiliense. Na capa, mortes, destruição e emergência na Colômbia. Vocês viram? Mais um terremoto, hein? Teve na Venezuela e agora na Colômbia. Cento e tantas mortes já confirmadas. Parece que já, pelo número que eu tenho aqui, já passou de 200 mortes, a gente desaparecida. Muitos prédios vieram abaixo, meu Deus do céu. Lá em Manaus sentiram lá um tremor também, chegou a, né, o pessoal sentiu lá no norte do Brasil. Diário do Nordeste, 62% dos professores do Recife sofrem de ansiedade, diz pesquisa. Folha do Nordeste, Banco Central planeja ações de segurança para o Pix. Jornal do Comércio. Estados Unidos aceitam tratar de tarifaço contra o Brasil na OMC. Jornal à Tarde da Bahia. Morte trágica de adolescente expõe riscos de acesso ao Discord. O André Pereira está aqui, você que é meu ouvinte está de prova. Recebemos essa semana aqui, né? Semana passada, o Rafa Zimbaldi, deputado estadual, e nós estávamos falando justamente sobre isso. Sobre o Discord e essa morte terrível desse adolescente, desse menino que se matou ao vivo. Você vê como é complicado o negócio da internet. Gente, criança e adolescente não tem essa de ter privacidade. Não existe, não pode existir privacidade para adolescente. Não pode. Não pode. Não, não existe. Para com essa história, eu tenho que dar uma privacidade para meu filho, para minha filha. Não! Não, olha aí, deram privacidade para esse menino lá, ó, ele se matou. Então, tome muito cuidado com esse negócio de internet, sabe, para filho, para filha, muito cuidado com isso aí. Jornal O Povo do Ceará, aulas em março. Ita, Ceará, tem primeira fase de obras concluída. São essas as manchetes dos principais jornais do Brasil.
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0: E a partir de agora, na Rádio Central, os nossos debates. Hoje vamos receber, já estamos recebendo aqui nos estúdios, o secretário de Educação do Estado de São Paulo.
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0: Como dizia o nosso querido amigo Fausto Silva, Faustão, já virou sócio aqui, né? Vinícius Neiva, secretário executivo da nossa Secretaria de Educação, a mais importante secretaria do governo do Estado de São Paulo. Muito obrigado pela presença e bom dia, secretário.
7: Bom dia, Desmar. Bom dia a todos os ouvintes aqui da Central. Prazer enorme. Tava te devendo a visita, tomar um café pessoalmente, então tô aqui. né, cumprindo uma agenda aqui em Campinas. Então, um prazer enorme estar aqui com vocês.
0: Muito bom, muito bom. Secretário, eu acho a educação a coisa mais importante que pode existir, porque com a educação nós conseguimos tudo, conseguimos trabalho, conseguimos saúde, não é? A pessoa bem educada, ela vai ter saúde, ela vai ter trabalho, ela vai ter, os índices de criminalidade despencam, né? Eu sempre dou o exemplo da Coreia. Meu bairro é um bairro lá em Minas Gerais, em São Sebastião do Paraíso. Quando eu era criança, há 40 anos atrás, o bairro era o Coreia. O bairro mais pobre da cidade se chamava Coreia, porque a Coreia era um país pobre. E olha, hoje é um dos países

0: Mas desde 23 para cá, a gente já fez mais de 7.400 intervenções dentro das escolas, né? Então, a gente, quando fala intervenção, às vezes é reforma dentro do banheiro, reforma do telhado. Já quase 4 bilhões de reais investidos, melhorando a infraestrutura. Só que em Campinas, para você ter ideia, a gente está com 3 escolas sendo construídas nesse modelo de PPP. A previsão de ser entregue até junho de 2027, o contrato que foi assinado ano passado, até junho de 2027. A gente já começou a entregar, já entregamos 16 escolas nesse modelo de parceria público-privada. Aqui em Campinas vão ser 3, né? 2 com 1.040 alunos, então 1.040, e tem uma outra aqui de 1.300 alunos, né? Então, essa é só uma parte de escolas novas desse mar. Só para complementando, né? A gente tem hoje aqui na região de Campinas 129 obras em execução. Totalizando, aliás, 205 obras, totalizando 130 milhões de reais sendo investidos só nas escolas aqui da região de Campinas.
1: Região nossa aqui, onde o pessoal está nos ouvindo, são mais de
0: 205 obras, para ser preciso, em execução agora, 129 milhões de reais sendo investidos, fora as 3 escolas de PPP.
1: Tá. Então, vamos lá, vamos explicar agora para. Bom, isso aí que o secretário falou, né? São banheiros sendo construídos, né? Telhados sendo consertado, pintura, essa coisa de deixar a escola bonita, né? Que tem que deixar. Vamos a PPP. Para quem não conhece o que é PPP, explica pra gente. Não é um partido político, não.
0: Não, longe disso. PPP é uma parceria público-privada. Tá. Né? Então, o governo do estado fez uma parceria junto com parceiros privados, foi amplamente divulgado, foi disputado na B3, na Bolsa de Valores do estado de São Paulo. Então a gente contrata, a gente fez um contrato com parceiros privados que ofereceram o menor preço para construir prédios e gerenciar toda a parte administrativa da escola. Então, o que a gente chama de parte administrativa? Primeiro, ele tem que construir o prédio, entregar um prédio com quadra coberta, 2 quadras, tem um anfiteatro, tem salas adequadas, tem sala de recursos, tem laboratório, então, biblioteca, um espaço maravilhoso, né? Até te convido, viu, Desmar, a gente vai ter inauguração aqui em São João da Boa Vista, acho que na quarta-feira, então fica o convite. Então, essa parte, ele constrói essa escola e ele administra essa escola por 25 anos, mas administra a parte burocrática. O que eu estou querendo dizer? Quebrou uma lâmpada, ele troca. Ah, entupiu a calha, ele limpa. Precisava fazer um reparo, ele faz o reparo. Entupiu o vaso, ele desentope o vaso. E ele coloca todos os serviços de limpeza e tudo mais dentro da escola. Professor e diretor da rede estadual. Então, são professores nossos, rede nossa, diretores nossos que cuidam daquilo ali. Então, a parceria público-privada, ela traz uma facilidade, né, para a gestão pública, muito mais fácil da gente conversar com uma única pessoa. Ela traz economicidade, traz qualidade no serviço. Então, o que a gente está fazendo? A gente está entregando escola nova, escola de ponta, escola de primeiro nível e serviço de primeiro nível para esses nossos alunos e profissionais.
1: Tá vendo, gente? Olha que coisa boa. Então, o empresário, ele vai lá, ele constrói a escola e administra aquela escola, se ela quebrou a torneira, se a água está vazando, se queimou uma lâmpada e tal, e ele vai receber todo mês um valor do estado para tomar conta daquela escola. Ele vai receber para construir e para tomar conta daquela escola, do prédio. Enquanto que o conteúdo, as aulas serão dadas por professores do estado, não é?
0: Exatamente.
1: E as escolas serão dirigidas por diretores, por supervisores, pessoal do estado de São Paulo, concursados ou não do estado de São Paulo.
0: Desmar, exatamente isso. Inclusive, assim, a gente faz questão de dizer, a escola continua pública e gratuita.
1: E gratuita.
0: Então, às vezes você vê o aluno chegando, o estudante, ele olha para a escola e fala assim, tem que pagar para estudar nessa escola? Ele diz, não, a escola continua sendo pública e gratuita para a população, mas é um serviço de primeiro nível.
1: E ao invés da diretora se preocupar com uma obra, com uma pintura, se preocupar com pedreiro, se preocupar com encanador, a diretora vai se preocupar com as aulas, vai se preocupar com a escola, não é isso?
0: Exatamente, Desmar. Essa talvez seja uma principal mudança que a gente está fazendo dentro da Secretaria de Educação, deixando os diretores, os nossos professores, que são especialistas em educação, né, que entendem do processo de aprendizagem, cuidar do que eles entendem. E a gente precisa facilitar a vida dele. Então, só para você ter ideia, né? A partir do momento onde a gente deixa o diretor cuidar da parte educacional, a educação de São Paulo avança. Tanto é que avançou nos índices nacionais de avaliação, em todos os níveis. Anos iniciais são os pequenininhos, anos finais, que vai até o nono ano, e ensino médio. Então, a gente avançou em tudo. Ou seja, na hora que a gente coloca o nosso melhor jogador para jogar na posição correta, que é cuidar do aprendizado dos alunos, o resultado vem.
1: Bom, Vinícius Neiva está aqui com a gente. Vinícius,

0: Bom lembrar, né? Ele é o secretário de Estado da Educação. É o secretário executivo, que é aquele que trabalha mesmo, que rala. Ô, Vinícius, você dá risada, mas é verdade, né? Porque tem que ter o secretário, que é o cara da política, e tem que ter o secretário executivo, que é o que executa. É bom lembrar que a educação do Estado, né, é aquela que geralmente, não vou dizer sempre, mas geralmente cuida do ensino médio.
1: E do ensino fundamental 2.
0: E do ensino fundamental 2. Explica pra gente, então, qual é a diferença do municipal e do estadual, pois aqui então, na nossa região.
1: É assim, ó, os anos iniciais, a gente tá falando que é até o quinto ano.
0: Tá.
1: Então, esse normalmente é administrado pelos municípios, né? Então, pela prefeitura aqui de Campinas. Óbvio, o estado tem algumas escolas? Tem, mas majoritariamente, 80% disso são alunos que estão dentro do município. Quando a gente pega o aluno do sexto ano ao nono ano, é o que a gente chama de fundamental 2.
0: Tá.
1: E do primeiro ano do ensino médio até o terceiro ano do ensino médio. Então, quando a gente olha fundamental 2 e ensino médio, ele é praticamente todo do estado. Né? Então, o município fica com os anos iniciais, em algumas cidades a gente tem um pouquinho de fundamental, mas majoritariamente ele cuida dos pequenininhos até o quinto ano, do sexto até o terceiro ano do médio, está com a gente.
0: É com o estado. E aqui em Campinas tem várias escolas estaduais, e aqui há escolas que são históricas, né? Históricas mesmo, né? E escolas até que são tombadas, seus prédios, pelo patrimônio histórico, que às vezes pode até complicar um pouquinho ali, vai a reforma por dentro e deixa por fora como era, né?
1: Sim.
0: Que tem que ter todos esses cuidados, por exemplo, o culto à ciência e outros colégios que são tombados, e aí fazer o quê? Tem que reformar, tem que, sem mexer no, na fachada do prédio.
1: Tem uma complexidade maior, né, quando a gente fala de escolas tombadas, porque você tem que respeitar o patrimônio histórico, então tem todo um cuidado maior, né? Mas eu acho que essas obras, esses investimentos estão sendo feitos em todas essas escolas, sejam elas tombadas ou não. Vou dar um exemplo, a gente acabou de vir, acordei mais cedo, passei ali na escola Celeste Palandi, que é uma escola que eu tenho um carinho especial ali na região perto do aeroporto. É uma escola que a gente visitou há uns 2 anos atrás, a escola estava muito ruim, bastante dificuldade. Passamos agora, eu trouxe até minhas assessoras aqui para ver que elas estavam comigo quando a escola estava ruim, então a gente deu um apoio, a escola está maravilhosa, né? Deixar aqui um abraço até para a diretora Cibele, toda a equipe lá de coordenação e todos os professores que transformaram a escola, viu, Decimar? Inclusive, essa escola na região super vulnerável aqui de Campinas bateu meta ouro esse ano, ou seja, conseguiu cumprir as metas de aprendizagem. Então eles estavam super felizes e a gente, consequentemente, também muito feliz por eles.
0: Na região ali do aeroporto, na região como é que chama a escola?
1: Celeste Palandi.
0: Não, porque são muitas escolas.
1: É muito.
0: Quer ver? Vamos ver de cabeça. Quantas escolas estaduais há?
1: Cerca de 5.200 escolas.
0: 5.200 escolas no estado. Pensa isso. Pensa.
1: 250 mil profissionais, 165 mil dentro de sala de aula agora.
0: Repetindo, quantas pessoas estão ligadas à Secretaria de Educação, a essas escolas? São quantas pessoas?
1: 250 mil pessoas e 165 dando aula. São 165 mil professores dentro de sala de aula.
0: 165 mil professores que dão aulas no estado de São Paulo. É gente, hein? Pelo amor de Deus. Secretário, espera aí que o senhor vai contar mais novidades para a gente, né? Vai falar mais desse investimento. Só para ter uma noção, qual é o orçamento da educação do estado de São Paulo?
1: 37 bilhões.
0: 37 bilhões. E tem que apertar dali, ajeitar sim, daqui e tal, para fazer esse dinheiro render, né?
1: Com certeza.
0: A gente fala 30 e tantos bilhões, mas são 250 mil pessoas que tem que receber salário, que tem que se locomover, que tem que se alimentar. Fora isso, esse dinheiro está incluso também em alimentação?
1: Tá ali. Só de alimentação hoje no estado a gente gasta 2,5 bilhões para colocar o alimento, o café da manhã, o almoço dentro das escolas, o lanche para todos os nossos estudantes, 2,5 bilhões.
0: Vinícius Neiva, secretário de Educação, está aqui com a gente. Ó, antes de seguir, deixa eu passar uma notícia aqui muito importante. As pessoas que estão tendo esquecimento, esquece o celular, esquece a bolsa, esquece a carteira, esquece a porta aberta, né? Sabia que tem um tratamento moderníssimo agora? Esse tratamento se chama Ômega por Ervas. Por que que ele é diferente? Ele não é igual da farmácia, viu, gente? Ele não é igual da farmácia. Não. Ele tem o dobro de EPA e de EPH. Ô, Everton, E você que é o diretor do laboratório, conta pra gente quais os problemas de saúde, quais os problemas de saúde que a gente pode tratar com ômega por ervas, meu irmão. Bom dia.
2: Bom dia, Decimar. Muito bom dia para todos os ouvintes da Rádio Central, a você, meu amigo, minha amiga que nos acompanha agora nessa manhã, aquele abraço apertado, um beijo no coração de cada um de vocês. Gente linda, vem cá. 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
0: 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Vinícius Neiva, nosso secretário de Educação. A gente sabe que a profissão de professor é uma profissão extremamente estressante, dependendo da escola onde esse professor, onde essa professora atua, é pior ainda, né? Porque tem, né? A gente sabe que tem, há escolas e escolas. Conta pra gente dessa novidade, que já não é tão novidade assim, a presença de profissionais psicólogos e psiquiatras cuidando da, digamos, da cabeça dos professores, ô Vinícius.
1: Isso, Decimar. A gente percebeu, né, que os nossos professores, eles estão numa profissão super estressante, super difícil, né, de lidar, às vezes lidam com um conjunto de conflitos. Então a gente precisava estender a mão e apoiar. Eu acho que valorizar o professor vai além do salário. O salário é importante também, mas é importante você dar um apoio para ele. Então a gente contratou para os professores, está disponível consultas com psicólogos e consultas com psiquiatras gratuito para esses nossos professores. E a gente vem fazendo todo um tratamento, já são mais de 1 milhão de consultas realizadas, dando todo esse apoio para ele. Além disso, viu, Decimar, essa parte de convivência na escola, como você puxou, é super importante. A gente contratou também outros psicólogos que atendem a escola e aí atendem também os alunos para poder fazer toda uma redução de conflitos. Então a gente tem professores especialistas que a gente está formando dentro das escolas para melhorar a convivência, respeito um ao outro. Tem psicólogo para os alunos e para a escola e tem psicólogo para os professores, psicólogo e psiquiatra. Então, às vezes, quando o professor precisa de uma ajuda porque passou uma situação estressante, a Secretaria de Educação disponibiliza isso para ele, está lá gratuito, é só fazer um chamado, entra ali, marca sua agenda, marca sua consulta e vai ser atendido por um psicólogo.
0: Secretário Vinícius Neiva, secretário de Educação do Estado de São Paulo. E os professores, claro, né? A gente sempre quer pagar mais para os professores, a gente sempre quer dar um salário maior, né? A gente tem aquele carinho, aquele amor pelos professores. E a gente sabe que a secretaria trabalha lá com o seu orçamento. E mesmo assim, há a possibilidade dos professores ganharem mais através de bônus. Conta pra gente como é que é esse bônus, secretário.
1: Ô, Desmar, esse talvez seja um dos grandes avanços. Quando eu falei que a educação de São Paulo estava avançando, avançou em todos os níveis, inclusive na prova nacional, mostrou isso. Tanto é que esse ano a gente pagou quase 1 bilhão, Desmar, quase 1 bilhão de reais de bônus para os professores. Como é que funciona? A gente estabelece para cada escola uma meta para ela. Né? Então, se ele superar essa meta, ele pode ganhar um salário. E ele tem uma outra meta que é um pouquinho mais desafiadora. Então, assim, aqueles professores fazem um trabalho excepcional, eles têm uma segunda meta. Então, a meta é um pouco mais difícil. Se eles baterem essa segunda meta, ele pode ganhar 2 salários. Então, vou dar um exemplo dessa escola ali no Campo Belo, né? A Celeste Palange. Eles bateram essa meta, que a gente chama de meta ouro, foi a primeira meta. Então, eles conseguiram fazer todo o esforço da comunidade, dos professores, dos alunos, bateram a meta. Todos os professores daquela escola, direção, coordenadores pedagógicos, todo mundo ganhou um salário a mais. E a gente tem outras escolas que bateram a meta que a gente chama diamante, que é um pouquinho mais difícil, ganham 2 salários.
0: Então ganham 14º e o 15º.
1: Exatamente, bateu a meta, ou seja, melhorou a educação do estado naquela escola, ele pode ganhar o 14º e o 15º salário.
0: Secretário Vinícius Neiva, outra coisa é assim, ó, a gente sabe que o país, às vezes não dá para todo mundo ir para a faculdade. Eu queria que todos fossem para a faculdade, mas eu conheço muita gente que ganha com um curso profissionalizante, ganha até mais do que muitos formados em universidades. E eu sei que eu estudei numa escola profissionalizante lá na minha terra, lá em Minas, que o nome da escola era Escola Industrial Clóvis Salgado, ou seja, era uma escola onde você saía de lá já com uma profissão, ou técnico em comércio, ou técnico em indústria, e por aí vai. Naquela época os cursos tinham esse nome, hoje mudou tudo. Existe na rede estadual, existem cursos profissionalizantes?
1: Sim, Desmar, existem sim, são 13 cursos que a gente disponibiliza, né? Então a gente tem curso de administração, de logística, de desenvolvimento de sistemas, ciência de dados, farmácia, enfermagem, hotelaria. Então tem vendas, tem um conjunto de um portfólio, eletroeletrônica, então tem um portfólio de cursos que a gente oferece para esses nossos alunos. Pra você ter ideia, a gente sai de 20 mil alunos que a gente atendia em 2023 para quase 210 mil alunos nesse ano. Então a gente tem 210 mil alunos, a nossa meta é chegar a 350 mil no ano que vem. Então são diversos cursos. Vou te dar um exemplo do que acontece ali. Eu acho que todo mundo aqui de São Paulo conhece a região ali de Olímpia, né?
0: Sim.
1: Então vai conhecer ali, passar aquelas águas quentes, né? Uma cidade super agradável. Olha como que a gente está funcionando. A gente conversou com o setor hoteleiro lá e eles tinham uma necessidade de contratar profissionais. Então a gente abriu um curso de hotelaria e um curso de vendas para que eles possam vender lá os pacotes deles. Com isso, 90 dos nossos alunos dessas duas turmas hoje fazem a parte profissional naquele empreendimento, nos empreendimentos da rede hoteleira.
0: Já estão nos hotéis.
1: Exato, estão nos hotéis. Para você ter ideia, hoje a gente tem na rede estadual 12 mil alunos trabalhando dentro das escolas através do programa do bem.
0: Então, hoje há 12 mil alunos que já têm emprego.
1: Isso, exatamente. Mas a gente tem um programa que chama BEM, Bolsa Estágio Ensino Médio. O que esse programa diz? Esse aluno, ele precisa ter uma primeira experiência. Todo mundo começa, né? Como estagiário, começa a sua carreira profissional ali. Então, a gente abriu esse programa que a Secretaria do Estado paga para as empresas os primeiros 6 meses de salário desse jovem.
0: Opa,
1: então ele ingressa no mercado de trabalho recebendo do Estado. Se ele for bem, a empresa contrata ele como menor aprendiz. Hoje eu tenho 12 mil alunos trabalhando. São empresas grandes, empresas famosas, bem conhecidas, e que a gente tem essa parceria com eles. Qual que é o papel da empresa? Só me especificar a vaga. Eu entrego para ele um portfólio de alunos que possam fazer entrevistas e serem contratados por ele. Então, é a educação de Estado, como você colocou muito bem, gerando oportunidade para esses jovens, né? Oportunidade de ingressar no mercado de trabalho ou ingressar na faculdade através do Provão.
0: É isso. Secretário Vinícius Neiva, secretário de Educação do Estado de São Paulo, aqui com a gente, viu tomar um café Moraes aqui nos nossos estúdios, né? Tava me devendo essa visita. Hoje veio a escolas aqui da nossa região metropolitana, já veio numa escola aqui na região do Campo Belo, né? Ali perto do aeroporto, veio aqui até os estúdios da Rádio Central. Teremos inauguração de escola em breve aqui em São João da Boa Vista, aqui pertinho da gente. Amanhã tem inauguração de escola e tem algumas outras escolas que estão sendo construídas aqui. Agora eu queria que o senhor falasse sobre um outro assunto que é legal, que eu sempre trago aqui a notícia dos meninos e meninas que vão para fora do país. Sempre trago aqui uma notícia, tal aluno foi para não sei aonde e tal. Como é que é essa história das escolas estaduais mandarem para fora do Brasil esses alunos das nossas escolas estaduais, secretário?
1: Mas esse talvez seja um dos programas que a gente mais tem carinho, né? Uhum. Eu te diria o seguinte, a gente acha que a escola pública tem que gerar a mesma oportunidade que a escola privada. E a gente entende que às vezes a família não tem condição disso. Então a gente está promovendo esse sonho para esses alunos. Como é que funciona? O aluno faz uma prova no nono ano, se ele for bem, ele é selecionado para uma segunda etapa. A gente seleciona 75 mil alunos para a segunda etapa e eles vão fazer um curso de inglês. Ou seja, eles sabem ali, com professores nativos da língua inglesa, eles vão fazer esse curso. E se eles passarem, depois faz uma segunda prova. Nessa segunda prova, a gente seleciona 1000 alunos por ano para mandar para 5 países. Quais são eles? Austrália, Nova Zelândia, Inglaterra, Irlanda e Canadá. Então eles escolhem um desses 5 países e passam lá 3 a 4 meses estudando inglês, vivendo uma nova cultura, vivendo em casas de família. Então isso funciona super bem, Desmar. E nesse programa, olha que legal, esse ano a gente começou a trazer alunos de outros países para vir estudar na rede estadual.
0: Intercâmbio.
1: Então, um intercâmbio. Então eles estão passando agora esse mês de agosto aqui dentro das nossas escolas para trazer uma cultura. Ou seja, o que a gente está permitindo é alunos são para o mundo. Então a gente entende que os alunos têm que estar prontos para o mundo. Então é por isso que esse programa a gente tem um carinho muito grande. São 1000 alunos por ano que a gente manda.
0: Imagina um filho seu, uma filha sua. Quem você está me ouvindo? Imagina o seu neto que estuda na escola estadual, né, na escola do Estado, de repente ele ser selecionado e passar 3 a 4 meses na Austrália, no Canadá, né, em países de língua inglesa, né? Austrália, Canadá, onde mais você falou, secretário?
1: Austrália, Canadá, Nova Zelândia,
0: Irlanda
1: e Inglaterra.
0: Acho que eu iria para a Austrália, hein? Olha que maravilha, que coisa boa. Adorei esse programa. É muito bacana mesmo. Estou conversando aqui com o secretário de Estado da Educação, Vinícius Neiva, sobre as novidades da educação nas nossas escolas estaduais. Olha a hora, 9h22 na Central.
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0: Olha, no show da manhã da Rádio Central, nos nossos debates, hoje eu estou recebendo aqui o Vinícius Leiva, ele é o nosso secretário de Educação. 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Secretário Vinícius Neiva. Secretário, eu estava falando aqui recentemente que há muitas portas, né, para a faculdade. A gente falou primeiro desse ensino fundamental, mas também tem as portas para a faculdade. Já a gente vai falar das portas, assim, federais. Mas no estado também há uma porta muito bacana para entrar nas faculdades do estado.
1: Sim, tem sim, Desmar. Esse é um outro programa super bacana que a gente abriu mais de 45 mil vagas para os alunos da rede pública de ensino. Tá? Então, uhum. É o que a gente chama lá do Provão Paulista. Como é que funciona esse programa? Os alunos do ensino médio da rede estadual, eles fazem uma prova no primeiro ano, guardam a nota. Fazem uma prova do Saresp no segundo ano, guardam a nota. E fazem a prova no terceiro ano. A soma dessas três, a gente vê quem são os melhores, eles entram direto na faculdade.
0: Sem então, precisar de passar pelo vestibular.
1: Vestibular. É, isso é uma prova seriada, então eles podem entrar na USP, na UNESP, na Unicamp, na Univesp, nas FATECs. Ele entra direto, então estão reservadas 45 mil vagas para esses alunos da rede estadual.
0: Unicamp, USP, Unesp,
1: FATECs e a Univesp.
0: Então, as universidades do estado, inclusive na USP, se o aluno quiser fazer, se ele puder, se tiver uma nota legal, ele pode, por exemplo, estudar como constrói avião.
1: Exatamente, pode. Pode. A gente tem vários alunos.
0: Escola Politécnica.
1: Pode também, dentro da USP, ele pode entrar dentro da Politec, pode ir para a FEA da USP, ele pode fazer odonto na Unesp, que é super famoso, pode fazer economia aqui na Unicamp também.
0: Que é top.
1: Medicina. Aqui na Unicamp, medicina na Unicamp. Então, tem vagas reservadas para esses alunos. Basta ele se dedicar a partir do primeiro ano. Você tem ideia, Deus, mas tem uma coisa super importante nesse programa. Às vezes o aluno fala assim, pô, tudo bem, eu entro na faculdade, na universidade, mas como é que eu me sustento ali? Então, para esses alunos que precisam, o estado ainda paga uma bolsa de R$850 para que ele conclua os estudos.
0: Meu Deus.
1: Então, o que a gente está tentando fazer? Mudar a realidade dessas famílias, principalmente das famílias mais vulneráveis. Então, a gente dá todo o apoio para ele entrar na universidade, para ele concluir a universidade, sair com diploma e mudar a vida.
0: Que beleza. Então, quer dizer, o aluno se dedicou. Então, quem está me ouvindo agora, ó, se o seu neto, se a sua neta se dedicar direitinho a partir do primeiro ano, né, do primeiro até o terceiro, isso, certo? Se dedicou, foi fazendo as provas direitinho, foi tendo nota boa, ele pode ser um dos 45 mil?
1: Exatamente.
0: 45 mil que vão ser levados diretamente para a universidade. E para as melhores universidades da América, né? Você tem a USP, você tem a Unicamp, a Unesp, são muito bem ranqueadas como as melhores faculdades do mundo, né? Então eles podem entrar sem precisar passar pelo vestibular, que é um negócio complicadíssimo, né? E ainda alguns podem receber R$850 de ajuda de custo.
1: Exatamente.
0: Que maravilha.
1: Para poder comprar o livro, para poder se alimentar, então tem essa ajuda de custo lá para eles também.
0: Que maravilha, gente. Eu tô recebendo o Vinícius Neiva aqui, secretário. Bom, essa é uma porta, tá, Vinícius? Ó, você tá recebendo mais um.
1: Obrigado.
0: Uma lembrancinha do nosso Café Moraes, dessa vez.
1: Caputino.
0: Um caputininho, bom, chocolatinho gostoso. Deixa eu perguntar para você, Vinícius, agora sobre a outra porta de entrada na universidade, que geralmente são, por exemplo, o Enem, né? O Enem é uma prova que é feita e que é muito importante que todos os alunos façam essa prova, né? Como é que está aqui no estado? Às vezes, muitos alunos não fazem, muitos alunos deixam para lá, né? Tem que fazer. Obrigado, André Pereira. Tem que fazer a prova, né, secretário?
1: Tem que fazer, Ismael. Eu acho que tem uma mudança muito importante agora para as escolas. É importante deixar isso para os pais, para as mães, para os avós, para entender como é que funciona esse processo do Enem, né? Então, se pelo Provão Paulista ele pode ingressar na universidade estadual, para ele ingressar numa universidade federal, por exemplo, Universidade de São Carlos, Unifesp,
0: sim,
1: ele precisa passar pelo Enem.
0: Tá.
1: Então o aluno precisa fazer essa prova do Enem. E a gente está num momento super importante, que é o da confirmação da língua que ele vai fazer a prova. Ou seja, o aluno pode escolher a prova, se ele vai fazer de português e inglês. Por quê? A gente já matriculou 100% dos alunos da rede estadual que estão no terceiro ano do ensino médio, eles já estão matriculados. Mas ele precisa entrar lá na página do INEP e confirmar se ele quer fazer uma prova de espanhol ou de inglês. Ou seja, a gente está dando todas as condições dele poder ingressar na universidade. Então, papai, mamãe, vovô, vovó, conversa aí com seu filho, com seu neto, para poder olhar, você já entrou lá, já confirmou sua matrícula, já confirmou a prova que você quer fazer. Então está aberto esse período, provavelmente vai até ali final de setembro, então ainda dá tempo de fazer, para ele poder agora ter acesso às universidades federais. Então ele pode entrar através do Provão Paulista nas universidades estaduais e pode entrar pelo Enem nas universidades federais.
0: Eu estou recebendo o Vinícius Neiva, nosso secretário de Estado da Educação. A querida Sueli Alves, uma querida ouvinte aqui, ela é perueira. Ela é peroeira. Olha só a notícia que ela me passou aqui. Decimar, bom dia, tudo bem? Secretário, bom dia. Tem um aluno da escola Padre José dos Santos, que eu trabalho como peroeira, ele vai para a Irlanda. Olha aí, dentro desse... Dentro desse projeto legal. Maravilhoso, né, secretário?
1: Exatamente.
0: Os seus olhos brilham quando fala desse projeto, hein?
1: Brilha, Dessomar, porque eu já vi tanta história bonita. Uhum. A gente vê história, que eu diria assim, ó. Às vezes a gente conversa, todos nós que somos pais, às vezes a gente quer proporcionar o melhor para os nossos filhos.
0: Sim.
1: A gente quer poder permitir que eles sonhem com coisas grandes. E às vezes a gente não tem condição. E o Estado está dando condição de várias famílias realizarem esse sonho dos jovens. Então eles voltam com a cabeça completamente diferente, voltam super falantes, muda o comportamento. Pra você ter ideia, ano passado a gente recebeu 65 astronautas aqui no governo do Estado. Só teve 130 astronautas que saíram da Terra e foram para o espaço.
0: Desses?
1: 65 estavam aqui.
0: Vieram para
1: a gente selecionou 15 desses alunos, que depois que eles voltam, eles viram embaixadores. E estavam conversando com esses astronautas ingleses.
0: Que legal.
1: É inacreditável a fluência, a experiência que eles têm. Então eu me emociono muito, porque cada uma que dessa história que eu conheço, eu lembro muito da Ana Luísa, lá de Santa Fé.
0: Santa Fé.
1: Era o sonho dela ir para o intercâmbio. Ela está indo agora. Agosto ela embarca para Nova Zelândia.
0: E volta outra pessoa.
1: Me manda, ela de vez em quando me manda aqui, olha, eu estou embarcando, estou muito feliz. Então você conversa com os pais, isso é uma coisa muito legal, porque a gente tem a simpatia de ver o sonho da família sendo realizado.
0: Então, gente, ó, é importante, a educação é fundamental, né? Eu não seria nada sem educação, eu sou muito grato, né? Até hoje eu sou muito grato a Dirce Isabel da Silva, que foi a mulher que me alfabetizou, então eu estou sempre mandando uma mensagem para ela, obrigado. Obrigado, porque ela era jovenzinha de tudo, né? Quando ela me alfabetizou lá na roça. Eu aprendi a ler, a escrever na roça, na fazenda onde eu morava, e ela era professora. E ela, ainda uma jovem senhora, porque, na verdade, ela era muito... Eu tinha 18, 17 anos quando dava aula, né? Quando começou a dar aula. Então, ela é uma senhora. Então, sempre mando mensagem. Minha gratidão. A Mariolina Simões Vieira, que foi a mulher que me... Então, uma me ensinou a ler e a escrever, e a outra me ensinou a gostar de ler e a gostar de escrever, que foi a Mariolina que me deu aulas assim espetaculares, então, já no ensino médio. Então essas mulheres, essas pessoas, né, fizeram parte da construção da minha vida. Então sem educação, eu que nasci lá na roça, no interior, né, eu continuaria por lá. Não estou dizendo que não seria bom, seria maravilhoso também, mas quer dizer, você abre o mundo, né, abre as janelas, as portas do mundo. Uma outra questão. Então, quanto ao Enem, tá aí, ó. Mande seu filho tomar o mais rápido possível já.
1: Confirmar lá a inscrição.
0: Confirmar a inscrição. E eu te convidei também, secretário, e eu gostaria que o senhor explicasse para os ouvintes da Rádio Central, porque eu acho muito ruim quando politizam tudo. Eles politizam sandália. Se você anda de sandália ou de havaiana ou de... Eu uso Rider. Né? Tem gente que politiza a camisa da seleção brasileira, tem gente que politiza, né? Tudo agora é politizado, né? Se você vai ao cinema conforme o filme que você vai ver, tal, você vai ao teatro conforme a peça que você vê, então tá tudo. Se você tá ouvindo uma música, né? Ah, eu vou ouvir o Zezé de Camargo. Ah, mas por que você tá ouvindo esse cara? Ah, mas eu vou ouvir agora o Chico Buarque. Mas por que você tá ouvindo esse? Então começou a politizar até a música, tudo. Esclarece pra gente, porque pintou essa uma dúvida aí, tal, números e tal. Ah, mas o Estado de São Paulo caiu a questão da educação. Mas há números que mostram que não. Conta pra gente direitinho, já que o senhor é o responsável, quais são os números reais da educação, da qualidade da educação do Estado de São Paulo, secretário?
1: Vamos lá, Decimar. Super importante explicar isso pro ouvinte, né? Deixar muito claro que a gente tem duas avaliações todo ano. Tem uma avaliação que é feita por uma instituição externa dentro do Estado de São Paulo, que é a avaliação do Estado de São Paulo, que se chama o SARESP. E tem uma avaliação nacional que é feita pelo INEP, né, pelo órgão do governo federal, que ela faz uma avaliação e compara todas as redes, todos os estados. Na avaliação estadual, o Estado de São Paulo avançou bastante em todas as disciplinas. Inclusive, a gente bateu recordes históricos de 30 anos em matemática, no segundo, no quinto e no nono ano. E aí você pergunta, bom, esse resultado se confirma nas avaliações nacionais? Sim, Porque o Estado de São Paulo avançou em todos os ciclos. Então, nos anos iniciais, a gente sai de uma nota de 6,2 para uma nota de 6,6. O que, que significa isso? Significa que, na média, todos os anos iniciais cresceram quase meio ponto, 0,4. Nos anos finais, a gente cresceu de 5,1 para 5,2. Esse é onde a gente está atuando muito mais forte por conta das defasagens da pandemia, que eles anunciaram, estavam alfabetizados. Então, eles estão começando a chegar agora para fazer. Mas, mesmo assim, o Estado cresceu. Ele vinha caindo e a gente conseguiu reverter isso e cresceu de 5,1 para 5,2. No ensino médio, quando a gente considera a educação profissional, a gente saiu de 4,2 para 4,5. Então, os números mostram, não somos nós que estamos dizendo. O INEP, o governo federal, um órgão do governo federal, está mostrando através dessas avaliações que o Estado de São Paulo cresceu em todos os ciclos. Então, a educação de São Paulo vem melhorando, né? Então, quando a gente olha o ranking, é até complicado você olhar ranking. Vou dar um exemplo. A gente tem o Estado do Paraná, passei um ano e meio trabalhando no Paraná. O Paraná hoje é o primeiro colocado, né? Como eles colocam assim. Só que o Paraná hoje tem uma rede que é um terço do tamanho da rede estadual de São Paulo. Então imagina, é tão fácil você dirigir um carro ou dirigir uma jamanta? É muito mais complicado você dirigir um carro muito grande, um caminhão muito grande. Então o Estado de São Paulo é uma rede muito grande. Então é difícil você comparar, mas ainda assim, o que os números mostram, tanto da avaliação externa feita pelo Estado de São Paulo, quanto no nacional, que a educação de São Paulo cresceu, ela melhorou em todos os ciclos.
0: E é bom lembrar também, gente, que o Estado de São Paulo é assim, ó. Você tem uma escola no Campo Belo, como essa que o senhor foi visitar hoje, que teve essa... Que virou uma revolução no lado positivo, né?
1: Sim.
0: Mas tem também uma escola estadual no bairro Cambuí, que é um bairro de onde o metro quadrado mais caro da cidade está lá no Cambuí. Então, são realidades muito diferentes. Então, da mesma forma que tem essa escola estadual no Cambuí, que eu repito, é o bairro de metro quadrado mais caro da cidade, mas você tem também uma escola estadual lá onde, nos bairros mais periféricos, onde o Estado ele precisa lutar muito para estar ali perto, para estar ali com aquela comunidade, para estar com... Então, a diferença é muito grande. Então, às vezes, tem escolas que têm, digamos assim, resultados espetaculares e outras que estão batalhando para ter esses resultados, secretário.
1: É isso. E para isso, viu, Desmar, a gente montou todo um programa de recomposição de aprendizagem. Então, a gente contratou, só para você ter ideia, 25 mil professores para dar aula de reforço para esses alunos. Então, hoje, um aluno que está com uma dificuldade dentro da escola estadual, por exemplo, né, numa região mais desafiadora, vou colocar assim, ele tem dois professores à disposição dele para aula de reforço. Né? Então ele tem um professor de português e um professor de matemática. Vou dar um exemplo da Celeste lá em Campo Belo. Ela estava me comentando que semana passada teve a formatura desses alunos que estavam com dificuldade, conseguiram recompor, entraram na trajetória correta e eles estavam super felizes, porque estava com a dificuldade, a professora veio, deu aula de reforço, eles voltaram para a trajetória correta, está acompanhando a turma como um todo. Então, todo aluno fica satisfeito de estar evoluindo, né? Então, ela está me contando essa história que o governo do estado colocou isso. A gente está em mais de 3.200 escolas com esses professores para dar aula de reforço. Então, a gente está muito animado, acho que os resultados, óbvio, tem... A gente quer avançar muito mais, a gente está programado para avançar muito mais e a gente sabe exatamente quais são as alavancas. Então, acho que a gente está com a preocupação no local correto, nas políticas corretas. O Estado de São Paulo agora é só seguindo na direção certa.
0: Eu tenho mais perguntas, eu sei que o Vinícius tem agenda, mas peraí, tem mais. Porque o Vinícius demorou para vir, então ele vai ficar mais um tempinho aqui comigo, porque ele tomou agora um cappuccino aqui do Café Moraes. Me dá só dois minutinhos que eu preciso trazer uma notícia muito importante para os ouvintes da Rádio Central. 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
0: 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Eu tô com o Vinícius Neiva, que é o nosso secretário executivo, secretário de Estado da Educação, tá aqui com a gente. Secretário, tem uma coisa que eu gosto muito, que me emociona muito. Bom, primeiro deixo mais uma vez aqui mandar um grande abraço aqui para a querida amiga Sueli, a Sueli Alves, que ela anda pela cidade toda, né? Carregando, levando os meninos para as escolas, né? Algumas escolas que ela leva os meninos, sempre com rádio ligado aqui na central para fazer companhia. Muito obrigado a ela. Mas aí nós estamos lembrando do transporte dos estudantes, o transporte. E tem um transporte especializado nas crianças nas portadoras de necessidades especiais, tem?
1: Tem sim, Decimar. A gente tem um serviço, né, dentro da rede. Aqui em Campinas Especial, a gente tem um polo, chama o serviço do ligado. Né? Então, se a família tem uma necessidade, se o aluno tem uma necessidade de se deslocar para aula ou no contraturno, onde ele tem uma aula adicional, a gente tem esse serviço. Basta ela solicitar na regional de ensino e a gente disponibiliza. Então, são vans onde fazem um excelente trabalho, tá? Então, são muito cuidadosos com os nossos estudantes, são muito carinhosos. E eles levam, buscam em casa, levam na escola, trazem para casa, de segurança. Então, tem esse serviço especializado e dedicado para os nossos estudantes com necessidades especiais.
0: É isso aí, né? É um serviço especial para os especiais.
1: Exatamente.
0: É, legal, muito bacana. É aqui perto, inclusive, aqui no Parque Itália, aqui, onde é a sede do Ligado, né? Onde tem ali essas vans, né? Que você pode colocar cadeira de rodas. É, né?
1: Isso.
0: Que tem para pacientes, que para alunos que têm essa dificuldade de locomoção. Muito bonito esse trabalho. Educação especial, isso me toca muito, né? Claro, todos nós temos alguém na família com necessidades especiais. Então, eu queria que você falasse da educação especial nas escolas estaduais.
1: Então, Desmar, esse é um serviço, né, que a gente tem um cuidado muito grande. Acho que o próprio chefe lá, o governador do estado, ele tem essa preocupação grande também com a gente. Acho que ele tem na família um filho com familiar com necessidade especial. E como é que a gente estruturou isso dentro do estado, né? A gente primeiro começa pelo transporte. Se o estudante precisa se deslocar, a gente tem um serviço de Ligado que ele pode solicitar isso na regional de ensino. Dentro de sala de aula, o que a gente fez? Esse aluno que tem a necessidade especial, por que ele diz que tem uma necessidade especial? Porque às vezes ele não consegue acompanhar a turma na mesma velocidade.
0: Uhum.
1: Então ele precisa de algumas aulas de reforço na sala de recurso. O que a gente fez? A gente triplicou a quantidade de horas de aula que ele pode ter nessa sala de recurso, que é a quantidade de horas que ele faz na aula de reforço. Então, primeiro, a gente contratou hoje, para você ter ideia, a gente tem quase 30 mil profissionais.
0: 30 mil?
1: Dedicado à educação especial como um todo. Só professor, são quase 10 mil professores dedicados a cuidar dessa aula de reforço. Então, a gente vem treinando todos os nossos profissionais para poder atender, dar um atendimento diário, que é o que a gente chama dos cuidadores, que às vezes ele tem uma necessidade de trocar fralda e tudo mais. A gente tem esse serviço. Inclusive, a gente está fazendo uma nova contratação agora para regularizar alguns pontos que estavam descobertos dentro do estado, estamos resolvendo isso. Ele tem esse professor que dá aula na sala de recurso. As provas, o material dele é acessibilizado. A gente tem lá a inteligência artificial que, para a necessidade de cada aluno, ele monta o material próprio. E ele faz uma prova também acessibilizada, mas não é uma prova facilitada, tá? É uma prova acessibilizada. Ele tem mais tempo, a prova vem num formato diferente, mas é o mesmo conteúdo. Então a gente tem um olhar muito especial. Para você ter ideia, a gente construiu um conceito de escolas mais inclusivas. São mais de 300 escolas dentro do estado, que a ideia é entregar um serviço premium para essas famílias, onde ele vai ter ali toda a equipe formada para atender esses alunos. Tem a sala de recurso, tem todos os recursos dentro da sala, tem essas provas acessibilizadas. Então a gente tem um olhar muito carinhoso, muito especial e muito dedicado para essas famílias que precisam disso. Eu digo até para a mãe, né? A mãe. A gente diz o seguinte, a mãe tem uma grande agonia de dizer o seguinte: no dia que eu faltar, quem cuida do meu filho?
0: É, tem esse termo.
1: Então, a gente tem uma preocupação, a premissa que a gente trabalha na educação especial é como que a gente desenvolve a autonomia desse jovem, para que ele possa, na medida do possível, facilitar o trabalho, que a gente sabe que às vezes, dependendo da deficiência, é muito pesado para as mães, mas a gente também vai trabalhando essa autonomia junto com as famílias. Então, diria que a gente avançou muito nessa política, tem um decreto novo estabelecendo todas essas regras, o Ministério Público, inclusive, reconhece tudo isso, e a gente segue melhorando.
0: E é legal porque, a população cresceu, né? E na medida em que o tempo passa, a gente percebe que antigamente as famílias escondiam um pouco e tal. Hoje não. Hoje, por exemplo, crianças com autismo, né? As famílias querem mais é expor essas crianças, expor no melhor sentido do termo expor. É colocar essas crianças junto com outras crianças, é socializar, é estar ali na mesma escola, né? Eu não sou contra escolas especializadas. Pelo contrário, eu acho que deve haver escola normal e a escola especializada, mas a mãe que não quiser colocar o filho na escola especializada, que coloque na escola normal e tal. E os autistas, muitos, são uns. A claridade é complicada, outros o volume do som e tudo. E é bom ter, então, as escolas preparadas para receber esses alunos, seu secretário.
1: Sim, Desmar, eu também não sou contra as escolas especializadas. É importante entender como é que a gente trabalha, secretaria. A premissa é a escolha da família. A gente está aqui no serviço público para prestar um serviço ao público. Então, é a família que escolhe. Então a gente classifica os alunos como N1, N2, N3. Isso depende do nível de suporte. Quanto maior o nível de suporte, maior o número. Então, se ele tem um N3, ele tem uma necessidade de um suporte muito grande, ele provavelmente vai ter um profissional de apoio para cuidar, se ele tiver atividades diárias necessárias. Pode ter um profissional de apoio dentro de sala de aula para poder virar a página. Tem um professor especialista ali para cuidar dessa sala de recursos. Então a gente tem tudo isso. E é uma política, tá, uma integrada. A gente tem uma relação muito boa com a Secretaria das Pessoas com Direito de Deficiência, que estão construindo diversos centros TEAs dentro do estado, né? Então a gente vem atendendo isso de uma forma muito integrada. Toda a política que a gente faz, a gente consulta lá o secretário Marcos da Costa, que é uma ótima pessoa.
0: Boa, gente,
1: né?
0: Boa.
1: Ele gosta muito de estar aqui com as aves explicando isso, então é um ótimo parceiro. A gente consulta, constrói essa política conjunto. Então, a escola atende por aqui, ele atende por ali, então estamos construindo um conjunto de centros TEAs, a gente está trazendo novas práticas, a gente está, inclusive, com um curso de pós-graduação aberto para os nossos profissionais em educação especial, para que a gente possa cada vez mais ter profissionais mais qualificados e atendendo melhor os estudantes.
0: Me dá um minutinho só que para a gente fechar na sequência, eu sei que o senhor tem agenda, mas daqui um minutinho vamos falar sobre isso, sobre a educação para os nossos professores. Não, não diria educação, a especialização para os nossos professores. Aqui na Central agora, 9h54.
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0: O Vinícius Neiva, que nos dá a honra da visita, é o secretário de Educação do Estado de São Paulo, participando dos nossos debates aqui na Rádio Central. Secretário, os professores que estão nos ouvindo agora do Estado, os pais de professores, hoje, nesse momento, os professores estão trabalhando, mas muitos pais dos nossos professores estão nos ouvindo. Conta pra gente o que a Secretaria de Educação oferece a esses professores para que eles possam se desenvolver mais, para que eles possam efetivamente crescer na carreira, inclusive com cursos de qualificação.
1: Sim. Simão, a gente tem um programa, um programa de formação continuada dentro desses professores, porque a gente vai vendo que a educação ela vai mudando, né? Então, os jovens vão mudando, a cultura vai mudando, e eles precisam estar cada vez mais antenados. Então, a gente criou um programa que chama Multiplica SP, que é um programa de professor para professor. A gente seleciona os melhores professores, que têm os melhores resultados, e eles a gente cria turma de 10 a 15 professores, e eles vão ensinar os outros professores as melhores práticas de dar aula. Então eles discutem, eles fazem um grupo de trabalho onde eles discutem isso. Então a gente vai tratando diversos temas: educação especial, práticas de dinâmica, gestão de sala de aula, metodologias ativas de aprendizado. Então eles vão discutindo isso. Para você ter ideia, a gente está com 172 mil vagas abertas, 172 mil vagas abertas para esses professores se qualificarem. Então, essa é uma faixa que a gente tem para os professores. Então, eles pegam o material que a gente oferece para eles como referencial e eles vão se semanalmente eles fazem essa formação continuada. Para os nossos diretores, a gente tem a escola de gestão. O que é a escola de gestão? A escola de gestão é um curso de gestão escolar onde a gente vai ensinando esses professores também, semanalmente. Eles têm mais um programa de mentoria onde eles acompanham. E para os nossos professores, complementando, a gente tem uma, o que a gente chama de observação de sala de aula. Então o diretor da escola vai até junto com a coordenação pedagógica e assiste uma aula daquele professor e dá um feedback para ele. Olha, professor, está muito bem aqui, precisa ajustar esse ou esse outro ponto, para que a gente tenha essa melhoria contínua. Então, a gente tem para os professores esse programa, desse, que é o que a gente chama de Multiplica, formação continuada, para os gestores a escola de gestão, ficam voltando os profissionais. Né? Então, a gente está falando dos profissionais de apoio, a gente teve um curso agora para gerente de organização escolar e tem agora essa pós-graduação para educação especial. Então, a gente está atendendo todos os profissionais.

0: filha, né? Sem escola. É importante que eles aprendam, pega no pé, sabe? É importante. Houve pessoas que pegaram no meu pé para eu estudar e eu sou grato a essas pessoas. Eu sou muito grato a essas pessoas. Minha mãe, Dona Juraci, lá em Minas Gerais, né? Todo mundo que batalhou para que eu estudasse. Então, faça isso. O resultado depois é uma criança longe da criminalidade. Né? Uma pessoa que vai estar... Quanto mais educada é a pessoa, mais longe ela fica da criminalidade. Quanto mais educada for essa pessoa, né? Na educação, que eu digo, educação formal, evidentemente, mais ela vai ter uma qualidade de vida em termos de saúde, emprego, remuneração. Então, tudo isso. E por mais difícil que seja o bairro que você mora, por mais complicada que seja a vida que você leve, a educação salva. A educação vai fazer essa revolução na vida da família. Então, leve para a escola. Escola tem, de boa qualidade, está melhorando cada vez mais. As escolas estaduais, você está vendo o trabalho que o Vinícius e toda a equipe são... Quantas 250 mil pessoas?
1: Mil pessoas?
0: São 250 mil pessoas trabalhando. A gente sabe que aqui em Campinas e na região metropolitana há boas secretarias de educação também, né? Campinas, Vinhedo, Valinhos, Sumaré, Hortolândia, Montemor, todas as cidades aqui da região, há Jaguariúna, então, nem se fala, e outras cidades que fazem um trabalho maravilhoso, mas é muito importante que você coloque seu neto, coloque sua neta, fiscalize, veja se ele está indo todo dia na escola, acompanhe, né? O rendimento, ajude ele a fazer o dever de casa. É um momento tão bonito que reúne a família, tá? Educação. Eu sou um entusiasta da educação e sempre estou aqui no programa falando muito, muito, muito, muito sobre educação. E essa mensagem aqui é que me deixa feliz por isso. A querida Denise Cristina Dantas, nosso ouvinte, colocou: bom dia, amigo Decimar, e todo carinho. Eu voltei a estudar, graças a Deus. Então, veja, ela criou a família, criou o filho dela estudou na Unicamp e ela voltou a estudar.
2: Veja, provavelmente.
0: Ou então está aí fazendo um segundo grau, coisa parecida. Então, perdão chamar segundo grau, porque eu sou antigo, né? Eu tenho 54 anos e eu falo segundo grau. Ou que está no ensino médio, né? Na época era segundo grau. Então, é isso que me emociona, ver as pessoas correndo atrás da educação. Secretário, continue trabalhando firme, viu?
2: Tamo junto. Desmar, tem até uma novidade na questão do EJA, né? Esses alunos que não se formaram, né, do ensino médio. A gente está abrindo várias vagas educação de jovens e adultos. E tem uma novidade para o ano que vem, que a gente vai abrir EJA muito profissionalizante.
0: Opa!
2: Então a gente vai trazer, a gente vai anunciar isso ainda, mas dando um spoiler aqui. A gente está preparando, incubando o EJA profissionalizante. Então aquelas pessoas que não concluíram o ensino médio vão poder concluir o ensino médio e ter um diploma de ensino técnico. Então imagina, ele já pode melhorar muito essa a empregabilidade dele. Então, eu acho essa tua mensagem super importante do estudo. A gente tem, inclusive, diversas tipos de escola que adequam às famílias. A gente tem escolas parciais, a gente tem escolas tempo integral. O tempo integral, ele tem um resultado, inclusive, melhor. Então, a família, é importante que ela tenha essa consciência de botar no tempo integral. Tem a educação de jovens e adultos, tem o centro de língua. Então, o Estado tem um portfólio de escolas, um portfólio de modalidades para que eu esteja sempre estudando.
0: Tem até a faculdade para estudar em casa.
2: Exatamente.
0: Né? Que é o...
2: A Univesp.
0: A Univesp, né? Que você pode aqui no computador, no laptop, não no celular, ou então aqui na televisão. Na TV aberta tem o canal lá da Univesp.
2: Tem.
0: Pô, você pode fazer ter uma formação numa faculdade estudando em casa. Então isso é muito importante. Secretário, muito obrigado. As pessoas que vieram contigo também, meu muito obrigado. Que Deus abençoe vocês. Que a educação seja essa coisa tão linda para todo mundo. Que ela seja democrática cada vez mais. Tá bom, secretário?
2: Decimar, eu que agradeço aqui o espaço, agradeço você, sempre um muito querido. Queria deixar um grande abraço aqui para Patrícia, nossa secretária municipal aqui de Educação de Campinas, para todos os nossos diretores. Todos os nossos professores, profissionais de educação. A gente está bem satisfeito, a gente vê esse engajamento da rede, essa dedicação. É emocionante ver tudo isso e a gente pode ter certeza que o governo do estado segue trabalhando duro, muito duro, para poder entregar uma educação de qualidade, e que é o que a gente já começa a mostrar através dos números. Então a gente está muito feliz, mais uma vez, obrigado a todos os ouvintes. Tiveram

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1: Nós é que ficamos felizes. Vinícius Neiva, nosso secretário de Educação, secretário executivo de Educação do Estado de São Paulo, fez conosco os debates da Central.

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0: 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E agora a participação dos nossos ouvintes através do WhatsApp 971 483 497. Alô, alô, bom dia.
3: Bom dia, Decimar. Eu tenho escola, seu horário, seu programa. Seu programa é bom demais, Decimar.
0: Obrigado, meu
3: seu programa.
0: Obrigado, meu amor.
3: Uma bela terça-feira pra todos vocês aí, Decimar. Adoro seu programa, tá? Decimar, então, como eu dispôs na oração, nosso Senhor Exaltador de nós, pra pegar muita bênção pra ele, tá bom, Decimar? Abração para todos vocês aí, que Deus abençoe a todos, grandiosamente, Decimar. Tchau, bem, fica com Deus.
0: Um abraço para você também, menina. Deus abençoe você. Deus, viu? Deus abençoe sua casa, Deus abençoe sua família, Deus abençoe a todos aí. Obrigado pela participação, tá? Oi.
4: Não, bom dia. Adoro Zé Tom Mercedes, por gentileza, coloca o meu nome na oração, toda a minha família, todos vocês da Central. Tá? Fica com Deus.
0: Fica com Deus também, meu amigo. Muito obrigado, viu? É, o Cido, alô Cido, Cido pelo, alô Cido, um abraço para você, viu? Bom dia, Decimar. Que o amor, as bênçãos e a proteção de Deus estejam presentes na vida de todos vocês da Rádio Central. Muito obrigado, Cido. Felicidade para você também, viu? Alô, bom dia.
5: Bom dia, Decimar. Tudo bem com você? Como você está? Que está tudo bem, graças a Deus. Coloca meu nome, Fabinho, nas orações, Decimar. E que Deus abençoe seu dia, né? Uma ótima terça-feira, ótima semana abençoada para você, para todos os ouvintes. Você está sempre nas minhas orações, Decimar. Graças a Deus você está bem, né? Está recuperando cada vez mais. Só tem que agradecer. Eu sempre agradeço a Deus, minhas orações, pela sua recuperação, pela sua cura.
0: Obrigado,
5: meu amor.
0: Obrigado,
5: então,
0: viu?
5: Então, a gente só tem que agradecer a Deus. Então, que Deus abençoe cada um de vocês, cada um dos ouvintes.
0: Amém.
5: Seja um dia, uma semana abençoada. Que os anjos, Espírito Santo de Deus, está sempre, vai ao encontro de cada um de vocês.
0: Amém,
5: que
0: é viu?
5: Com Deus, que Deus abençoe a todos os ouvintes,
0: você
5: todos
0: também.
5: Da Rádio Central, com bastante saúde, bastante paz, e que Deus derrame muitos, muitos milagres e muita bênção em cada um de vocês. Fique a todos com Deus.
0: Amém. Ó, e eu tô te esperando, viu? E tô esperando todos os ouvintes para comemorar a minha recuperação. Vai ser agora, dia 22, sem ser esse sábado agora, no outro, sem ser esse sábado agora, no outro, dia 22, eu vou fazer um programa ao vivo, um café da manhã, para você tomar um café Moraes, comer um pão de queijo, comer bolo comigo, lá na TS Móveis, que fica ali na Estrada dos Amarais, do lado do Iga Atacado, em frente ao terminal de ônibus Santa Mônica, tá? Eu repito, vai ser agora no próximo dia 22, sábado, sem ser esse sábado agora, no outro, ali na Estrada dos Amarais, do lado do Iga Atacado, em frente ao terminal Santa Mônica, nós vamos tomar um delicioso café da manhã, bolo, pão de queijo, salgadinho, né? Suco, fruta, um gostoso refrigerante. Vai ser agora, dia 22, ali ó, na TS Móveis, que fica na Estrada dos Amarais, do lado do Iga Atacado. Você é meu convidado, você é minha convidada, tá bom? Ah, deixa eu te fazer um convite também, é que amanhã nós teremos o mutirão do exame de vista. Amanhã é quarta-feira, nós vamos fazer o mutirão do exame de vista amanhã das 9 da manhã até 1 hora da tarde. Amanhã das 9 da manhã até 1 hora da tarde, nós vamos fazer o mutirão do exame de vista gratuito, tá? Você vai poder fazer o exame de vista no centro da cidade, lá na General Osório, esquina com o Dr. Quirino, no centrão da cidade de Campinas, tá? General Osório com o Dr. Quirino, ali ó, passou o Largo do Rosário, primeira esquina, passou o Largo do Rosário, primeira esquina do lado direito, você tá descendo a General Osório sentido prefeitura ali, não é? Então passou o Largo do Rosário, é ali, no fundo do Eden Bar, em frente ao Valdir Fotos ali, General Osório, esquina com o Doutor Quirino, tem estacionamento próprio, tá? Você pode parar, tem estacionamento, tem tudo, é muito legal, ali no centro da cidade, General Osório, esquina com o Doutor Quirino, tem lá para você fazer exame de vista gratuito amanhã. Amanhã também você pode fazer o exame de vista gratuito aqui, ó, na, aqui no Nova Europa, nas duas lojas do Nova Europa, na Baden-Powell 1116 e Baden-Powell 1666. Ali na Baden-Powell, aqui no Nova Europa, não é? E você tem essas duas lojas para fazer o exame de vista amanhã, das 9 da manhã até 1 hora da tarde. Baden-Powell 1116, em frente à Pracinha do Pastel, e 1666, ali no final da Baden-Powell, nas lojas da Ótica Ipanema, para você fazer o exame de vista gratuito, tá? E você pode fazer o exame de vista gratuito também no Campo Grande, ali na Praça da Concórdia, no Campo Grande. Você sabe onde é? Ali, a Praça da Concórdia? Terminal Campo Grande? Então, ali na Praça da Concórdia tem aquele supermercado 7, é bem em frente ao supermercado 7, está lá Ótica Ipanema, onde você faz o exame de vista de graça. Mas, aí você me diz, e como é que eu vou comprar o óculos desse mar? Não tenho dinheiro. Não precisa de dinheiro, não. Você vai lá, compra o óculos completo, armação mais a lente para perto, vai pagar 19. 10 de 19. Não precisa pagar agora, não. Pode pagar daqui 30, 40 dias, tá? Óculos para perto ou para longe, R$19. 10 de R$19 ali, ó. O óculos completinho, tá? Armação e a lente. Você pode comprar o multifocal. O multifocal custa R$49. 10 prestações de R$49. 10 prestações de R$49. O multifocal custa R$49. 10 prestações de R$49. O óculos multifocal é aquele para perto e para longe, né? Vai lá, viu? Vai lá fazer o seu exame de vista e fala assim, ó, eu vim aqui fazer meu exame de vista, quem pediu para eu vir aqui foi o Decimar da Rádio Central. E eu quero que vocês façam o mesmo preço que vocês fazem pro Decimar da Rádio Central. Combinado? Então vai lá fazer o exame de vista gratuito. Mais participações dos nossos ouvintes aqui na Rádio Central. E meu muito obrigado por você mandar mensagem e participar aqui do programa comigo, não é? É uma alegria poder receber a sua mensagem, como é o caso da mensagem da Gisley, que pediu para eu colocar o nome dela e de toda a família na oração. Adão Henrique, Lenícia, a cachorrinha Belinha, as famílias Manfre e Henrique, as almas de Silvio, Manfriana Milan e Sinira Siqueira. Ela é lá de Itatiba. Tá certo? Tô colocando aqui a família inteira na oração, viu? E muito obrigado por mandar mensagem aqui no WhatsApp da Rádio Central. A Lucinha Anhelo, queridíssima, também tá recebendo aqui o meu abraço, né? Meu bom dia. Querida, beijo pra você, viu? Muito obrigado, viu? Muito obrigado por participar aqui do programa com a gente. Mesmo, do fundo do coração, fico muito feliz, tá? Participação dos ouvintes através do WhatsApp 971483497.
6: Decimar, quero meter a boca no trombone, porque eu preciso da sua ajuda, Decimar, da ajuda da Sueli também. Decimar, chegou uns carnês de IPTU aqui para todos que moram no Vida Nova 2, só que teve uma época, Decimar, que eu fui na prefeitura perguntar sobre que se tinha carnê de IPTU para pagar ou não, né? Eles falaram que não, que aqui era área verde, que não pagava carnê de IPTU, que pagava no asfalto, sabe? Vinha descontado no asfalto, no esgoto, asfalto, sabe? Sei lá por quê. Então eu peguei e falei, tudo bem, ainda bater no meu homem, pode ficar sossegado, que lá não vai chegar carnê de IPTU. Vocês pagam asfalto lá, um asfalto de esgoto. Falei, tudo bem, então, saí tranquila, né? Agora vem um carnê aqui, Decimar. Depois que eu tive em AVC, agora chega um carnê, dois carnês, Decimar, pra pagar um absurdo. Tá chegando pra todos. Todo mundo tem que pagar IPTU, tá certo. Mas desse mar do céu, porque fazem isso pra gente, né? Eu fiquei tranquilo, não fui atrás mais. Deixei. Aí vem dois carinhos numa pancada só agora, falando que a gente tem que pagar. E o tratamento de esgoto que a gente pagou já, como é que fica? Vai descontar isso aí ou não? Vai. Tratamento de asfalto, né? Porque falou que era no asfalto que a gente pagava. Tratamento de esgoto, tudo asfalto, né? Enfim, que o PT eu vim descontar nesses lados aí, no asfalto, taxa de lixo, né? Na taxa do lixo e também no asfalto desse mar. Agora você vê que coisa, né? Agora eu com infarto, tudo, remédio de coração, caríssimo pra pagar, eu vou ter que pagar esse IPTU desse mar. Eu queria saber com a Sueli que eles podem fazer pra gente, que o Rafa pode fazer pra gente, pra ajudar a gente desse mar. Como que a gente deve pagar esse IPTU, sabe? E também, ou não pagar, né? Porque ficar isento, porque quem tem problema de coração como remédio de coração desse mar. O remédio do coração que eu tomo, o xarelto original, custa R$500, todo mês tem que pagar. Eu tenho que comprar desse mar, que o outro não me dou bem com o outro, sabe? Passo mal com o outro. Como é que faz desse mar? Ajuda a gente, pelo amor de Deus, desse mar. Fala pra Sueli pro Rafa Zimbaldi, dá uma forcinha pra nós. Nós estamos passando apuro, viu, desse mar.
0: Ok. Olha só, começaram a cobrar o IPTU do Vida Nova 2. E aí eu pergunto, quais os benefícios que estão fazendo no Vida Nova 2? Hã? Já mandaram os carnês lá para o residencial Vida Nova 2. E eu pergunto, há benefícios da prefeitura para que essas cobranças aconteçam? Já estão mandando carnês lá pro Vida Nova 2. 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
0: A partir de agora, 40 mil pessoas reunidas na maior corrente de orações do Brasil. Através do nosso rádio, Bom e Velho Rádio, AM870. E do nosso canal do YouTube, Decimar Leite. Estamos todos reunidos. No rádio de casa, no rádio do carro, onde quer que você esteja, no aplicativo Rádios Net, ou então você que está no canal do YouTube desse Mar Leite. Reunidos estamos em nome do Pai, em nome do Filho, em nome do Espírito Santo, que São Frei Galvão, o primeiro santo brasileiro, nos abençoe.

0: você, meu irmão e irmã, devoto e devota do nosso primeiro santo brasileiro, Frei Galvão. Eu, Padre Armênio, capelão do Mosteiro da Luz, te desejo que nosso Senhor Jesus Cristo e Nossa Senhora, a Imaculada Conceição, e Santo Antônio de Santana Galvão estejam hoje e todos os dias de tua vida ao teu lado para te proteger, dentro de ti para te conservar, à tua frente para te guiar, ao teu lado para te guardar e acima de ti para te abençoar. Que desça sobre você, sua família e todo o nosso povo brasileiro, pela intercessão de Santo Antônio de Santana Galvão, as bênçãos de Deus Todo-Poderoso, o Pai, o Filho e o Espírito Santo. Amém.
1: Eu consagro a Nossa Senhora Aparecida, Rainha e Padroeira do Brasil, todos os ouvintes da Rádio Central.

0: Santíssima, que em vossa imagem milagrosa de Aparecida espalhais inúmeros benefícios sobre o Brasil. Eu, embora indigno de pertencer ao número dos vossos servos, mas desejando participar dos benefícios da vossa misericórdia, prostrado a vossos pés, consagro-vos o entendimento, para que sempre pense no amor que mereceis. Consagro-vos a língua, para que sempre vos louve e propague a vossa devoção. Consagro-vos o coração, para que depois de Deus vos ame sobre todas as coisas. Recebei-nos, ó Rainha incomparável, no ditoso número dos vossos servos. Acolhei-nos debaixo da vossa proteção. Socorrei-nos em nossas necessidades espirituais e temporais, e sobretudo na hora da nossa morte. Abençoai-nos, ó Mãe Celestial, e com vossa poderosa intercessão, fortalecei-nos em nossa fraqueza, a fim de que, servindo-vos fielmente nesta vida, possamos louvar-vos, amar-vos e render-vos graças no céu, por toda a eternidade, assim seja. Pela intercessão de Nossa Senhora Aparecida, Rainha e Padroeira do Brasil, a bênção de Deus Onipotente, Pai, Filho e Espírito Santo, desça sobre vós e permaneça sempre. Amém.
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2: Agora nós vamos pedir a Deus que abençoe a nossa água. A água que eu tenho aqui e a água que você tem aí. Senhor Deus Todo-Poderoso, fonte e origem de toda a vida, abençoai esta água que vamos usar com confiança para implorar o perdão dos nossos pecados e alcançar a proteção da vossa graça contra toda doença e cilada do inimigo. Em nome do Pai, do Filho e do Espírito Santo. Amém. Lavai-nos, Senhor, de todo mal. Amém.
1: Graças a Deus. Ô, gente, hoje as missas com o Padre Rodrigo. Tá terminando agora a missa das 9h. Daqui a pouquinho tem a missa das 15h. E tem a missa hoje às 19h30. Ô, Padre Rodrigo, conta pra gente das missas hoje. Bom dia, Padre Rodrigo.
3: Olá, Decimar, meu amigo, muito bom dia, que Deus te abençoe, e muito bom dia também a todos os ouvintes da Rádio Central, que Deus abençoe a todos, desde a criancinha mais nova, ao senhor, a senhora de mais idade, que todos recebam a bênção, a graça divina do Senhor Bom Jesus. Meus amigos, minhas amigas, hoje nós já tivemos uma grande missa na paróquia Bom Jesus, ali no Jardim Santa Lúcia, e estamos nos preparando para as missas da tarde e também da noite, missas de libertação espiritual, aonde o padre vai rezar a prece forte do exorcismo. E você que está me ouvindo agora aqui pela central e precisa receber libertação, você que é uma pessoa que não tem paz, você que não consegue ter paz na vida, é só problema, né? Tudo que faz não dá certo, as coisas não vão para frente. Ô, meu amigo, minha amiga, toma uma atitude de fé na sua vida, venha para a igreja, venha participar das missas de libertação, as missas de exorcismo, e o Senhor Bom Jesus te abençoará. Hoje, terça-feira, às 15h, uma grande missa, e às 19h, mais uma grande missa. Escolha um desses horários, 15h ou às 19h. E a paróquia Bom Jesus fica ali na Avenida Carlos Lacerda, 226, no Jardim Santa Lúcia. Avenida Carlos Lacerda, 226, no Jardim Santa Lúcia. Gente, essa é a mesma avenida do terminal de ônibus da Vila União e é um local de fácil acesso. E se você não puder estar hoje, terça-feira, participe amanhã, quarta-feira, das missas de libertação, das missas de exorcismo, na paróquia Bom Jesus, no centro aqui de Campinas. Você de Campinas, toda a região metropolitana, eu convido a todos. Amanhã, quarta-feira, eu estarei rezando as missas de Nossa Senhora Desatadora dos Nós, com a prece do exorcismo na paróquia Bom Jesus, no centro da cidade. Serão três missas amanhã, 9 da manhã, 3 da tarde e também às 7:30 da noite. Escolha um desses horários, viu? Você é muito bem-vindo, muito bem-vinda na paróquia Bom Jesus, que fica na rua Francisco Teodoro 278. Rua Francisco Teodoro 278, a poucos metros do viaduto Cury e pertinho do terminal central, no centro da cidade de Campinas. Participe das missas e receba a libertação. Vamos rezar, gente. Vamos falar com Deus. Bom Jesus, nesta hora sagrada de oração, neste momento de fé, abençoe os nossos ouvintes, todas as famílias, que todos agora, Senhor, sejam tocados pelas tuas mãos divinas e recebam paz e luz. Em nome do Pai, do Filho e do Espírito Santo. Amém. E a gente, eu vou ficando por aqui, você continua ligado na Central, no Show da Manhã com ele, DC Marlete. Fiquem com Deus, até logo mais das missas de hoje e amanhã aqui pela Central. Até lá.
1: Até lá, Padre Rodrigo, muito obrigado. 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Existe uma vitamina para quem tem catarata que limpa as vistas. 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

fé valoriza as nossas ações. Tudo que é feito com fé tem um mérito grande na vida da gente. Deus não olha o que fazemos. Quantia para Deus não interessa, ele é infinito. O bastante para Deus não interessa, ele é infinito. Vem de fora, não acrescenta e nem tira nada de Deus. Então, o que valoriza as nossas ações não são as grandes horas que fizemos, as grandes obras, mas como fizemos com fé.

0: do Filho e do Espírito Santo. Amém. Condenou, inconcentral.
1: Vem aí, o Padre Donizete de Tambaú, o padre mais milagroso do Brasil.

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0: São Francisco, padroeiro da natureza, padroeiro da paz. Estamos pedindo paz.
1: Senhor, fazei de mim um instrumento de vossa paz. Onde houver ódio, que eu leve o amor. Onde houver ofensa, que eu leve o perdão. Onde houver discórdia, que eu leve a união. Onde houver dúvida, que eu leve a fé. Onde houver erro, que eu leve a verdade. Onde houver desespero, que eu leve a esperança. Onde houver tristeza, que eu leve a alegria. Onde houver trevas, que eu leve a luz. Oh, Mestre, fazei com que eu procure mais consolar que ser consolado. Compreender que ser compreendido. Amar que ser amado. Pois é dando que se recebe. É perdoando que se é perdoado. E é morrendo que se vive para a vida eterna.
0: Na Rádio Central, no momento da oração, vamos agora à cidade de Curitiba com o padre Reginaldo Manzotti. Bom dia, padre Reginaldo!
2: Bom dia, queridos filhos e filhas. Terça-feira, começando o dia rezando pela família. Nós estamos em plena Semana Nacional da Família. E olha, eu começo dizendo, dê um tempo a mais para sua família. Volte a sua oração, seu coração, sua atenção para a família. Em nome do Pai, do Filho e do Espírito Santo. Amém. Senhor, amado Jesus, os profetas vos anunciaram como príncipe da paz. Os anjos anunciaram paz aos homens por ocasião do vosso nascimento. Morreste na cruz para consolidar a paz entre Deus e os homens. No dia da ressurreição dissestes, a paz esteja convosco. E por isso, ó príncipe da paz, no início deste dia, nesta manhã, venho pedir, abençoai e santificai a minha família. Peço, Senhor, a graça de que minha família possa ser, de fato, formadora de valores humanos e cristãos. Que todos nós tenhamos atitudes humanas de respeito, dignidade, de valorização do próximo, de promoção humana. Abra nossos olhos às necessidades do próximo. Senhor, pedimos a graça de que nossa família seja verdadeiramente uma família cristã, autenticamente cristã. Exemplo para aqueles que vivem perto de nós. Senhor Deus, afugentai todo o mal. Livrai-nos do perigo de nos perder. E se em algum momento nossos olhares se distanciarem, Senhor, tome-nos pelas mãos e conduze-nos ao lar. Senhor Deus, abençoai a minha família e abençoai a todas as famílias. Afastai para longe das famílias brigas, desavenças, as drogas, o desemprego, a enfermidade, a mentira, a traição. Que a família seja, Senhor, um lugar de diálogo e de amor, de carinho e de afeto. Senhor, abençoai e protegei a minha família nesta manhã. Amém. Pai nosso que estais no céu, santificado seja o vosso nome. Venha a nós o vosso reino, seja feita a vossa vontade, assim na terra como no céu. O pão nosso de cada dia nos dai hoje, perdoai-nos as nossas ofensas, assim como nós perdoamos a quem nos tem ofendido. e não nos deixeis cair em tentação, mas livrai-nos do mal. Amém. Senhor, fazei da minha família formadora de valores humanos e cristãos. Um bom dia a todos. Amém.
0: Padre Reginaldo Manzotti, direto da cidade de Curitiba. Que coisa boa ouvi-lo, né? Que coisa maravilhosa ouvir, direto de Curitiba, o padre Reginaldo Manzotti. Ó, presta atenção, isso aqui é muito importante, tá? Muito, muito, muito importante, tá? Eu quero que você ouça essa mensagem, ó. É um segundinho só, escute.
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8: Virgem Maria, Mãe de Jesus, que nunca deixa de nos amparar e vir em nosso socorro, e a quem Deus encarregou de desatar os nós da vida de seus filhos aflitos, em suas mãos não há nó que não poderá ser desfeito. A Senhora conhece nosso desespero, nossa dor. Volte seu olhar sobre nós, veja o emaranhado que há em nossas vidas, o quanto estamos amarrados por estes nós, Mãe. Por sua graça intercessora, junto a seu Filho Jesus Cristo, ninguém, nem mesmo o maligno, poderá nos tirar do seu precioso amparo. Por quê? Confiamos a Senhora os nós de nossas vidas. Receba em suas mãos os nós que nos amarram e humildemente pedimos, desata esses nós para a glória de Deus e para todo sempre. Que todas as dificuldades sejam superadas, que todas as barreiras sejam derrubadas, que todos os caminhos sejam abertos e que surjam todas as oportunidades de bem a nós reservadas por Deus. Humildemente pedimos que ninguém tenha força e poder de nos prejudicar, que nada tenha força e poder de interferir em nossa vida, em nosso trabalho e principalmente em nossa saúde. A Senhora é nossa esperança, consolação e força. Ouça a nossa súplica, nos guardando, guiando e protegendo, ó, seguro refúgio. E à Senhora seremos profundamente gratos, a seu Filho Jesus Cristo, eternamente gratos. Divino Pai eterno, obrigado por tantas e tantas e tantas graças, verdadeiros milagres que o Senhor nos concede aqui, nesse horário, todos os dias, pela intercessão de Nossa Senhora Desatadora dos Nós. 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
8: Na Rádio Central, o padre mais milagroso do Brasil, Padre Donizete de Tambaú.
9: Adio Tore Nostri, Nomine Domini, Nomine Quisaldio Nascione Meio, Nomine Vobispo, Oremos Deus sobre esta prática criatura vista, Presto Legem, Edurum Tatium Tua, Pensa Principia Ser Cristo, Dobre Nosso Amém. Benedicto Dini Potente, Pater Filii Spiritus Santo, Descende Vós, Mãe de Serpes, Amém.
8: Final do programa. A partir de agora você fica na agradabilíssima companhia de Soninha Amaro e Rony Viana em mais uma edição do A Hora é Agora. Ao meu querido amigo André Pereira, obrigado. Ô André, amanhã sabe quem vem nos visitar? Fernando Sgadari. É o diretor da Ampla Aposentadorias, viu, Soninha? O Fernando Sgadari vem aqui amanhã tomar um café Moraes com a gente, sabia?
10: Derrubei o café.
8: Você quase derrubou o café Moraes aí.
10: Vou vir mais cedo, então.
8: Vem pra dar um alô pra ele, tá?
10: Eu gosto muito dele, do Fabrício lá.
8: Gente
10: tá
8: boa,
10: em bom,
8: né?
10: Lugar pra assessoria na aposentadoria, não tem igual. Eu indico pra todo mundo.
8: Bom programa, Soninha.
10: Obrigada, tchau.
8: Tchau, gente!
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7h03. Estamos aqui, estou aqui com muita alegria. E hoje é terça-feira feliz para todos vocês, viu, gente? Prosperidade, caminho aberto, tudo de bom. É isso que a gente quer para nós, mas queremos para vocês também. Uma ótima quinta-feira, ou terça-feira, né, André? Amanhã, quarta-feira, feriado. Você vai vir trabalhar, André? Então, eu também venho. Eu e Rony Viana vamos trabalhar. O Rony vem amanhã? Vem, né? Vamos trabalhar, porque o nosso nome, aí, o sobrenome é hora extra. Nosso nome é melhor. Hora extra não tem mais, né, gente? O melhor, nosso sobrenome é trabalho. 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

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Daqui a pouquinho a nossa receita. Vou caprichar na receita hoje, fácil, econômica, rapidinho. Que a gente não tem tempo pra perder muito, né, na cozinha, né, gente? Só de final de semana. 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E mais, oração do poder de Jesus. Capelinha do Padre Vieira. Hoje eu já falei com o Padre Vieira. Gente, é tudo de bom. Ele falou, capelinha, Sônia, agradeço muito. Tá bombando de quarta e domingo. Então, amanhã, quarta-feira, às 9 da manhã e às 2 da tarde, pertinho do Mercadão Municipal, tá bom? Vem da maternidade, vem vindo na mesma calçada, atravessa Glicério, atravessa José Paulino, continua na mesma calçada, à direita. Você vai ver a loja de fechaduras e aí já tem a capelinha do ladinho, não é na Senador Saraiva, não, é do ladinho, viu, gente? Vai passar nos prédios e dá de boca ali com o túnel, só que o túnel não tá passando, mas você vai ver o túnel. Tá bom? Dos pedestres. Então, próximo do Mercadão Municipal, ele fica à direita, capelinha do Mercadão. Mercadão, você estando perto da capelinha, fica à esquerda. Então, a capelinha fica à direita. Não tem erro. Amanhã às 9 da manhã. Abre os caminhos, hein, gente? A gente merece ser feliz. Tem muito olho gordo, olho magro por aí. Então vamos que vamos, tem Se Fosse Você hoje, tem Se Fosse Você, hein? Tem Se Fosse Você com a sua participação pelos nossos telefones.

0: especial agora é para o André Pereira. Bom dia, André.
1: Bom dia!
2: Esse cara sou eu.
0: Esse cara é ele. A gente já começa com a mensagem positiva do dia. Mensagem positiva do dia. Conta a história de um jovem feirante que aprendeu que a calma e a verdadeira atenção vendem muito mais do que o barulho. Gente, é verdade. Preste atenção e vamos refletir. Super verdade.
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4: Num mundo onde muita gente fala sem ouvir e tenta impressionar antes de construir, quem tem calma se destaca. Não pelo barulho, mas pela firmeza da presença. Imagine uma grande feira antiga, barracas de todos os lados, pessoas passando, vendedores chamando, muitos tentando vender seus produtos aos gritos. Um jovem comerciante tinha uma pequena banca de tecidos. Ele queria prosperar, queria vender mais, queria crescer, queria ser respeitado naquele mercado. Então, no começo, fazia como muitos faziam. Falava rápido, mostrava todos os tecidos de uma vez. Prometia desconto antes mesmo de o cliente perguntar. Tentava convencer cada pessoa que passava. Ele tinha vontade, tinha produto, tinha esforço. Mas havia tanta pressa na abordagem que as pessoas se afastavam sem nem perceber o motivo. Um dia, um comerciante mais velho, dono de uma das bancas mais prósperas da feira, observou o jovem e se aproximou. O velho não criticou, não humilhou. Apenas falou: "Você está tentando vender tecido antes de entender que tipo de roupa a pessoa quer costurar." O jovem ficou em silêncio. O velho continuou: "Acalme sua voz, observe os olhos, ouça primeiro, fale depois. Quem se sente compreendido se aproxima. Quem se sente pressionado se protege." No dia seguinte, o jovem decidiu fazer diferente. Quando uma mulher se aproximou da banca, ele não começou oferecendo tudo. Ele respirou, sorriu e perguntou: "Para que ocasião a senhora procura esse tecido?" Ela respondeu que era para o casamento da filha. Então ele ouviu. Perguntou a cor da cerimônia. Perguntou se seria de dia ou à noite. Perguntou se a filha preferia algo simples ou marcante. E, depois de ouvir, escolheu apenas 3 tecidos. Os olhos da mulher brilharam. Ela comprou. Depois, voltou com a irmã. A irmã voltou com uma vizinha. A vizinha contou para outra família. Pouco tempo depois, a banca do jovem começou a prosperar. O produto era o mesmo, o mercado era o mesmo, as pessoas eram as mesmas, mas a energia dele havia mudado. Antes, ele tentava arrancar uma venda. Depois, passou a oferecer uma solução. Antes, falava a partir da pressa. Depois, passou a falar a partir da presença. E aqui está uma chave poderosa. Quando você se acalma, você para de tentar tirar algo das pessoas e começa a entregar valor com mais verdade. Isso muda tudo.
0: Gente, é tão linda essa mensagem e é uma verdade e chega a encher o olho da gente de água. Não é, gente? É emocionante e é a verdade mesmo. A gente tem que vender, a gente tem que fazer as coisas, mas linda, viu? É, sem pressa, ali a mensagem muito bonita. Então foi aí, se você quiser, a gente manda pra você. 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Relembrando o passado, o Robby Rosa. Hello, lembra dos minutos? Mas agora ele tá aí solo, hein, sozinho, lembra?

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1: 11 horas e 17 minutinhos. Bom dia, 11:17. 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
1: 11 horas e 28 minutinhos e tá correndo sem parar. Vamos começar do começo aqui, hein, gente?
5: Oi, Soninha, bom dia, Sueli do Aurélia, tudo bom? Soninha, coloca o nome da minha mãe em oração e memória.
1: Jocelice?
5: Se eu estivesse aqui, ela estaria completando hoje 82 anos.
1: Olha.
5: Muitas saudades, mas eu sei que ela tá bem. Beijo, Soninha, fica com Deus.
1: Em memória, pode deixar, querida. Hoje também. O meu irmão, se ele tivesse aqui, ele estaria completando mais uma primavera, mais um ano de vida, né? Ele nasceu no dia 11 de agosto e meu pai amanhã, dia 12 de agosto, né? E a minha mãe, dia 15 de agosto. Então, esse mês, o mês de aniversário lá no céu, hein? Hoje é o do meu irmão, né? O Zé. Tá lá, né, Zé? Eu vou tocar sua música hoje, um pedacinho, No More Trouble, tá bom? Apesar que ele gosta do Creedence também, ele gostava do Creedence, mas No More Trouble é a que mais marca. Ajeita aí, André, ajeita essa música que todo mundo gosta. Em memória da Jocelice e do José Antônio, né, meu irmão? José Antônio já fazem 12 anos, né? Tempo passa, mas vamos seguindo que eles estão lá. Lá e nosso protetor, né, gente? Nosso protetor. O meu irmão tem certeza, meu pai e minha mãe também, protetores da Sônia Amaro. Bom dia, Sônia Amaro. Manda pra minha mensagem, por favor, vou disparar já já. Palavra sábia, Soninha, manda pra minha mensagem. Oh, a mensagem explodiu hoje, hein? Vou mandar pra você também, Nilza com L. Tá certinho? Porque eu tenho a Nilza com R. Não, eu não erro, não dá, Sônia. Português não dá. É com U. Nilza. E essa é a Nilza. E tem a Dalva Januário que vai falar comigo. Dalva.
6: Bom dia, Soninha. Bom dia, André, Rony, toda a equipe da Rádio Central e ouvintes. Soninha, essa mensagem me arrepiou.
1: Eu também.
6: Que coisa, hein? Todo dia a gente aprende um pouco.
1: Sim.
6: Hoje eu aprendi mais ainda.
1: Bom, né, gente?
6: Um beijo, fica com Deus, tudo de bom.
1: Vou disparar para todo mundo.
6: Que Jesus nos abençoe e nos guarde. Amém.
1: Amém. Essa mensagem foi a melhor de 10. Essa mensagem foi a melhor de 10. Dá vontade de até colocar de novo, a melhor de 10.
7: Oi, Sônia, bom dia, tudo bem? Sônia, manda pra mim essa mensagem de hoje, por favor. Obrigada, um abraço.
1: Pode disparar, não tem jeito. É a melhor de 10 mesmo.
8: Olá, Sônia Amaro.
1: Oi,
8: Bom dia, tudo bem contigo?
1: Tudo bem.
8: Bom dia com muita, mas muita sabedoria. Que seja um dia com muitas bênçãos, com muitas notícias maravilhosas, muitas notícias excelentes.
1: Amém.
8: E aí, André Pereira, bom dia, tudo bem contigo? Bom dia a você, ouvinte do Nossa Hora é Agora, nesta terça-feira gostosa, eu na sintonia da nossa Central AM e do nosso A Hora é Agora, na companhia maravilhosa de Sônia Amaro e de sua equipe. Sempre grato a Adalberto Carlos Gomes, Vila União.
1: Ô, oh, Adalberto, se eu não tiver a sua companhia de terça-feira, já acostumei, hein? Obrigada, viu, meu amor? E tá bombando, não se preocupa, gente. Todo mundo vai receber essa mensagem. 11 horas e 32 minutinhos. Já tá na hora da gente sair e voltar. E voltar já já com a nossa receita no oferecimento do armazém saudável.com.br.

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3: E 35 minutinhos, daqui a pouquinho, 11:35, daqui a pouquinho o Júlio entra novamente, entra mais um depoimento e a sua participação na Natuclean, viu gente? 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Daqui a pouquinho a gente vai falar também da mulher de 40 mais. Mulher de 40 mais. E agora vamos à nossa receita.
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3: 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Olha, é importante o buquê, tá? De brócolis, buquês. Sabe aqueles buquezinhos? De brócolis cozido para acompanhar. E brócolis, tudo que é legumes, tá verde. O brócolis é ótimo para os olhos, viu, gente? Tudo que é escuro, tá? Chicória, brócolis, tudo, couve. Agora o preparo. Em uma tigela, tempere os filés com suco de limão, sal e pimenta branca. Aqueça uma frigideira antiaderente com grelha ou uma chapinha, como você faz. Em fogo médio e vai grelhar os filés dos dois lados até dourar. Retire do fogo e reserve. No liquidificador, bata meia xícara de chá de milho e o leite. Em uma panela em fogo médio, derreta a manteiga, polvilhe a farinha e frite por um minutinho, mexendo. Adicione o caldo do adicione o caldo de legumes, tá? O leite batido com milho e o milho em grãos, se você quiser. Lá em casa já não gosta do milho em grãos, então eu bato tudo, tá? O leite batido, o milho e o milho em grãos, se você quiser deixar um pouquinho. Mexa até que engrosse.

0: na panela e desligue o fogo. É tipo um creme branco. Sirva os filés grelhados acompanhados do creme de milho e o brócolis, não vai esquecer. Nota 10, né? Água na boca.
1: Que delícia!
0: Bom demais. 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
0: Bom, André, já nós vamos até a Natuclim, tá faltando 5 minutinhos, deixa eu ver aqui quem mais fala comigo. Deixa eu ver aqui. Bom dia, tem muita gente, hein?
3: Oi, Sônia, bom dia, tudo bem? Sônia,
0: oi,
3: é Maria José.
0: Maria José.
3: Eu gostaria que você colocasse o meu nome, Maria José de Freitas.
0: Freitas.
3: E Hélio Pascoal de Oliveira, em oração. E também, por favor, manda a mensagem, que é muito linda.
0: Ah, apaixonante hoje.
3: Obrigada,
0: né?
3: Beijo.
0: Obrigada, eu não entendi o segundo nome, viu, querida? Deixa eu repetir.
3: Meu nome, Maria José de Freitas, e de Hélio Pascoal de Oliveira.
0: Você entendeu, André?
3: Em oração.
0: Vieira?
3: E Maria José de Freitas, e de Hélio Pascoal de Oliveira.
0: Você escreve pra mim ou fala devagar? Deu pra entender Hélio. É o Pascoal, entendi, sobrenome, né? É, viu, Zezé? Você fala pra mim aqui, não consegui pegar.
3: Gostaria que você colocasse o meu nome, Maria José de Freitas, e de Hélio Pascoal de Oliveira.
0: E de Hélio.
3: Em oração.
0: Hélio.
3: E também, por favor, Hélio. Manda a mensagem, que é muito linda.
0: Pascoal.
3: Obrigada. Beijo.
0: De Oliveira. Eu acredito que ainda não seja o Hélio, viu? Um outro nome, mas tira minha dúvida aqui, Zezé. Bom, vamos tocar essa música que todo mundo gosta? Eu não poderia deixar de tocar. No More Trouble. Essa vai pra você, Zé. 12 anos sem você. Mas estamos seguindo.

0: mais problemas, né, gente? Eu estou à procura de algo aqui e achei. O arco-íris faz parte da minha vida agora. Sem problemas. 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Viver mais. 11h45. Em ponto. Depoimento da Ângela. Vamos ouvir. Kit emagrecedor. Gente, como a gente fica feliz quando emagrece, né? Eu pesei na farmácia. Fui levar a Júlia e subi na balança. Deu 1 quilo a menos mais, né? Eu falei, nossa, gente. Mas por quê? Né, gente? Eu tô comendo razoavelmente, assim. Não tô com a boca fechada, não. Mas é médio, né? A gente tem que cuidar. Mas esse kit emagrecedor, viu? Encontrei nosso amigo de 46 anos que a gente não via pessoalmente, porque só pelo Facebook eu tinha contato com ele. Ele falou, Sônia, precisei emagrecer 20 quilos. O médico falou, emagrece rápido, vamos emagrecer. Gente, então é isso. A gente fica feliz e a saúde, porque a saúde, colesterol, gente... Então, é importante que a gente emagreça. Pra beleza também, né? Aquela calça que não servia, que tá lá jogada no, na gaveta, tá dobradinha na gaveta, ou tá no baú, fala, ah, meu Deus, um dia eu vou usar ela de novo, meu Deus. Aí pronto, gente, você emagrece aquela saia que você acha linda pra você. Ah, você vai numa loja comprar roupa, aquela que você gostou não serve, né? O número serve embaixo, mas não serve na barriga. Aí tenta apertar, mas não dá. Então, minha amiga, meu amigo, emagrecer é bom para a saúde. 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
0: Rádio Central. Já enviei a mensagem, Fé, ó, apertei o botãozinho aqui, ó, e foi pra todo mundo, ó, tô olhando aqui, não falhou um, hein? Não falhou um. Que é falhou? Lá no, na roça fala falhou. Galfo. Você pegou meu galfo? Porque é chique, né? Antigamente, tá hoje. Porque é chique falar galfo, mas é garfo. É garfo. Entendeu? Então... André, presta atenção, que ela tá chegando aqui, que ela mandou pra mim.
4: Bom dia, Sônia Mário, tudo jóia?
0: Tudo bem, Nádia?
4: Tô trabalhando. Bora de música? Hoje a minha patroa quer roupa nova, uísque a gogô. Bora dançar!
0: Nome da patroa, por favor.
4: O nome da patroa é Érica.
0: Ué, eu falei, nem sabia que ela ia responder. Foi boa, hein? É conexão central.

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0: sua amiga do rádio.
1: Tá comendo alguma coisa aí?
0: Não.
1: Tá comendo? Não pode comer no estúdio, hein?
2: Eu ganhei um pão de queijo.
1: Não pode comer no estúdio, hein?
0: E o que, que você tava fazendo?
1: Eu não sei como é, sai correndo no estúdio, hein?
0: Tá ficando dedo duro, Rony?
3: É o menino só brincadeira, meu.
0: É o menino do TikTok que ele é dedo duro, mas eu gosto dele, sabe? O rapaz lá casado todo, mas ele faz muito bem. Ele é uma turminha. Aí o amigo dele tá com a esposa, e ele com a esposa, mas de repente ele vê o amigo dele olhando pra outra mulher, ele faz assim nas costas da amiga dele, ó, ó. Então é dedo duro. Então você tá falando que eu tô comendo.
1: Sonita, querida.
0: Você tem que provar,
1: você
0: consegue provar
1: isso? Não, eu não tenho ainda a câmera no estúdio, mas quando tiver a câmera no estúdio, quero ver se você vai fazer isso. Ah, câmera na sua cara aí, mostrando seu rosto lindo. Mas você come com elegância e tal. Mas é que tem uma regra antigamente, não sei se ainda tem ainda essa regra de não podia.
0: Não pode, eu sou contra.
1: Aqui deixa o cheiro na comida.
0: Eu sou contra. Por causa.
1: É que você tá tomando só um cafezinho com um pãozinho de queijo,
0: mas
1: né?
0: Mas eu tô longe do teclado.
1: É, um pãozinho de queijo
0: tá bem
1: longe.
0: Tá, eu tenho. O duro é a pessoa que passa uma pomadinha aqui e deita no sofá novo.
1: E faz um banquete? Quando faz um banquete aqui na
0: Tem gente que vem. Quem passa pomadinha deita no sofá novo.
1: Uma outra
0: e
1: coisa.
0: Mancha o sofá.
1: Eu tinha uma outra coisa pra te falar, mas eu acabei esquecendo. Outra lavagem de roupa suja aqui no ar.
0: Ai, vamos lavar roupa suja. Adoro lavar roupa suja, porque vocês me acompanham tanto tempo, então a gente tem que lavar a roupa suja. Vocês querem lavar a roupa suja da sua casa aqui, gente?
1: Não é hoje, não, acho que é amanhã. Hoje não dá tempo, mas amanhã eu vou dar só um spoiler aí. Tem um candidato, né? Ele é primeiro-ministro lá na Tailândia. Ele está fazendo uma proposta, Sônia, de que como o homem pode ter três mulheres.
0: Ah, que é isso?
1: Agora ele quer que as mulheres também possam ter três maridos. Tem países que é possível isso aí, entendeu?
0: Pelo amor de Deus. Dois, já é demais. Imaginou três, gente? Pelo amor de Deus, um só.
1: Três maridos.
0: Não,
1: vai ser uma enquete hoje, não dá no almanac. Hoje não vai dar tempo, só vai ter uma primeira parte hoje. Mas tá rolando isso aí.
0: Ele não foi
1: eleito, inclusive.
0: Eu não quero. Vocês querem? Vocês podem dar opinião agora. Não, não quero.
1: Não sei se estraga a surpresa. É no almanac.
0: É no almanac.
1: Não importa, não. Ô, Sônia, é o nosso número pra você, pra falar com você. Qual é, hein? Qual será que é? Anota aí, quem não sabe ainda, o número da Rádio Central. Pra entrar na oração do meio-dia, pra mandar sua mensagem.
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0: Bom, gente, vamos à nossa oração do poder de Jesus. É uma oração muito boa, que ajuda muito todos os dias. Vamos colocar, eu acho que é oração aqui, vamos ouvir.
5: Boa tarde, Sônia, boa tarde, Rony. Deus me livre, já deixa a gente ler.
0: Bom, então daqui a pouquinho eu coloco você, viu, meu amor? Coloco Ana Maria Pimenta na nossa oração do poder de Jesus. Quero colocar a Valéria, Leonel e família. A Elza Leonel também, que lembrei de Leonel, lembrei da Elza. Então, a Valéria Leonel e família, Ana Maria Pimenta, Jucelice, hoje, se estivesse viva, em memória dela, 82 anos, quero colocar meu irmão José Antônio da Silva, porque ele também faria aniversário hoje, dia 11 de agosto, Dalva, Nilza, a loira também aqui na nossa oração, a Adalberto Carlos da Vila União e família, a mãe dele, a dona Zumira, Maria Aparecida, né? A Maria José de Freitas, o Hélio Pascoal de Oliveira, Vera.

0: Ercolino e todo mundo que está comigo agora, neste momento, reze a oração do poder de Jesus. Senhor Jesus, estou diante de ti para agradecer as graças que eu tenho alcançado. Em teu santificado nome, eu peço perdão para aqueles que me ofenderam e que porventura eu tenha magoado. Peço também amparo para minha saúde, de minha família, dos meus ouvintes. Peço que interceda junto ao seu Pai Todo-Poderoso para que proteja a mim e todas as pessoas que eu mais amo, nos livrando de todo mal. Tenho certeza que vou superar a dificuldade em que me encontro, graças à fé que eu tenho em ti, Senhor. Fecho os olhos a todo espírito do mal e abro meu coração apenas para aquilo que me ensinou, para as obras de teu Pai. E nesta oração, do seu poder, eu venho pedir tua bênção. Que Deus, vosso Pai, com toda a sua força e misericórdia, me dê esperança e proteção nas horas mais difíceis de minha vida. Afaste o medo e a dúvida de minhas decisões. Fortaleça minha fé a cada dia. Em nome do seu poder, Senhor Jesus, que assim seja. Amém, Pai Celestial.
1: A nossa oração do meio-dia, sempre comecinho da tarde aqui na Hora e Agora, na Tuclim. A você que acompanha a Sônia Amaro todos os dias. Soninha, além dessa grande oração, é hora de convocar também as pessoas a conhecerem a capelinha do Anjo São Miguel Arcanjo. Ali, poderosa, simples, humilde, mas poderosa na sua fé. E o Padre Vieira que comanda a equipe lá, né?
0: Sim, ele tá aqui, depois ele tá em Sorocaba, viaja Paraná, né? Então, uma correria, mas ele ajuda muitas pessoas. Olha, gente, amarrações, muitas pessoas, eu gosto de falar esse texto, porque vocês já entendem tudo, né? Como eu, amarrações, amarrado. De repente você tá com o cavalo para montar em cima dele, ele já tá arriado. Oh, lasqueira, tá bem ali. Você fala, é agora. Pronto. O cavalo sai pulando ou o arreio cai tudo. E tá bem amarrado. Oh, meu Deus. Você fala, que é isso? O amor. Às vezes as coisas não estão dando certo no amor. No namoro, noivado, você ama aquela pessoa, ele te ama, mas tá tudo indo por água abaixo, à beira da separação. E olha, quando o casal, qualquer pessoa que tá com uma felicidade muito grande, a outra fica de butuca, viu? Então, é preciso precaver, não tem o carro blindado com os vidros, que você, para livrar dos ladrões, né? Com mais segurança, porque não tem segurança total, né? Mais segurança, então brindar o corpo. Oxê! Brindar o corpo, sabe? Ele vai fazer um passe, ele vai cuidar de você, você vai tirar aquele peso, sabe? Toda hora. Olha, agora eu comecei a abrir, gente, a boca. Isso, gente, o que que é? Às vezes é coisas, sabe? Que tá... Só da gente falar já vai embora quando a gente fala do Padre Vieira. Isso, você tem abrição de boca. Quando você chega perto de uma pessoa, fica abrindo a boca. Meu Deus do céu. Vícios, brigas na família. Aquela inveja grande. Doenças que o médico não descobre o que é. Você faz de tudo, vai no médico, faz tratamento certinho, mas não dá arranco. Desemprego, perseguição no trabalho, aquela ameaça de morte, né? Desconfia que alguém fez um ritual maligno para você, você fala, nossa, deve ter feito alguma coisa. Trabalhos espirituais do mal, gente, ainda tem pessoas que fazem, mas não pode. Mas tem pessoas que fazem. Contra você e sua família, tá bom? O padre vidente, exorcista de Campinas, tem o poder do exorcismo forte e desmanchar todo tipo de trabalhos espirituais contra você e sua família. Gente, você vai sair de lá mais leve, sabe? Tirar as pedras, os nós, muitas vezes difíceis de sair. Mas você vai tirar, você vai tirar. Vai tomar um banho com ele de... Vai tirar isso, sabe? Tudo, ele vai fazer uma reza forte, vai tirar tudo isso que está pegando, você vai sair leve. E vai mais vezes, porque vai a primeira vez, sai tudo. Ah, começa a melhorar as coisas, ele não lembra nem do Padre Vieira, não lembra nem da capelinha do anjo São Miguel Arcanjo, não pode, né? 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
1: Olha, não para, hein? O telefone não para. 971-483-497. Daqui a pouquinho vamos subir lá pra. 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
5: Sônia Amaro pergunta. E se fosse você?
1: Bom, preste atenção nesta nossa narrativa de hoje. É, teve um caso similar, se não me falha a memória,
0: foi.
1: Algum tempo atrás, mas essa aqui é uma outra ouvinte. Não é exatamente a mesma história, mas olha, é de difícil decisão, muitas nuances, muitas possibilidades desse dilema que ela está enfrentando.
0: Sônia, querida Sônia, eu sempre achei que cuidar do meu pai seria uma forma de retribuir tudo o que ele fez por mim. Mas agora eu estou diante de uma situação que nunca imaginei viver, Sônia. Meu pai é idoso e precisa de cuidados. A cuidadora passava o dia com ele, até que eu descobri uma coisa terrível. Terrível, Sônia. Ela estava abusando sexualmente dele, Sônia. Isso mesmo, Sônia. Enquanto ele dormia, eu estava sedado. Esse absurdo acontecia. Eu vi e guardei comigo esse segredo. Agora eu resolvi demiti-la. Isso mesmo, Sônia. Eu não pensei duas vezes. Chamei e disse: você está demitida. Eu nunca mais. Não quero que você chegue perto de nós. Aqui está o seu pagamento e pronto. Mas quando disse isso para ele, recebi a seguinte resposta: não faça isso, não faça isso. Eu não quero que ela vá embora. Eu já me acostumei com ela. Sabe tudo que eu preciso, a hora dos meus remédios, sabe tudo. Eu não vou aceitar outra no lugar. Fiquei sem saber, Sônia, o que dizer. Como ele pode querer que ela continue aqui? Será que ele tem medo de ficar sozinho? Será que está com vergonha de contar o que aconteceu? Eu sei que meu pai tem direito de ser ouvido, mas também sei que diante de um possível abuso, eu não posso simplesmente ignorar o que descobri, não, Sônia. Talvez ele não esteja conseguindo perceber o perigo. Talvez precise mais de proteção do que de uma escolha. E agora, eu me pergunto, devo respeitar a opinião dele, a vontade dele, ou demitir essa mulher mesmo e fazer o que acredito ser mais certo? E se fosse você?
5: Sônia Amaro pergunta: e se fosse você?
1: Ela viu, mas não falou nada na hora. O pai, segundo ele não tá sabendo nem o que tá acontecendo.
0: Porque ele tava dormindo.
1: Tá com remédio, tá dormindo.
0: Meio desacordado.
1: Sei lá, desacordado. Agora você que sabe, né? Por que será que o pai não quer que ela vá, que essa moça seja demitida? Ela, a filha que cuida do pai, o pai já 80 e poucos anos, eu não tenho ideia aqui.
0: Nossa, cara.
1: Ela não diz a idade do pai, mas a gente imagina que você é um idoso que precisa de cuidados, né? E você faria o quê? Nesse lugar, no lugar dessa moça? Ela demitiu. Não, escuta, você tá abusando do meu pai? Ela não falou isso, né, senhora?
0: Ela só demitiu.
1: Mas o pai falou: não, por quê? Eu não tô sabendo de nada, eu tô acostumado com ela. Ela cuida bem de mim.
0: Será que ele não tá sabendo mesmo?
1: Então, eu não queria nem pensar nisso.
0: Não quero pensar nisso.
1: Eu pensei aqui, mas apaguei o pensamento.
0: Assim. A sua opinião, gente, agora.
1: Não sei.
0: Agora.
1: Você pode, a ouvinte pode dizer, às vezes, ó. Ele não quer que demite, porque eu acho que ele deve estar gostando da...
0: Ele
1: deve estar gostando, então, será que é isso?
0: Pode estar muito tempo lá. Talvez ela não falou na carta quanto tempo, né, que ela tá lá, né? Porque se pegou um vínculo mesmo, ele não sabendo que tá sendo abusado, né? Nas horas que ele que tá nítido tudo, que ele tá sóbrio, aí
1: então,
0: né, ele gosta.
1: Vai da sua opinião, 3741. 4040.
0: Será que essa daqui é?
1: 971-483-497.
0: Vamos ouvir aqui?
1: Se fosse você.
6: Bom dia, Sônia. Tudo bem com vocês? Eu gostaria de receber a receita de hoje. Por favor. Obrigada, Sônia. Um abraço. Fiquem com Deus.
0: Já tem opinião aqui, Rony. Você, elas escreveram opinião. Vamos lá?
7: Sônia e Rony, tô sumidinha, mas estou ouvindo sempre que dá. Sônia, será se ele não sabe realmente o que conhece, o que está acontecendo? Será se isso é da agora? Olha, eu conheci uma pessoa. Ele era muito, não vou nem dizer o quê. Às vezes ele está ciente do que está se passando. Meu ponto de vista.
0: Gente, não precisa se identificar.
1: Se você que tiver, se foi parecido a situação também, se você não quiser, não fala nada, não precisa falar que é você.
0: Tá, tem mais aqui, Rony? Vamos saber a opinião? É que situação, eu não sei o que eu faria, hein, cara, mas eu acho que... Não posso dar minha opinião.
1: Manda lá.
8: Oi, Rony, boa tarde.
1: Oi, querido.
8: Amiga, fica de olho nela, porque ela é espertona, hein? Ela pode dar um sedativo, alguma coisa e ir assinar. Ele assinar os bens que ele tem pra ela. Hoje tá muito assim, sabe? É interesse, né? Eu não sei. Quem vai julgar é Jesus, não é eu, né? Mas você pode ser isso daí. Olha bem, olha a idade.
0: Gente,
1: presta atenção.
0: Será que isso a justiça reconhece, Rony? Se ele assinar alguma coisa assim, eu acho que a justiça não reconhece, né?
1: Então, é uma situação tão difícil de resolver, porque será que tipo de abuso? Ela não fala aí o que ela faz,
0: né? Não, se ele assinar alguma coisa pra ela, a justiça reconhece, será que...
1: Não sei.
0: Eu acho que não.
1: Será que...
0: Não, eu acho que não, porque ele não tá com...
1: Tem que tá, não tem essa novela aí que o cara...
0: É, mas ele provou.
1: Do Fagundes,
0: o Arthur.
1: O Arthur que
0: ele provou que ele tava bem.
1: Até mataram ele. Sedaram ele pra ele falar lá pro juiz lá que tava gagá.
0: Vamos ouvir
1: então,
0: mais uma.
1: Era muito difícil de responder, né?
9: Soninha.
0: Oi. Oi, amor.
9: Bom dia, aqui é a Maria do Carmo, aqui do DIC 5.
0: Oi, Maria.
9: Bom dia, Rony, também.
1: Bom dia.
9: Então, Soninha, eu, no lugar dela, eu realmente não queria mais que ela trabalhasse, cuidasse do meu pai, porque ela aproveitava no momento em que ele estava dormindo, né? Tomou a medicação, estava dormindo, estava dopado, né? Então, eu não aceitaria mais ela cuidar do meu pai. Eu fazia o que ela fez, pagava pra ela e mandava embora. E tem hora que eu pensei também, será que ele ainda estava lúcido no momento que ela começava a abusar dele?
1: Ai, é outra
9: tudo
1: questão.
9: Isso, né? É dispensável e boa. Dispensável e mais nunca. Tá bom?
1: Corta na raiz.
9: Um abraço.
0: Ô, Rony,
9: boa
0: tava...
9: tarde pra todos.
0: Boa tarde,
1: boa
0: Maria.
1: Boa tarde, Maria.
0: Tem mais aqui, ô, Rony, mas eu tava pensando, ela pode jogar limpo com ele, não pode? Falar, pai, eu não quero que ela fique porque eu vi ela abusando do senhor.
1: Filha. Por causa disso.
0: Júlia?
1: Ela flagrou, mas o pai não viu o que ela viu.
0: Então, ela pode, a hora que ele tiver sem
1: só
0: os medicamentos, falar com ele, abrir o jogo com ele, aí ela sente.
1: Então, e pelo que eu entendi também, aí eu acho que nem a moça sabe que ela viu.
0: Não, nem a moça.
1: Então,
0: a moça
1: pra moça, ela tá sendo demitida. Ela não sabe por
0: que
1: ela tá fazendo.
0: Ela não pode acusar, porque ela tem que provar.
1: Exatamente.
0: Ela tem que provar. Hoje,
1: ela viu, mas não tem prova. Ela
0: hoje...
1: viu alguma cena, que deu uma cena que determinou que ela tava abusando do senhorzinho.
0: Tudo tem que provar, né? Então vamos ouvir mais uma, Rony.
10: Se eu fosse essa mulher, eu botava uma câmera lá dentro do quarto.
0: Sim, também, é uma boa.
10: Porque ou ele tá gostando, ou ele pode estar sedado mesmo, e ela fica aí bulinando no velho. De repente ela pode fazer a cabeça dele e passar algum bens no nome dele.
0: Nossa, mas será que pode?
10: Se eu fosse ela, eu colocaria uma câmera bem assim, assim, bem discreta.
1: Discretamente no quarto, né?
10: Pra pegar ela fazendo essas bulinação no velho.
1: Tá certo.
10: Porque, olha, alguma coisa de ela quer com ele.
1: É uma saída.
10: E ela quer dar o golpe, viu? Se ela tá fazendo isso, toma cuidado.
1: Pode ser, hein, gente?
11: Ai, eu já fico descrente porque a gente não tem mais de quem confiar nessa vida. Pelo amor de Deus, abusar de uma pessoa assim. Uma, hein? Vamos lá?
12: Boa tarde, Rony. Boa tarde, Sônia. Ela pegou essa cuidadora e confiou para cuidar do pai, sendo que acho que há muito tempo estava fazendo coisa errada. E ela pegou, viu? Mas sei que isso já faz muito tempo, né? Que ela estava fazendo. E ele teve noção de dizer que não era para despedir ela.
11: Alguma
12: Por
11: coisa
12: que
11: tem.
12: Ele teve a noção assim de fazer esse pedido?
11: Nossa senhora. Oni, eu posso seguir
1: aqui?
11: Ela
1: tá desconfiada do pai, né?
11: Sônia, manda fazer um exame, é um homem. Manda fazer um exame de sanidade pra ver se ele. Né? Tá bem.
1: Se ele tá bem. Tem que fazer esse exame. Mas aí que tá, gente. É um negócio muito difícil, né?
11: Ô, Rony, a câmera seria uma boa câmera.
1: Mas até onde vai a responsabilidade da filha? Se o pai já é maior, já é idoso, preciso a gente vai abrir uma pauta qualquer dia, mesmo que seja no Almanac, para falar sobre isso, porque o pai também tem a vontade própria dele. Ué. Se ele está querendo manter essa cuidadora e ele está assim, é porque.
11: A câmera, ela vai perceber.
1: O filho tem poder sobre. Só se tiver feito esse exame de que ele está meio gagá, né?
11: Não, então. Ela deve assinar por ele, a filha.
1: A filha?
11: É, agora, deixa eu falar para você. É para a câmera, porque aí vai ver se ele está gostando ou não. Né?
13: Na minha opinião, Sônia, tá errada. Quando eu descobri que o pai chamou essa cuidadora, estou mandando embora, quando eu descobri que se fazia com o meu pai. Pra mim, esse pai dela sabe sim o que está acontecendo, com ela. Eu acho que ele está sabendo, por isso que não quer que seja mandado embora. Minha opinião é essa.
1: Só que
13: tem que contar a verdade pra moça, que ela só está sabendo a verdade que está mandando embora. É mesmo?
1: Eu não queria mais, não.
13: Tá, um abraço com Deus.
11: É um abraço.
1: Mais uma
11: pra você.
1: Grande maioria dizendo pra ela não entrar na onda do pai, não. Demite a menina.
11: A última Rony aqui. Vamos ouvir, deixa eu ver se é aqui.
14: Oi, Sônia, boa tarde. Viu? Ô, Sônia.
1: Oi.
14: Não fala meu nome, não. Mas a minha mãe tinha uma vizinha, ela reclamava do marido dela. Ele tinha. Vai saber se o velho aí não é. Por que ele não quer que manda embora?
1: É.
14: Tá de remédio, essas coisas?
1: É.
14: As enfermeiras aprendem. Aí tem, né?
1: Ele já acostumou com a moça.
11: Ué.
1: A moça cuida bem dele.
11: Mas a câmera vai decidir tudo.
1: Na verdade, assim, eu não tô defendendo ninguém. Pois as pessoas às vezes pensam que a gente tá do lado de alguém.
11: É.
1: Mas ela tá fazendo o que ela é cuidadora, tá cuidando do senhorzinho, ué.
11: Não, Rony.
1: Tá cuidando.
11: A câmera vai resolver o problema, amiga. Põe uma câmera, mas agora ela já despediu a moça.
1: Já, o pai que não despediu aí, não, porque o pai não quer que ela,
11: então,
1: não quer
11: mas
1: que ela vá.
11: Aí fala pra ela, olha, o meu pai quer que você fique. Então, aí põe a câmera, depois uns dois dias, põe a câmera no horário que ela não tá lá, põe a câmera no horário que tá lá, e que ela não esteja lá.
1: Sim, sim.
11: Ou final de semana, né? Aí coloca escondidinho.
1: É.
11: Vê, aí vai ver se o senhor... Abriu os olhos, tá gostando. Abriu os olhos.
1: Tá virando os olhinhos?
11: É, você virou os olhinhos, né? Agora, se caso ele estiver mesmo dormindo e a menina abusando dele, rua.
1: Tá
11: a câmera
1: certo,
11: vai
1: Sônia.
11: Dizer, tá, querida?
1: Fechou, então. Esperamos ter ajudado mais uma amiga no quadro E Se Fosse Você? 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Continua aguardando sua ligação. Finalzinho do programa, né, Soninha? 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A hora é agora. Pra mulher de 40, né?
11: Isso,
1: aquela música do Roberto Carlos, mulher de 40.
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0: começando aquela meia hora que vale o seu dia, certo, Sonita?
1: Certinho, Rony Viana.
0: Sonita Bonita, ela está mais uma vez, mais do que nunca, elegante, aqui aguardando você. Você vai mandar a sua, já mandou todas as receitas?
1: Não, mandei todos. Ai, sabe o que eu mandei,
0: mandou
1: Rony?
0: Mandou a mensagem?
1: Não, mensagem e todo mundo.
0: Eu fico triste, você fica dando atenção, dá tanta atenção para esses ouvintes que eu fico até com ciúmes.
1: Ah, entendeu? Que babado novo, Rony. Babado novo isso, né, gente?
0: Que, você não presta atenção no que eu falo.
1: Ciúmes de você, ciúmes de você.
0: Então, ó, 971-483-497 no nosso WhatsApp. Hoje tem melhor de terça, é terça-feira hoje?
1: Hoje é terça,
0: então,
1: Rony.
0: Então, nós vamos fazer o seguinte, nós vamos fazer, primeiro, para não confundir a cabeça do ouvinte, nós vamos primeiro fazer a aniversariante do dia, que pelo WhatsApp você vai tentar acertar. Soninha, me conta aí, quem são os aniversariantes famosos de hoje?
1: Oi, oi, você tá perdido? De vez em quando eu fico perdida. A minha amiga, eu achei tão bonitinha ela, Sônia. É excelente final de semana. Aí eu olhei e falei, mas será que eu já tô no final de semana? Amor, nós estamos tudo andando rápido demais, né? É,
0: até fim de semana. Ela deixou a mensagem arquivada, não é isso?
1: Não, não, ela falou hoje mesmo.
0: Tô bem.
1: Aniversariante do dia, aniversariante misteriosa, ela é ótima.
0: É não amada, fala, vai falar que ela é.
1: É, mas eu tenho controle na minha língua,
0: tá,
1: Rony.
0: Bem,
1: eu tenho controle na minha língua.
0: Presta atenção aí, vai.
1: Bom, aniversariante misteriosa de hoje completa... Já? 43 anos? Ela nasceu dia 11 de agosto de 1983. Em 2010, ela chegou à MTV, aí não precisa falar mais nada, ela chegou à MTV Brasil, onde participou de programas como Quinta Categoria, Comédia, MTV e Trolala. Lembra? Foi nessa fase que consolidou a sua imagem como uma das novas revelações do humor brasileiro, Rony.
0: Será quem é? Se continuar falando, o povo vai saber, né?
1: É, eu falei foi, MTV e já saquei.
0: Então, ela tá na Globo hoje.
1: Ó, Rony, deixa que eu falo.
0: Não vai falar? Então
1: não,
0: vou falar.
1: Eu falo.
0: Vamos ouvir.
1: Não, eu falo, porque você já, eu senti que você já ia pôr um T aí.
0: Vamos ouvir ela?
1: Tá.
0: Depois você fala qual que foi o primeiro personagem dela na novela...
1: 2013.
0: Amor à Vida, né? Ó, vamos ver, eu acho que vai matar, aqui ó.
1: É
0: uma entrevista que ela dá pro Jô Soares, que ela deu pro Jô Soares quando o Jô Soares...
1: A voz dela?
0: Quando o Jô era vivo ainda, dizendo como é que ela foi, como é que ela ia na escola. Você sempre foi uma aluna exemplar, né, Sônia?
1: Ah, sim.
0: Você sempre foi uma aluna exemplar. Mas vamos ver como que era a aluna que
1: não
0: é aniversariante de hoje.
1: Eu sinto que vai sair da
0: aqui,
1: sua boca.
0: Atenção, falando com o Jô.
2: Eu fui expulsa de todas as escolas que eu estudei. Eu fui expulsa de todos os lugares que eu frequentei na vida. Eu fui expulsa do Santo Agostinho, que era uma escola que eu estudava, que era super tradicional, assim, religiosa. E eu era representante de turma, eu fazia sempre bagunça. E um dia, como eu era representante de turma, militante, um pouco lésbica, meu Deus. Mas eu era meio assim, eu fiz uma baixa assinada para tirar o Frei da escola. E aí eu cheguei na sala dele e falei, dá licença, quem é? Eu falei, minutinho, meu amigo, a casa caiu, preciso falar com você. Eu falei, olha, os alunos decidiram, parece que você tá fora, cara. Aí ele falou, eu sou o Frei. Eu falei, eu sou a aluna. E aí ele falou assim, ó, daqui a um tempo você vai ver que só um de nós tem razão. E era ele, aí eu fui expulso.
1: Ah, já foi, já descobriram aqui quem é. Ô, Rony.
0: É legal que na edição aqui ela falou, eu sou aluna. Não, ela entregar o nome dela. Ela é muito rápida, essa mulher.
1: Ela é muito rápida.
0: Ela, essa atriz, né?
1: O grande salto aconteceu em 2013, quando foi para a Globo. Interpretou.
0: Quem era?
1: A Valdirene.
0: Olha o nome, Valdirene.
1: A personagem cômica de Amor à Vida. O papel teve grande repercussão e transformou.
0: É quem? Olha aí, cuidado.
1: Transformou
0: essa
1: em
0: menina.
1: Um dos principais nomes do humor na televisão brasileira.
0: E ela tá na televisão hoje?
1: Ah, mas ela tá insuportável.
0: Mas você vai dar dica, então?
1: Ela tem. Ô, gente, ela vê um, se apaixona. Ela vê o outro, se apaixona. Ela vê o outro, se apaixona. Agora quer tirar um casal, quer separar um casal feliz.
0: Então, o personagem dela que tá na novela hoje é uma personagem chamada Brigitte. Brigitte. Então, ela é uma personagem que, apesar do lado cômico...
1: Mas ela é legal.
0: Apesar do lado cômico, tem um lado trágico, que é uma dependência afetiva, uma carência emocional...
1: Da mãe.
0: Da mãe, que tem gerado uma relação muito difícil. Então, é um papel até difícil para Tata Werneck.
1: Sim. Rony, mas já responderam aqui.
0: Ah, meu
1: Cê
0: Deus.
1: Você é língua solta, céu. Cara.
0: Me empolguei no comentário. Peraí, desculpa aí.
1: A Sandra já falou, Tata Werneck.
0: Ah, meu Deus do
1: Sônia,
0: céu.
1: Sônia, eu já sei quem é. Vamos ouvir. Rony, pelo amor de Deus, eu não sei.
0: Já tem gente aí.
1: Todo dia, quem vai fazer até o final sou eu. Eu consigo segurar a língua.
0: Mas é que eu acho muito interessante.
1: Você tá pior que a Werneck, Rony.
0: Você concorda comigo?
1: Com o quê?
0: Que é difícil pra ela, essa personagem?
1: É,
0: porque ela tem que fazer uma personagem cômica, mas no fundo...
1: Ela é boa, Rony.
0: É, não, mas no fundo ela é uma stalker, né? Porque ela tem uma obsessão por essa carência afetiva que ela tem. O Pitucho tá na novela ainda, que ela colocava a câmera no quarto dele?
1: Não, ele já passou. Ela furou os 4 pneus do carro dele.
0: Então é o tipo de pessoa que é obsessiva. Então,
1: agora é o Celso.
0: É tipo a atração fatal,
1: né?
0: Agora
1: é o Celso, gente, atração ela vai fatal. Atrapalhar. Só que posso contar da novela? Só que a mãe dela, é a Rosa...
0: Sim.
1: A moça que trabalha lá tem um segredo muito grande, que ela achou uma carta que estava com o Arthur, do pai da Tata Werneck. A menina é milionária.
0: Certo.
1: Milionária.
0: Então já entregou a Tata mesmo? Vamos ver se alguém acertou
1: já
0: aí.
1: Você falou da Tata Werneck. Já vi.
0: Mas
1: já...
0: antes de falar, já tinha gente mandando.
1: Ó, a Sandra falou, a primeira, Tata Werneck.
0: Mas tem que ser áudio, né?
1: É, a Sandra.
3: Sonho. Tata Werneck.
1: Tá bom, aqui acertou. Todo mundo já. Ó, aqui, a Regina. Vai, Regina, vai. Vamos lá.
4: Sônia, eu lembro quando ela trabalhava numa novela que terminou agora o ano passado, que ela fazia Chop. Acho que é Job.
1: Job. Ai, eu gostava.
4: Ela ficava vendendo as tortinhas.
1: Gente, o Pix
0: na conta? Faz o Pix.
4: E aí? Eu assisti na televisão um senhor que assistia a novela e começou a fazer
1: a novela isso. Que foi, gente?
4: Você acredita que quando os filhos descobriram, ele tava quase perdendo a casa de
1: tanto. Tava, eu lembro.
4: As partinhas da mulher.
0: No Instagram, que as meninas fazem isso.
1: Se perguntasse pra Júlia, ela ia saber a novela. Eu não lembro a novela. Gente, que novela foi que a Tata Werneck...
0: Que ela fazia...
1: No quarto dela, tudo, o vídeo,
0: ela era uma
1: colorido.
0: Kangirl.
1: Ela mostrava, ela morava com a irmã.
0: Não era uma Kanga, não, era uma Kangirl. Que é uma câmera, garota da câmera.
1: Isso, aí ela descia a roupinha dela, que o ombro era um Pix. Aí queria mais, era mais caro, né?
0: Eu tenho que fazer o Pix.
1: Meu Deus, faz um Pix.
0: Parabéns a Tata Werneck, mas além de da Tata Werneck, olha quem mais faz aniversário hoje, Sônia. Um cara que você adora, que ele já faria aniversário, né? Essa aqui é a música que você mais ama dele, ó. Aí, Soninha.
1: Tô procurando aqui, olha. Me perdi com a música dele. Eric Carmi.
0: Exatamente.
1: Meu Deus do céu.
0: Ele faria 77 anos hoje.
1: Ele já morreu, Rony.
0: Morreu em 2024.
1: Jesus Cristo.
0: Né? Foi até de Covid, né? Então tá aí.
1: Foi.
0: Sucessos como All By Myself e essa aí que a Soninha adora. Hungry Eyes. Eric Carmen, parabéns, está no céu, mas está sendo lembrado aqui através da sua música.
1: Olha os famintos.

0: além disso, essa aí, ó, Say All By Myself, que também foi um grande clássico dele. Olha aí, que coisa linda. Uma música que tocou muito, não vale a pena o vídeo novo, né, Soninho?
1: É verdade.

0: Essa é a versão instrumental?
1: Ô, louco.
0: Bonita,
1: mas
0: Hungry Eyes
1: tá...
0: ganha, né? Então, Tata Werneck, então, e Eric Carmen, virando a página do Almanac, nós falamos ontem sobre o fato histórico e nós tínhamos já uma entrevista gravada com o fato histórico de ontem, foi o lançamento do primeiro satélite brasileiro, o doutor, né, em engenharia de telecomunicações, né, em eletrônica e tal, o doutor Eduardo Capia, deu uma entrevista e eu tinha trocado uma ideia também com o nosso querido João Carlos.
1: Ele estava aqui hoje.
0: É, que é o que é o
1: eu gosto muito dele.
0: Querido amigo da engenharia de telecomunicações aqui da Rádio Central, para quem é leigo como a gente queria saber como é que funciona uma transmissão via satélite, né? Porque você viu ontem o que o seu Eduardo falou, né? Que é uma coisa maluca, porque tá muito longe da Terra, né? Então hoje, segunda e última parte do Quem Responde de hoje com o João Carlos, o nosso querido Joãozinho aqui. Olha lá.
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0: Bom, primeiro o seguinte, João, como é que funciona uma transmissão, quando a gente fala de transmissão via satélite? Conta pra gente.
4: Boa tarde, Rony.
0: Boa tarde,
4: Soninha, tudo bem com você, seus ouvintes? Boa tarde, ouvintes.
1: Boa tarde.
4: Que legal, né? É o nosso primeiro satélite da segunda geração, que foi lançado nessa data, em 1994, né? Eu vim aqui tentar falar para você, para os seus ouvintes, como funciona, né, uma transmissão via satélite. Ele funciona da seguinte forma: o satélite funciona recebendo sinais de radiofrequência de uma estação aqui na Terra, que ela transmite para um satélite lá no espaço, né, para ele. Ele amplifica o sinal que ele recebe e aí ele retransmite esse sinal de volta para antenas que ficam recebendo em várias regiões bem mais distantes do que o ponto inicial de transmissão. Aí, esse satélite, ele está localizado a 36 mil quilômetros de distância da Terra, lá no espaço. Para ele se manter fixo sobre uma região que ele está atendendo, ele precisa ter uma velocidade de 11 mil quilômetros por hora, que essa velocidade compensa a velocidade de rotação da Terra. Aí o satélite, ele fica numa órbita geoestacionária, que é chamada. Dá a impressão que ele está paradinho lá em cima, sobre uma região específica na Terra, mas na verdade ele está numa velocidade de 11 mil quilômetros para acompanhar a rotação da Terra. Aí ele recebe esse sinal, ele retransmite para várias regiões que ele foi projetado para atender. Basicamente é assim que funciona a transmissão via satélite, ok, meu querido?
0: Pra quem entende, tá fácil de entender, mas a gente que não entendeu, imagina 11 mil quilômetros por hora, né? Isso. E até pra acompanhar, parece que ele tá parado, mas ele tá girando. Agora, João, antes de 1994, por exemplo, a gente usava aquelas antenas parabólicas enormes, né? Eu não sei se você se lembra, Soninho, que era até... Eu não sei se tem a ver também isso, porque naquela época a gente nem tinha satélite no nosso tempo, né?
1: Não, não tinha nada, velho.
0: Mas antigamente, antes até do satélite, tinha as televisões que você colocava o bombril na antena.
1: Eu cheguei
0: e
1: a girar.
0: Girava no bambu.
1: Oh,
0: aí em 94 tinha aquelas parabólicas, que parecia aquele. Era como se fosse uma
1: na
0: pizza.
1: Na sua casa,
0: né?
1: Tinha, né, Rony?
0: Uma bolacha enorme aqui. Normalmente até hoje existem nos grandes polos de comunicação, assim, nas centrais de transmissão de televisão, especialmente, né? Ô, João, e tinha no telhado das casas. Hoje em dia, tudo cabe na palma da mão. Como é que isso, ô João, de tudo aquilo, daquelas antenas enormes, o que que mudou de lá para cá na cabeça de vocês engenheiros para a tecnologia encolher tanto assim e ficar tão potente, João?
4: Então, Rony, o que mudou de lá para cá, o que mudou foi a nossa capacidade de criar aqueles chamados interruptores microscópicos, né? A gente chama de transistor na eletrônica. Aí o que mudou é que a gente conseguiu diminuir, né, o tamanho deles e colocá-los aos bilhões em quantidade, assim, dentro do único pedaço minúsculo de silício. São chamados chips, né, mais conhecido como chip. Então, para ter tecnologia encolher tanto e virar esse monstro de potência que a gente tem hoje, a engenharia conseguiu, na verdade, a engenharia, né, conseguiu quatro grandes caminhos, assim. Os transistores, né? O que era? Antigamente, os circuitos usavam peças grandes, componentes grandes, que precisavam de espaço físico para ligar e desligar a corrente elétrica. Aí o que mudou? O transistor virou o coração de tudo. A cada 2 anos conseguimos reduzir o tamanho dos transistores pela metade. E hoje eles são medidos em nanômetros, milhares de vezes menores que a espessura de um fio de cabelo, para você ter uma ideia. Então, quanto menor o transistor, mais unidades cabem dentro do chip e mais rápida a informação é processada. Aí, do analógico para o digital, o que era? As antenas parabólicas antigas precisavam captar as ondas grandes, vamos dizer assim, que eram as ondas analógicas que vinham do espaço. Aí, elas precisavam ser muito grandes, porque essas ondas, elas tinham potência menor. Os equipamentos antigos, eles não tinham capacidade de ter potência lá no espaço. Então, as antenas aqui, a recepção tinha que ser muito grande. Aí, a mudança que teve é que a gente conseguiu transformar tudo em digital, que é questão de dos números 0 e 1, né? Tudo digital, o sinal acaba ficando mais leve, a gente conseguiu, ao mesmo tempo, aumentar a potência de transmissão desse sinal, aí em consequência foi a redução do tamanho das antenas, né? Aí as antenas acabaram ficando menores. Aí também mais uma etapa dessa evolução foi a fabricação diminuída, né, de equipamentos, de componentes menores, que é a nanofabricação. Aí esses transistores começaram a ser impressos por luz no silício. Aí, para você ter uma ideia, os circuitos antigos eram soldados à mão, em vez de em placas grandes, né, que eram fáceis de ver. E o que é agora? Agora a gente usa máquinas de litografia ultravioleta extremo. Eles usam feixes de luz de alta precisão para imprimir camadas complexas de circuitos em pedaços de silício do tamanho de uma unha, para você ter uma ideia do tamanho tão menor que ficou. É como conseguir desenhar uma planta baixa de uma cidade inteira na cabeça de um alfinete. Imagina o tamanho da evolução que foi isso daí. Aí, com isso, conseguiu-se a eficiência energética. O que era antigamente era juntar muita coisa em pouco espaço, ele gerava um calor insuportável que derretia os aparelhos. Então, não conseguia juntar em espaço pequeno, por isso que era muito grande. E agora, com a redução a partir da litogravura, a gente consegue reduzir a voltagem que alimenta os chips. Então, os componentes gastam uma fração mínima de energia e produzem pouco calor. Entrega uma capacidade de processamento que supera dos computadores que mandaram a minha lua, para você ter uma ideia.
0: Entendi.
4: Então, essa foi a mudança que teve na tecnologia. Tá ok, meu amigo? Um abraço para você, para Soninha e para os seus ouvintes.
1: Beijo, João.
0: Obrigado, João. É, só para quem entende realmente. Sônia, daquela antena enorme, é no menor de um fio de cabelo.
1: Você não lembra?
0: É o chip, é o chipzinho, sim. Aquele que é uma coisinha pequenininha, aquele tamanho assim. Você lembra?
1: Lembra. Rony,
0: loucura.
1: E você lembra? A TV hoje é assim, você lembra? O tubão?
0: É, exatamente.
1: Era
0: tubão.
1: Um tubão 29 polegadas.
0: Pesado pra caramba, precisava de um caminhão pra carregar a televisão.
1: 29 polegadas, aquela grande assim.
0: A minha
1: primeira televisão aqui, eu era a única do prédio a ter. Aquela 29 polegadas.
0: 29 polegadas, mas a pesada aqui.
1: Ah, era pesada.
0: Tinha que deixar no lugar, não dá no lugar nunca.
1: Eu comprei na Líder.
0: Meu Deus. Nem tem mais a Líder ainda.
1: Nem tem, eu comprei aquela enorme. Eu era a única do prédio.
0: Muito
1: sabe,
0: bem,
1: sabe? Enorme.
0: Rapidinho, fala uma banda com a letra A pra mim.
1: Ah, eu vou direto. ABBA, Rory, é mais fácil.
0: Direto pro ABBA?
1: É, eu gosto do ABBA. Gosto do. O Van Halen não tem, porque aqui não é.
0: Não, eu não vou fazer. Uma boa ideia que você deu. Então não fazer.
1: Você não vai ficar com o Van Halen, não, né?
0: Não, vamos fazer o seguinte, vamos começar na letra A. Então, hoje, valendo!
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0: Hoje é terça-feira. Então, hoje é terça-feira, a Soninha sugeriu 971-483-497. Você vai escolher a música que termina o almanac de hoje. Vamos lá, Soninha. ABBA, né?
1: Isso.
0: Vamos ver. Vê se você. Qual você mais gosta do ABBA? A música número 1, a música número 2 ou a música número 3? 971-483-497.
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0: Gimme, gimme, gimme. Qual que é a segunda mesmo que eu falei ali? Mamma Mia ou Dancing Queen? Vamos ver quem vai ganhar, Soninha. Vou até deixar no ponto. Eu vou deixar no ponto já, eu acho que eu já vou deixar aqui, vai, eu acho que tenho certeza que vai ganhar.
1: Primeiro, vamos lá, rapidinho.
0: Vamos lá, vamos ver.
2: Sônia, eu quero Mamma Mia.
0: Ah, Mamma Mia,
1: Mamma Mia, tem mais aqui, vamos disparar.
2: Música número 3, Sônia, Rony.
0: Dancing Queen, música 3.
1: Então, Mamma Mia, Dancing Queen.
0: Quem que fizer 3 pontos primeiro ganha.
1: Mamma Mia, Dancing Queen.
0: 1-1.
2: Oi, boa tarde, Sônia, boa tarde, Rony.
0: Melhor de terça?
2: Com certeza, a terceira do ABBA.
0: Aí, ó, música 3, ganhando 2, mais um voto e ela toca inteira, hein?
1: Oh, yeah.
0: Ah, meu Deus,
1: eu nem
0: será,
1: tô marcando, hein,
0: será,
1: gente?
0: Será, vamos, será,
3: vamos,
0: será.
3: Oi, Sônia, Mamma Mia.
0: Empatou!
1: E agora?
0: É a próxima e vai desempatar. A próxima vai desempatar. Pera aí, Sônia, para.
1: Mamma Mia, ela falou.
0: Para, deixa eu ouvir só ela falando, vamos.
4: Sônia, eu quero a Mamma Mia.
0: Não acredito.
1: Então a Mamma Mia ganhou, gente. Vamos ver o maestro aqui,
0: não,
1: Rony?
0: Não, eu tava botando.
1: Já ganhou.
4: É o grupo Abas.
1: O grupo Abas é o
0: pensei,
1: grupo Abas.
0: Pensei que era Dancing Queen. Pensei que era Dancing Queen.
1: É, Mamma Mia, Mamma Mia, Julinha, Mamma Mia.

0: pensei que Dancing Queen ia ganhar, mas ganhou a Mamma Mia. Então, Mamma Mia, já se pensando naquele macarrão da mama que tá em casa esperando.
1: Isso.
0: Vambora.
1: Vamos, vem aí, Jornal de Esportes. Fone, amanhã a gente se encontra aqui, hein? Amanhã às 11 estarei em nome. Opa!
0: Nome de Nato Queen.
1: Sim,
0: é isso aí.
1: Nato Queen, bom pra você, melhor pra mim.
0: E o Almanac Homem de Meia segue com o Jornal de Esportes. Tchau, gente, valeu.

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0: Agora, 13:01. Alô, Campinas, alô, Brasil, abraço, ótima tarde para você que está sintonizado aqui na Rádio Central, você que está no AM 870, em toda Campinas, em toda a região, estava até agora na companhia de quem? De Sônia Amaro, de Rony Viana, com o Almanac. E agora vai ficar com a companhia da seleção do rádio. E você que vai se conectando já nas redes sociais da Rádio Central, da seleção do rádio, no Facebook, na página Rádio Central AM Campinas e no nosso canal no YouTube. youtube.com/Rádio Central Esportes. Hoje é 11 de agosto de 2026. Aniversário de quem? Ah, de uma das maiores paixões desse país, uma das maiores paixões do torcedor brasileiro, aniversário da Ponte Preta, Macaca hoje completando 126 anos. Ah, Ponte Preta, ah, Macaca, parabéns, parabéns a toda a história da Ponte Preta, parabéns a todo Ponte Pretano que está conosco no JE desta terça-feira. Já, já, a gente fala mais da Ponte, claro, desse aniversário, 126 anos da nossa querida Associação Atlética Ponte Preta. 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
0: Campinas marcando 20 graus, mas é só 20 mesmo, hein? Será que é só isso? Mais os termômetros registrando 20 graus. Olha, será que foi sorteio mesmo? Porque não é possível. Definidas as quartas de final da Copa do Brasil, com Internacional e Grêmio, com Atlético Mineiro e Cruzeiro, com Palmeiras e Santos, e só o Vasco que pega o Vitória. O único jogo que não é clássico. Meus amigos, olha só que quartas de final da Copa do Brasil, hein? Falando em Copa do Brasil, eu falo de Copa Sul-Americana, porque hoje tem início as oitavas de final. O São Paulo, às 21h30, faz o jogo de ida, fora de casa, contra o Bolívar. Amanhã, pela Copa Sul-Americana, tem RB Bragantino e Atlético Mineiro. Na quinta, o Peixe receberá o Macará. E hoje tem Libertadores da América, hoje tem Fluminense e Independiente, amanhã tem Palmeiras e Cerro, quinta-feira tem Corinthians que enfrenta o Rosário Central. Fora de casa, Timão faz o jogo de ida das oitavas de final na Argentina. Agora 13:05, 1:05, destaques agora do futebol de Campinas, destaque de quem jogou na noite de ontem, com transmissão central, com mais uma vitória da seleção do rádio no canal do YouTube, ah, na rede social do YouTube, mais uma vitória da seleção do rádio, destaque do Guarani, alô Fernando César.
2: Alô Anderson, grande abraço, hein? Boa tarde, Guarani que deixou escapar a liderança da competição. O Bugre perdeu de virada no finalzinho. Anápolis 2, Guarani 1. Com este resultado, o Guarani fica na quinta colocação da Série C. Há apenas 2 pontos do nono colocado. Próximo jogo será na segunda-feira no Brinco de Ouro contra a equipe do Ipiranga. Emerson expulso ontem, cumpre automática. Daqui a pouco, tudo da derrota do Guarani ontem lá em Goiás.
0: Tá certo, Fernando César. Destaque agora de quem hoje completa 126 anos, Fernando.
2: 126 anos da Ponte Preta, com o momento mais crítico da sua história. Crise financeira, rebaixamentos e a Macaca. Em meio a tudo isso, não tem festa. A Macaca pega o Náutico na próxima sexta-feira no Majestoso. O técnico Zanardi, com pouquíssimas opções para escalar o time. Kevson machucado fica fora, Danilo Barcelos também. Então ainda não temos ideia de qual time do Náutico, qual time da Ponte vai pro jogo para enfrentar o Náutico na próxima sexta-feira, Anderson.
0: Sexta-feira com transmissão central desse Marleite vai comandar a

0: nossa seleção em mais uma jornada esportiva. Estádio Moisés Lucarelli, Ponte Preta Internacional, claro, com Decimar, toda a seleção do rádio. Destaque agora de Beto Quinalha. Beto Quinalha, terça-feira, 11 de agosto. Beto, boa tarde.
1: Opa, boa tarde. Boa tarde para você também, Anderson. A galera toda que tá ligadinha aqui no nosso jornal. E ontem o Guarani tinha tudo para vencer o jogo, tinha tudo para assumir liderança, tinha tudo para praticamente sacramentar, né, a sua classificação para a próxima fase. E não deu, mais uma vez, né? Guarani sempre tropeça nos times menores. Com todo respeito ao Anápolis, gente, não é todo, é uma realidade isso que eu estou dizendo aqui. Não é desdém, não. Eu sei que, e pela minha experiência, eu sei que futebol começa de um jeito e a gente não sabe como termina. A gente sabe muito bem disso. Mas não pode, né? O Guarani perdeu para Confiança, o Guarani perdeu para Anápolis, os times que estão na parte de baixo, poderia já sacramentar. E um detalhe muito importante, nessa reta final, o Guarani, dos 8 times, nos últimos 5 jogos, é o pior time, só conquistou 5 pontos, só o Paysandu, que venceu ontem, conquistou 6, né? O que conquistou, que está na frente. O restante, todo mundo está vencendo. O único time, dentre os 8, que tem apenas uma vitória nos 5 últimos jogos. Faço esse recorte de 5 porque é um recorte recente, né? E é o momento da equipe. Então, Guarani, que abre o olho, fica com 26 pontos. Poderia ter aberto 5 pontos. E não, agora fica a 2 pontos, porque com a vitória do Paysandu, ele passou o Guarani, inclusive, porque tem uma vitória a mais, e a Ferroviária fica com 24 pontos, é o nono colocado. Mas tem Amazonas com 23, Maringá 23, e o Ituano ainda com 22, acho que esses times ainda brigam por vaga. Então, o Guarani, de um time praticamente classificado, entra ali talvez num rebolo. E agora tem 2 jogos em casa para sacramentar a sua classificação. O próximo jogo já contra o Ipiranga. Não tem nem conversa, né? Não tem nem conversa. E não pode, né, um time perder tanto gol quando o Guarani perdeu ontem, né? O time que quer classificar, o time que tem objetivos de acesso para qualquer coisa, para qualquer divisão que seja, não pode você enfrentar um adversário fora de casa, ter tanta oportunidade e desperdiçar tantos lances assim. Então, ontem uma sucessão de erros que culminaram com a derrota do Guarani. É lógico que a gente não pode deixar de destacar o aniversário da Macaca, mas a gente vai falar bastante. Parabéns desde já a toda a coletividade pontepretana pelos 126 anos.
0: Tá certo, Beto Quinalha, 13 horas, 9 minutos. Já cantaria Roberto Carlos. Eu voltei, aqui é meu lugar. Jota Santos, ele chega, ele volta, beleza, trazendo o seu destaque. Ele está em Portugal, hein? Que maravilha. Alô, Jota Santos.
2: Olá, boa tarde, Anderson Riggs. Boa. Grande abraço. Estou falando ao vivo aqui diretamente de Portugal, mais precisamente da cidade de Lisboa, na capital portuguesa, nesse momento, 27 graus de temperatura. Daqui a pouquinho eu trago todas as informações do Campeonato Português na sua primeira rodada. Ok, Anderson, até já.
0: Até já, Jota Santos. Que maravilha, como é bom ouvir Jota Santos direto de Lisboa, hein? 13 horas, 10 minutos, a apresentação do JE comigo, o comando técnico, a sonoplastia de Edmo Aleixo, a direção de esportes da seleção do rádio, da Rádio Central, emissora do Grupo Tato de comunicação, a direção é dele, Beto Quinalha, em nome de toda a seleção, em nome de família Gianni, o melhor italiano de Campinas, o JE começou.

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3: Agora, 13 horas mais 12 minutos, 1:12. Fernando, então rapidamente, hoje a Macaca então faz aniversário, Fernando César. Oi, Fernando. Ô, Fernando. Ô, Fernando. Mãe, Fernando, não fala, criança chorando.
4: Tem duas, parece.
3: Tem duas aí, Vitória. É.
4: Laura.
3: Uma é Vitória, a outra quem que é? Laura. Fernando, a Vitória e a Laura, elas chegaram, Fernando. Que maravilha, hein, Fernando? Agora libera o Fernando, agora libera o homem, Edmo.
5: Deixa eu falar aí.
4: Que é isso?
3: Libera agora o Fernando, Edmo.
5: Vamos falar, exatamente, hoje pela manhã, né? Logo por volta de 8 da manhã, elas chegaram ao mundo aí, cheia de saúde, bem bonitinhas, né? Acho que puxaram o voo, Laura e Vitória, estão lá internadinhas mais um pouquinho lá, mas logo, logo estarão aqui na nossa casa, curtindo todo mundo, mas bem, importante que chegaram bem de saúde, e agora é o protocolo lá para dar tudo certo, e aí, só alegria, viu, Anderson? Você já é vô velho, né? Você já tá acostumado, né, Anderson?
3: É, um ano e 2 meses sendo avô. Olha, para quem talvez não entendeu, né, a nossa brincadeira entre aspas com as crianças aí, que Fernando hoje virou avô e avô de gêmeas, né? Hoje nasceram as filhas da Giovana, do Rafael, filha do Fernando César, da dona Zilda, vieram ao mundo hoje, ganharam a vida, ganharam esse presente de Deus que é a bênção da vida e chegaram com muita saúde, trazendo alegria, alegria demais para todo mundo. Fernando, parabéns para você, para Giovana, para o Rafael, para dona Zilda, também para os avós paternos também, ou seja, é muita bênção em uma família só, Fernando.
5: Ah, com certeza, né? O Luciano tá aqui, o avô paterno, chorou que é uma beleza, tá na minha frente, veio lá de Minas Gerais, vai ficar até o final de semana, que é o Luciano, pai do Rafael, chorou muito, né? É papão também, parece você, viu, Anderson?
3: Ah, mas cara, esse choro é permitido, esse choro é maravilhoso,
5: é de alegria, né?
4: Pô, que isso.
5: Ah, sensacional.
3: Um choro desse é maravilhoso,
4: eu
3: né,
4: tô, Beto? Eu tô louquinho pra chorar.
5: Calma. Tá com a senha na mão, né, Beto?
4: Mas a Juliette não tá me ajudando, né? Nem o Renan. Ô, Fernando, parabéns, cara, parabéns pra você aí, parabéns pra toda a família, pra mamãe, pra Giovana, pro papai, pro Rafael, pra vovó babona, dona Zilda, imagina a dona Zilda, né? Como
5: nossa deve estar, senhora, né? Parece uma torneira. Tanto que chorou.
4: Mas você também, acho que deu uma choradinha.
5: Também, sempre escorre, né? Não tem como.
4: É, você é durão, mas você deu uma choradinha e chora mesmo, viu, Fernando? Chora.
5: Tem que aproveitar o momento bom, né?
4: Exatamente, é um momento de alegria, é um momento de elevar os pensamentos a Deus, né? Para que tudo ocorra de melhor para a vida da Vitória, para a vida da Laura, que elas venham para cada vez mais alegrar a família de vocês todos, né? Tanto da família da Giovana como a família do Rafael também, e que sejam felizes e aproveitem, cara, aproveitem, porque é o seguinte, né, cara, a gente vai ficando mais velho, primeiro que a gente vai ficando mais sentimental, né? Eu já tô chorando aqui, ó. Você tem uma ideia? Então, cara, aproveita porque esses momentos é o que a gente leva da vida.
3: Muda conceito, né, Beto?
4: Muda conceito, muda conceito.
3: Muda demais conceito, né?
4: Eu sou vovô por tabela da Luísa, cara, e até falei pra Carla Brava, nossa, eu tô com uma saudade dela, rapaz, ela mora lá em São José, a Carla também fica. Então, eu sei, a gente tem essa noção, né, do que é, e tem, lógico, né, também, na família, né, os primos, os, né, enfim, todos aí com os netos, a gente vê a relação que é totalmente diferente. Então, é momento de alegria e aproveita, Fernando, e curta ao máximo esse momento, porque isso é uma dádiva de Deus, cara.
5: Ah, com certeza, né? Renovação da vida, né? A gente vai ficando velho e elas estão chegando aí para dar sequência aí na família, na vida. Então, com certeza, momento único e vamos curtir bastante, sim, com bastante saúde, bastante alegria e tomar bastante guaraná gelado, né, Beto?
4: Viu, Fernando, mas não vai nessa que elas parecem com você, não, que eu vi na foto lá, não,
3: não
4: tem.
3: Não.
4: Não deixa, não passa isso pra elas, não, Fernando.
3: Eu não vou falar, mas você
4: falou. Não passa isso pra elas, não, pô.
5: Não, deixa elas ser bem bonitinhas.
4: Vou aparecer, né, com a mamãe e com o papai, são dois bonitos, né? Melhor, né?
5: Certeza, com certeza.
3: Ô Fernando, a Rose mandou pra você aqui uns parabéns, viu, pelo nascimento da Laura e da Vitória, tá bom?
5: Obrigado, agradeço a todo mundo aí que se manifestar já antecipadamente.
3: Tá certo, Fernando. Olha, rapidamente, gente, temos que falar da ponte, aniversário da ponte hoje, temos que falar do Guarani que ontem perdeu fora de casa. Mas, ô Beto, foi sorteio mesmo? Foi sorteio, Beto, isso? Foi sorteio mesmo?
4: Não, foi, né?
3: Não teve nenhuma maracutaia, não?
4: Não teve.
3: Beto?
4: Futebol.
3: Mas que
4: futebol,
3: é isso?
4: Futebol.
3: Inter e Grêmio? É. Olha só, gente, pra quem não sabe, hoje tivemos o sorteio das quartas de final da Copa do Brasil. E aí teremos Inter e Grêmio.
4: Pô, dois jogos, né?
3: Cruzeiro e Atlético. Palmeiras e Santos, e só o Vasco, que não vai pegar um clássico, teremos Vasco e Vitória. Mas, Beto, de quatro jogos, coisa, três, não? Clássicos dos maiores do país.
4: Que coisa impressionante, né? O futebol brasileiro e essa Copa, a Copa do Brasil, ela é danada, não é não? Ela é danada. É o melhor que nós temos no futebol brasileiro, cara. Por quê? Pô, já proporcionou alegria para times pequenos, né? Paulista de Jundiaí, Santo André, Criciúma, Juventude, né? Várias equipes aí, né? Que já conquistaram a Copa do Brasil, tudo bem que em outros momentos, mas outros times, tantos e tantos jogadores que apareceram em Copa do Brasil, tantas e tantas zebras que a gente já viu, então oportunidade para centenas de times, né? Porque agora tem mais de 100 disputando. Então, cara, e outro detalhe, né? Ela faz com que várias equipes, né? A Copa do Brasil faz com que várias equipes consigam sobreviver o ano. Porque as equipes menores que vão passando de fase no começo conseguem arrecadar dinheiro que nunca pensaram em arrecadar. Então, eu acho
3: que faturou 6 milhões.
4: Pô, então, cara.
3: Coisa que não arrecada em 5 anos, às vezes.
4: Exatamente. Então, a Copa do Brasil é o torneio mais democrático. Tudo bem que agora com a presença dos... Porque antigamente os times que disputavam Libertadores não entravam outras equipes. Então, só os que não disputavam Libertadores, Sul-Americana. Hoje não, todo mundo disputa. E aí, nessa fase aqui, por exemplo, só aparece... agora entre os oito só aparece o Vitória, que é o único que não foi campeão ainda da Copa do Brasil, e lógico que é uma grande equipe, né?
3: Hoje disputa a Série A. O Vasco se cuide, que não vai ser fácil, não. Pra quem acha que vai ser fácil, o Vasco pegou moleza. Não pegou.
4: E aliás, já tá definido, né? Ficou de um lado Inter e Grêmio, Atlético e Cruzeiro, e do outro ficou Santos e Palmeiras, Vasco e Vitória. Então, esses se encontram, né?
3: No chaveamento,
4: né?
3: Poderíamos ter aí...
4: Eu acho que o Jura ficou feliz.
3: O Palmeiras é finalista.
5: Ficou moleza pro Palmeiras,
3: hein? Palmeiras
5: é... fácil pro Palmeiras.
3: Palmeiras é finalista, pô.
5: Já tá na final.
3: Palmeiras passa pelo Santos, você passa pro Vasco ou por Vitória. Calma, Beto.
4: Você lembra, o Vitória já aprontou pro Palmeiras em Copa do Brasil, lembra?
3: Mas você disse em outros tempos, outros tempos, né? Bom, 13:20, então, definidas aí as quartas de final da Copa do Brasil com três clássicos gigantescos, hein? Olha, 1:21, hoje é terça-feira e hoje, meu amigo, minha amiga, eu amo, hein? 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
3: Fernando, 1:24, as informações do pós-jogo de ontem, Anápolis 2, Guarani 1.
5: É aquele pós-jogo amargo pro torcedor bugrino, né, Anderson? Guarani começou bem, logo no início o Guilherme Cachoeira fez 1-0, Guarani comandando o jogo, aí teve um pênalti, acho que desnecessário ali, um pênalti que não foi pênalti, mas foi pênalti, né? Mas se não marcasse também, eu acho que passaria. Mas o Emerson encostou, né, no jogador do Anápolis, aí o Lagoa foi lá e bateu bem. Aliás, Cachoeira de um lado, Lagoa do outro, né? Água é o que não faltou nesse jogo aí ontem, lá em Anápolis. E aí depois não pode perder tantos gols como o Guarani perdeu, o Luca, né? Cara que tinha ganhado uma moral aí, fez gol contra a Inter de Limeira, ganhou o espaço de titular no time, era para se consagrar, né? Faz aquele gol da vitória, o Guarani ganharia o jogo, mas não conseguiu. Até o Neto Pessoa também, aliás, o Neto Costa, né? Neto Costa também entrou, perdeu um gol feito, não pode. E aí é aquele ditado, quem não faz toma numa falha ali da zaga do Guarani, né? Uma bola rebatida, mal rebatida, aí depois o Lagoa bateu, desviou na zaga, encobriu o Kaique França, Guarani tomou a virada e agora vai ter que ganhar em casa, né? Faltam 3 jogos, tá tudo no bolo ali, 3 confrontos direto, Guarani pega o Ipiranga que tem 24, o Botafogo que tem 26 e o Brusque que tem 27. E o nono colocado lá tem 24. Então agora o que estava aparentemente tranquilo, bem encaminhado, se tornou uma pequena pressão desnecessária aí devido a esse tropeço do Guarani, né? O Guarani que manteve, né? O Zenando manteve o mesmo time que iniciou o jogo contra a Inter de Limeira. Ele começou o jogo com Kaique França e Nayan, Rafael Rodrigues, Maurício Antônio e o Emerson, que foi expulso, né? E aí complicou o esquema do Guarani. Luiz Otávio, Isaac, depois entrou o Carlos Eduardo, o Cauã Jesus, depois entrou o Everton Brito e o João Paulo, depois entrou o Herbert. O Lucas saiu para entrar o Neto Costa e o Cachoeira, que saiu no intervalo, aliás, contundido, o Guarani soltou uma nota que ele sentiu o joelho, entrou o Renan Castro no seu lugar, vai passar por avaliação médica e é preocupante para a sequência aí, pelo menos desse final de primeira fase, o Cachoeira, que tem sido um dos melhores jogadores do Guarani, ontem fez o gol, mas saiu contundido no intervalo. Então, um resultado ruim para o Guarani, fica tudo embolado aí, e o Guarani gosta de fazer bem para quem está lá embaixo, né, Anderson? Perdeu do Confiança, agora para o Anápolis, e quando o Guarani pega times teoricamente mais fortes, ele vai e ganha. E quando pega os que estão lá embaixo, recupera o time do Anápolis, que com essa vitória saiu da zona do rebaixamento. E agora, então, é continuar aí pensando no Ipiranga para se reabilitar na próxima segunda-feira no Brinco de Ouro, Anderson.
3: Tá certo, Fernando. Já já a gente ouve o Hélio Cizenando. Ô Beto, rapidamente, você que ontem comentou o jogo aqui com o Edinaldo Vince, com o Israel Moreira, com o Marcos Luiz. Ô Beto, não vou nem falar pelo lado de classificação, poderia já ter garantido praticamente, agora fica ali a 2 pontos, aí vira uma pressão porque segunda-feira tem que vencer o Ipiranga, porque, pô, se tiver um resultado adverso aqui no Brinco, pode de repente, se complicar. Eu nem vou entrar nesse mérito, nessa questão, Beto, eu vou entrar no seguinte detalhe, que você até já comentou isso aqui algumas vezes, eu quero relembrar isso. Guarani, Beto, não pode, assim como foi no quadrangular final do ano passado, na hora de decidir, Beto, parece que dá uma pane no Guarani, Beto, dá uma, sabe, bobeira, e aí não define, e aí perde o jogo, como foi no quadrangular. O time deu, na hora de decidir, de chegar, deu, dá uma vacilada. Desse ano, Beto, não pode ocorrer isso. Não. Ano que vem são 28 equipes, vai ser mais complicado o Série C. E eu não sei, eu sinto que na hora de resolver a parada, parece dar um branco.
6: E olha que o jogo de ontem não era nem tanta pressão assim, né? Vamos combinar? Pô, 1.900 pessoas no estádio.
3: Problema só o gramado, né?
6: Ah, mas tudo bem, mas
3: deplorável.
6: Pra todo mundo.
3: Sim.
6: Acho que atrapalha um pouco, mas vai se adaptando. Já jogou em gramado pior. Eu acho que o problema é a falta de concentração, por vezes, sabe? A falta de querer resolver a parada ali mesmo. E o Guarani teve chance de resolver quando estava 1-0, poderia ter feito o segundo gol, iria dar uma tranquilidade um pouco maior. Mesmo depois, quando estava 1-1, no segundo tempo, teve chances várias, né? Claras, né? Duas claras, uma com o Luca, outra com o Neto. Pô, na cara do goleiro, não dá. Ah, perder, perde. Cara, perde. A gente tá falando de futebol. Mas, perde uma, perde duas, mas não pode perder três, né? E aí, pô, poderia ter feito 3, 4, 5 gols e acabou desperdiçando. Ah, teve expulsão, mas
3: ela sentiu o golpe, né?
6: Ah, mas não pode, né? Sentiu o golpe contra o Anápolis, vai aí a hora que for jogar contra no quadrangular, como que vai ser? É a hora que realmente apertar a coisa, é que pegar times com qualidade melhor. E o Anápolis está lutando, pô, lutando para não cair, pô. Essa é a praia deles. E aí o Guarani, em alguns momentos, ter sido envolvido e dar oportunidades, né? Erros, pô, não pode. Alguns erros individuais não podem ser cometidos. O Rafael não pode dar oportunidade pro cara dar o pênalti como ele deu. Pô, perdeu a jogada pro Lagoa e ele acaba encostando no jogador. É tudo que o atacante quer, gente. E aí, nessa história de nível C, a arbitragem também é nível C, gente.
3: Olha lá, hein?
6: E outra, não tem VAR, cara, não tem nada. Apitou, pronto, acabou. E aí não pode, o Luca as bobeiras que deu, não pode o Neto dar a bobeira que deu, não pode o Inayan cometer um erro técnico daquele. Cara, erro técnico que você não pode cometer. Ah, pô, tira pra qualquer lugar, mas não tira a bola pro centro da área, gente. Isso é básico no futebol.
3: É o beabá do futebol, né?
6: Pô, é a mesma coisa virar a bola. Não vira a bola, cara. Joga pro outro lado. Nem que se for pra, como a gente diz, gente, é pena a bola pra qualquer canto. Sabe? Tira, nem que se fosse pra escanteio. Não, mas não pode. Sabe? Tira pra lateral. Era o mais fácil, era tirar a bola pra lateral. Sabe? Pro lado do campo. Porque se fosse lá pro lado, mesmo que fosse pra alguém adversário, o cara ainda tem que construir a jogada. Mas não, jogou a bola pra dentro, pô, pega o cara, principal jogador do time, que é o Lagoa. Ah, chutou, desviou. Tá bom, mas e daí? E aí, mais do que isso, né? Ele tenta fazer desesperado, né? Se jogou pra cima da bola e não cortou a bola, muito pelo contrário, né? Desviou do goleiro. E aí toma o gol no último lance. Então, alguns erros. O Hélio Suzenano também demorou demais pra mexer. O Lucas já estava desgastado, o Cauã já estava desgastado, e aí ele tira o João Paulo. Não, deixa o João Paulo, cara. Deixa o João Paulo, que é o cara que pode resolver. Era o contra-ataque, o Guarani precisava do contra-ataque, de alguém para pifar essa bola para alguém. E aí esse alguém tinha que ser o Herbert para ter entrado antes. Você viu a hora que entrou? Entrou, melhorou o time, porque tinha força, sustentação. A hora que o Luca fez a jogada bonita, conseguiu chapelar dentro da... Né, chegou antes, antecipou e levou a bola, mas já estava desgastado. A hora que chegou lá para definir, já estava com a perna pesada. Então, se fosse um jogador que tivesse mais fresco, como a gente fala no futebol, ou seja, tivesse entrado há pouco tempo, tivesse mais condições, talvez pudesse ter uma definição diferente. Então, alguns erros que são cometidos e que não podem ser cometidos. E no final das contas, acaba comprometendo. Tudo aquilo que a gente tem falado aqui, eu vou falar por mim, né? Que eu tenho falado aqui que o Guarani é o melhor elenco, que o Guarani é o time que tem uma das maiores folhas salariais e um time que entrou desde o começo para ser um dos quatro melhores. Só que precisa provar isso dentro do campo, né, gente? Não é?
3: Exatamente.
6: Não adianta ser. Você tem que provar que você é. Não é? Então, cara, agora... Tá tudo perdido? Não, lógico que não. Mas complica uma situação que poderia estar praticamente já resolvida se tivesse vencido ontem.
3: Exatamente. 1:33, boa tarde, Central. Veja como são as coisas. Alguns jogadores ficam tempo sem marcar. Gozzi fica e foi contratado para isso. Outros não rendem as expectativas criadas, nem por isso o clube deixa de pagar seus salários. Agora, quando o clube atrasa o salário, eles não treinam e não executam dentro do campo o esperado. Falo do Guarani, que ontem teve jogador que fez vergonha para ele mesmo e não merece salários em dia. Mensagem aqui, opinião do Celso Cavallari com a gente. Rádio Central, boa tarde. Esse técnico Hélio já deu, muito fraco, não é pro Guarani. Opinião do Robinho. Boa tarde, amigos do Jornal de Esporte. Que decepção que o Guarani fez ontem, que decepção. Gamaliel Costa. Beto, nosso amigo Carlão pediu tanto, se não fosse disposto a jogar, nem viajasse. Tá certo. Cadê mais uma aqui? Bom dia, Beto. Que vergonha o Guarani ontem. Time frouxo, sem vontade, sem vergonha na cara. Se brincar, não classifica. Dilson do Guarujá. Cauã Jesus também perdeu gol. Fernando do Boa Vista. Beto, cadê aqui? Beto, não tem VAR, mas tem o quarto árbitro e uma das funções do quarto árbitro é ajudar o juiz e ver lances encobertos ou atitudes antidesportivas, longe da visão principal.
6: Lance do pênalti, não.
3: Só que no Brasil o que está escrito ninguém cumpre e estamos nessa draga dos infernos. Ô, Beto, vendo só, não ganha o jogo? O Vinte tá cabreiro, pé da vida, Beto. Sim.
6: O quarto árbitro não pode interferir na marcação dentro do campo. Não pode interferir numa falta, não pode interferir num pênalti, numa marcação de impedimento, por exemplo. Não pode.
3: Bom, 1:35, em 30 segundos, Fernando César volta trazendo o que disse o professor, o técnico Hélio Cizenando no pós-jogo de ontem. Anápolis 2, Guarani 1.
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3: O vovô Fernando César, o que disse ontem o professor Hélio Cizenando?
5: Professor Hélio falou após o jogo, ele começou falando a respeito que o Guarani não matou o jogo. Teve vacilo no pênalti, o pênalti desnecessário, e também comentou a expulsão do Emerson e a contusão do Cachoeira.
7: Dentro do que nós trabalhamos, né, nesses dias aí, na TV nesse jogo, eu acho que faltou a gente matar o jogo, né? Você, às vezes você comanda o jogo, não comanda o jogo. Tivemos momentos, principalmente no primeiro tempo, onde comandamos bem as ações. Tivemos o vacilo lá na hora do pênalti ali, do que aconteceu, da maneira que aconteceu. Depois vem a expulsão do Hermeson também. Eu tenho que tirar o Cachoeiro no intervalo, que é um dos nossos principais jogadores ali, estava bem também. Acho que essa saída do Cachoeiro, por lesão, complicou um pouco, né? Muda um pouco a característica. Mas mesmo assim, o segundo tempo, o Anápolis é uma falsa posse de bola, né? Não chegava tanto. Nós fomos comandando, fomos acertando as entradas. O Herpes entrou muito bem, teve chance, Neto Costa teve chance. Eu acho que poderíamos ter saído com um resultado melhor.
5: E a expulsão do Emerson atrapalhou o esquema, Cezanão?
7: Acho que a expulsão atrapalha, né? Porque o Emerson vem num momento bom, né? E a arbitragem, ele escolhe um, né? Tava bem em cima do banco do adversário, o adversário fez um tumulto. O menino ficou com a bola primeira, não deu a bola. Ele, para proteger um, ele expulsa os dois, né? Eu acho que é uma coisa errada da arbitragem. Aí acabou sendo dessa maneira, né? Duro porque o Emerson vem num bom momento e acaba prejudicando um pouco.
5: E agora o jogo contra o Ipiranga, virou uma decisão, hein, Cezanão?
7: É um confronto direto com uma equipe que vem um resultado bom frente ao Floresta. Precisamos fazer o resultado, né? Ser inteligente também, cobrar mais eles ainda nessa semana. Eles também vão se cobrar bastante. Pedir desculpa ao torcedor da maneira que foi hoje, né? Responsabilidade toda minha. Agora acertar e fazer nosso melhor para o próximo jogo de segunda-feira, e a gente conta com o apoio do torcedor.
5: Tá aí o professor Hélio Cezanando com as explicações da derrota e pedindo desculpas ao torcedor, Anderson.
3: Eu não gosto dessa, é minha responsabilidade. Mas aí uma hora, se não subir, aí não adianta falar assumir. Eu sinceramente não gosto dela.
6: Ah, esse é discurso de marcado de treinador, né?
3: Mas aí, Beto, o que eu gostei foi que o Hélio não terceirizou. Por quê? Pênalti desnecessário, vacilou, tinha que ter matado o jogo, não matou, ou seja, não transferiu para a arbitragem, por exemplo, o insucesso de ontem do Guarani.
6: É lógico que acabava atrapalhando um pouco. Eu imaginava, por exemplo, que o Anápolis pudesse sofrer um pouco mais com a saída do Juninho. E, aliás, ele saiu, né? E foi um lance onde ele deu dois chapéus, né? Deu dois chapéus, os três jogadores do Guarani foram para cima. Mas, na realidade, a confusão aconteceu por quê? Não foi porque o jogador foi para cima porque o árbitro apitou, porque ele estava querendo fazer graça. Não foi isso. Apitou porque a lateral era para o Guarani. E o jogador ficou segurando a bola e o Emerson foi tentar tirar a bola. A hora que o Emerson foi tentar tirar a bola, chegou um jogador que eu acho que era o jogador que foi expulso, que fugiu o nome aqui agora, que estava no banco. E ele acabou tropeçando ali, ele mesmo tropeçou no Juninho, aí virou aquela confusão, né? Generalizada, mas muito mais por isso, né? Porque aí o Emerson queria pegar a bola para bater e estava tudo perto do banco ali. Esse destempero desnecessário de jogador de futebol. Ali ninguém estava certo, para começo de conversa.
3: Mas
6: ninguém
3: estava certo. Não pode, né, Beto?
6: Não pode. E aí o Emerson é expulso. Imaginei que o Juninho fosse fazer mais falta, e no final das contas o Guarani se desajustou. Se desajustou, o Hélio tentou, né, consertar colocando o Renan. E aí, até porque o Cachoeira tinha saído, né? Ah, mas por que que não deixou o Cauã fazendo uma função e colocasse mais um atacante? Cara, eu, se sou o treinador, eu também não faria isso. Eu vou passar aí um lateral, pô, machucou um atacante, era o que ele precisava, recompor, né? Vou deixar o Cauã aqui, que eu não sei se o Cauã vai resolver. E aí o Renan também entrou, mas, né? Também não, né?
3: Acrescentou.
6: Não acrescentou muita coisa, né? Enfim, mas aí uma sucessão de erros, né? Como eu disse aqui, sucessão, erros individuais bastante.
3: Mas não pode, né, Beto?
6: Não pode, erros individuais, muitos.
3: Para decidir classificação.
6: Decidir classificação, você tem que estar focadaço lá, você tem que estar.
3: Que não vale nada, né? Que é jogo, pô.
6: Não, e sem contar o seguinte, né? O Guarani no primeiro tempo dominou o jogo, né? Até tomar o gol. Dominou o jogo, teve condições de fazer. Com tranquilidade até, conduzir com tranquilidade a partida, e no final das contas acabou dando armas ao adversário que não poderia ter dado. E aquilo que você estava falando no começo, né? Pô, mas e aí na hora do vamos ver, né? O torcedor aí, a gente mesmo fica imaginando isso, né? Projetando, pô, se num jogo como esse sofre, pô, e aí? Mais lá pra frente, como vai ser?
3: Pegar um time lá na hora de decidir Bom, para fechar com o Guarani aqui, temos que falar da Ponte, que hoje completa 126 anos. Olha só, né, aqui, ó, o Cleiton, né, deve ser de alguma torcida organizada, ó. Parabéns aos grevistas. Greve se faz para cobrar. No campo é preciso dar resposta, derrota vergonhosa. Aqui com a gente o Ivan manda áudio rapidamente aqui, atendendo o ouvinte que fala no 971-483-497.
8: Beto, aqui é o Ivan da família Machado, Machado do Campo Júlio. Eu falei contra o Paysandu. Sim, o Guarani continuasse com esse técnico, nós não iria subir. E não vai subir. E tirar esse técnico urgente. Urgente. Eu não sei por onde ele vai substituir o time e já acabou. Não tem mais tempo para lá.
3: É, o Ivan da família Machado, essa mensagem aqui é do Fernando Ponte Pretano, leio daqui a pouco. É, o José Longarini, hein? Ele é Ponte Pretano ou ele é bugrino, hein? Vejamos aqui.
9: Ander, Beto.
3: Oi.
9: É, que vergonha, né? Ô Guarani, podem fechar as portas, viu? Pode fechar essas portas aí. Que diretoria, que time. A verdade é que o treinador demorou um pouco pra mexer, né? Mas infelizmente não tem condições. O Luca provou, Beto, o Luca provou que não é centroavante pra lugar nenhum. Ele já pode ter feito carreira, não sei como já, vocês falam, eu nunca lembro dele, né? A gente acompanha mais o Guarani, mas infelizmente ontem as oportunidades que ele teve provou que não serve. Um abraço aí, bom programa, é o Longarini.
3: Valeu, Longarini. Olha, Beto, o ouvinte, né? O Ivan, que não vai subir com o Hélio Cizenando. É uma descrença muito grande em cima do técnico, do torcedor do Guarani.
6: Cada derrota, né?
3: É.
6: Cada derrota, todo mundo fica desconfiado.
3: E aqui o Longarini e o Luca não é centroavante. Não decidiu, tá certo. Opinião do ouvinte. O Bispo Jaime com a gente aqui, ô Bispo, um minuto de áudio, não dou conta agora, hein? Já a gente tenta colocar aqui o que o Bispo Jaime sempre com a gente aqui, o tempo apertado, já é 1h45, já as informações da Mati. E temos o Jota Santos, eu quero ouvir o Jota Santos. Há muito tempo que o Jota não participa com a gente do nosso Jornal de Esportes. 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Agora dá para colocar o Jota Santos, Edmo? Chegar o Jota com as informações, ele que está na capital portuguesa, está em Lisboa. A grande Jota Santos com a gente agora no Jornal de Esportes.
10: Ok, Anderson, já estou de volta aqui nos 870 da Rádio Central, a rádio do futebol de Campinas. Ok, já vamos falar da primeira rodada do campeonato português, que foi cheia de empate 2-2. Então é o seguinte, ontem é o encerramento do campeonato português na sua primeira rodada. Nós tivemos os seguintes resultados nessa primeira rodada. O Estoril empatou uma bola 1-1 com o Famalicão, jogo da primeira rodada do campeonato português. Lá no estádio dos Barreiros, na Ilha da Madeira, o Marítimo ganhou do Casa Pia por 1-0. Lá em Guimarães, na cidade berço, o Vitória de Guimarães perdeu para a equipe do Arouca por 1-0. Lá na Amadora, lá na Rebleira, tivemos o empate a duas bolas, o Estrela da Amadora empatou com o Sporting 2-2. No estádio do Dragão, na cidade do Porto, vitória do Futebol Clube do Porto sob o Alperca por 2-0. O Benfica tropeçou em casa contra o caçula do campeonato português, o Académico de Viseu. Vitória, nada. Empate de duas bolas entre o Benfica e o Académico de Viseu, isso lá no Estádio da Luz. Outro empate aconteceu lá em Moreira de Cónegos. O Moreirense empatou com o Sporting de Braga 2-2. Lá em Barcelos, o Gil Vicente ganhou em casa O Gil Vicente bateu o Rio Ave, lá de Vila do Conde, por 1-0. Empate a duas bolas também lá no estádio de São Miguel, nos Açores. 2 para o Santa Clara, 2 para o Nacional. Isso ontem no encerramento da primeira rodada. Ok, meus amigos? Grande abraço. Trabalhos técnicos do nosso Edson Aleixo, né? Comandando sempre a máquina do som aí na cidade de Campinas. 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Grande abraço, hein?
3: Abraço, J. Santos, gratidão pelas informações. E na sequência, as informações de quem hoje completa 126 anos.
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3: Agora para falar da Ponte, que hoje completa 126 anos, Fernando.
5: Exatamente, mandando um abraço pro Gabrielzinho Curazola, hein? Ouvindo a Rádio Central, já mandou aqui parabéns aqui por causa das netas, né? Um abraço pro Gabrielzinho, esse é nosso também, viu? Esse ouvinte fiel da Rádio Central e amigo, um abraço ao Gabrielzinho. E a Ponte Preta, né? Completando hoje 126 anos de história, uma história tradicional, uma história que os torcedores se enchem de orgulho, mas o atual momento, a gente sempre vem falando aqui, de um ano para cá é o pior momento financeiro, técnico, futebolístico da Ponte Preta, né? Uma fase que não acaba nunca, começando com os atrasos salariais do ano passado, mas mesmo assim a Ponte conquistou o título da Série C, mas a temporada de 2026 é, por enquanto, só resultados ruins, né? É o reflexo da administração ruim com salários atrasados, mas independente disso, o torcedor pontepretano acredita em dias melhores, né? Porque os dirigentes passam, passarão e a instituição vai ficar. E nem que se recomeçar lá embaixo, né? Dando um passinho à frente, mais outro passinho, um degrau por degrau, para a Ponte Preta aí ressurgir aí das cinzas e o senhor torcedor de 126 anos aí comemorando a história centenária da macaca. Bom, falando do tipo, quer comentar do aniversário? Dá para o torcedor pontepretano ter alguma comemoração, parabenizar, dá para comemorar alguma coisa com essa crise aí, Anderson Rodrigues e Beto Quinalha?
3: Eu acho que temos que separar, né? Separar Sim. O momento que a Ponte vive, o momento que não é da Ponte, é da diretoria que está causando esse transtorno para a Associação Atlética Ponte Preta, né? Então, o que acontece? Eu acho que temos que separar. Temos que comemorar, sim, porque uma coisa é a entidade, é a Ponte Preta, outra coisa é o que estão fazendo com a Ponte. Então, a Ponte não se inclui nisso. Eu acho que o ouvinte, o torcedor, tem sim que parabenizar, porque, como eu disse lá na nossa abertura, né, é uma das maiores paixões do torcedor.
6: Sem dúvida.
3: Hoje, no futebol, aí, se você for falar de paixão, com certeza, falar em grandiosidade, Beto. Pô, a Ponte. Quem não conhece a Ponte Preta?
6: Fenômeno, pô.
3: Quem não conhece a história da Ponte? Quem não reconhece a grandeza da Ponte para o cenário do nosso futebol brasileiro? Então, vamos separar, infelizmente, o momento que a diretoria proporciona para a Associação Atlético Ponte Preta não é legal, não é o correto, não é o esperado, não é o que condiz a história da ponte, melhor dizendo, mas Beto, temos que separar e realmente deu enaltecer a grandeza que a ponte é em toda a sua história, a paixão que ela dissemina em muitos corações, poxa, não só aqui em Campinas, mas pô, todo lugar tem ponte pretano que realmente o idolatra, que vive essa paixão chamada futebol, chamada Ponte Preta.
6: Sem dúvida, é uma história de glória, gente, uma história de glória e fenômeno, porque a ponte ela tem, não sei se eu vou errar aqui, mas acho que são 6 vice-campeonatos, né? A ponte não precisou ter grandes títulos para ter uma torcida apaixonada, para ter uma torcida fiel, para ter uma torcida que está ali sempre ao lado do seu clube. E tem momentos maravilhosos, cara, momentos onde a ponte em 1970 foi o primeiro time do interior a disputar um campeonato brasileiro, cara. Olha aí, isso é história. 69 subiu, 70 foi vice-campeã paulista já, revelou grandes jogadores, não dá nem pra gente começar a falar que a gente só simboliza o de cá, e aí o de cá simboliza, né? O de cá representa toda essa gama de jogadores que a Ponte revelou durante toda a sua história, jogadores que disputaram Copas do Mundo, né? Então, se a gente for analisar a Ponte que disputou Sul-Americana, que chegou à final e que pô, faltou só um pouquinho para conquistar, não faltou muito. A ponte que, em 1981, a ponte foi terceira colocada do Campeonato Brasileiro, e aí eu me lembro muito bem, porque eu estava. A ponte pô, perdeu aquele jogo que não poderia ter perdido do Grêmio aqui, 3-2, e aí depois ganhou do Grêmio lá no Olímpico, e olha só, gente, para os menos avisados, e não é o Fernando o caso. O maior público da história do Grêmio foi esse jogo, gente. A semifinal de um campeonato brasileiro. E a ponte ganhou lá do Grêmio por 1-0. E foi enaltecida por todos os gaúchos e pelo Brasil inteiro. E só não passou pelo saldo de gols. Né? O regulamento beneficiava a equipe do Grêmio, que fez 3 gols fora de casa. Então, olha só que história, poderia ter chego a uma final de um campeonato brasileiro em 1981. Então, a ponte tem tantos e tantos títulos, e aí depois culminando, né, com o título de Série A2, agora recente, com o título de Série C o ano passado. Então, a ponte tem muita coisa a comemorar, sim. É lógico, o momento é ruim, pô, todos nós sabemos. Mas como você disse, eu também tô nessa, vamos separar. Vamos separar. Ah, separar, é um dia importante, cara.
3: Claro.
6: É um dia importante.
3: Pra se comemorar assim.
6: Não vai, a ponte não vai fazer festa lá pra todo mundo, como já fez várias vezes, né?
3: Não tem clima pra isso.
6: Não tem clima pra isso. Então, sabe, momentos maravilhosos, né? O centenário da ponte, que foi uma coisa linda, a festa, né? Tivemos uma festa no The Hall e Palm Plaza. Pô, eu me lembro muito bem, eu já militava na imprensa, o Fernando também, né, Fernando? A gente fez um jogo no Majestoso com os ex-jogadores da ponte. Eu tenho a minha camisa até hoje e tenho a medalha do centenário da ponte, né? E depois uma festa maravilhosa na época, o ministro me fugiu o nome dele, que é Paulo, era o ministro da educação, não sei se foi Fernando Valério. Se o Fernando vai lembrar.
5: Paulo Renato.
6: Esteve aqui, me lembro inclusive que eu entrevistei, na época eu trabalhava na educadora, na época, e fizemos lá uma programação, enfim. Então, a ponte tem, momentos maravilhosos, cara, na história dela. E vai ter, cara, daqui pra frente, não daqui tá tendo agora, daqui a pouco vai ter. Não tenham medo disso, não, gente. Vai ter.
3: Roberto, guardada todas as proporções, vou fazer um comparativo.
6: A ponte foi bicampeã da Copinha, gente.
3: Exato, oh, também.
6: Compara.
3: Mas, Roberto.
5: Campanha da Sul-Americana.
6: Então, acho que chegou a final, né?
3: O futebol, ele tem disso. Pra você ver, pô. Palmeiras ficou um tempão na fila, Palmeiras foi rebaixado, vivia uma situação nada dava certo, e hoje olha um pouco que o Palmeiras é hoje, claro, sem nenhuma comparação, sim, comprando momentos, pô, às vezes, pô, você passa alguns momentos, alguns anos de dificuldades, mas depois você volta mais forte. Agora, o que eu queria, Beto, é bater um papo com você, a sua opinião, que desde cedo, né, você passando por rede social, aí você vê várias entidades, né, como a Federação Paulista, divulgando, dando os parabéns, né, soltando aquele banner, aniversário da ponte, dando, cumprimentando. E eu vi, Beto, em várias postagens de parabéns para a ponte hoje, eu vi, porque sempre colocam jogadores, ex-atletas, e eu vi, acho que em duas ou três postagens de aniversário, não a mesma, tá? Não a mesma arte, mas eu vi da mesma forma, de cá e Elvis, né? Ou seja, dando para a ponte aniversário e colocando o de cá no passado, o Elvis no presente. Ô Beto, depois do de cá, a gente pode falar que o Elvis é a maior camisa 10 da ponte? Eu falaria, Beto.
6: Caramba, hein?
3: Depois do de cá, claro, você separa, não tem, entendeu? Pô, depois do de cá, Beto, em todos os tempos, o Elvis o segundo camisa 10?
6: Nós tivemos. O Piá jogou demais com a camisa da ponte, gente.
3: Mas o Elvis conquistou, né,
6: o Marcelo,
3: títulos.
6: O Marcelo jogou muito.
3: Mas eu falo em um todo assim, né, Beto? Não só o cara jogar, sabe? Mas assim.
5: Pela situação que tá passando o Elvis, né, Anderson? Esse momento, que ele mesmo disse aí que pode mudar tudo, daqui a pouco ele pode ficar de saco cheio e ir embora. Mas ele assumiu a bronca e falou que vai ficar. Ficou aí, né, até agora. Então, eu acho que por essa situação toda aí, eu concordo com você. Eu acho que ele teve o Cajá, teve Cajá, grande,
3: né? Porque o
5: Mas
3: Elvis...
5: por a situação, pelo contexto e pelos títulos, dois títulos, de divisão de acesso, mas são títulos, né?
3: Então, e aí,
6: dois Beto, títulos, né?
3: Para fechar da minha parte esse tema, queria para você comentar, Beto, porque além dos dois títulos, ele como protagonista dos dois títulos.
6: Sim. Fazendo gols importantes, sendo o cara do time.
3: Pelas, né? Não só, Beto, pelos dois títulos, pelas boas temporadas, mas o Elvis é o cara que comprou a briga da ponte, velho. Você vê, poucos jogadores criam uma identidade e compram uma briga, assim como o Elvis, cara. O Elvis, não só pelo aquele discurso que ele teve aquele dia contra a diretoria, mas se você pegar nos últimos dois anos, é o cara que realmente comprou a ideia de ser ponte-pretano, de vestir a camisa. E eu realmente enalteço isso, quando o cara realmente, ele defende ali ao extremo o que ele está vestindo.
6: E pela longevidade, ele está na ponte, o quê? Uns quatro anos, né?
3: Desde 22.
6: Olha aí.
3: Desde 22.
6: Quatro anos, né? Quatro anos. Eu tentei aqui puxar pela memória dos que eu me lembro e depois de cá, né? Se a gente for ver pelas conquistas e por tudo, né? Pelo tempo também que ficou aí, eu acho que é o Elvis. Acho que o Piá está muito próximo por tudo que fez e também pela identificação que ele teve com a ponte durante o tempo que ficou aí. O Cajá, né, pelas indas e vindas.
3: Aí, Beto, ó, vou te falar pra você, assim, porque o Cajá é um camisa 10 legítimo. Eu acho o Cajá, os dois, no melhor momento da carreira, os dois.
6: Tecnicamente, sim.
3: Certo. Você pega o Cajá e o Elvis, os dois, no top deles da carreira. Pra mim, o Cajá é mais técnico do que o Elvis. Só que o Elvis, pra mim, marcou mais do que o Cajá. Não só pelos títulos, mas pela identificação que ele criou realmente.
6: É pelo momento, né?
3: É. Bom, gente, duas horas já, né? Pelo amor de Deus. Intervalo, Edmo? Na sequência, então, a gente fecha aqui com as informações da ponte, a aniversariante do dia, e hoje, terça-feira, é dia de carne de panela com legumes no quiosque do Primo, comida saborosa, bem temperada, suculenta, você tem o prato feito, tem o marmitex, amanhã quarta-feira, hein? 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Eu queria rapidamente, enquanto a gente aqui tem o nosso intervalo, você, Ponte Preta, nós só coloca o nome, tirando de cá, quem é o maior camisa 10 da ponte? Só manda o nome aí, Cajá, Elvis, digita aí, rapidamente aí, manda pra gente aqui no 971483497.
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1: 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Fernando, fechando aí com as informações da Macaca.
2: Bom, a Ponte Preta volta a campo na próxima sexta-feira contra o Náutico e não dá para tentar arriscar nenhum time da Ponte Preta aí, qual possível provável time que o Zanardi vai conseguir escalar para esse jogo contra o Náutico, porque pouquíssimas opções, apenas nesse momento 17 jogadores, mas o Palacios ainda está fazendo exame médico porque saiu contundido, a dúvida, o Kevson praticamente cortado já do jogo porque sentiu o joelho, também vai fazer exame para ver a gravidade da contusão, não tem lateral direito, apenas um lateral esquerdo, então uma situação complicadíssima para o técnico Zanardi aí. O Alex Nascimento, aquele zagueiro que estava entre os 11, e já não são mais 11, agora são 8 jogadores que a Ponte contratou e estão treinando no elenco, mas não pode jogar porque a Ponte está no transfer ban. Então o Alex também é mais um que está indo embora, recebeu proposta do futebol do exterior, da Arábia, vai embora para a Arábia, não fica na Ponte. Já foi embora também o Enzo Boer, devolvido ao Santos. E o João Neto também teve proposta do futebol do exterior, foi embora. Então, quando eram 11, agora são apenas 8 jogadores treinando e esperando aí o milagre que o transfer ban seja pago um dia, Anderson.
1: Bom, eu esperava que hoje, pela data, falasse o presidente, né? Até agora não saiu nada. Eu esperava que o presidente falasse, né, o aniversário da Ponte, achei que ele falaria hoje e daria aí mais alguma informação, né, o andar dessa situação, mas infelizmente até agora não falou. Fernando, obrigado pelas informações, parabéns aí mais uma vez pelas netinhas. Valeu. E até na Central Esportiva.
2: Beleza, até mais, grande abraço e obrigado a todos aí.
1: Valeu, Fernando. César, só para fechar aqui, ó, eu pedi pro ouvinte, né, escrever aqui, o maior camisa 10, né, tirando de cá, eles dentro e fora de campo, não entendi aqui, Augusto, mas segundo aqui, o Mário, depois do de cá, o maior foi o Renato Cajá, também mais um aqui, o Cajá também, mais um aqui. É bom, então com isso chegamos ao final aqui, né, Beto? E 5 horas tem mais na Central Esportiva.
3: Sem dúvida nenhuma. Aí dá pra gente contar um pouquinho mais de história.
1: Com mais tempo, né?
3: Ouvinte, essa história maravilhosa da Macaca.
1: O ouvinte participando aqui, ó. Aí, claro, entra o Bugrino, maior camisa 10 da Ponte, pós de cá, Torrano. O ouvinte participando, interagindo. Aqui, ó, tem um Elvis aqui, ó. Segundo aqui, o José Augusto, Elvis. Então, depois do de cá, pro José Augusto, maior camisa 10 da história da Macaca é o Elvis. E eu realmente concordo. Eu acho que depois do de cá, o Elvis realmente é o maior 10, a maior identidade com essa camisa da Ponte Preta. Obrigado, Beto, Fernando César, Edmo Aleixo. Obrigado, ouvinte, pelo carinho, pela sua audiência. Daqui a pouquinho tem o programa do Jura. E às 5 horas, Marcos Luiz comanda a nossa Central Esportiva. Fiquem com Deus, forte abraço.
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5: Boa tarde, Campinas! Boa tarde, região! Mais uma vez o Jura Júnior agradece a Deus por mais um programa aqui na Central. Estar aqui na mais querida do seu rádio.
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5: Hoje, dia 11 de agosto.
4: Tá bom.
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4: Tá certo.
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0: programa do Jura. E na Sonoplastia tem ele. Camisas Jura Júnior Terracota. Edmo Aleixo.
1: Ah, é do Edmo?
0: Tudo bem, meu amigo?
2: Abraço pro Edmo Aleixo.
0: Cabra bom. Esse faz parte do projeto.
2: Jura Júnior.
0: Ele tá no projeto, velho. Tá no projeto. O Venta também. Boa tarde, Venta.
2: Um abraço do Venta.
0: Boa tarde, ela, para Jura. Gente bacanizada.
3: Para Jura.
0: Ô, bebê.
3: Jura.
0: Oi.
3: Jura. Fala. Jura. Jura.
0: Oi.
4: Papo ligeiro, menino.
0: Deixa comigo.
4: Bem bonitinha.
0: É. Para Jura.

Esse é o programa do Jura. Daqui a pouquinho tem eles. Os Garganta de Ouro do nosso Brasil. Milionário e o saudoso José Rico.

0: pouco na Central.
1: Daqui a pouco especial do milionário José Rico Cabra.
2: Nossa separação.
1: Pega essa, Jura.
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0: Eu não quero brigas.
2: Por coisas tão
1: banais. Cuide, homem.
0: Ô, meu bem.
2: E o amor em momentos assim.
3: Sem romantismo.
1: Jura Júnior, você tá só no romance, hein, Jurinha?
0: Só moda boa, velho.
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1: Para, Jura.
0: Opa, que saça.
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0: É.
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0: Dinheiro não tenho, mas amor é demais.
1: Jurinha, você tá fungando no cangote, homem.
3: Eu não aguento.

0: aí, ó.
1: Jura Júnior, Rádio Central, Grupo TH Record. Ninguém segura o Juninho.
0: Tem novidade chegando, velho.
2: Para, Vento.
1: Para, Jura.
2: Para, Vento.
1: Essa parajura tá demais, Jurinho.
0: Deixa que eu conserto.
1: Tá com as conversinhas aí.
2: Para, vento.
3: Ainda que eu passe a vida inteira dizendo que não.
0: Tá daqui, ó. Esse é o programa mais alegre.

Deus no comando e preparando. Obrigado, Deus, por mais um programa aqui na Central. Ventos fortes.

0: da sua saúde, o que você está precisando hoje? Eu estou precisando. Deus já sabe, já conversei com ele. Hoje as turbulências veio, hein? Mas estamos fortes aqui. É Deus no comando e preparando.
1: Deus cuida de mim.
0: Agradeço a Deus por mais um programa na cidade. Obrigado, Deus, por estar aqui na Rádio Central. Porque foi Deus que me trouxe de volta à Rádio Central.
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0: Então você que está ouvindo o programa do Jura, converse com Deus hoje. Converse com Deus aí na sua casa, no seu trabalho. Hoje eu conversei com Deus sobre o meu trabalho, sobre a Rádio Central. Ele sabe. Você aí também no seu particular com ele. Converse. Na sua casa, no seu trabalho, na sua saúde. Enfim, converse com Deus. Obrigado, Deus, por mais um programa na Central. Por estar aqui na Rádio Central.
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0: E daqui a pouco.

verdade. Essa não. Deus hoje vai abrir as portas para muitas coisas. Vai destravar aí na sua casa, no seu trabalho.

você não baixou aquela música pra mim, né? Precisa baixar, meu. Calor da vaquejada, viu, povo brasileiro.

0: você ajuda o Hélio a baixar aquela música hoje, mano. Daqui a pouco aí. Quero mandar ela pro Charles.
1: Ah, para, ô!
0: É, estourado no Brasil, cara, mano. É nóis.
1: Essa jura.

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0: Olha, lembrando também que hoje tem um abraço para todos os aniversariantes do dia. Você que tá completando mais um ano de vida aí, parabéns para você ligado na Central. Só música sertaneja de qualidade no programa de
1: Júnior e Edmo, vamos animar esse programa, cara.
0: Vamos, Zeta. Só música sertaneja de qualidade no programa do Jura na Central.

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2: Ed um Aleixo no comando da máquina.
0: Ô, Venta,
2: do som.
3: Vamos começar esse programa ou não vamos?
0: Vamos, Venta. Mas hoje também, hoje é aniversário da Ponte Preta. É aniversário da Ponte, 126 anos. Parabéns à nação Ponte Preta. Parabéns à Ponte. Momento de, né, turbulência, a maior da história. Mas parabéns à Ponte, 126 anos aí. E ó, e vem coisa boa, se Deus quiser. Parabéns, daqui a pouco vamos falar da Ponte Preta aqui também. Na Central, 3:15.
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0: Brigas Milionário e José Rico na Central. Daqui a pouco vamos bater um papo aqui com meu amigo Juliano, da GJGG Gás.
6: Certo.
0: De Campinas, aqui no programa do Jura.
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0: arrebenta.
1: Essa parajura tá demais.

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0: Olha, agora é 3h20. Daqui a pouquinho nós vamos bater um. Alô, dona de casa que tá ouvindo o programa do Jura, meus amigos. Nós vamos bater um grande papo aqui com o meu amigo Juliano, da GJGG Gás. Para você que é para adquirir gás com qualidade. Muita gente, né, fala: compra o gás, compra o gás, compra o gás. Mas hoje eu entrevistar o meu amigo Juliano, ele já tá aqui na Rádio Central. Aprendi,
1: menino.
0: Sábado eu tive numa unidade que é próxima da minha casa, ali no Jardim Conceição, perto do Galeria Shopping, que reabriu essa nova loja dele. Eu estava lá junto com até o Pedro Leonardo, foi lá também junto com ele, lá, grande amigo dele também. E a gente vai falar daqui a pouquinho aqui da GJGG Gás, para você na Rádio Central, que tem várias lojas em Campinas, tem 5 lojas. E preço, e toda semana já vou dar dica aqui, vai ter promoção, hein? Pra ajudar todo mundo aí a comprar gás mais barato. Daqui a pouquinho aqui na Central.
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0: tarde. Boa tarde.
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4: 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Deus no comando e preparando.
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0: 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Boa tarde.
1: Olha, eu quero mandar um abraço aqui, deixa eu ver aqui, 011. Deixa eu ver que tá ouvindo o programa. Em Mogi das Cruzes, um abraço, Jura. Minha mãe hoje, dona Lourdes, tá completando 84 anos. Eu, Carlos, ouvindo aqui você, Jura, em Mogi das Cruzes. Um beijo a vocês aí. Parabéns aí a dona Lourdes, 9 anos. E a Bianca, 9 anos. E a Lourdes, 84 anos, ouvindo Jura, lá em Mogi das Cruzes. Olha, eu quero mandar um abraço aqui também pra Claudete Pastore, que tá ouvindo o nosso programa. O Nivaldo tá pedindo o aplicativo. Já tô mandando pra ele o aplicativo da rádio também. O meu amigo, o rei do frete, falando que é aniversário da ponte, já falamos. É, vamos falar mais da ponte daqui a pouco. O Laércio, meu amigo Bugrino, lá do Jardim Conceição. Aí, Jardim Conceição, ouvindo o nosso programa aqui também. Forte abraço. Do programa do Jura da Rádio Central. Quero mandar um abraço para todos os aniversariantes. Quero mandar um abraço pro meu amigo Fabrício Portugal, que tá lá em Montemor. Um abraço também pro prefeito lá de Montemor, meu amigo, o Murilo Rinaldo. Mas hoje é aniversário do Fabrício Portugal. Forte abraço para você também, meu amigo, do Jura Júnior da Rádio Central. A Alzira mandou um WhatsApp aqui, vendo. Vamos colocar antes que vai pra hora do louvor. Vamos lá.
2: Boa tarde, Jura Júnior. Tô ouvindo o seu programa.
1: Boa
2: seu
1: tarde.
2: Programa é bom demais. Adoro o seu programa, viu, Jura Júnior?
1: Obrigado.
2: Abração pra você, pra Edmo Aleixo, pro Ventania, pra todos participando do Central. O bom, Jura Júnior. Abração pra todos vocês aí, tá, Jura Júnior? Toca uma música pra mim, Roberto Carlos, pra alegrar meu coração. Tô muito feliz com você. Bom, Jura
1: Júnior. Um
2: abração pra todos vocês, pra Leandro Maleixo, Ventania e todos participantes central.
1: É.
2: Que paz e alegria, seu justiça, Jura Júnior.
1: Obrigado.
2: Fica com Deus, bem.
1: Amém.
2: Tchau.
1: Amém.
2: Jura Júnior, vou ouvir também a hora do louvor, que é muito linda, tá bom, Jura Júnior?
1: Obrigado.
2: Tchau, bem,
1: com Deus. Deus abençoe você e sua família também. A Alzira sempre gosta aqui do nosso programa. É ouvinte assídua da Rádio Central. Desde manhãzinha eu ouço ela já no Padre Rodrigo.
3: Tá bom?
1: 6:30 tô ouvindo o Padre Rodrigo. E ela já tá ligada na Rádio Central. Vem com o Padre Rodrigo, Decimar Leite, a Sônia Amaro. Depois vem a galera do esporte e ela chega no Jura Júnior aqui também.
3: Tá bom?
1: Um abraço então para todos os aniversariantes do dia. Que Deus abençoe todos aí. Forte abraço do Jura, da Rádio Central de Campinas. Ô Venta, agora é 3:30 na Central.
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1: Hora do louvor.
3: Hora do...

0: Ora, ora, são 3:31. Eu quero mais uma vez agradecer a Deus por mais um programa na Central. Você que está ouvindo o programa do Jura aí, você que está vendo o programa do Jura pela live também, eu quero que Deus te abençoe. Aí na sua casa, no seu local de trabalho, na sua empresa, na sua saúde, né? Muitos pedem saúde também, né, Edmo Aleixo? Tem uns que pedem pela família, pelo trabalho. Hoje eu já pedi para Deus pelo meu trabalho, o que eu preciso. E a todos que estão ouvindo a Rádio Central de Campinas, que Deus abençoe todos que estão ouvindo, todos que estão assistindo e aqueles também que não estão ouvindo a Rádio Central. E para falar de Deus mais uma vez na Central, Bispo Fábio, mais uma vez. Boa tarde.
1: Olá, Jura, que bom poder estar aqui na programação mais uma vez, que privilégio poder estar aqui falando com cada ouvinte desta programação. Este é um momento muito importante, é um momento muito especial, um momento que a gente para refletir. E a palavra de Deus hoje, ela está aqui no livro de Provérbios 15, exatamente no versículo 1. Ela diz assim: a resposta branda desvia o furor, mas a palavra dura, ela suscita a ira. Para você entender esse versículo, eu gostaria de contar uma história para você. Conta-se uma história que certa vez o vento e o sol tiveram uma grande discussão. Cada um queria provar que era o mais forte e o mais poderoso. O vento dizia: eu sou forte, eu arranco árvores, derrubo casas, eu espalho destruição. O sol apenas sorria, e com a sua luz suave e quente. Então decidiram fazer um teste. Viram um viajante caminhando pela estrada usando um casaco. O desafio era simples: quem conseguisse fazer o homem tirar o casaco seria declarado o mais forte. O vento foi primeiro, ele soprou com toda a força. Aquela ventania forte, aquela rajada violenta, aquele furacão poderoso. Mas quanto mais o vento soprava com fúria, mais o homem segurava o seu casaco. Fechava, apertava, comprimia contra o corpo. O vento usou toda a sua força, toda a sua violência e toda a sua agressividade. E falhou. Então chegou a vez do sol. Ele não fez barulho, não usou força bruta, apenas brilhou suavemente, calorosamente e com gentileza. E sabe o que aconteceu? Em poucos minutos, o calor agradável fez o homem começar a sentir calor. Primeiro ele afrouxou o casaco, depois abriu e finalmente tirou o casaco completamente. O sol venceu, não pela força, mas pela suavidade. Sabe, você que está acompanhando esta programação, essa história nos ensina uma verdade poderosa sobre a nossa vida. A suavidade, ela vence a força, porque a força falha. Talvez você está enfrentando conflitos em casa, talvez seja no trabalho, talvez seja na família. Pare de ser o vento. O vento usa gritos, palavras duras, agressividades, força. E qual é o resultado? A pessoa se fecha ainda mais, fica ainda mais resistente, ainda mais teimosa. O sol, ele usa palavras suaves, paciência, amor, gentileza. E qual é o resultado? O coração da pessoa se abre, a resistência derrete, a mudança acontece. E a Bíblia, ela está cheia desta verdade. Por isso, seja calmo. O texto de hoje diz que a palavra branda, ela desvia todo o furor. Seja calmo, tenha paciência. Eu quero orar por você neste momento. Papai querido, é no nome do nosso Senhor Jesus Cristo que nós entramos na tua palavra. E agora, meu Deus, eu oro por cada pessoa, por cada ouvinte que está ouvindo esse programa. Aonde ela estiver, seja no carro, em casa, no trabalho, no hospital, nós reconhecemos que às vezes nós temos sido assim como o vento, mas nós deveríamos ser como o sol. Então, Papai querido, no nome de Jesus, perdoa-nos pelas palavras duras, pelos gritos, pela impaciência, e hoje eu te peço, coloca em nós boas palavras, palavras suave, palavras que vai encher o nosso coração de amor. Dai-nos graça de responder com mansidão, mesmo quando sou provocado, e que a minha suavidade quebre as resistências, que o meu amor derreta os corações endurecidos, porque nós cremos que quando escolhemos ser como o sol, agimos de forma calma, mansa, tranquila, e os nossos relacionamentos, ao invés de serem destruídos, eles criam força, eles criam raízes. Eu oro a ti em nome do nosso Senhor Jesus Cristo, pedindo também que o Senhor cure o doente, cure o enfermo, cure o desesperado. Que assim seja. Amém. Jura, muito obrigado por esse espaço, eu estou aqui à disposição, caso esse ouvinte queira falar comigo, estou aqui no WhatsApp, 19 999 601 655, 999 601 655, e nas redes sociais você me encontra, Comunidade da Família de Deus. Procura o Bispo Fábio aí nas redes sociais, Comunidade da Família de Deus. Eu posto um devocional todos os dias. Quero ser luz, quero brilhar, quero que a luz de Jesus chegue até você através de mim, que sou apenas um instrumento nas mãos dele. Deus abençoe, Jura. Segue por aí.
0: Obrigado, Bispo Fábio, na hora do louvor para todas as famílias. Que Deus abençoe imensamente todos nós.

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5: Programa. Olha a hora. 3h47 na Central.
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5: Olha a hora, são 3h48. O programa do Jura todo dia tem, quase toda semana, né? A gente tem umas entrevistas aqui, vem cantores, vem políticos, vem amigos. Ontem veio o meu amigo técnico de futebol, Serginho Tanaka, trabalhou na Ponte Preta em vários lugares, Portugal. E hoje nós vamos bater um papo aqui, principalmente a dona de casa que está ouvindo o programa do Jura, que é muito importante. Todo mundo tem um bujão de gás em casa, tem que ter, né? Tem que ter um bujão de gás bom para fazer aquela comida gostosa, janta boa para a família. E hoje eu tô com o meu amigo aqui, Juliano. Conheci ele sábado. Ele tem uma das empresas dele de gás, é próxima aonde eu moro. E foi uma coincidência muito boa. Eu falo assim, que tudo é Deus. o filho do Leonardo, o Pedro, Pedro Leonardo, ia estar em Campinas, na loja dele, para inaugurou sábado, junto com a família dele também está aqui, os filhos também está aqui, a Juliana também está aqui, a esposa do, é Juliano e Juliana.
7: É Giuliano, né?
5: É Giuliano.
7: É Giuliano.
5: Giuliano e Juliana.
7: É isso aí, é daí que saiu o GJGG.
5: Ah, que legal, olha, eu olhava assim, GJ, mas agora, tá vendo de onde saiu?
7: Começa a linkar, né?
5: Boa tarde, Juliano, então.
7: Isso aí, boa tarde, pessoal, boa tarde, Júlio.
5: Boa tarde.
7: Obrigado pelo convite.
5: Obrigado você.
7: É um prazer
5: aí
7: estar aqui, te conheci pessoalmente no sábado, mas parece que a afinidade bateu, né?
5: Bateu, e foi assim, eu falo assim, é muito Deus da nossa vida. Que eu vi o vídeo do Pedro, falar isso, mandar um abraço pro Pedro. O Pedro Leonardo, que eu conheci ele sábado, lá na sua loja, na sua nova loja ali, na Carlos Grimaldi, próximo ao Galeria Shopping, próximo à minha casa, viu? E eu falei, vou fazer uma questão de ir lá conhecer. E eu conversei com a Juliana também, pela rede social, falei, ó, quero ir aí pra gente fazer uma parceria, loja nova, né? Radialista gosta de loja nova.
7: E gosta. A gente tá lá, né?
5: Tá lá. Eu falei assim, e eu vou aproveitar e vou conhecer o Pedro Leonardo, filho do Leonardo. Que até sábado a gente ficamos lá, ele inaugurou a sua loja, um cara, a sua cara da sua família, porque cara simples,
7: fantástico,
5: atendeu todo mundo, como você, obrigado pela recepção lá.
7: É isso.
5: Os quitutes, muito bom lá na, quando abrir mais loja, avisa nós que nós vai, porque é. Não, bom, viu?
7: Vamos torcer pra começar mais, né?
5: Comes tá e certo. Bebes, o Comes e Bebes foi muito bom, o Pedro e também, e toda a assessoria dele, a Amy, que tava lá, esse é sábado também, foi muito bacana, o cara muito de Deus, muito do bem, né? E você acertou na veia, porque um cara que ele, ali mais ou menos, deu quase mais ou menos, entrando e saindo, umas 200 pessoas mais ou menos, acho que passaram por ali.
7: É, a gente teve uma base ali pelo algodão doce, né? Algodão doce são 300.
5: Olha lá, então vamos pôr aí, teve gente que repetiu lá, que eu vi, viu?
7: É, então vamos baixar um pouco o número, né?
5: E aí, o que foi legal? A atenção de vocês para todos os clientes que estavam chegando lá. O Pedro Leonardo tirou foto com todo mundo, tirou foto do carrinho de pipoca, ele foi indo. Ele foi muito bacana mesmo.
7: Essa era a intenção, na realidade, né? Era recepcionar os amigos, todo mundo que compareceu na loja foi muito bem atendido, teve o brinde, ainda tá tendo o brinde na máquina de autoatendimento, tá? Quem comprou?
5: Vamos falar. Olha, eu já falei pro bairro inteiro lá, falei, gente, acabou o gás, meia-noite. Nossa, não tem. Tem. Lá agora tem. Mas como? Tem. E eu fui lá ver essa engenhoca, muito bacana.
7: Demais. Ah, o 24 horas hoje está dominando.
5: 24 horas, ninguém vai ficar mais sem gás. E além de tudo também, a GJGG Gás é fantástica também, nas indústrias também, né? Depois vamos falar também disso aí.
7: Vamos lá.
5: Olha, acabou o seu gás, meia-noite, 1h da manhã... Sempre tem a turma que vai fazendo, oi, esqueci de comprar o gás.
7: Trabalha no segundo turno, chega tarde, não tem
5: chega,
7: jeito,
5: não,
7: né?
5: Tem como. Vai lá no GJGG Gás, ali no Jardim Conceição, vamos falar das outras lojas também. Você põe o botijão dentro da máquina, você paga lá o bujão na máquina, é tudo eletrônico, tudo chique e bacanizado.
7: E simples, né, de
5: e
7: operar.
5: E simples, qualquer um opera. É mesmo quando você for no mercado, a mulher falou, deu tanto, você pôs o cartão lá, digitou, acabou. Aí o gás entra, sobe o gás vazio, já sai o novo. Com a portinha abre, você já pega o seu galvão cheio e vai pra casa.
7: É isso aí, simples assim.
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7: 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E a gente vai dar uma melhorada agora, vai lançar uma promoção. Inclusive, vou jogar no seu Instagram também essa promoção.
5: Nós vamos jogar, vamos.
7: Pra um final de semana aí a gente caprichar um pouco e retomar isso aí.
5: Juliano, falando, quando eu tava falando lá sábado, né, cara, você carregou muito bujão nas costas, né, meu irmão?
7: Muito.
5: Você não tem cara, não, você tem cara, olha, mas como a gente tá falando, você tava falando comigo lá sábado, né, a gente conversou há pouco tempo que teve lá, que tava muita gente, tava dando atenção pra todo mundo lá também, junto com o Pedro, e nós fomos conversando do jeito que dava lá, um pouco você, um pouco o Pedro, um pouco nós. O Pedro gosta de café e pão de queijo e ovo.
7: Café e pão de queijo, não teve.
5: Não, se ele vir aqui, eu tenho que trazer café, garrafa de café pra ele aqui.
8: Quer cafezinho na caminha, fofa?
5: O Pedro gosta. E você tá atendendo certo? Todo mundo lá, e você falou assim, jura, eu carreguei muito bujão nas costas.
7: Muito. Não foi fácil. Ah, a gente começou do zero, né, Jura? Então, quando você começa um negócio do nada, praticamente, foi uma luta muito grande. Primeiramente, a Deus.
9: Sempre.
7: A gente acabou de acompanhar o louvor aqui, então sempre agradecendo a Deus e a família, né?
9: Família. Você tá aqui com a sua família, o seu filho, como ele chama?
7: Giuseppe. É isso aí.
9: E a sua filha?
7: E a Júlia.
9: E a Júlia.
7: Entendeu é tudo, o GJGG agora?
9: Nossa, todo mundo, então tá todo mundo aí misturado, então.
7: Giuliano, Juliana, Giulia e Giuseppe.
9: Giuseppe, todo mundo tem partes aí, viu?
7: É isso
9: aí. Todo mundo é acionista aí, viu?
7: Eu falei pra
9: é a família inteira, que bacana.
7: Falei, ó, só não dá pra engravidar de novo, senão a gente tem que mudar o nome da empresa, né?
9: Tem que botar um J, não sei. Mas a sua família abençoada, atenção, o que é importante do ser humano, o que eu vejo, que eu vi com você, a sua esposa falando comigo, a hora que o Pedro ia chegar, eu comecei a perguntar, a loja, ô, vem aqui, Jura. Quer dizer, a simpatia, eu falo pra todo comerciante, é o que vale. O atendimento seu, e você acertou o cara pra abrir sua loja.
7: Não,
9: que
7: não teve jeito.
9: Não, foi o cara porque foi muito bacana, tudo foi muito simples, mas muito abençoado.
7: É isso, bênção.
9: E muita bênção. Meu amigo, vamos lá, todo mundo tem seu gás em casa, é perigoso também, claro, quanta gente aí, olha, mas o
7: e
9: gás.
7: E muito perigoso.
9: Hoje um monte de dona de casa perguntou, eu compro um gás lá no rede. Não rende por quê? Não rende? Será que tem vazamento de gás? Como que é?
7: Ah, Jura, o que que a gente pode falar nesse caso, né?
9: É uma pergunta que todo mundo mandou fazer.
7: A gente tenta explicar para as donas de casa que questionam a gente quando vai comprar, né? Mas assim, primeira coisa, procurar uma empresa idônea, né?
9: Não sim, tem é isso que eu falo, é isso
7: você
9: aí.
7: Você procurar uma empresa que você conhece, que tem credibilidade no mercado. Pô, hoje tá todo mundo na era da informação aí, da informática. Sabe, faz uma pesquisinha no Google, vê se a empresa que você tá comprando tem alguma reclamação, algum problema na praça. E só por aí você já consegue filtrar 50% do problema.
9: E a sua empresa, a GJGG Gás, é uma empresa idônea, eu tava vendo lá no... Eu gosto de pesquisar, viu?
7: Sim, né?
9: Eu gosto de pesquisar para vir dentro do meu programa. E vocês estão de parabéns pelo pessoal que informou, que falou da sua empresa e, como diz, não tem nenhum problema.
7: Graças a Deus, não. A gente nunca teve problema com cliente, problema com fornecedor. A gente tenta tratar tudo na melhor transparência possível.
9: Olha, tem umas perguntas aqui que a turma vai perguntando, né? A turma tá lá. De repente a pessoa tem um gás só em casa. Tem muitos que tem um gás só, um botijão, né? Acabou, tem que correr lá para trocar. E quando a gente sabe que vai acabar o gás.
7: Certo. Ó, é muito complicado. O gás, ele depende muito da temperatura externa, né? Então, quando tá muito frio, ele tende a ter um pouco menos de pressão. Parece brincadeira. A dona de casa fala assim, poxa, mas eu comprei o gás lá do meu vizinho, ele durou 30 dias. Ah, e comprei do fulano, durou 40. Mas aí você tem que levar algumas questões, por exemplo... O que você preparou nesse período? O forno gasta muito gás? Então, assim, tudo a gente leva em consideração. No frio, se consome mais gás? Então, é difícil você mensurar o porquê gastou mais ou gastou menos, entendeu?
9: Tem gente que fala assim, nossa, será que é o gás que não é bom? Se é o botijão que não é bom? A turma fala tudo, vai falando tudo, né?
7: É isso aí.
9: Você já viu se o seu fogão também não tá vazando gás?
7: Isso.
9: Nas bocas do gás lá?
7: Tudo na vida tem uma regulagem, né? O fogão também precisa, né?
9: A turma tem aqueles fogão, ó, antigo. Esses são os melhores ainda, hein?
7: Aquele da Zinha Branca, né?
9: Aquele é famoso. O Daco, pode falar.
7: É isso aí, Daco.
9: Rapaz, quem que não teve aquele fogãozinho, né?
7: É isso. A gente lembra da casa da avó, da bisavó, né?
9: Minha avó tinha aquele fogão que abria do lado azinha, né?
7: E ficava bonito, né?
9: Você viu?
7: Hoje as cozinhas tudo quadradona, né? Tudo quadradão. Sem jeito,
9: né? Que nem os carros, agora de carro antigo.
7: Colorido?
9: Tudo colorido. É vermelho, é amarelo, é azul. Hoje o carro é branco, prata, preto, cinza.
7: Parece que tá todo mundo triste, né?
9: É que nem aquelas terras lá que você vai a casa, tudo de uma cor só.
7: É isso. Principalmente condomínio, né?
9: Condomínio é tudo uma cor só.
7: É isso aí.
9: Eu falo pros caras que tem torre aí, tem 6 torres, pinta uma de cada cor.
7: Fica bonito. Fica parecendo um estádio.
9: Fica. Ô, meu amigo Juliano, vamos falar, e essa engenhoca sua aí, nova aí, que já vem há quanto tempo já, essa aí, o gás 24 horas de Campinas?
7: Então, Jura, a gente não.
9: Agora eu vou falar de todas as suas lojas aí de Campinas, região aí, tudo.
7: Não, sim, vamos lá. A gente inaugurou a primeira máquina em junho do ano passado. Então foi um sucesso.
9: Foi em Campinas.
7: Foi em Campinas, a primeira loja nossa que fica ali no Jardim do Vovô, ali no Jardim Aurélia.
9: Jardim Aurélia.
7: Em frente ao condomínio Bandeirantes ali.
9: Pô, conheço ali Bandeirantes.
7: Então, a nossa primeira máquina de autoatendimento foi ali.
9: Ali Jardim Bandeirantes, ali Pacaembu, parece, não é?
7: Isso,
9: eu nasci
7: junto
9: ali
7: e misturado.
9: Não tem a linha do trem ali?
7: Sim.
9: Eu não lembro qual bairro que é. Eu nasci naquele bairro.
7: Ah, ali é tudo, Magnólia.
9: Eu vou perguntar depois pra minha mãe.
7: Interlagos.
9: Eu nasci ali, ali perto do antigo Tavares.
7: Isso.
9: É ali mesmo, então, ali que eu nasci. Ali, a linha do trem, aonde passa o trem ali, era a frente da casa onde eu morava. Passava o trem.
7: Que legal.
9: Eu nasci ali.
7: Tá tudo pertinho ali.
9: Tá tudo pertinho. E você abriu essa primeira aí no Jardim Aurélia.
7: Isso, foi um sucesso. Graças a Deus, a gente não tem reclamação. Lógico, é um equipamento automatizado, então você depende de energia, a gente tem no break, mas depende de energia, você depende de rede de internet, a gente sabe que a gente não tem uma qualidade fantástica hoje, a gente está melhorando isso tudo, mas assim, em 98% dos casos dá tudo certo. Então é uma queda de internet, reinicia o equipamento e tá tudo certo, entendeu?
9: E olha, eu presenciei sábado lá, você que tá ouvindo o programa do Jura aí, ó, Jardim Aurélia, nós vamos falar todas as lojas que tem no Jardim Aurélia.
7: É isso aí, a gente começou, a primeira loja nossa foi lá na Vila Lunardi, conhece a Vila Lunardi?
9: Não.
7: Gevisa.
9: É, perto da Gevisa lá.
7: Perto do Parque Santa Bárbara ali.
9: Parque Santa Bárbara.
7: Aquela curvinha que você faz sentido Hortolândia pro presídio ali.
9: Sei.
7: Então, nossa primeira loja foi ali.
9: Tá ali uma.
7: Tá ali, ainda funcionando. Aquela ali, como que a gente pode dizer? A primeira ali a gente nunca esquece, né? Então, foi ali que começou toda essa estrutura nossa. Então, eu tenho uma gratidão muito grande por esse ponto. Não vendo, não alugo, não empresto. A gente até fecha o depósito de gás, mas ele vai ficar ali com a gente, nem que for pra mudar pra lá, né? Aí a segunda loja é essa loja do.
9: Tem história, né?
7: É, não tem,
9: tem história.
7: Não tem o que falar, né?
9: É que nem eu briguei com você aqui fora do ar. Ô, Juro, meus amigos no final do ano, né? Ô, Juro, vamos jogar nessa tal de Mega Sena da Vila, mas se ganhar, você vai parar com o rádio? Eu falei, não, eu vou comprar uma rádio pra me falar sozinho.
7: No,
9: eu gosto aqui, não adianta.
7: Veia, não,
9: não adianta.
7: Eu gosto. Minha esposa brinca muito comigo, que às vezes eu chego em casa e falo, eu vou largar tudo isso, vou abandonar e vou embora pro meio do mato. Isso de manhã, né? Aí de chega manhã. De noite e fala assim: você viu um depósito que tem pra vender lá em tal cidade? Vamos dar uma olhadinha nele.
9: É, lá, tá vendo?
7: É isso aí, não sai da veia.
9: E é muito bacana que eu vi lá. A máquina trabalhando, eu vi que todo mundo chegava, todo mundo, que foi uma novidade pro meu bairro ali, foi uma novidade, Edmo.
7: Foi novidade, mas você viu que não teve problema, não teve
9: não.
7: Dúvida, né? Foi muito simples.
9: É simples, tinha um senhor lá que também tava ajudando lá bastante, eu esqueci o nome dele, tinha um senhor lá, um cabeça branca.
7: Seu Nelson.
9: Senhor Nelson.
7: Esse tem história, hein?
9: Tem história?
7: Meu Deus.
9: É verdade?
7: Mas vamos lá, né?
9: É o seu sogro?
7: É meu sogro. Esse não tem como escapar dele, Jura.
9: Eu vi lá e daqui ali e tal. Senhor Nelson, um abraço pro senhor Nelson, me leva um abraço do Jura do senhor Nelson. E que é bacana, vocês estão ouvindo o programa do Jura aí, ó. Aí no Parque Santa Bárbara, no Aurélia, no Jardim Conceição, Madalena, Parque Brasília, que tá ouvindo eu aqui, tem ouvinte aqui do Parque Brasília agora. Tem gás 20, depois nós vamos falar das outras lojas também, 24 horas. Edmo, você chega lá, você põe o cartão na maquininha, tá lá na. 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
7: É mais ou menos isso.
9: É que nem uma máquina do tempo. É muito legal. Agora não tem mais, desculpa, acabou o gás meia-noite. Pode ir lá, 24 horas.
7: Ô, Jura, só frisando uma coisa que é o seguinte: o pessoal tá vendo toda essa nossa publicação de 24 horas para

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0: 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Ele atende a máquina tá lá, a máquina está lá te esperando. É só chegar e tem lá. 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
0: Não tem erro. Qualquer um faz.
1: Simples.
0: Criança de 5 anos faz. É José, fácil.
1: O José foi, ué.
0: Aí o José.
1: Olha lá. Só no celular.
0: Só no celular. Ele já mostrou o McDonald's pra mãe dele lá.
1: É?
0: É, ele quer McDonald's.
1: Meu.
0: Vai devagar, McDonald's, hein? Viu, Juliano? Então, e agora me falou, como funciona esse atendimento, o autoatendimento das máquinas? É 24 horas.
1: Isso aí, 24 horas para ir retirar lá. Hoje ainda temos duas máquinas funcionando, que é essa do Jardim do Vovô, aqui próximo ao Aurélia, ali perto da padaria São Judas. É, e a gente tem agora essa na Carlos Grimaldi, ali próximo do Shopping Galeria.
0: Shopping do Galeria, perto da minha casa, lá. Sou vizinho lá.
1: É isso aí. A nossa intenção é automatizar todas as lojas. Então, assim, bacana. Todas elas. Por enquanto, são só essas duas. Mas até o final do ano aí, se Deus nos abençoar, mais duas lojas vão estar automatizadas já.
0: Se Deus quiser, que Deus abençoe você, a família aí.
1: Todos nós.
0: Que você é um merecedor, cara. Você é um merecedor. É que nem você falou, parece que a gente já está batendo, mas parece que a gente se conhece há muito tempo. E eu conheci desde sábado.
1: É o que eu falei pro Pedro.
0: Sexta, sábado, domingo, segunda, hoje é terça. 4 dias.
1: Eu falei isso pro Pedro lá no sábado. Eu falei, é gente da gente, né?
0: É, foi uma coisa assim, eu passei um sábado diferente.
1: Foi bom, né?
0: Foi muito bom. Foi muito bom conhecer você, sua família, toda lá, a galera lá. A meninada também curtiu lá os pula-pula,
1: o Dom Pedro Doce. Cantou.
0: O Pedro cantou.
1: Tirou a sogra pra contar.
0: Tirou a sogra pra contar. Você viu ele falando? Tirou a sogra pra contar. E foi muito bacana. Olha, toda vez que inaugurar lá, pode chamar que é bom, a festa é boa, viu?
1: Que
0: tem
1: bom.
0: Pipoca com doce, tem lanchinho, tem tudo. Refrigerante pra rapaziada.
1: Pão de queijo e café?
0: Pão de queijo e café, se for o Pedro. A Amy tava falando pra mim que na estrada eles param, né? Falou, pô, deu fome. Ele é aquele cara que ele não escolhe. Ele é um cara muito simples.
1: Muito, muito.
0: Ele quis me levar embora pra casa, falou, vou te levar. Eu vou pegar um Uber, meu irmão. Pode pegar a estrada aqui. Ele mora em Rio Claro.
1: Sim.
0: Falou, pô, à noite eu vou ver meu pai em São Carlos ainda. Vou dar uma descansada. Aí ele foi lá ver o pai dele pra dar um abraço dia dos pais, né? Porque
1: fantástico.
0: O pai dele foi pra Goiânia. Fantástico. E aí o que acontece? Acontece que foi tudo bom. Foi tudo legal. Eu gostei demais de ir lá, conhecer você, sua família. Obrigada, Juliana, viu, Juliana, pelo atendimento dela lá. Tava tudo meio corrido, tava todo mundo lá. Tinha muita gente lá. Tem um amigo meu que vai abrir uma costelaria que já vai fazer um serviço seu lá.
1: Ah, é?
0: Eu falei assim, o Pedrão. Não, já. Como chama o seu vendedor lá, um de Oclinho? Ele
1: Antônio
0: é fera.
1: Marcos.
0: É fera. Um abraço pro Antônio Marcos.
1: É isso.
0: Fera, o cara é fera.
1: É bom.
0: Ele quis vender pra mim, falou, tô aqui pra vender também.
1: Falou que tem oportunidade.
0: Ele falou, pô, dá um alô pra nós lá na rádio. Lá. Falei, não, vou levar o patrão lá, vou levar lá. E eu lembrei dele. E esse amigo meu foi lá comprar o gás. Tá. Ele colocou um T-Cross de costa, um prata lá.
1: Tirou 3 botijões, não foi?
0: É, 3, foi ele mesmo.
1: Você viu que eu tava corrido, mas tava atento,
0: Você tava atento, foi ele. E ele tá reformando ali no Flamboyant um lugar que vai vender carnes assadas. É tipo uma mini churrascaria ele vai fazer.
1: É isso aí, vamos injetar gás nesse povo.
0: E ele falou que já levou o projeto lá. E outra coisa também, Juliano, a GJGG Gás é especialista pra você que vai abrir um restaurante aí, que é um gás diferente. Tudo. Explica pra nós aí.
1: É isso aí. A GJGG chegou um período, né? Que eu tava muito cansado. E apareceu a oportunidade de uma linha de industriais. Então a gente investiu muito, investiu pesado na distribuição de gases industriais. O que é o gás industrial da GJGG? É tudo que é do GLP, gás liquefeito de petróleo. Tudo que é o gás de cozinha, só que em embalagem diferente. Então, o nosso forte hoje é gás para empilhadeira e gás para restaurante, hospital, condomínio. Então, esse é o nosso forte. E somos diferenciados nesse trabalho. Nossos clientes não precisam hoje se preocupar com gás. A gente tem uma linha dedicada, um roteiro de entrega que tem o dia específico com, não falo mais hora,

0: marcada, porque pode ter um imprevisto, sim, mas daquele dia não passa. Então, o cliente que está guardando o gás na terça-feira, o nosso caminhão vai passar lá. Então, essas empresas não se preocupam com gás.
1: Bacana, isso aí, bacana mesmo. Então, além, lógico, o gás normal da casa, também agora você é especializado em gás e...
0: Empilhadeira.
1: Empilhadeira, é.
0: Empilhadeira.
1: Uma vez um cara falou para mim, cara, falou, ô, Júlio, meu pai lá, o cara tinha empilhadeira. Ô, vai ter que colocar gás. Eu falei, mas é gás isso aí?
0: É isso.
1: É gás.
0: E se eu falar para você que a empilhadeira é meu xodó? É a embalagem que eu mais gosto de trabalhar.
1: Empilhadeira.
0: Empilhadeira.
1: Aí, ó.
0: É assim. E eu acabo tendo muitos amigos.
1: Tá vendo?
0: Né?
1: A gente não trabalha no meio, mas que nem um amigo falou, pô, vou ter que carregar o gás da empilhadeira. Eu falei, gás? Ela não é a bateria, não sei. Não, Júlia. É a gás, velho.
0: E é a empilhadeira que eu vou falar pra você, que tem o maior poder de torque e é mais econômica. É a empilhadeira a gás.
1: Aí, ó. Tá vendo? Mais uma que a gente não sabia, tá sabendo.
0: Vamos
1: eu
0: falar.
1: Tô ficando craque do gás aqui, viu? Aliás, vamos ficar craque, se Deus quiser, aqui no programa do Jura. Meu amigo, mais uma vez, eu quero agradecer a você, Juliana aí também. Calma que nós vamos falar. Agradecer mais ou menos a sua presença aqui, mas nós vamos passar todos os endereços, cidades vizinhas que você já tem aí.
0: Sim.
1: Qual outras cidades vizinhas?
0: Hoje a gente está atendendo, na realidade, essa distribuição de gás industrial, ela sobe aí até hoje, até Rio Claro, e ela vai até o limite de Piracicaba, trabalhando até Jundiaí e a região de Paulínia aqui para baixo da Anhanguera, né?
1: Bacana.
0: Então esse é o nosso raio de atuação, mas a gente tem mais uma loja aí, na cidade de Corderópolis.
1: Corderópolis, a Rádio Central vai chegar lá.
0: Tá do ladinho ali do Pedro, ali em
1: Rio Claro.
0: Tá pegadinho ali. Mas a gente tá pensando já em expandir agora no entre-eixo entre Corderópolis e Campinas, a linha Americana, e depois dar um pulinho na frente.
1: Bacana. 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
1: 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Mas foi bom.
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0: É isso.
1: Então é o nome da família.
0: Família.
1: Juliano.
0: Juliana, Giulia e Giuseppe. É na sequência.
1: E o Jota, quem que é?
0: É a Juliana.
1: É Juliana, então.
0: É isso aí. É a que manda. Não adianta.
1: É a que risca o cheque lá?
0: É ela que risca. Ou risca ou rasga, né?
1: Ou risca ou rasga.
0: É. Se é do interesse, ela risca. Certo?
1: Gente, vão gastar gás. Vão gastar gás. E gás barato é na GJGG Gás.
0: É isso aí.
1: Meu amigo Juliano, obrigado. Esse bate-papo bacana. Primeira vez que eu entrevisto o cara que mexe com gás. Meu programa, ele está entrevistando tudo.
0: É, e assim, foi a primeira vez que eu fui entrevistado. Então até que eu tô saindo bem, né?
1: Não, tá ótimo. Tá
0: então,
1: top.
0: Então vamos
1: partir pra mais. Tem gente que tem medo do microfone. Fala, o microfone não morde.
0: É isso.
1: Olha, liga aquele microfone ali pra mim, fazendo um favor, que eu quero dar pra dar um boa tarde.
0: Ah, tá com medo. Ela vai ter que dar uma boa tarde.
1: Vai ter que dar.
0: Não, eu vou contar uma coisa pra você, logo.
1: Ah,
0: é.
1: Pode falar.
0: Ela não lembra.
1: Ah.
0: Ela não vai lembrar, mas eu lembro.
1: Fala.
0: Você acabou de falar aqui que hoje a Ponte Preta tá fazendo quantos anos?
1: 126 anos.
0: 126.
1: Você é Ponte Pretano?
0: Eu sou um corintiano que gosta muito da Ponte Preta.
1: Pô, a propaganda eu vou comprar mais caro, seu, viu?
0: É. Mas assim... Não, palmeirense não dá, né, Jura? Você precisa melhorar um pouquinho.
1: O Pedro é corintiano. Eu fui ele ontem, eu tava lá no WhatsApp. O Coringão tá indo. Falei, vai estar indo pra lugar nenhum, Pedro. Mas eu quero uma boa tarde da Juliana, que ela me atendeu muito bem lá. É o último microfone lá, Edmond. É o último lá. Juliana, esposa do meu amigo Juliano aqui também, é a que ensina o cheque lá, né?
0: É a que assina.
1: Obrigado por você vir aqui no meu programa, viu? Obrigado de sábado também.
2: Nós que agradecemos por todo o carinho, viu?
1: Obrigado.
2: Muito obrigado aí.
1: E parabéns pela sua família aí, seus filhos, sua filha, seu filho, uma família muito abençoada.
2: Amém.
1: Que Deus abençoe imensamente.
2: Todos nós.
1: E vocês, eu quero que vocês, a partir de hoje, se sintam em casa no programa do Jura aqui.
0: Não tenha dúvida disso.
1: Jura, tem gás barato, Jura, fala pra nós aí.
0: Não tenha dúvida disso. E aí, finalizando lá, na Ponte Preta, 126.
1: 126 da Marraquinha.
0: E nós com 20. Exatamente no aniversário da Ponte Preta a gente começou a namorar.
1: Olha,
0: exatamente só. 20 anos hoje.
1: Olha só, dia 11?
0: Ela agosto. Não lembrava, né?
1: Ah, e mulher que não esquece, hein?
0: É isso aí.
1: O homem, a cabeça. Ele é bom de data?
0: 11 de agosto de 2006.
1: E o presente?
0: Ah, é mais tarde, né?
1: É o gás.
0: Ela já quer me levar pra Rio Claro. Saindo daqui, vou pra Rio Claro agora.
1: Rio Claro?
0: É, ela quer ver um sofá pra casa lá e já vai arrancar meu couro hoje.
1: Ah, haja gás.
0: É isso aí, haja gás.
1: Tem que vender mais gás, hein? Ó o gás. Ó, eu vou arrumar aquela vinheta. Ó o gás. Vou fazer, ó o gás. Vou soltar aqui, ó o gás.
0: É isso.
1: Você viu como é que eu sei qualquer? Ó o gás.
0: Ó o gás.
1: Tava eu e o Pedro junto?
0: É isso aí.
1: Meus amigos, obrigado, que Deus abençoe a sua família maravilhosa aqui.
0: Amém.
1: E a gente vai se falando e vai lá no Ramalho lá, vai lá no comer o Tibone lá.
0: Vou lá com
1: lá no Itamar, no Itamar.
0: Itamar, né? Itamar, Itamar, me espera aí que eu tô indo aí almoçar,
1: tá? Vou falar, chegar lá, quero falar com o Itamar. Ele tá aí, Itamar, quero falar com você sério. O que que é? O Jura, da rádio, seu parceiro, fez um comercial lá do Tibone.
0: Diz que deixou pago.
1: Tá pago aí. E pode, como fala, vai lá degustar uma comida, as comidas lá do Ramalho Experts.
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0: não
1: também
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0: o que
1: boa.
0: Falar. O Experience, é isso?
1: Ramalho Experts.
0: É isso aí, quase saiu, né? É caipira, não sabe falar essas coisas.
1: Ramalho.
0: Né? Ramalho Experience.
1: Tá certo, o Itamar fala assim: o que saiu tá valendo.
0: Tá valendo, falando
1: Ramalho Experts.
0: É isso aí, não, a gente vai lá pra
1: conhecer. Ó, tem um provoloninho lá chique, eu falei pra você, com tomatinho cereja.
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1: 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Só de segunda-feira que não. Terça tem almoço, quarta, quinta e sexta tem janta, tem jantar, tem as carnes lá. É bom demais, vai lá que você vai gostar.
0: Boa.
1: Se você gostar, você deixa um pago lá, eu vou lá almoçar.
0: Maravilha.
1: É, né? Não tem como. Não tem. É que nem a máquina do gás. Eu achei uma coisa fantástica. Não tem mais desculpa que acabou o gás, não pode comprar gás agora.
0: Não, agora não tem mais jeito. Ah, o duro que a mulher deixava pra acabar o gás na janta, né? Que aí o cara chegava e falava assim, ó, busca uma pizza.
1: Então a mulher
0: não
1: tava
0: tem
1: esperta.
0: Mais nada aberto, agora não, não tem mais jeito.
1: Acabou o gás, meu. Pera aí que eu vou ali na JGG gás.
0: Então vamos reforçar com os homens aí, né?
1: É, ó, agora.
0: Não tem mais desculpa.
1: Acabou o problema de acabar gás na madruga.
0: É isso aí.
1: Ela espera uma. Ela nem avisa pelo WhatsApp.
0: Não, deixa ele chegar.
1: Eu ia te chamar agora. Acabou o gás agora.
0: Vai lá, busca uma
1: calma
0: pizza.
1: Calma aí,
0: porque
1: tô correndo
0: tá
1: aqui na GJ. Não, rapidinho.
0: Agora não mais. Agora
1: vai mexer nos doces aí que eu tô chegando.
0: Até porque o preço do gás hoje tá o preço de uma pizza, né?
1: É verdade.
0: É isso.
1: É isso aí.
0: Ô, Jura.
1: Oi.
0: E quero te parabenizar pelo novo programa aí, que seja
1: um sucesso. É, vai ter um negócio aí depois.
0: Abençoado.
1: Obrigado.
0: E vamos pra cima, tá?
1: Vamos pra cima. Vamos
0: é
1: pra
0: isso
1: cima.
0: Isso aí.
1: Forte abraço, obrigado.
0: Obrigado.
1: Deus
0: viu?
1: Abençoe você.
0: Uma ótima semana para nós.
1: Todos nós. GJGG Gás. Meu amigo Juliano e toda a sua família aqui na Central, um forte abraço. Valeu.
0: Grande abraço.
1: Valeu.
0: Tchau.
1: É gás dele.

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6: Daqui a pouco tudo corrido hoje, viu, Venta? Uma entrevista bacana.
7: Tá bom?
6: Com meu amigo Juliano.
7: Bem bonitinha.
6: Da GJGG Gás.
7: Tá bom?
6: É nós da Central. Você sabe que eu era pra ser amanhã. Amanhã nós vamos estar de folga. Hoje vai ter Rota Cultural com Tati Costa aqui na Central. Alô, Tati Costa, boa tarde.

0: Jura, boa tarde a você, Tati Mores, ouvintes da rádio.
1: Tô aqui, Venta, ô Venta. Venta, Venta.
0: Ouvintes da Rádio Central, está começando mais um Rota Cultural, o espaço que reúne os principais eventos de Campinas e região. Eu sou a Tati Costa e separei algumas dicas imperdíveis para vocês aproveitarem. Uma dica de um café secreto, Coelho Branco Café Secreto, que fica aqui em Campinas, no Cambuí, que transforma o universo de Alice no País das Maravilhas em uma experiência que vai além da literatura. Ambiente interessante, descolados, com mesinhas espalhadas pela casa, que carrega um certo ar de mistério e curiosidade. A inspiração aparece nos detalhes e principalmente na sensação que, ao entrar, somos convidados a atravessar uma pequena toca do coelho e deixar o cotidiano do lado de fora. No Coelho Branco, a literatura não está apenas nas páginas, ela ocupa o espaço, provoca a imaginação e convida você a fazer parte da história. Esse encontro entre obra, ambiente e experiência torna o Coelho Branco uma parada interessante para quem gosta de cultura, literatura e lugares que contam história. Me disseram que tem um croissant de amêndoas delicioso. Vai lá conferir? Fica lá no Cambuí. Ah, eu quero agradecer, hein? Obrigado você, dedinho nervoso ali, curtiu, compartilhou, comentou, foi um sucesso, hein? Foi um sucesso a promoção do show do Toquinho lá no Multiarena, em parceria com o programa Jura Júnior, Rota Cultural e a Rádio Central. Levamos aos ouvintes a oportunidade de viver de perto uma noite especial da música brasileira. 60 anos de Toquinho. A participação do público mostrou mais uma vez a força da nossa parceria e o quanto a cultura aproxima pessoas. A experiência não terminou com o sorteio. Não, meus amigos, claro que não. Tivemos a oportunidade de conversar com as ganhadoras e registrarem uma entrevista especial. Oi, meninas! Oi, meninas! Como foi viver essa experiência para vocês? Nossa, eu fiquei maravilhada. Eu falei, não acredito que eu vou no show do Toquinho. Gente, não, eu fiquei muito feliz.
2: Ah, quando eu descobri que eu tinha ganhado, eu fiquei super feliz, porque sempre fui fã do Toquinho, desde criança, cresci ouvindo as músicas dele.
0: Qual é o recado que você deixa para quem tá ouvindo e não acreditou que pode ser o próximo ganhador?
3: Acreditem, né? Ah, é para curtir, é para comentar, é para compartilhar, faça tudo isso, né? Porque é isso que eu fiz. Eu comentei, eu compartilhei no WhatsApp com todas as minhas amigas, compartilhei com um grupo. Então é isso, é acreditar e fazer, né? O que tá especificando lá para fazer. Aí você pode ser o próximo, hein? Não desista. Gente, por favor, né? Participem de promoções da Rádio Central, porque olha, que experiência fantástica, maravilhosa. E, nossa, agradeço demais, Jura Júnior. Vou participar de todas agora, né? Não vão falar que é marmelada depois que eu ganhei de novo, tá? Porque se eu tô participando, eu tenho chance de ganhar de novo, hein?
0: A entrevista na íntegra está nas nossas redes sociais. Vai lá, comenta, curte, compartilha. Leve a nossa voz adiante para o Rota Cultural. Acompanhar esses momentos é parte essencial do nosso trabalho. Não apenas falar dos eventos, mas também contar histórias de quem vive a cultura. E essa parceria, meu bem, ela continua. Em breve, Rota Cultural estará novamente no Multiarena. Vamos estar sozinhos? Não, com você, ouvinte, com você. E essa dica, hein? É pra quem gosta de boa música, bons encontros e acredita que nunca é tarde pra viver coisas novas. Nesta quinta-feira, dia 13 de agosto, no Botequim da Zefa, Bossa and Roll, um show trazendo grandes clássicos do rock, com uma leitura de bossa nova, cheia de swing, com Alex e Lucas Lameira. E essa noite tem um significado ainda mais especial para mim, porque será um momento do encontro com o 40 Mais Partiu Viver, um projeto que nasceu de uma vontade muito pessoal. 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Ah, tudo que é bom acaba, né? Na próxima semana estaremos de volta com mais um giro pela cultura, pelo turismo e pelos eventos que movimentam Campinas e toda a nossa região. E como sempre, eu deixo um abraço muito especial para os nossos ouvintes. O pessoal do Agropet Pandora, Rafa Vitória, Quiosque do Açaí, Flávio Gi, pertinho do Guarani, a Maria, bailarina do Piratininga. Eu vi que você mandou mensagem, hein? Sabrina de Volta Redonda, muito obrigada pelo carinho. Carla, sempre ligadinha, diretamente de Mogi. Vicente, esse cara ama um pagode. Vem buscar seu chapéu. Nai, aquele abraço. Ó, gente, um grande beijo para todos vocês e muito obrigada pelo carinho e pela audiência. Eu sou a Tati Costa, de coração para coração. Jura?
1: Oi.
0: Muito obrigada pelo espaço.
1: Nada.
0: Uma excelente tarde para você e para todos os ouvintes da Central. O programa continua com você.
1: É isso daí, é de coração para coração. Amanhã a reprise novamente do programa aqui, do Rota Cultural, aqui na Rádio Central. Forró do Vento. Vai.
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5: Avisa que eu voltei.
4: 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E quem não dança, segura a criança.
6: Quem dança, segura a criança. Forró do Venta ali.
1: Jura? Carne minha aqui, filha. Você tá dormindo?
6: Esse programa tá chique.
1: Você tá com calor?
6: Demais.
1: Ô, Vento, ela não tá dormindo. Você tá dormindo?
7: Para.
1: Você tá com calor?
7: Para.
1: É? Dança comigo.
6: Chama o Jura, meu bem.
1: Um abraço pro porteiro lá, Vento. Boa noite, seu Jura.

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0: abraço pra Maria Aparecida de Valinhos, também curtindo o programa do Jura.
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0: Alô, meu amigo Beto Mais, alô, Beto Frank, alô, meu amigo Arnaldo DJ Novo, alô, Ruth, alô, Rosa, todo mundo ligado no programa do Jura.
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0: um abraço pra Luciana Nadez, a Vila Mimosa, curtindo o programa do Jura. 8 segundos de muita emoção. Meu amigo Laércio do Jardim Conceição, cavalo é o Serelepe pra ele, Benta. Ele manda a gineteada pra toda a torcida do Guarani curtindo o programa do Jura. Vamos, Laércio. O povão da central esperando a sua gineteada. Autoriza. A porteira viajou, decolou, meu amigo lá, é segura firme, irmão, é o serelepe do programa do Juro, o povo vem junto com você, não cai não, que coisa linda, colosso, monumental, minibão, roubou o chapéu, o povão aplaudiu, pode pegar.
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0: chapéu de palha, o chicote estrala, o chicote
1: estrala. O chicote vai estralar,
2: Benta.
0: Vai, cavalgada.
1: Uhul. Hoje o dia tava propício, Benta. Então jura. Vou pegar lá no lado. Olha, sábado, festa do Flashback no Clube Cultura. É, chique, bacanizado. Estarei lá, velho. Com participações especiais.

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0: Ai, Jurinha. 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

0: quero agradecer primeiramente a Deus por mais um programa aqui na Rádio Central. Obrigado, Deus, por estar aqui na Rádio Central. Obrigado, Deus.
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0: Hoje foi um programa chique, bacanizado. Obrigado, Edmo Aleixo, da sonoplastia.
2: Tá certo.
0: Obrigado, Venta e Parajura.
2: Tá certo.
0: A galera do esporte tá chegando aí.
2: Tá certo.
0: O sumidão aí, ó, o sumidão, ó.
3: Cadê você, cara?
0: Cadê?
3: Vamos começar o programa.
4: Ah. Se derrubar é pênalti.
0: Ô, Marquinhos, o Guarani, Marquinhos.
4: Não, eu quero saber da Parajura.
0: Ah, para! A Parajura,
4: pô, deixa eu chego aqui, venho correndo pra encontrar com ela, não encontro.
0: A Parajura, meu, já foi embora.
3: Vai, abelha!
4: Isso não, não tem no meu coração.
0: Ela tem compromisso.
3: Tá louco,
0: Marquinho. Muita novidade do futebol. Hoje é aniversário da Ponte, hein, Marquinho?
4: Então, cara, você vê?
0: Pô, a Ponte fazendo 126 anos. Olha,
4: e a gente nessa perrenga.
0: O momento mais difícil da história da Ponte Preta. Na história dos 126
4: não
0: anos.
4: Dúvida,
0: não
4: da...
0: tem pior.
4: Não
0: tem.
4: Infelizmente não tem. Tenho que concordar com você.
0: Pior momento, pra mim foi a pior diretoria.
4: Não, é o pior momento dentro e fora
0: pior
4: do campo,
0: tudo,
4: né?
0: Pior tudo. É. Pior tudo. E o Guarani?
4: O Guarani que tropeçou ontem feio.
0: Vou falar um negócio aqui. Será que o Guarani não quer subir?
4: Pô, é absurdo, tava com a faca e o queijo na mão. E o Paysandu tava ajudando. Depois tudo bem, né? Confiança virou jogo, 2-1. Mas o Guarani termina na liderança do campeonato e abrindo 6 pontos do nono colocado. Aí vai lá e perde o jogo.
0: Não quis.
4: É.
0: Parece que não tá. Será que o Guarani quer?
4: Sabe,
0: a Ponte vai cair. Desculpa, infelizmente. O Guarani tá esperando a Ponte.
4: Sabe aquela história de depreciar o patrimônio?
0: É.
4: Tá bom. Desculpa aí.
0: Louco! É. E a torcida que sofre. A torcida tem que pôr. Que nem eu falo, tem que chacoalhar.
3: Ah, para!
4: O Guarani. Falava os Marçantes, tem que chacoalhar o limoeiro.
0: É, o tobogã tem que tremer e o majestoso também. O negócio lá é pesado. Lógico. A torcida do Guarani da Ponte não pode ficar nessa. Nada de violência, mas tem que ter cobrança. Cobrança!
5: Isso!
0: Até amanhã, 3 da tarde. Ah, não, amanhã nós estamos de fora.
4: De novo?
0: É.
4: Não, mas de novo?
0: É, vou descansar um pouco a garganta.
6: O Beto,
0: quinta, eu tô na área.
6: Ô, jura?
4: O chefe fala com o Beto que nada.
6: Eu
4: também,
6: juro.
4: Sabe,
6: que tô com você.
0: Cadê o Beto? O Beto já tá fazendo comida agora.
6: Com você.
0: Cadê o salaminho que ele fez lá?
4: Não, isso aí é igual aquela música do Zeca Pagodinho.
6: Eu juro. Eu juro que nós estamos.
0: O Beto que nada não fez uma também.
4: Tchau.
0: Ô, Beto Pirário.
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1: 17 horas em Campinas, temperatura na casa dos 25 graus.
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1: É isso aí, galera, cheguei. Está no ar mais uma edição da Central Esportiva. Edição 16.994. Hoje é terça-feira, 11 de agosto de 2026. 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Se inscreva no nosso canal, compartilhe a nossa transmissão. 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Central. E mande a sua mensagem para os nossos comentaristas. Comigo na Central Esportiva de hoje, Beto Quinalha e Renato Leão. Girando a seleção do rádio com os principais destaques do programa. O primeiro destaque é do Bugre. Oi, Fernando César, o vovô fresco.
3: Marquinhos, o Guarani pisou na bola, né? Ontem, de virada, perdeu para o Anápolis por 2-1 e deixou de ser líder da Série C. Com este resultado, o Bugre caiu para a quinta colocação com 26 pontos. Daqui a pouco, aqui na Central Esportiva, vamos ouvir o Hélio Cizenando tentando explicar esta derrota do Guarani, que volta a campo na próxima segunda-feira no Brinco de Ouro contra o Ipiranga.
1: Fernando César, aproveita o microfone central e o destaque do outro lado da cidade, hein, Fernando?
3: Fala, Marquinhos, grande abraço, boa tarde. Falando da Ponte Preta, que hoje completa 126 anos de história. A Ponte Preta segue se preparando para enfrentar o Náutico, jogo da próxima sexta-feira no Majestoso. Técnico Márcio Zanardi quebrando a cabeça para encontrar aí jogadores e montar um time competitivo. Neste momento, apenas 17 jogadores estão aptos para o jogo da próxima sexta-feira. Daqui a pouco eu volto aqui na Central Esportiva falando mais da Ponte Preta.
1: Combinado, vovô fresco, nasceram as netinhas do Fernando César, que sejam bem-vindas com muita saúde e muita paz. É, Laura? E Vitória, que maravilha! Parabéns, Fernando César. Disse pro Fernando, já o parabenizei hoje pela manhã, né? Criança é sempre bom, e principalmente quando é neto. É o ressurgimento do ser humano. Parabéns, Fernando César, que Deus ilumine as netinhas e toda a família também. E na Copa do Brasil, em confrontos da próxima fase, Internacional e Grêmio, Cruzeiro e Atlético Mineiro, Vasco e Vitória, Palmeiras e São Paulo. Hoje tem início as oitavas de final da Copa Sul-Americana. Às 9:30 da noite, o São Paulo fará jogo. Jogo de ida fora de casa contra o Bolívar. Amanhã tem o confronto brasileiro entre o Bragantino e Atlético Mineiro. E na quinta-feira, o Santos receberá o Macará do Equador. Hoje também tem início as oitavas da Libertadores. Às 7 da noite tem Fluminense Independente e Rivadavia. Amanhã, Palmeiras e Cerro Porteño. E na quinta-feira, enfrenta o Corinthians. Aliás, o Corinthians enfrentará o Rosário Central na Argentina. Por falar em Corinthians, a diretoria decide não renovar o contrato de Memphis Depay. 17-4. Eu sigo no destaque, o destaque da opinião.

0: Goiás, a situação é sempre muito complicada, é uma coisa que acontece que ninguém entende, ninguém sabe explicar muito, e a gente também não sabe explicar como que o Guarani não consegue enfrentar os times de baixo da tabela, né? Já foi assim com Confiança, já foi assim com o Maranhão, isso tudo eu tô falando só dentro desse campeonato, viu gente? É contra o Maranhão, contra Confiança, time Itabaiana, né, que o Guarani empatou aqui, empatou com o Maranhão, perdeu para os dois últimos. Olha quantos pontos o Guarani não desperdiçou para essa galera só que está lá na parte de baixo. E mais do que isso, Marquinhos, chega na reta final, nos últimos cinco jogos, o Guarani tem a pior campanha entre as oito equipes, só conquistou cinco pontos, só uma vitória. Foi o único time entre os oito melhores do Campeonato Brasileiro da Série C, nesse recorte dos últimos cinco jogos, que ganhou só um jogo. Então, isso preocupa. É lógico, tem ainda muitas possibilidades? Lógico que tem, agora, né? Tem mais dois jogos em casa, tem o Ipiranga e tem o Brusque. Só que Ipiranga e Brusque em casa e o Botafogo da Paraíba fora, são os três times que estão na parte de cima da tabela. Lembrando que o Ipiranga vem subindo de produção, o Brusque não muito, mas o Botafogo sim. Então, o Guarani se complica na tabela. Tem possibilidades? Lógico que tem, mas precisa haver muita cobrança. Cobrança por parte de todos, viu? Jogador, comissão técnica, postura de diretoria, de todo mundo. É um campeonato que estava muito aberto para o Guarani e na reta final o Guarani pode até se complicar.
1: Eu sigo no destaque da opinião. Também ótima terça-feira para você, Renato Leal.
2: Nós, né, Marquinhos? Um grande abraço a você, ao amigo que está acompanhando essa nossa central esportiva, terça-feira, 11 de agosto, é data importante na vida da Associação Atlética Ponte Preta, completando 126 anos e, claro, seu torcedor muito triste, muito ferido com os últimos acontecimentos. Não tem muito a comemorar com o que acontece atualmente, mas, claro, tem motivo de sobra para se orgulhar pela história, pelo que já produziu e por aquilo que ainda é possível produzir, né? Principalmente se a gente entender que o principal patrimônio da Ponte é exatamente como a grande maioria dos clubes, é o seu torcedor. Esse é realmente o grande patrimônio do futebol. A torcida, a sua emoção, a sua paixão, a sua dedicação às coisas do clube do coração. Então, esse é um ponto extremamente interessante. Faço um outro destaque aqui, que é exatamente Copa do Brasil. Que estranha coincidência que nós temos aqui na Copa do Brasil, né? Olha o sorteio indicando três grandes clássicos. Três grandes clássicos regionais, três grandes clássicos envolvendo Internacional e Grêmio, Santos e Palmeiras e também Cruzeiro e Atlético Mineiro. E aí de sobra ficou lá para Vasco da Gama e Vitória, Vitória e Vasco da Gama. Claro que não dá para pontuar aqui uma situação direcionada, pelo contrário, a grande verdade é que vai sobrar emoção nessa fase. O torcedor vai apurar ainda mais a rivalidade contra um time da região, time do estado, e isso, claro, vai fazer com que sobre emoção nestas quartas de final da Copa do Brasil.

45 aconteceu um acidente grave ali no trecho, uma colisão entre um carro e uma moto, reflexo de lentidão também no sentido interior, acessos para John Boy Dunlop. Inclusive, se você sai do sentido interior, acesse a John Boy Dunlop, siga ali no sentido centro e depois faça o retorno na região do Jardim Aurélia e vindo do sentido capital paulista, dá para acessar a rodovia fazendo esse mesmo retorno ali no quilômetro 95 ou então seguindo pela Amoreiras e depois pela região do Balão do Laranja. 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
0: E as primeiras do trânsito nesta terça-feira. Boa tarde, Mário Gregório.
2: 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Boa tarde para você, Marcos Luiz, para todo mundo que nos acompanha. Tem interdição na marginal da rodovia Anhanguera em Campinas, no sentido capital paulista, à altura do quilômetro 90.

Central Esportiva comigo, terça-feira, dia 11 de agosto. Rapaz, mas já. Trabalhos técnicos dele, do Edmo Aleixo. Produção do Anderson Rodrigues. Central. Direção de esportes está comigo, tá na Central. Quem é? Beto Quinari.

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0: Central Esportiva comigo e toda a seleção do rádio. Antes de mais nada, né, Beto Quinalha? Vamos aqui parabenizar na coletividade pontepretana, né?
1: Opa!
0: Poxa vida, é um clube de muita história, de tradição, de paixão, né? Então, é claro, Edmar Aleixo, prepara a vinheta, porque hoje o torcedor pontepretano, a Ponte Preta, completando aí mais um ano de vida. Parabéns!

0: Finalha, qual, me conta aí, é claro que ao longo dessa vida como jornalista, mas também como homem, cidadão da cidade de Campinas, o que te marcou em relação à Ponte Preta, Beto? Muita coisa, né? Mas algo assim.
1: Muita coisa.
0: Que seja, cara, destacado pra nós, Beto.
1: Caramba, hein? Bom, eu tive a felicidade, né, de ver aquela final da Ponte contra o Santos, trabalhar no jogo, né, da final Ponte e Palmeiras aqui. Tive a felicidade, eu tô tentando me lembrar, eu vou até buscar aqui, o primeiro jogo, primeiro jogo oficial internacional da Ponte, que foi na Sul-Americana.
2: Contra o...
1: Não, era um time, eu vou buscar aqui. E eu me lembro, inclusive, que o Marcelo, meu amigo, jogou nesse time. Eu vou buscar aqui.
0: Tá.
1: Mas foi o primeiro jogo internacional da Ponte no Moisés. O jogo oficial, não? A Ponte já tinha feito amistoso e tal, né? Mas jogo oficial, uma competição oficial. Tive a alegria de, em 1975, até fui buscar para ver se eu conseguia achar a ficha técnica. Eu achei a ficha técnica da Ponte. 1975 foi a primeira reforma dos refletores da Ponte. Já tinha refletor, mas eles foram reformados.

0: resultados. E esse jogo, data de 1º de setembro, alguns dizem dia 2, mas foi dia 1º de setembro, a reinauguração dos refletores da ponte. E veio o Internacional, que era o campeão brasileiro à época, com Falcão, com aquela equipe toda. Não foi o time todo titular do Inter, mas veio o grande Internacional, a boa base do Internacional de 1975. Então eu tive a alegria desse de 75, Ponte 0, Internacional 2. E a Ponte já com Carlos começando, com Oscar começando, enfim, com vários grandes jogadores já da década de 70 do time da Ponte, né? Eu até tentei puxar um time da Ponte aqui, mas também não há registros tão claros, né? Uhum. Sobre principalmente o time do Internacional. Mas foi um grande jogo, eu me lembro muito bem. Eu fui com meu pai, com o meu tio falecido, meu tio Fernão, e meu irmão Pedro. Nós fomos assistir esse jogo em 1975, e aí, agora em 2025, depois, olha só. Aí, Renatinho, hoje eu senti que eu tô o tempo tá passando bastante, viu, Renato? Porque de 75 para 2025, 50 anos. Aí fui também, trabalhei no jogo Ponte Santos, Ponte 1, Santos 1, no jogo da inauguração desses novos refletores agora, né? Com lâmpada de LED, essa modernização. Então, alguns flashes assim que... E sem contar o seguinte, aí acho que o Renato participou também do centenário da ponte, né? Do centenário, da festa, do centenário da ponte. Nossa, foi assim... um momento épico também. Fizemos um jogo do time da imprensa contra os veteranos da ponte. E aí tava lá o de cá, tava o Júlio, nossa, uma série de jogadores, e aí a gente fez um jogo no Majestoso. Foi também assim, eu tenho a minha camisa lá, minha camisa número 8, tá lá. É a camisa número 8, porque a 10 foi a do Zenon. Não consegui, viu, Renato? Não teve jeito.
1: Não teve jeito, né, velho?
0: E tenho lá a minha camisa 10 da SEC. Tá lá, né, o símbolo da SEC e o símbolo da ponte. E também, acho que o Renato deve ter a medalha. A medalha comemorativa dos 100 anos. Eu tenho até hoje. Aí depois, né, Renato, aquela festa muito bonita no The Royal Palm Plaza. Disse isso hoje, inclusive, no jornal, com a presença do então ministro da Educação, Paulo Renato. Esteve presente a festa, né? E várias autoridades estiveram presentes também. Então foi assim um momentos para mim marcantes. Aí não vou falar de jogo, porque, nossa, aí de jogo, hein, Renato? Aí,
1: não, aí,
0: nossa senhora. Quantos e quantos, né? Eu tive a felicidade de estar no Majestoso. Então, aí um outro detalhe rapidinho, porque o Renato vai contar a historinha dele também, e eu já contei isso também, nessa década de 70, o meu primeiro timinho de rua foi a Ponte Pretinha.
1: Olha aí, que beleza, velho.
0: Lá na cidade de Jardim. Aí eu e meu irmão, a gente sempre gostou de futebol, meu pai também sempre era apaixonado, sempre jogou muito futebol. Vai montar um time. E aí meu pai comprou 10 camisetas Hering branca. E aí a minha mãe pintou o distintivo da ponte. E aí virou o timinho nosso lá da rua da cidade de Jardim, da Araçoiada, Barra da Serra, o time da Ponte Pretinha.
1: Olha que beleza, hein? Caramba, aí você começou a viajar na história.
0: Disputamos um torneinho, Renato, fomos de caminhão, saímos do bar lá, do bar de baixo, lá da rua, fomos de caminhão lá no bairro da Roseira. Eram 4 times, nós ficamos em terceiro lugar, né? Que beleza, ganhamos até o troféu.
1: Beleza.
0: Aí tomar um Guaraná no troféu, Renatinho.
2: Sensacional, né?
0: A história é maravilhosa. É maravilhosa.
1: E a sua, Renato? Legal. Qual foi o momento marcante, Renato?
2: Eu tenho alguns momentos nos anos de 81 até 86. Eu fui setorista da ponte, então eu consegui conviver aí com grandes figuras, fizemos ótimas amizades. A ponte era, de fato, né, aquele celeiro de produzir jogadores, de ceder jogadores para a seleção brasileira. Muitos que saíram da ponte para o futebol do Brasil, alguns até para o exterior.

0: na extensão. Enfim, eu tenho bons registros das relações, né, das pessoas, do bom convívio. A Ponte sempre foi, né, um clube muito complicado para você cobrir no dia a dia. A Ponte sempre teve e proporcionou algumas dificuldades, mas muito para o setorista, o jornalista que estava lá diariamente. Eu, inclusive, tenho um registro aqui na época que eu estava no Correio Popular, cobrindo um treino da Ponte à tarde. E aí teve um entreveiro, né, entre dois jogadores, e aí um chegou e falou assim para mim: olha, escreva o que você viu. O outro veio: opa, peraí, não vai escrever nada não. Mas escrevemos, a repercussão foi muito boa, alguns bons momentos, né, de jogos. Eu tenho uma lembrança assim muito legal com o Nicanor de Carvalho. A Ponte fez um jogo contra o Mogi Mirim no domingo à tarde, e minha mãe, recém-viúva, estava querendo ver a Ponte, que é o segundo time do coração dela. E aí, poxa, vai, não vai, acabei indo ao estádio, a levei, ela ficou no meio da torcida, era muito pouco, poucos torcedores. A Ponte ganhou de 1-0, gol do Roberto, um zagueiro que acho que veio do próprio Mogi Mirim, isso aí é lá atrás. E no final do jogo, Nicanor de Carvalho, que era o treinador da Ponte, entregou uma camisa do clube para minha mãe, que ficou super feliz, ficou super emocionada, enfim. E numa outra oportunidade também com a minha mãe, o Monjolinho era uma pizzaria da cidade aqui, o Rômulo, né, que era o proprietário, amigo nosso também. O pessoal do Correio Popular fazia, segunda-feira tinha resenha, viu, Marquinhos? Toda segunda-feira. Uhum. Porque aí, de Júlio, Jânio, muitas vezes Renato Tranto, Zé Carlos, eu, Fernando Schwartz e eu, o Vartão Belenzani também, de vez em quando aparecia por lá. E aí teve uma oportunidade que o Leonel Martins de Oliveira apareceu para fazer resenha com a gente, que era, né, o presidente do Guarani na época, e mostrando a importância da desportividade dentro do futebol. Ou seja, quem patrocinava o espaço era um Ponte Pretano, e, poxa, todo mundo frequentando. Nenê Santana não saía de lá, enfim, eram momentos muito interessantes, muito marcantes, que mostravam a grandeza do futebol de Campinas, onde um puxava o outro puxava um. Relato isso exatamente para dizer que aos 126 anos a Ponte tem o seu lugar definido na história do futebol brasileiro, e sempre muito importante, mesmo nessas condições, mesmo nessa fase tão difícil, tão crítica, tão complicada que ela esteja vivendo, Marquinhos.
1: Ah, eu vivi também algumas coisas.
2: Para terminar a historinha, eu falei do jogo, né? Aí puxei aqui, foi Ponte Preta e Deportivo Pasto, da Colômbia. Foi o primeiro jogo, dia 25 de setembro de 2013. A Ponte pela Sul-Americana de 2013, a Ponte fez esse jogo contra o Deportivo, né? O primeiro jogo oficial da Ponte em Campinas.
1: E eu tive algumas passagens também.
2: 2-0 para a Ponte.
1: Mas eu sempre fui assim, né? Quando o repórter gostava muito de fazer o terceiro repórter, né, Renato? O volante solto que a gente falava antigamente, né? E assim, quando criança, algumas situações, porque meu pai, claro, né? Todo mundo sabe, acompanhava jogos, por exemplo, dos times da capital, mas quando, por exemplo, ia Ponte, ia Guarani, meu pai estava sempre lá. E eu me lembro, Beto Pinalho, uma vez no saguão do Morumbi, eu tinha acho que 6, 7 anos de idade, né? Quando a Ponte Preta chegou no Morumbi, e quem estava lá para receber a Ponte? Dona Ana, torcedora símbolo da Ponte Preta. Cara, isso me marcou. E depois eu vim a conhecer a Conceição.
2: Ela pintava as unhas de preto.
1: Cara, e aí a minha mãe falou assim: ah, aquela senhora ali é torcedora da Ponte. Mas, pô, naquela época a gente, né, com 6, 7 anos de idade. Então eu tive a felicidade de não conversar, viu, Renato? Mas de estar perto de Dona Ana. que marcou muito a história como torcedora, se não me falha a memória, a primeira torcedora.
2: Torcedora símbolo.
1: Símbolo, feminina da Ponte Preta.
0: Dona Ana, só para reforçar a sua emoção, que é nossa emoção também, e Deus a tenha, era uma figura extremamente doce, que cuidava da Capela da Ponte com um carinho extraordinário e ainda servia o cafezinho para a imprensa, pô, que é mais o quê?
1: Né? E naquela época já era café canecão.
0: É, e de muita energia, né? De muita fé. Enfim, uma figura muito doce que ajudou várias gerações a gostarem e a respeitarem o futebol. Isso é muito importante.
1: Então, nossos parabéns mais uma vez, né, Beto Pinalli? A torcida da Ponte, a Ponte por mais um aniversário, sim, time centenário, né? De muita tradição. Solta a vinheta aí, Edmaleixo! Parabéns, parabéns, parabéns, a torcida da Ponte merece. Só não merece o que está acontecendo com a Ponte dentro e fora de campo também, mas a torcida de muita guerra, muita tradição. Você ia falar alguma coisa, Renato? Eu vi você respirando aí.
0: Só para lembrar o nosso Ligeiro, né? Porque isso demonstra o que você está falando, a grandeza e a representatividade do futebol de Campinas durante muitos anos, né? Que o pessoal de São Paulo, a imprensa paulistana, estava presente sempre em Campinas para acompanhar grandes momentos, e não era só contra times da capital, né? Paulista, não. Outros grandes momentos também com a presença da imprensa de São Paulo, acompanhando as coisas do futebol de Campinas, para, infelizmente, né? Só reforçar o que você está dizendo e com tristeza, né? Apontar o que era e o que é hoje, infelizmente.
1: Renato Leal e Beto Pinalli, e aí,
2: jogo,
1: Beto?
2: E um jogo extremamente importante, acho que o Renato já estava, porque foi em 81, né, Renato? Ponte e Grêmio aqui no Majestoso, semifinal de Campeonato Brasileiro. Opa. A Ponte perdeu aqui 3-2, né? O Baltazar fez os 3 gols, né? Isso.
0: Tá? Exatamente.
2: Aqui, Baltazar. Leão era o goleiro do Grêmio, enfim, De Leon, aquela. Depois o Grêmio foi campeão, né? E a Ponte perdeu aqui de 3-2 e ganhou lá em Porto Alegre. É o maior público da história do antigo Olímpico. É esse jogo. Grêmio e Ponte, a Ponte ganhou de 1-0 o gol de Osvaldo. Osvaldinho lá de Santa Bárbara fez o gol. Tanto que depois ele foi contratado pelo Grêmio e foi campeão mundial com o Grêmio. É campeão de Libertadores e campeão mundial com o Grêmio. Então a Ponte também. Esse foi um dos feitos, né, Renato? Porque e só não passou para a final por causa do regulamento, né?
0: Exato. Porque naquela época aí valia, né? O peso era diferente como fora, e a Ponte lá, né, no Olímpico fez uma partida extraordinária. E aqui, né, aqui em Campinas, perdeu de 3-2, né? E esse jogo eu estava no Moisés Lucarelli marcando a estreia de Jota Silva como narrador em Campinas.
1: Nossa, Jota Silva, rapaz. Nossa.
2: Pô, meu grande companheiro aqui, companheiro de Edmaleixo. Nossa, muitos jogos aqui com o Jota, grande Jota Silva.
1: Que maravilha, né? Pô, recordar realmente nos faz voltar realmente ao passado, né? A gente viaja. Isso é muito legal. Muito obrigado mesmo. Deixa eu aproveitar aqui, só pegar dois pontepretanos que mandaram as mensagens aqui. Fala aí, Fernando Gramari.
3: Boa tarde, Marquinho. Boa. Beto, Renato, Gramari, tudo bem?
1: Bom.
3: No 11 de agosto, que poderia ser muito mais feliz do que está sendo.
1: Uhum.
3: Ouvi vocês falando de Rômulo, do Monjolinho, fui na inauguração do Monjolinho, Rômulo, que o diretor da Ponte, foi zagueiro do Planalto. Dona Ana, que ela foi uma madrinha minha, indo ver a Ponte Preta jogar em Jundiaí, e ela cuidando do trem, da caravana do trem. Mas uma emoção eu tive com a Dona Ana. Eu vi a Dona Ana receber o abraço apertado de Dona Elisa.
1: Olha,
3: eu
1: aí
3: acho que essas duas marcaram a época
1: das
3: mulheres brasileiras, as mulheres da arquibancada. Um abraço.
1: Feliz
3: aniversário, Monte Preto. Poderia ter sido mais feliz.
1: É verdade. Pô, eu não tive essa felicidade de presenciar a Dona Elisa e Dona Ana juntos.
2: Uhum.
1: Não é, Beto? Maravilha. E só mais um aqui, que é o Dedé, o outro ponte pretano. Fala, Dedé.
4: Boa tarde, meus amigos da Central. Hoje é uma data especial para mim. No dia 11 de agosto, não é novidade para ninguém, Ponte Preta faz aniversário. Aliás, para isso, o melhor presente que essa diretoria podia dar para nós, o batuqueiro pegar a corja dele e cair fora. Principalmente esse tal de presidente, isso que eu não sei se ele é presidente, se ele não é, se é o Marquinho que manda. Porque até na reunião lá da prefeitura, quem estava lá era o Marquinhos, nem lá ele não estava. Então eu já não sei se ele é presidente mesmo, só o nome de presidência. Mas o melhor presente nesse momento para nós, pontepretanos, essa corja inteirinha sair daí. E alguns conselheiros também que votaram nele, que apoiam ele. Mas infelizmente esses presentes a gente não vai ter. Mas agora você dá os parabéns para minha filha, Regininha. Hoje ela completa aniversário.
1: Que beleza.
4: Junto com a Ponte Preta.
1: Ô, Regininha.
4: E há cinco anos atrás, no dia 11 de agosto também, eu fiquei sabendo que o meu netinho ia vir no mundo.
1: Que bom.
4: Hoje ele já está com 4 anos e pouco. Então, esse dia 11 de agosto para mim é especial. Um abraço para vocês todos aí.
1: Ô, Dedé, obrigado pelo seu relato aí, muito emocionante também. E mais um aqui, Ponte Pretano.
5: Boa tarde, amigos da Central Esportiva, aqui é Fernando Vital. Falando dos 126 anos da Ponte Preta, são vários momentos que podem marcar, mas o que eu queria dizer é mais sobre o time de 1977. Carlos, Jair, Oscar, Polozzi, Ordilei, Vanderlei, Marco Aurélio de cá, Lúcio Bala, Rui Rei e Tuta. Esse, até as crianças de hoje sabem dizer de cor esse time. Mas se perguntar o time de hoje, quase ninguém sabe dizer. Se perguntar o time do ano passado, menos ainda. Então fica a dica para a Ponte. Temos memórias boas, tivemos times memoráveis. Um abraço.
1: Para você também, Fernando Vital. Então, quer dizer, se a gente ficar aqui colocando os áudios, que são muitos,
2: Nossa,
1: né?
2: Senhora.
1: A gente vai ouvir muitas histórias emocionantes, Beto.
2: É, mas essa escalação realmente é inesquecível, né? Todo mundo que gosta um pouquinho de futebol tem essa escalação na memória, mesmo porque ficou marcado, né? E eu acho que hoje a gente sabe muito bem, né? E a gente fala aqui todos os dias dos problemas da Ponte, de tudo que tem acontecido fora, principalmente, né? Não só fora, como dentro do campo também, né? Onde a Ponte tem amargado aí só resultados negativos. Eu acho que hoje era um dia pra gente, viu? Vamos lembrar de coisa boa, né? Vamos lembrar de coisa boa. Cada um aí que puder passar mensagem, vamos passar mensagem boa. Solução pra Ponte, a gente sempre aponta aqui, né? E problemas também a gente aponta, né?
1: Que a gente tem mostrado, né, Beto?
2: O que a gente mais tem feito. Então, acho que hoje é um dia para lembrar de coisa boa, para lembrar, por exemplo, esse encontro, né, do Gramari aí, né, das duas torcedoras, da dona Elisa e da dona Ana. Lembrar de momentos felizes, né, marcantes da Ponte. Eu acho que isso é o importante. Acho que é o que a gente poderia fazer de bom para a Ponte hoje. Sabe?
1: Sim.
2: Para tentar de alguma maneira erguer um pouquinho o ânimo, né, cara? Erguer um pouquinho o astral, né? Porque é celebrar, né, cara?
1: Ponte
2: celebrar
1: tá tão 120... machucada, né, Beto?
2: Então, celebrar 126 anos, gente.
1: Deixa eu ver se tem mais um aqui, o Ponte Pretano.
6: Vamos ver. Parabéns à minha macaquinha. Macaquinha amada. Luizinha de logo.
1: O Luizinho tá emocionado, tá lá em Londres, Beto.
2: Olha aí.
1: Você vê?
2: Então, você vê?
1: Que beleza, né? Puxa vida.
2: É isso que vale.
1: Muito.
2: O futebol é feito disso, né, cara? O futebol é feito de momentos históricos, é feito de momentos felizes, tristes, dentro do campo, mas faz parte do jogo. Mas é o que move e o que mantém viva e acesa essa chama de 126 anos da Ponte é exatamente esses relatos que a gente vê aí, né? Ou seja, a paixão do seu povo, né? A paixão da sua comunidade.
1: E o Gramari voltou aqui, só escreveu, Beto, não querendo aqui corrigir, mas Wilson Tadei, Paulo Isidoro e Tarcísio fizeram os gols contra a Ponte Preta em 1981.
2: Obrigado, é isso aí, Gramari, valeu.
1: Valeu, Gramari. Então, torcedor pontepretano tá feliz da vida, são 126 anos de história. E obrigado por você nos ajudar a fazer aqui a Central Esportiva. O Edmar Leixo, o Mário Gregório tá pedindo passagem. E na sequência a gente volta também com o prosseguimento da Central Esportiva.
7: 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Pela Barão de Itapura, Marcos Luiz, lentidão para o nosso ouvinte que vai em direção do Taquaral. Atenção, já a partir da região da Francisco Glicério, dá para acessar Brasil mais à frente através da região do Guanabara, pela Barbosa da Cunha e também pela Frei Manuel da Ressurreição. Na Brasil, a movimentação é intensa nos dois sentidos, à altura do Balão do Timbó. 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
1: Valeu, Mário Gregório, daqui a pouco você volta também com mais informações do trânsito, daqui a pouco eu quero ouvir aqui o André Crepaldi também, que é torcedor, tá participando com a gente aqui na Central Esportiva. 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E aí, André, fala com a gente também.
8: Boa tarde, Rádio Central, boa tarde, Beto, boa tarde, mesa aí. Forte abraço para vocês aí, um abraço e um feliz aniversário para nossa querida Nega Véia, Ponte Preta. É uma data especial, num dia especial, que é o que você falou aí, não vamos falar coisa ruim não, vamos falar só coisas boas da Ponte Preta. Que ela seja eterna e seja feliz. Um abraço, Ponte Preta.
1: Um abraço para você, Andrezão. Obrigado.
9: Aqui a segunda mensagem do dia. Mas só para lembrar, coisa boa, né? Acho que todo torcedor da Ponte deve se lembrar, né? Quando acabava o jogo, lá atrás, o amigo Petenar estava ali no salão em cima ali do portão de saída, abandonando aquele bonezinho dele, era tradicional isso.
1: Verdade, né, Beto? Caramba, Petenar, eu tive,
10: poxa.
1: Não, tive a oportunidade de fazer alguns jogos ainda com o Petenar lá como torcedor, cara.
10: Sim.
1: Isso marca a gente, né?
10: Marca.
1: Porque a gente vai viajando, né, com as histórias dos torcedores, a gente vai se envolvendo, lembrando o que a gente passou também. Isso é muito legal, né? Muito obrigado às mensagens que estão chegando aqui também no AM870 da Central. Diante de tanta mensagem bonita, vamos tomar um café, Beto? Você é meu convidado.
10: Mas, opa, vamos lá.
1: Mas é aquele quentinho, Beto.
10: Sim.
1: Extra forte, né? Edmaleixo, pro Beto, 2 gotinhas e meia. Ok. Pro Max Luiz, 3. Pro Renato é cowboy. E pro vovô fresco, docinho. 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
2: 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Ah, voz do gol, parabéns de novo, vovô fresco, Fernando César. É, as menininhas estão aí, ó, dando o ar da graça. É isso aí, Fernando César. Informações com você, Fernando.
3: Beleza, Marquinhos, chegando aqui na Central Esportiva para falar do Guarani, que ontem pisou na bola, hein? Torcedor bugrino ficou chateado e até preocupado, porque quando chega aí a fase final, jogos decisivos, o Guarani tropeçou, né? Perdeu de virada para o Anápolis por 2-1. Jogo ontem na cidade de Anápolis. Guarani perdeu a chance de terminar a rodada na liderança isolada e começou bem, começou ganhando 1-0, gol do Cachoeira. Parecia que o Guarani teria uma vitória até tranquila contra o time do Anápolis, mas nada disso. O time do Anápolis foi para cima, conseguiu um empate ainda no primeiro tempo com o Matheus Lagoa. E depois na etapa final, né? Show de gols perdidos, principalmente pelo Luca, e um gol perdido pelo Neto Costa. Guarani poderia ter matado o jogo, feito pelo menos 2-1, venceria a partida e estaria na liderança. Mas quem fez o gol no final, aquele ditado, né? Quem não faz, toma. E o Matheus Lagoa, numa falha da zaga do Guarani, do Inayan, né? Que rebateu a bola para o meio da área. O Matheus pegou a sobra, bateu, contou com o desvio na zaga, encobriu o goleiro Kaique França e aí vitória do Anápolis 2-1. Guarani com esta derrota cai para a quinta colocação com 26 pontos. Ontem o Bugre entrou em campo com o mesmo time que iniciou contra a Inter de Limeira, que foi bem naquele jogo. Guarani impôs o seu futebol, foi um time agressivo para cima, fez 3-1. E aí o Hélio Cizenando esperava também a mesma postura do time, mas principalmente no segundo tempo, o Guarani foi muito mal e perdeu o jogo contra o Anápolis. O Bugre, que entrou em campo ontem com Kaique França, Inayan, Rafael Rodrigues, Maurício Antônio e Emerson. Emerson expulso naquela confusão que aconteceu no primeiro tempo. O árbitro fraco, né? O seu Wallace, lá do estado do Maranhão, ele expulsou tanto o Emerson do Guarani e o Juninho, jogador do Anápolis. E aí o Guarani ficou com 10. Aí o Emerson foi expulso e aí no segundo tempo o Renan Castro entrou no lugar do Cachoeira. Guarani então confirmando a escalação: Kaique França e Nayan, Rafael Rodrigues, Maurício Antônio e Emerson, Luiz Otávio, Isaac, depois Carlos Eduardo e Cauã Jesus, depois entrou o Everton Brito, João Paulo, depois Herbert Luca, depois Neto Costa e o Guilherme Cachoeira, depois entrou o Renan Castro. Guarani fez 1-0 com o Cachoeira, Guilherme Cachoeira e o Matheus Lagoa, hein? Muita água, hein? Cachoeira de um lago, de um lado, Lagoa do outro lado. E deu melhor pro Matheus Lagoa, que fez os dois gols do Anápolis, venceu de virada. Com essa vitória, o time lá de Goiás saiu da zona do rebaixamento. E o Guarani fica na quinta colocação, a apenas 2 pontos do nono colocado. Faltando 9 pontos em disputa, Guarani deu uma complicada aí, né? Em busca dessa classificação, ainda é uma classificação que só depende dele, tá tudo muito embolado, né? A Inter lidera com 28 pontos. E o nono colocado é a Ferroviária com 24. Olha só, 4 pontos em relação à liderança. E em relação ao Guarani, o nono colocado tem uma diferença de 2 pontos. Inter 28, Brusque 27, Botafogo, Paysandu e Guarani, todo mundo com 26. O Guarani perde no critério de desempate ao quinto colocado. Santa Cruz 25, Ipiranga, Caxias e Ferroviária 24. Muita gente brigando aí pela vaga, né? Pelas vagas pro quadrangular final do Campeonato Brasileiro da Série C. E o Guarani tropeçou e agora vai ter que buscar a vitória, vai ter que reverter essa situação contra o Ipiranga. Aliás, os próximos 3 jogos do Bugre contra 3 equipes aí que estão no G8. O Ipiranga, que tem 24, depois o Guarani vai até João Pessoa, na Paraíba, enfrentar o Botafogo. Botafogo tem 26 pontos. E a última rodada marca Guarani, Brusque no Brinco de Ouro. Neste momento, Brusque tem 27. Então, Guarani está deixando para as últimas rodadas aí para garantir a vaga para o quadrangular final. Vai ter que vencer o time do Ipiranga na próxima segunda-feira, Marcos Luiz.
2: Ah, não tem outro resultado, né? O Beto estava comigo no jogo de ontem, né, Beto? A gente falava já no banho de bola. É porque o Guarani tinha condições de terminar a rodada na liderança da competição. Claro que o Confiança abriu, inclusive, a vantagem, mas cedeu, o Paysandu virou o jogo. Mas o Guarani, por exemplo, com condições de ter uma larga vantagem para o nono colocado. E aí, qual é agora a diferença? 2 pontos.
0: Poderiam ser 5, né?
2: Então, pisou, né, Beto?
0: Ah, novamente, né? Uhum. Que a gente tem falado aqui, principalmente esses times da parte de baixo, né? O Guarani se complica assim, com uma facilidade, e aí vai causando preocupação se a gente for analisar, né? Uhum. A gente tem falado aqui todos os dias, até antes de começar o campeonato, que o Guarani tinha montado um elenco muito acima dos demais para disputar a série C, que entrava com responsabilidade. E eu penso ainda, o Guarani tem condições, só que não pode dar esse tipo de bobeira, né? Não pode cometer alguns erros individuais. Aí fica essa preocupação, começa a criar interrogação. Pô, mas caramba, vai ter dificuldade com Confiança, vai ter dificuldade com Maranhão, vai ter dificuldade com Itabaiana, vai ter dificuldade com Anápolis. Pô, mas e a hora que a coisa apertar? Hora que apertar, que vai ser na reta final, contra equipes mais pesadas, equipes com mais camisa, equipes com mais bastidor.
2: Nessa hora.
0: Você entendeu?
2: Como é que o Mazola, seu amigo, fala?
0: Pô, você só não vê boi voar, o resto então, você vê tudo. Nessa fase aí. A hora que afunilar para os 4 que vão subir. Então, o Guarani precisa. Cara, já passou da hora, né? A gente já vem cobrando isso, vinha cobrando. Aí o time melhorou contra a Inter de Limeira, deu de novo, né, aquele ânimo, clareou tudo e pronto, né? Já voltou a nuvem cinzenta de novo. Já cobriu, já escureceu tudo, né, com o jogo de ontem.
2: Parece aquele carrinho da família Adams.
0: Então, cara, né? É duro, né? Então, o Guarani precisa, tomar consciência da responsabilidade daquilo que, pô, você não pode errar individualmente como o Guarani errou ontem na definição com vários jogadores, o principal deles o Luca, e não pode, né?
2: Quantos gols foram perdidos por aí?
0: Maior uns 3 ou 4.
2: Tá louco, é muita coisa para um atacante,
0: é muita coisa para um atacante, da capacidade dele, né, da qualidade dele.
2: Porque é o que a gente falava ontem, né, Beto? Pô, 2, 3 oportunidades, uma tem que guardar, pô. Pô,
0: lógico.
2: Aí não tem jeito.
0: E aí, nessa reta final, porque no quadrangular, e o Guarani já passou por isso o ano passado, cometeu alguns erros que custaram o acesso. E agora, não pode, né? Ainda tem possibilidades, lógico que tem, só depende dele. Se ele tem mais 2 jogos em casa. O jogo de ontem, e a mesma coisa, o jogo contra Ipiranga, se fizer o resultado, encaminha provavelmente a classificação. Sim, vai ter muito confronto aí entre essa galera. O Guarani, por exemplo, pega 3 do G8. Várias equipes pegam muita gente do G8.
2: O Guarani é
0: Ipiranga, Botafogo aqui, e Brusque.
2: Botafogo lá em Botafogo, né?
0: Lá em Botafogo.
2: Isso.
0: Outras equipes também enfrentam vários. O Ipiranga, por exemplo, enfrenta o Guarani, a Ferroviária e o Amazonas, que ainda briga. Então, vários times enfrentam. O Amazonas enfrenta o Botafogo, o Brusque e o Ipiranga.
2: Confronto, né?
0: O Caxias enfrenta o Figueirense, o Santa e o Figueirense, que ainda aspira, né, próximo jogo. O Santa e encerra com a Inter em Limeira. Então, várias equipes, né? O Paysandu pega a Ferroviária, o Ituano e o Maringá, 3 que brigam também. A mesma coisa o Maringá. O Maringá pega o Confiança, que luta para não cair, o Barra e o Paysandu. Então, quer dizer, tem muito confronto ainda. Mas não pode dar esse tipo de bobeira.
2: E não,
0: né,
2: pode deixar para a última rodada, né, Beto?
0: Não, de jeito nenhum.
2: Você imagina você chegar na última rodada dependendo de um ponto, por exemplo, contra o Brusque.
0: Ah, vai ser no brinco, né? É, se for um ponto, tá bom.
2: É, pois é.
0: O duro é ser, ter que depender da vitória, né?
2: Renato,
0: só da vitória, né?
2: Ô Renato, aqui na Central Esportiva ontem, né, Beto e Renato, a gente chamava a atenção do Matheus Lagoa, jogador do Anápolis, né? Vocês comentaristas fizeram um levantamento da campanha, do perigo, das assistências, dos gols feitos pelo jogador. Pô, se a gente fez esse levantamento, que somos jornalistas, por que será que os jogadores, então, não prestaram atenção no serviço, hein, Renato Leal?
4: É difícil, né? Eu estava aqui imaginando algumas situações. Por exemplo, né? O Guarani teve alguns bons momentos no primeiro tempo, né? Chegou a abertura do placar logo cedo, criou algumas outras oportunidades na sequência e depois o time começou a desacelerar, a dar espaços para a equipe do Anápolis, a ficar incomodado com o time do Anápolis sem reagir, né? A reação absurda, tola, quem tomou foi exatamente o Emerson, que foi expulso. E, aliás, na minha concepção, de forma muito correta. Se você toma um gol, está acabando o primeiro tempo, a arbitragem, através do assistente, deu lateral para a equipe do Guarani, pô, espera o cara soltar a bola. Acabou. Não tem que ser mais valente, não tem que mostrar que é mais xerife do que o adversário. Pô, espera. Tem que ter frieza. Futebol, né? É um jogo também de inteligência. Não é jogo de truculência. Não é jogo para ficar só dando pancada. E quando a gente fala que o Guarani tem, né, um elenco tecnicamente superior ao adversário, isso é real. Agora, na teoria. Só que na prática, você vê algumas situações que a gente não consegue entender. A postura, por exemplo, do Guarani no segundo tempo foi algo ridículo. Um time que se apequenou diante de um adversário com muitas limitações, que rondava de um lado para o outro, do outro para um, sem criar grandes oportunidades. Aliás, a rigor, vamos convencionar aqui uma resposta: qual foi a grande defesa do Kaique França no segundo tempo? Né? É verdade que o goleiro da equipe do Anápolis também não fez uma grande defesa, mas por incompetência do Guarani. Porque criou oportunidades, teve chances de fazer gols, né, no plural, mas o Luca, né, o Neto Costa, jogadores que tiveram chances reais e não conseguiram apresentar o mínimo, né, de discernimento para colocar a bola na rede. E outra coisa, o professor Hélio Cizenando, o senhor observou o Guarani sendo engolido, né? Engolido pela equipe do Anápolis durante grande parte do jogo, no segundo tempo especialmente, e mexeu no time muito tardiamente. Mesmo assim, o Guarani ainda teve chances para alcançar um resultado positivo. Mas não dá para a gente bancar aqui o que é. Qual é o problema? Né? É comando? É vestiário? É falta de confiança? A grande verdade, a constatação, é que o Guarani se complica dentro da competição, né? E vai ter que remar tudo de novo. Aquilo que poderia ser um alívio, uma tranquilidade, uma festa para o seu torcedor, para fechar com chave de ouro na primeira colocação, pode até acontecer, é verdade, matematicamente isso ainda é possível, mas não deixa de ser um grande ponto de interrogação, como muitos torcedores do Guarani estão se perguntando, né? Será que o time não quer subir? Pô, não há a menor dúvida de que o Guarani quer subir. O grande problema é encontrar o caminho para esse acesso, que agora ficou um pouquinho embaçado, embora seja muito possível.
2: 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Voltando com o vovô fresco do dia. Oi, Fernando César.
3: Beleza. Voltando na Central Esportiva para falar mais do Guarani, desta derrota de ontem para o Anápolis 2-1. Vamos ouvir rapidamente o que disse o técnico Hélio Cizenando, ele que concedeu entrevista logo após a partida para tentar explicar essa derrota, né? Esse resultado ruim de virada. Guarani, aliás, quando joga contra time que está na zona do rebaixamento, se complica. Foi assim contra o Confiança, Guarani perdeu lá em Aracaju e agora o Anápolis ganhou do Guarani e saiu da zona do rebaixamento o time do Anápolis. E o Hélio Cizenando começa falando que faltou para o Guarani matar o jogo. Perdeu muitos gols, futebol não aceita desaforo, e o Cizenando disse que o Guarani teria que ter matado do jogo. Falou também do vacilo, né, na marcação do pênalti, além da expulsão do Emerson e da saída, da contusão do Guilherme Cachoeira. Vamos acompanhar o Hélio Cizenando.
5: Dentro do que nós trabalhamos, né, nesses dias aí na TV, nesse jogo, eu acho que faltou a gente matar o jogo, né? Às vezes você comanda o jogo, não comanda o jogo. Tivemos momentos, principalmente no primeiro tempo, onde comandamos bem as ações. Tivemos o vacilo lá na hora do pênalti ali, do que aconteceu, da maneira que aconteceu. Depois vem a expulsão do Emerson também. Eu tenho que tirar o Cachoeira no intervalo, que é um dos nossos principais jogadores ali, estava bem também. Acho que essa saída do Cachoeira, por lesão, complicou um pouco, né? Muda um pouco a característica. Mas mesmo assim, o segundo tempo, o Anápolis é uma falsa posse de bola, né? Não chegava tanto. Nós fomos comandando, fomos acertando as entradas. O Emerson entrou muito bem, teve chance, Neto Costa teve chance. Eu acho que poderíamos ter saído com um resultado melhor.
3: E agora o Cizenando fala da expulsão do Emerson. Se com a saída do camisa meia dúzia do Guarani, o Guarani sentiu a expulsão dele. Vamos acompanhar.
5: Acho que a expulsão atrapalha, né? Porque o Emerson vem num momento bom, né? E a arbitragem, ele escolhe um, né? Tava bem em cima do banco do adversário, o adversário fez um tumulto. O menino ficou com a bola primeira, não deu a bola. Ele, para proteger um, ele expulsa os dois, né? Eu acho que é uma coisa errada da arbitragem. Aí acabou sendo dessa maneira, né? Duro, porque o Emerson vem num bom momento e acaba prejudicando um pouco.
3: E para fechar, Hélio Cizenando projeta o jogo contra o Ipiranga. Decisão, jogo dificílimo, mas é ganhar ou ganhar na próxima segunda-feira no Brinco de Ouro.
5: É um confronto direto com uma equipe que vem um resultado bom frente ao Floresta. Precisamos fazer o resultado, né? Ser inteligente também, cobrar mais eles ainda nessa semana. Eles também vão se cobrar bastante. Pedir desculpa ao torcedor da maneira que foi hoje, né? Responsabilidade toda minha, agora acertar e fazer nosso melhor para o próximo jogo de segunda-feira, e a gente conta com o apoio do torcedor.
3: Tá aí, Marquinhos, o Hélio Cizenando, treinador do Guarani, falando aqui a respeito do jogo de ontem e já projetando a decisão aí, porque a decisão tem que ganhar do Ipiranga na próxima segunda-feira. E será que, se não acontecer uma vitória do Bugre, o Cizenando pode balançar no cargo, Marquinhos? E aí, hein? Falou o Cizenando aqui na Central.
2: Essa pergunta do Fernando é a pergunta do milhão, né, Beto, né, Renato? Cara, ontem, por exemplo, não que a torcida, aliás, me perdoe, não que a diretoria tem que ser levada pela emoção da torcida. A diretoria tem que ter convicção naquilo que ela acha o ideal. Se acha que o treinador tem que ficar, mas tem que ficar com convicção. Aí, por exemplo, acontece um tropeço, ah, não, agora nós vamos mudar, será que vai dar tempo? Então tem que se pensar muito bem antes. Sabe aquela história, Beto, hein, Renato? Que os nossos pais falavam o seguinte: pense bem para não errar e sofrer depois. Né?
6: Se fosse para trocar, já teve tempo para trocar, né? Porque agora o Guarani já joga na segunda e já joga no outro sábado. É assim?
2: Uhum. Sim.
6: Né? E outra coisa, né? Aí faltarão dois jogos. Quem vem, será que consegue, né? um treinador pro dia seguinte, um treinador que venha com a varinha de condão, né? E pum, muda tudo.
2: Como é que
6: difícil, hein?
2: Mágico, né, Beto?
6: Difícil, né? É, acho que tem que acreditar para o próximo jogo, não tem um outro jeito. É, foram muitos erros, né? Eu disse aqui, o Renato também falou, foram erros individuais, erros coletivos e eu também de postura, né? Para tomar atitude rápido do treinador. Faltou isso também do Hélio, eu falava aqui, uma bola, por exemplo, como foi a bola pro Luca, não vou isentar o Luca, mesmo que ele tivesse cansado, ele não poderia ter perdido o gol que ele perdeu, quando ele arrancou e saiu na cara do goleiro. Mas, cara, isso é muito claro, vendo e revendo o lance, primeiro, ele conseguiu antecipar o Beck, deu o tapa por cima, o chapéu, né? E aí, pô, saiu, né? Carregando, correndo, carregando bola, pressionado por dois, né? Porque dois jogadores vieram para fazer, tentar atrapalhar a marcação. Acho que até deram uma, mesmo que não chegando, mas só o movimento, só a aproximação, isso já incomodou. E aí o Luca não chegou com a pernona pesada já, cara. Se fosse um outro jogador que tivesse, né? Por exemplo, o Herbert. Se fosse o Herbert.

0: estamos falando aqui numa condicional, né, gente? Mas se fosse, pô, com aquela pernona comprida dele, né? Que o passo dele, cada passo dele é 2, 3 nosso, né?
1: Do Pernalonga, né?
0: Você entendeu? Então, será que ele não chegaria com mais, ufa, mais tranquilo, mais inteiro, né, Renato? Pra fazer uma definição? Se é o Cachoeira, por exemplo, que é mais rápido, né?
1: Você acha que o Herbert demorou pra entrar?
0: Opa!
1: Muito, né?
0: Demorou, falei no jogo antes, já tinha que ter entrado. Poderia ter escolhido, poderia, ou e outro detalhe também, Renato, que eu até comentei, você não pode pôr um jogador como o Luca, que já não tem mais a mesma idade dos outros, para ficar sendo auxiliar de lateral, né, gente? Pô, o que que ele ficava fazendo, auxiliando lá? Tudo bem que, será que tava tão preocupado assim com o Inayan? Se tivesse preocupado com o Inayan, tira o Inayan, pô.
2: O Dudu não tava no
0: então,
2: jogo?
0: Então, tava no banco.
1: Levou.
0: Então, por que que não tira o Inayan e não põe o Dudu?
2: Ué.
1: Se foi contratado.
2: Levou por quê, então?
1: E outra coisa, né?
2: Usar o cara?
1: Não, e outra coisa, foi contratado pra quê, Renato? Pra jogar, né?
2: É bem isso mesmo, né? Eu tô com o Beto, eu acho, né? Que, acho não, eu entendo que ontem o Hélio Cizerano foi mal. Foi mal. Pode botar na conta dele também. Você tem um individual, é verdade. O Luca não pode errar gols como ele errou no dia de ontem. Não pode. Tem que buscar aprimorar. O próprio Cachoeira ontem, Beto, no primeiro lance, também vacilou.
1: Quase, né? Quase.
2: É que, né? Deu sorte, pô, vai lá e dá um tapinha, acabou saindo o gol. Mas os gols que o Guarani perdeu no segundo tempo, quando o Anápolis foi desesperadamente pro ataque e ficava aquela marcação em linha dando espaços pro Guarani, opa, peraí, pô, vou colocar jogador que tem a condição de fazer, né, esse contra-ataque, de buscar na base da velocidade. Ah, ok, o Cachoeira machucou, sentiu lesão, saiu, oh, tá bom, então vamos lá, vamos ajustar. Agora, desculpa, eu não consigo entender quando um time perde um meia, camisa 10, e volta mais agressivo pro segundo tempo, muito mais presente no campo adversário, não criativo, né? Mais presente, e o time do Guarani observando. Opa, vamos marcar, corre aqui, Luca, cobre aqui o Inayan, vê o que que você consegue fazer. Poxa, peraí, o cara tá com quase 40 anos de idade, pô, não vai dar. Ou então você já vem com uma outra estratégia. Sai do intervalo com uma outra estratégia. Os caras vão vir para cima, eles vão precisar vir para cima, eles estão animados com o gol que eles fizeram. Então tá, então vamos ganhar o jogo no contra-ataque. Pô, faltou inteligência pro Guarani ontem. Além de competência, faltou inteligência. Agora, mudar nesse momento, não vejo como solução. O problema, até porque a gente não pode esquecer, né? O Hélio Cizerano foi uma das últimas opções que o Guarani teve. As primeiras não atenderam a direção do Guarani e o executivo de futebol do Guarani. E aí o Cizerano veio. E tem um detalhe que eu acho que é interessante aqui a gente até fazer essa reflexão. O Guarani, sob o comando do Cizerano, em momento algum, deu total convicção ao seu torcedor de que, de fato, o time estava encaixado. Ganhou jogos, se apresentou em algumas oportunidades de forma superior ao adversário, mas aquela regularidade que o elenco, pelo menos a gente imaginava isso, poderia proporcionar à comissão técnica, não conseguiu convencer o torcedor. E aí fica esse grande ponto de interrogação: o que será daqui para frente.
1: Renato Leal e Beto Quinalho, os comentaristas comigo na Central Esportiva, e eles voltam já já. Daqui a pouco também o Mário Gregório com informações do trânsito. 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
1: 18 e 7, ô Mário Gregório, como é que tá o trânsito nesta terça-feira, hein, Mário?
2: 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Trazendo uma atualização, Marcos Luiz, nós comentamos sobre um acidente grave que aconteceu na rodovia Anhanguera mais cedo, aqui em Campinas, marginal, quilômetro 95, na pista sentido capital paulista. Tinha bloqueio, agora a pista foi parcialmente liberada, lentidão principalmente pela marginal. Se você não vai acessar a John Boy Dunlop, prefira seguir já pela pista expressa, que tem condição melhor. Reflexo ainda de lentidão no sentido interior, principalmente pela marginal e mais à frente na chegada para Campinas Monte. 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
1: Valeu, Mário Gregório. Tô parecendo Cebolinha, Mário Gregório. Valeu, Mário Gregório, as informações do trânsito aqui na Central. Daqui a pouco mais mensagens, você pode mandar inclusive aqui a sua mensagem. Você que é torcedor da Ponte, pode parabenizar a Ponte Preta com a gente também aqui na Central, 18:10.
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3: Fernando César.
2: De volta agora para falar do outro lado da cidade, hein, Fernando?
4: Beleza, Marquinhos. Agora falando da aniversariante do dia, Ponte Preta. 11 de agosto de 1900, 126 anos, né? Aniversário da Macaca, tradicional time do futebol brasileiro, grande torcida. É lógico que hoje vive essa crise, esse momento turbulento, muita coisa errada, né? Rebaixamento para o Campeonato Paulista, virtualmente rebaixado aí para a Série C do Brasileiro para o ano que vem, uma campanha pífia, né? Um ano horroroso para Ponte Preta, mas a gente tem que saber dividir, né, Marquinhos, nessa análise. Primeiro, a história, a tradição, a camisa, a torcida, o estádio que foi construído pelo próprio torcedor pontepretano. É uma tradição muito grande, 126 anos, o time mais velho do Brasil sem parar, né, em atividade com futebol ininterruptas, né? Então é a Ponte Preta aí, essa tradição total. Então o torcedor tem sim que ter orgulho, vestir a camisa da Ponte Preta, sair na rua aí vestindo, né, o manto, a camisa da Macaca, sem vergonha, sem ter vergonha da situação atual, porque o torcedor é o menos culpado dessa situação, né? Quem tem culpa, a gente vem falando aqui, é a incompetência da diretoria, que só faz coisa errada, não cumpre o que fala, o time ainda no transfer ban, não ganha há 15 rodadas. Então, como diria o nosso amigo Juarez Soares, que você conheceu tão bem, o China, é, uma coisa é uma coisa, verdade, outra coisa é outra coisa, né, Marquinhos? Falando da história da Ponte Preta, maravilhosa, sensacional, que vai continuar. Os dirigentes incompetentes, eles passam. Daqui a pouco vem outra turma aí para tentar tirar a ponte dessa situação. E o momento ruim também vai passar. E a história fica, a tradição, a torcida, o amor do torcedor pontepretano pela sua equipe. E em meio a tudo isso, né, em meio a 126 anos, a Ponte Preta volta a campo na próxima sexta-feira para pegar o Náutico, jogo no estádio Moisés Lucarelli, 19h30, com total cobertura aqui da Rádio Central. O problema do Márcio Zanardi é encontrar um time, Marquinhos, tentar montar um time aí, porque como ele mesmo disse na última entrevista, pós-jogo lá na derrota contra o Ceará, a Macaca tem apenas nesse momento 17 jogadores à disposição. Se não perder mais jogador, porque tem jogador aí que saiu contundido, tá fazendo avaliação médica para saber se vai ter condição de jogo para pegar a equipe do Náutico na próxima sexta-feira. Ontem teve um jogo, o Londrina perdeu, né? Bom para Ponte, porque o Londrina também luta contra o rebaixamento, fica parado com 20 pontos, e hoje tem o Avaí que entra em campo contra o CRB, que também é outro time aí que tá lutando. Mas a Ponte tem que pensar nela, né, Marquinhos? Primeiro, tentar quebrar essa sequência aí terrível. 15 jogos, 15 rodadas sem saber o que é vencer. A última vitória contra o América lá no mês de abril. Mais de 100 dias que a Ponte Preta não comemora 3 pontos e o seu torcedor está muito chateado. Tem que tentar quebrar essa sequência, não vai ser nada fácil. Dá para falar que o Náutico vai vir como favorito para pegar a Ponte, porque a gente conhece o sistema de jogo do Hélio dos Anjos, né? Ele é aquele técnico que gosta de jogar com a linha alta, time atacando bastante, marcando a saída sob pressão, e ele conhece muito bem a Ponte Preta, né? Conhece a situação que a Ponte tá, tem o título com a camisa da Ponte, foi campeão da Série A2, mas hoje ele defende o Náutico, que tem lá os seus objetivos. Dentro de campo, o Náutico vai para cima da Macaca. E o técnico Márcio Zanardi vai ter que quebrar a cabeça aí para tentar arrumar um time para pôr em campo na próxima sexta-feira. Daqui a pouco eu volto falando mais da aniversariante dessa Macaca aqui na Central Esportiva.
2: É isso aí, Fernando César. Bom, a gente falando agora da Macaca, né? Macaca numa situação ainda bastante complicada. Técnico Márcio Zanardi tentando encontrar dentro do grupo uma solução para o time, mas um elenco limitadíssimo. Nossa, Beto. Não, 17.
5: Limitado e curto, né?
2: Nossa, aquela história que você contou outro dia, né? Cobertor curto. Cobertor, se você curto, puxar a cobra-cabeça, o pé fica de fora.
5: É, não tem jeito.
2: Não tem jeito, né, Beto?
5: Você vê com poucos jogadores,
0: E em meio a isso, também o sub-20, que já não está conseguindo mais alimentar, né? Maremá alimenta o próprio sub-20, né? Está aí toda hora levando goleada daqui e dali. Tem jogo, inclusive, na sexta-feira. Então, 17 jogadores, quer dizer, jogadores né, que infelizmente ainda não estão prontos, mas precisam acudir na hora do ver. Você vê, né, Renatinho? Você vê o menino Nicolas que chegou aí, coitado, você vê qual, olha como que é, né? Tinha acabado de chegar, chegou de fora, começou aí no sub-20, fez um gol aqui, outro ali, pumba, foi já pro profissional. O que aconteceu, cara? Foi dispensado. Olha, por quê? Porque de repente pode até ser que ele vingue em outro lugar, né?
3: Isso.
0: Com mais tranquilidade, né? Com
2: menos pressão.
0: Com outro ambiente, né? Então, até isso. E até tem outro menino aí, né? Que tem despontado aí, outros tantos jogadores, né? Damião, enfim, mas tudo jogador que ainda precisa de processo de amadurecimento, né, cara? De um pouquinho mais de rodagem, né? Enfim, essa é a vida da Ponte. E não tem um outro jeito, viu, gente? Não tem um outro jeito. Por quê? Porque não virá, viu, Renato? Não virá o aporte. Não virá, por enquanto, o aporte. Tem uma reunião no dia 25, né? Enquanto não acontecer essa reunião, pelo jeito, não vem. Por quê? Porque fica essa pressão também de processo de recolhimento de assinatura daqui e dali para poder, né, destituir. E não é assim que funciona. Não é nesse toque que funciona. Para tirar um presidente, porque primeiro precisa tirar o presidente, né, Renato? Se querem tirar o vice, primeiro precisa tirar o presidente, né? Precisa de 3/5 de assinatura, são mais de 400 e tantas assinaturas. Tudo bem, para ter um processo todo, acho que 160 ou 170 talvez até consiga. Mas aí, tá bom. Levantou, né, Renato? Mas e aí, tá? O que que tá acontecendo? Ah, não paga salário? Não paga porque não tem dinheiro.
3: Não, em quanto tempo, né, Beto? E aí o campeonato vai rolando, as coisas vão acontecendo.
0: Mas enfim, e vamos aqui, eu acho que não tem um outro jeito. Agora, a não ser aguardar a apresentação oficial desse projeto todo, para ver o que acontece. Porque se não acontecer isso, Renato, aí, sinceramente, eu não sei. Também não sei qual é. Tá bom, vamos tirar quem está aí. É um processo democrático, tudo bem. Tá, e aí? A partir daí, o que que vai acontecer?
2: Mas essa informação que você trouxe aí, Beto, deixou o torcedor Ponte Pretano preocupado.
0: É, lógico.
2: Muito. Se já estava, depois dessa informação que você trouxe agora no microfone da central, que antes da reunião do dia 25, o presidente falou que no dia 20 iria acontecer.
0: Só que aí começa todo esse burburinho, né?
2: Então eu vou te fazer uma pergunta. Burburinho como esse, colher assinatura, afasta investidor, Beto?
0: Lógico. É, né? É por isso que tá em compasso de espera, tá bom? Então vamos aguardar o que vai acontecer, né?
2: Rapaz, Renato, vamos usar aquele ditado nosso, Renato? Bobo é aquele que pensa que o poço tem fundo, Renato?
3: É, exatamente isso. Tem um outro detalhe, Marquinhos, que eu acho que é muito interessante, que foi abordado por esses dias. Não, o aporte virá para Ponte Preta, mesmo que seja em forma de investimento, uma espécie de empréstimo. Gente, não dá para ficar imaginando que algum grupo de investidor vai colocar dinheiro para ser um investimento para Ponte Preta, como se fosse um empréstimo, para reaver esse dinheiro depois. Em quanto tempo? Hã? E quanto custaria isso? E como? Eu estou avaliando aqui com o cenário atual. E como a Ponte Preta faria para pagar? Não dá para ficar imaginando, né? Criar situações, o imaginário de que, olha, daqui a pouco vai estar tudo bem, lindo, azul sobre rosa. Pô, não é assim que funciona. A Ponte tem problemas seríssimos, muito sérios. Então, essa preocupação trazida pelo Beto, que é a preocupação que existe dentro do Moisés Lucarelli e fora também, né? Com esses embates, com estes choques políticos, fazem com que a ponte fique à deriva. Já estava, continua, o problema é estancar essa situação. E se não houver convergência, não vai estancar. E aí tem um outro detalhe que é muito simples também. Estatuto de clube, estatuto, qualquer que seja o segmento onde ele é criado, ele precisa ser respeitado. Então você não tira o cara da noite pro dia e fala, olha, tchau. Não é assim que funciona. Existe todo um processo, existe todo um mecanismo, um ritual a ser cumprido. E isso demanda tempo. E se falar em tempo na ponte, hoje, é tudo aquilo que não se pode estender, não se pode prorrogar, porque a situação, ela é crítica demais. Agora, há que se ter bom senso de todos os lados, de todas as partes, e que se vise, aliás, muito apropriadamente, e que se vise o bem-estar da aniversariante do dia a quem se comemora mais um ano de vida, mais um ano de fundação, 126 anos da Associação Atlética Ponte Preta.
2: Renato Leal e Beto Quinalha, os comentaristas comigo na Central Esportiva. Beto Quinalha, o senhor vai fazer gracinha hoje?
0: Não, quem vai fazer gracinha é o Derbão.
2: Ah, entendi. Mas ele vai, onde ele vai fazer a gracinha?
0: O Derbão, tem... nós estamos com sede, hein?
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2: 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E o Mário Gregório está chegando com informações do trânsito, hein, Mário?
5: 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E na região do Taquaral, Marcos Luiz, quem segue na Júlio Prestes, encontra a movimentação maior em direção da Miguel Noel Nascente Bunier, na região da Arautos da Paz. A rua Vital Brasil, por enquanto, é um bom caminho. Lembrando que amanhã é feriado municipal em Campinas, dia do evangélico, e tem interdição na pista interna da Heitor Penteado, a pista que margeia a Lagoa do Taquaral. Ela fica disponível ali para as práticas de atividades físicas. Atenção, das 7 da manhã até 1 da tarde, dá para seguir pela pista externa. 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
2: Central 18:26 e o Fernando César tá voltando agora com mais informações do Bugre, Fernando.
4: Voltando com mais informações da Ponte Preta na Central Esportiva, eu disse que o Márcio Zanardi tem poucos jogadores à sua disposição. Ele mesmo disse, né, na última entrevista coletiva, apenas 17 jogadores ele tem à disposição. Pro gol, Vinícius e Guilherme, os dois goleiros aí que estão jogando. Nesse momento, o Vinícius é o atual titular. Lateral direito é uma posição que ele não tem nenhum jogador à sua disposição. É porque o Júlio tá suspenso, era o único, é o único no elenco da Ponte, tomou cartão vermelho, não pode jogar contra o Náutico, vai ter que improvisar. E pode ser que ele coloque lá o Daniel Baianinho, improvisado de lateral direito. Pra zaga, ele tem Diego Leão, Gustavo Almeida e Palácios. O Palácios saiu contundido no jogo contra a equipe do Ceará, ainda está sendo avaliado pelo departamento médico. Pode ser que até essa opção ele não tenha para o jogo contra o Náutico. Lateral esquerda, apenas o Diego Porfírio vai para o jogo porque não tem outro. No meio-campo tem o André Lima, o Rodrigo Souza, o Léo Gomes, o Juan. Gustavo Teles são os jogadores aí de marcação, os volantes da Ponte Preta. E para armação, meia, camisa 10, apenas o Elvis. E no ataque tem o David da Hora, o Brandão, o Miguel, o Damião, que é da base, e o Baianinho, as opções aí. Quem tá fora? Márcio Silva, esse tá treinando só na academia, não vai jogar mais na Ponte enquanto não receber. Como a Ponte não tá pagando ninguém, vai ser o mesmo que aconteceu com o Thales, lateral direito, que também não apareceu mais, não foi mais relacionado, porque ele não recebeu os salários. O Danilo Barcelos ainda tá com lesão muscular, tá fora. O Kevson, jogador que sentiu o joelho, tá passando por exames, a Ponte ainda não divulgou a gravidade da sua contusão, mas para esse jogo de sexta-feira também é muito difícil a sua presença, já tá fora, mais um desfalque, o Kevson, lateral esquerdo. Murilo Cavalcante tá na transição, pode ser que tenha uma possibilidade de pelo menos ir pro banco de reservas. Suspenso, Júlio, lateral, tomou vermelho, tá fora, e o zagueiro Lucas Cunha tomou cartão amarelo, o terceiro também cumpre a suspensão automática. Falando daqueles jogadores que a Ponte tem treinando com o elenco, né? Eram 11, só que 3 já foram embora. Mesmo assim, não poderão ser utilizados porque nada de pagar transfer ban. O presidente Torrano disse que até o dia 20 do mês passado seria pago esse transfer ban, mas hoje já é 11 de agosto. Quem sabe, né? Ele poderia dar esse presente de aniversário para os torcedores da Ponte e para a própria Ponte Preta, pagando esse transfer ban para dar um respiro aí para o Márcio Zanardi ter mais opções. Só lembrando, o zagueiro Alex Nascimento foi embora, recebeu proposta da Arábia, ele estava se tratando porque ele estava lesionado, estava no departamento médico, usou a Ponte Preta como hospital, né? Como departamento médico, ele se recuperou e agora vai embora, não fica na macaca. O João Neto, atacante, também já foi, e o Enzo Boer também já foi liberado, não fica. Apenas 8 jogadores neste momento, mas como o transfer ban está ativo, ninguém ainda pode ser utilizado. Só repassando aqui: Douglas Marques, o goleiro, Diogo Silva, zagueiro, Iago Ribeiro, zagueiro, Jota, lateral esquerdo, David Brau e Cezinha, meio campo, Otávio, volante, e Williams Bahia, lateral direito, os 8 que ainda estão, mas a gente não sabe até quando ficarão aí no estádio Moisés Lucarelli. E outra situação também, o Zanardi, né? A gente não tem ainda a ideia se ele vai continuar na Ponte após mais uma situação aí, mais um jogo que a Ponte poderá perder. Não perdeu ainda, pode ganhar também, mas é complicado. A gente sabe que ele já está com o limite um pouco ultrapassado, né? Porque ele já tem cobrado a diretoria nas últimas entrevistas. A diretoria não tem feito nada, não paga ninguém, não pagou o transfer ban. E a gente não sabe até quando o Márcio Zanardi também vai ficar como treinador da Ponte Preta. Apesar do aniversário da Ponte Preta, a situação é muito difícil dentro e fora do campo. Mas o torcedor, como eu disse, tem que ter orgulho da camisa da Ponte, da tradição, e sair com o manto, sair com a camisa da Macaca para comemorar. Momento difícil, momento ruim, situação que um dia vai passar, né, Marquinhos? E a Ponte Preta vai seguir sua vida, seja na Série A, na Série C, é só se estruturar, se planejar com essa SAF aí que pode chegar, a assembleia marcada, para Ponte Preta se preparar para aos poucos voltar aí aos dias de glória. Beleza, Marquinhos? Eu volto na sequência aí para falar mais aqui na Central Esportiva.
2: Curta as netinhas por enquanto aí, já você volta, Fernando César. Pô, Beto, só para completar aqui, né? O rádio não tem mentira, gente. Fernando gravou agora esse boletim, porque nasceram as netinhas dele, entendeu? Ele falou da questão do Kepson, então a gente só completa agora. A Ponte acabou de emitir uma nota, né? Infelizmente, LCA, né? Rompimento do ligamento cruzado anterior.
10: Nossa.
2: Uma pena, porque agora, senão, é praticamente 8 meses de recuperação.
10: Tchau, né?
2: Né? Não joga agora, e Campeonato Paulista é também muito difícil, Beto.
10: Porque
2: nós estamos em agosto. Agosto acabou, Beto. Aí nós estamos quase dia 15 de agosto. Dia 11 de agosto acabou. Né? Então, 8 meses de recuperação compromete o restante da temporada e o início do ano que vem.
0: É, que azar, né? Mesmo porque o Kevson, no meu modo de ver, ao lado do Elvis, os dois são os principais jogadores da Ponte.
2: Também acho.
0: Cara que vinha jogando em várias, pô, jogou praticamente ali, né? Jogou como lateral esquerdo, como lateral direito, como atacante, como meia, né? Acho que fez até uma meia aguinha ali de volante. Então era sem dúvida nenhuma, um jogador que estava fazendo a parte dele. Isso é verdade. Estava fazendo a parte dele. Infelizmente, mais um problema, né? Nada que não esteja tão ruim que não possa piorar, né?
2: Sim, nossa. Duro, viu, Beto?
0: É, duro.
2: E aí, poxa, não tem aqui, né, Renato, nenhuma procuração para defender o Márcio Zanardi, pelo amor de Deus. Ele nem precisa, viu, gente? Né, Renato? Nem precisa.
11: Claro que não.
2: Né? Pô, mas ele já tem um elenco curtíssimo, né? Falava agora com o Beto aí de 16 jogadores. Perde mais um, gente. Né? E aí, tudo bem, vai. Não é culpa, entre aspas, da diretoria, essa coisa toda, na questão. A questão foi uma fatalidade, essa contusão do Kevson, Renato.
11: É, a contusão, a lesão, é evidente que ela pode ocorrer e acontece com qualquer atleta e em qualquer divisão de futebol e qualquer time também. É comum você ver jogador se lesionando atualmente, principalmente porque o calendário que nós temos hoje é aquela coisa maluca, né? É muita gente, inclusive até li uma matéria agora há pouco, referente ao Piquerez, ele dizendo o seguinte: olha, não dá para você ter uma regularidade de produção porque não somos máquinas, né? Como diria Chaplin, né? Não és máquina, homem é o que sois. Então, poxa vida, você tem que respeitar os limites de cada um. E o futebol ficou, né, numa situação muito complicada no sentido de exigência, de competição. Hoje já tem jogo de Copa Libertadores, Sul-Americana, amanhã também, depois sábado volta Campeonato Brasileiro, aí na sequência vai ter Copa do Brasil e vai, e não tem fim. Né? Então é essa coisa de, poxa, você precisa ter racionalidade em determinadas situações. Ponto. Agora, o que acontece na Ponte especificamente é, além do problema vivenciado pelo Kevson, que infelizmente só vai voltar a jogar futebol no ano que vem, é esse processo complicado da crise financeira que não dá oportunidade de sequer pensar em alternativas, o técnico Márcio Zanardi. Então, cada vez mais o grupo reduzido, ora por lesão, ora por desistência de jogador em continuar trabalhando sem receber normalmente os seus salários, e também ora por lesão e cumprimento de até de cartões. Então é um negócio maluco. E novamente o Márcio Zanatti contra a equipe do Náutico, não vai conseguir repetir a equipe que ele dirigiu pela primeira, segunda, terceira, até a oitava vez, né? Então, é um negócio muito ruim, faz mal, porque você tem que ficar improvisando, e improvisar diante do incerto é algo muito complicado e que não dá segurança nem para jogador, nem para torcedor e muito menos para comissão técnica.
2: Beto e Renato, eles voltam já já com vocês, ouvintes da Central. 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
2: Bater um papo aqui com os nossos amigos nas redes sociais também, no nosso canal do YouTube, o Márcio Tiene. Esse time do Guarani não ganha nem do time da minha rua, tá falando aqui o Márcio Tiene, né? E desejando a nós aqui uma boa noite. Valeu, Márcio, muito obrigado. Pedro Paiva também. Diretoria da Ponte é uma vergonha. Estou aqui em Patu, no Rio Grande do Norte. Rapaz, está longe, hein? O Antônio Carlos Latorre também está em Bebedouro. Está curtindo aqui a Central. Muito obrigado pela sua audiência. O Cid Viana, boa noite, rapaziada da Central. O Guarani vai vencer o Ipiranga. A opinião aqui do Cid. Antônio Carlos Latorre falou, ele está em Bebedouro, já falei aqui. O Carlão também está com a gente aqui no nosso canal do YouTube. Daqui a pouco tem áudio do Carlão. Luiz Caione, Marquinho, teve uma reunião hoje à tarde no Guarani. Peço, por favor, para verificar esse assunto com a reportagem da Central. Vou buscar esse assunto para você, Luiz. Confesso que nesse momento eu não tenho essa informação, mas a gente vai buscar para você. Muito obrigado pelo toque. Celso Luiz também está curtindo aqui na Central. Boa tarde, Marquinhos. Eu não sei quem está pior. O Ney Santos ou o Tio... O Ney Santos, ele quer dizer, né? Neymar Santos, né? Ou os times de Campinas. Marquinhos, Marcelo Teixeira está fazendo o Santos virar uma Ponte Preta. Absurdo! É o Celso da Vila Brasilândia em São Paulo.
3: Celso, será que o Neymar está tão mal assim?
2: Ai, Deus do céu. Leonardo Pereira da Cruz também está curtindo. Matheus Souza falou em 2027, Guarani na Série B. José Roberto também está curtindo aqui. Beto! Não foi só Osvaldo, tá falando aqui o José Roberto. Daquele assunto que a gente falou no início do programa.
3: O Osvaldo foi pro Grêmio.
2: Será, meu Deus, que a Ponte Preta e Guarani vão se encontrar na Série C? É o Fabiano Fabrício Plácido. César Augusto Costa também está curtindo aqui a Central. Valeu, César, obrigado pela mensagem também. O Rovilson Trevisan, temos que tirar todos os corintianos que estão na Ponte Preta. Só assim Ponte irá crescer. Parabéns, macaca querida. E o César está ligado também no AM870. Mário Jorge também. Curtindo aqui a Central, muito obrigado, viu, Mário Jorge? E os áudios também através do nosso WhatsApp 971-483-497, o WhatsApp da Central.
4: Um mandato de mudança foi promessa de Eberlin, mas só mentira e desconfiança, do princípio até o fim. Aí elegeram o tal Torrano, chegou arrotando solução. Mais dois rebaixamentos no ano, manchando a história da nação. Hoje estamos comemorando, mas com o coração apertado, porque essa incompetência no comando deixou nossa alegria de lado. Boa noite.
2: Frank Bob, lamentando a situação da Ponte, acabou compondo aí um poema, né?
3: Olha aí.
2: Né? Com os momentos brilhantes da Ponte, mas satirizando com o momento que a Ponte está vivendo na sua trajetória. 971-483-497.
5: Irmão, torcedor do Guarani é um apaixonado. Eu tenho dó dessa gigante, dessa apaixonada torcida do Guarani, ao qual me incluo. Você pode ver que o Guarani joga lá no fim do mundo e tem a faixa da torcida da Fúria, da Guerreiros, tem a faixa de Bugrino lá, entendeu, irmão? Aí eu pergunto, irmão, e cadê o respeito desses jogadores com essa torcida grandiosa, essa torcida apaixonada, essa gigante torcida que não mede esforço para ir pro jogo? Já vi, já falei para você, senhor lá, que cata reciclável, cata latinha para poder comprar o ingresso para ver o jogo do Guarani. Será que esses jogadores não pensam nisso, irmão? Que acontece o quê? Amanhã ou depois esses jogadores vão embora, né? Daqui uma semana tá em outro time, não quer nem saber de Guarani. Aliás, esses jogadores, quando falam em dinheiro, eles são bravos, hein? Aí eles são guerreiros. Mas falou de jogar bola, nada. Entendeu, irmão? Olha o exemplo aí da Ponte Preta aí, ó. Salário atrasado, jogador com brilho, com vontade, com raça, com amor à camisa. Os jogadores do Guarani, irmão, sinceramente, triste dizer isso, como um bugrino, como um apaixonado que eu sou. Mas dificilmente o Guarani vai subir. Com esse time frouxo, um time covarde, um time que não honra a camisa, um time que não respeita a torcida, infelizmente, muito difícil o acesso do Guarani. Você está perdendo para time lanterna, imagina agora que entra a fase de pegar os bambambam lá em cima. Triste, dói no coração dizer isso. Todo mundo sabe o quanto eu amo o Guarani, mas dificilmente o Guarani vai conseguir esse acesso aí. Abraço a todos.
2: Valeu, Calão, do São Fernando, tá curtindo a Central.
6: Boa tarde, Marco Luiz.
2: Boa.
6: É Roberto Aeronave.
2: Ô, João.
6: A Ponte Preta virou a enfermaria da Casa de Saúde agora. Casa de Saúde Campinas. Os caras vêm, se trata aqui, vai embora. Fala que vai jogar, não joga, vai embora. Tá de brincadeira essa Ponte Preta. Um abraço aí, Marquinhos, pra todos aí da rádio.
2: Um abraço pra
6: Marco,
2: você também.
6: O Betão aí.
2: É, valeu.
6: Com Deus aí.
2: Obrigado, obrigado.
7: Valeu, abraço. Abraço. Nossa. Também pra ele. Dudu Táxi, tá nos acompanhando.
2: Dudu Táxi, onde estaria Dudu Táxi? Mandou a localização, Beto Canário?
7: Não, ele mandou um videozinho aqui, rapaz, fazendo um gol por cobertura. Falou assim, Beto, mostra o seu vídeo e esse aqui pro Luca.
2: Vai.
7: Não, verdade.
2: Isso aí. Bom, eu ia falar, tem vídeo? Tem, então vou
7: tem. Ficar aqui. Não, mas tá aqui, olha.
2: Olha lá. Que beleza. Olha lá. Que isso, hein? Tá enjoado, hein, Dudu Táxi? Só fazer uma gracinha de vez em quando, né, Renato?
8: Vou falar uma coisa pra você. Com inteligência artificial, eu fiz Maradona.
2: Tá vendo só? Por isso que eu gosto do Renato. O Renato tá sempre ligado.
7: Ai, Deus. A inteligência artificial tá fazendo gente sobreviver, pô.
2: Tá louco, gente. 971-483-497.
9: Boa tarde, equipe da Central.
2: Oi.
9: Aqui é o Roberto Teixeira,
2: Roberto.
9: Do Jardim Pauliceia.
2: Opa.
9: Gostaria muito de saber quem foi os cabeças de greve que fizeram aquela paralisação, para ver se eles batem no peito agora e vêm e assumem que fez aquele agito desnecessário.
2: Você lembra que nós falamos fora do ar outro dia, Beto Quinlar? Quais seriam os reflexos daquele
7: movimento? Vai ser assim agora, exatamente.
2: Entendeu? A madeira que dá no Chico, dá no Francisco, hein?
10: Que time horrível esse do Guarani, hein, Beto? Beto, Marquinhos aí, os mais aí.
2: Qual a guerra?
10: Horrível, hein? Dois lateral ruim, esse Hermes e esse outro aí, Rayan, sei lá. Time horrível. Os Guarani contrata jogador e não põe pra jogar, não trouxe um lateral direito ao de Dudu? O cara, por que ele não coloca? O cara já todo mês aí não coloca pra jogar, diz que é bom. Olha que acabou o campeonato, vai pôr aonde? Time horrível, hein? Se Hermes é burro. Se o Bandeirinha tinha dado a falta, pra que ele foi em cima do cara? É ou não é? Muito burro esse Hermes. Orelha seca. Time horrível, hein? Um abraço a todos aí.
2: Essa gíria faz tempo que eu não ouço, Beto. Orelha seca. Nossa senhora. Não, você é orelha seca, ô. É, Renato Leal. Você ouviu bastante, hein, Garça, hein, Renato Leal? Oi,
11: Garça tinha. Orelha seca, né? Décadas que eu não ouvia.
2: É, verdade. Lá em Guarulhos também tinha. 971-483-497.
12: Ô, Marquinho.
2: Oi.
12: Boa tarde.
2: Boa.
12: Pessoal aí da Central. É, o Danilo Soares, aqui de Cerqueira César.
2: Ô, Danilo.
12: Também agora morador de Campinas.
2: Que beleza. Seja bem-vindo.
12: E consegui comprar um apartamento.
2: Amém.
12: Aí,
2: né? Que Deus abençoe.
12: Graças a Deus. E tamo aí junto, tamo aqui, tamo lá. É, eu queria falar uma coisinha pra você, rapaz. Não dá pra colocar o moleque pra jogar não, de centroavante. Porque pra ter o Luca, Maranhão, esse outro rapaz que veio aí do São Bernardo, pessoal tudo morto. Será que não dá pra usar aquela, igual o Trump tá fazendo lá nos Estados Unidos, é? Testando a testosterona, testo, né? Do pessoal do exército, para ver se dá para continuar lá competindo, brigando. Porque o nosso jogador tá morto. Ele dá uma arrancada, consegue ganhar do jogador que é bem inferior a ele, mas ele não consegue definir, não tem perna. Sabe? Deve ser alguma coisa desse tipo. A testa tá lá embaixo. Jogador fraco. Pô, um moleque tá cheio de vigor, um moleque tá com a veia grossa, sabe? Tá com aquilo roxo, deixa o moleque jogar, não põe o moleque 2 minutos acabando aqui, põe o moleque faltando 2 minutos pra acabar os jogos em casa, e põe o moleque 2 minutos, isso aí não resolve nada. Acorda, Hélio, ajuda nós, Hélio, pelo amor de Deus, tá fácil de resolver o problema, é só ele querer, mas parece que ele vai pelo caminho mais difícil. Fala alguma coisa aí, ô Marquinhos. Será que não dá pra pôr menino?
2: Eu vou passar isso aqui pro Beto e pro Renato, essa incumbência aí pra responder. E aí, Beto Quinalha?
13: O Hélio acha que os meninos não estão prontos, né?
2: E aí vai aquela história, né, Renato? Vai maturar em outro lugar, né, Renato Leal?
14: É, vai maturar em outro lugar. Mas, convenhamos, o Herbert entrou bem pra caramba ontem. E tardiamente. Pô, e esse cara tá trabalhando todo dia. Não é um moleque, mas é um jovem. Né? E tem vigor. Você vê que tem disposição. Ontem era um jogo, no segundo tempo, exatamente para fazer o que ele fez durante o tempo que ele teve em campo. Mas quem garante que se não tivesse um pouco mais, tivesse começado o segundo tempo, a história do Guarani não seria diferente?
2: O Tony do Cartório, ex-Cartório, né, Beto? Tony, ex-Cartório.
15: Fala, Marquinhos, Beto, boa noite, tudo bem?
2: Bem.
15: É, Marquinho, o Guarani tá complicado, hein? Salário atrasado aí um mês, né? Rafael Donato, Farias e João Paulo, parece que é outro líder lá da greve. João Paulo não tem como afastar ele, né? Principal jogador do time. Agora, Rafael Donato, William Farias e seu Luca, pelo que ele fez ontem, eles têm que ser afastados, colocar para treinar em separado. Uma falta de respeito. Aquele outro time lá que é semi-amador, ele também tá com 3 meses lá atrasado e correram, deram sangue. Esses jogadores do Guarani, para não falar outra coisa, aquelas M, eles não tiveram o mínimo de vergonha na cara e respeito com a torcida. Tem estrutura, tem tudo do bom e do melhor. Como é que não consegue ganhar um jogo? Mas é lamentável. E o pior de tudo é que não tem cobrança da diretoria, não tem cobrança de lugar nenhum. É, eu tô achando que vai nem classificar. Um abraço, boa noite.
2: Valeu, Tony. Um abraço aqui também pro Aguinaldo do Proença. Me encontrou no mercado, ali no Leandro, ali perto de casa, Beto Quinalha. Ele tá ouvindo a central nesse momento.
13: É?
2: É, no Proença só tem gente boa, Beto Quinalha. É claro. E o último áudio aqui. Não me derruba, Beto.
14: A controvérsia, hein?
13: Ah, calma. O bar é grande.
2: Ai, Deus do céu. Vamos aqui ao mais um áudio.
16: Fala, galera da Central, boa noite.
2: Boa.
16: Vinícius de Hortolândia.
2: Fala, Vinícius.
16: E o que era pra ser um dia feliz, um dia de comemoração, infelizmente se tornou um dia de luto pra essa nação gigantesca que é a torcida da Ponte Preta. Essa diretoria atual, eles precisam entender que eles não estão acabando somente com o clube, com o time de futebol. Estão acabando com um clube centenário, na qual é a paixão de muitas famílias, legado, que passa de geração para geração, como é o meu caso, que vem da minha avó, Ponte Pretana, do meu pai, Ponte Pretana, e que me criou nas arquibancadas do Moisés Lucarelli desde pequenininho. E hoje, infelizmente, o que eles passam para a gente é o total desânimo de querer ir no Majestoso assistir um jogo. Aquilo ali para a gente não é só um jogo de futebol, é um lazer com a nossa família, é uma paixão que vem de geração para geração, como eu falei. Eles não estão acabando somente com o clube. Então, se essa diretoria tiver o mínimo de amor realmente pela Ponte Preta, como Marco Antônio Berlim falou em várias entrevistas, eles largam o osso. Eles deixam para pessoas novas, para uma nova gestão. Eu acredito que a mudança na Ponte Preta só vai vir quando tiver novas pessoas que realmente amam o clube e entendem o que isso significa para muitas famílias de Campinas e região. Valeu, abraço, rapaziada.
2: O Vinícius está falando, né, Beto? Desde a avó dele, torcedora da Ponte, e agora, né, com certeza. Sim. Os filhos, é, são mas gerações,
13: isso,
2: né?
13: É, mas isso é o que faz a sobrevivência da torcida da Ponte. Das nossas torcidas, aliás, né? Tanto da torcida da Ponte quanto a do Guarani. Ou seja, de pessoas que ainda conseguem trazer os filhos, né? E aí os filhos trazem os netos e enfim, e vai assim. E o pior, cara, é que isso tá, para falar assim bem o português, tá minguando cada vez mais. Por quê? Porque a molecada, né? Quantas vezes o Renato também tá toda hora para lá e para cá, né, Renato? Às vezes quando a gente tá num grupo, quem que é Ponte Pretana aí? Pô, um ou dois. Quem é blogueirão? Quem é corintiano? Quem torce pro Real Madrid? Então, os meninos hoje, por vezes na escola e tal, sentem vergonha de ir com a camisa, isso é uma verdade. Por quê? Porque os clubes estão nessa bancarrota danada aí, né? Um na Série C, o outro indo pra Série C, é vergonha daqui, vergonha dali, não ganha nada, né? Tudo bem, a Ponte ainda conquistou aí um título de Série A2, conquistou um título de Série C, isso acho até que movimentou um pouquinho mais ali, né, Renato? Mas mesmo assim, muito longe do ideal. Então, tá difícil. Tá difícil para os pais, né? Os novos, tá, né, Renato? Conseguirem fazer com que os filhos ou as filhas, né, torçam para Guarani Ponte, não está fácil, não.
14: Olha, eu quero testemunhar aqui, dentro dessa linha de raciocínio, Beto, encontrei um amigo há tempos, amigo antigo, amigo em que íamos, né, a estádios acompanhar os dois times, inclusive, claro, ele tinha a paixão por um dos times da cidade. Quando eu cheguei aqui, na época de faculdade, pô, leva pra cá, leva pra lá. Então tinha a turma da Ponte, a turma do Guarani, e a gente, claro, se aproximando, entendendo o que era o futebol. E aí os filhos desse amigo, já quase pré-adolescentes, eu perguntei, e aí, vocês torcem pra quem? Ah, a gente torce pro São Paulo. Aí o pai falou assim, não, pode falar, para ele você pode falar. Aí falou o nome do time. Então, é exatamente esta situação. Não dá mais para ser, por isso que precisa mudar, não dá mais para ser o segundo, né? Tem que ser o primeiro e único. E o primeiro e único é com organização, é disputando títulos, é revelando jogadores, como foi outrora. Por isso que era temido o futebol de Campinas lá na década de 80, na década de 70, na década de 90, até uma partezinha, pelos grandes gigantes do futebol brasileiro. Hoje, infelizmente, não é mais assim.
2: Beto Quinalha, Renato Leal, os comentaristas comigo aqui na Central Esportiva. 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
2: 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Na rodovia Heitor Penteado, Marcos Luiz, a movimentação é maior à altura do Parque Ecológico. Para quem segue em direção de Souzas, vale a gente lembrar que a partir das 5 da manhã dessa quarta-feira tem uma interdição na rua José Inácio, trecho que vai da Heitor Penteado até Alcides Jorge, na região de Joaquim Egídio, por conta da festa dos padroeiros que vai acontecer nesse final de semana. Por isso, atenção, você que passa pela região, essa interdição na José Inácio segue até segunda-feira. 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
1: 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Um abraço aqui pro Marcelo Bugrino do Parque dos Alecrins, que também tá com a gente. E aqui só para fechar, como a ponte está fazendo 126 anos, pessoa que a gente conhece muito bem, né, Beto? Viajei aí na época de setorista da ponte por vários lugares, pelo país inteiro. Uma vez fiz uma viagem para Vilhena e lá estava o Totó, torcedor da ponte.
6: Amigo Totó.
1: Então ele mandou um áudio aqui, deixa eu ouvir o que fala o Totó aqui na central.
7: Oh, boa noite, Beto, tudo bem aí?
6: Boa noite. Boa.
7: Tô mandando umas fotos aí que vocês falaram que hoje é aniversário do nosso time, né? Como não tá tendo nada. Essa é uma viagem que nós fizemos em 1976, faz pouquinho tempo. Pra Caxias do Sul aí, o cara falou de Petená, que ele ficava com o bonezinho, né? Nós fomos pra ver dois jogos lá. Inter e Ponte e depois fomos para Caxias do Sul, que eu tive o privilégio de ver o Luiz Felipe Scolari de back central jogando.
6: Olha.
7: Essa viagem foi sensacional. E tem uma foto que eu mandei para você, que tá o Maurício Lombardi novinho, Serginho, filho de Sérgio Salvucci, também tá aí do lado, ali perto do Peternado, dá para conhecer. E tem um cara aqui que era da Rádio Cultura, tá perto de mim, aqui nós estamos jantando, esqueci o nome dele. Fugiu o nome agora, tem tanto tempo, né? E foi uma viagem sensacional. Tô mandando uma foto aí pra recordar aí. Um abraço pra todos aí da rádio, viu? Abraço, Beto.
1: Valeu, Totó. Um abraço pra você. Fica com Deus. Você consegue lembrar aqui, Beto? Eu não lembro, cara. Não consigo, não. Porque o Totó tá aqui. Na Rádio Cultura, tá? Não lembro. Sinceramente, assim, não consigo. Depois eu vou mandar pro Renato Leal, o Renato com certeza vai responder pra gente. Por falar em Renato Leal, tá na hora de dar um tchau, Renato Leal.
6: Ah, olha, só pra rimar, né? Boa noite a todos, até amanhã, se Deus quiser.
1: Se Deus quiser, bom descanso, Renato Leal. Vambora, Beto Quinalha.
8: Opa, vamos, valeu, um abraço, gente, um abraço. Até amanhã.
1: Edmar Leixo, amanhã a gente tá de volta, às 5 da tarde.
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0: Guarani perdeu para o Anápolis, jogo que aconteceu na última segunda-feira lá em Anápolis, de virada 2-1 para a equipe da casa. Com esta derrota, o Guarani deixou de ser líder isolado da Série C e caiu para a quinta colocação ao final da rodada do final de semana. O Bugre, que agora tem 26 pontos e já pensa na próxima partida, que será contra o Ipiranga, segunda-feira, dia 17, 8 da noite, no estádio Brinco de Ouro da Princesa. E quem projeta este jogo? Jogo difícil, decisão para o Guarani. Precisa vencer ou vencer, é o técnico Hélio Cizenando. Ele fala o que ele espera desse jogo da próxima segunda-feira.
1: É um confronto direto com uma equipe que vem um resultado bom frente ao Floresta. Precisamos fazer o resultado, né? Ser inteligente também, cobrar mais eles ainda nessa semana. Eles também vão se cobrar bastante. Pedir desculpa ao torcedor da maneira que foi hoje, né? Responsabilidade toda minha, agora acertar e fazer nosso melhor para o próximo jogo de segunda-feira, e a gente conta com o apoio do torcedor.
0: Esse foi o técnico Hélio Cizenando, treinador do Guarani, falando aqui na Rádio Central. Lembrando que para o jogo da próxima segunda-feira, Emerson, lateral esquerdo, foi expulso, cumpre a suspensão automática, e o departamento médico está avaliando a situação do zagueiro Jonathan Costa, que não atuou contra o Anápolis, e também do volante William Farias, que teve lesão muscular. Falei do Bugre aqui na Rádio Central, a rádio do futebol de Campinas. Ponte Preta segue a sua preparação para o jogo da próxima sexta-feira. A Macaca entra em campo no estádio Moisés do Carelli, 7:30 da noite. Tem Ponte Preta e Náutico, jogo válido pela Série B do Campeonato Brasileiro. A Macaca, que vem de 15 jogos sem saber o que é vitória. A Ponte Preta venceu seu último jogo no dia 24 do mês de abril, mais de 100 dias sem comemorar 3 pontos na Série B. E devido a essa campanha horrorosa, a Ponte é a última colocada, com apenas 9 pontos, virtualmente rebaixada para a Série C. E fora de campo, muitos problemas para o técnico Márcio Zanardi. Ele conta com apenas 17 jogadores neste momento aptos para o jogo desta sexta-feira. Muitos jogadores no departamento médico. É o caso do Danilo Barcelos, do Kevson. Outro jogador contundido é o Palácios, Murilo Cavalcante. Muita gente se recuperando no DM. Jogadores suspensos: Júlio tomou cartão vermelho, não pode jogar. E também Lucas Cunha, zagueiro, tomou o terceiro cartão amarelo, cumpre a suspensão automática. Então, para esta partida, o técnico Márcio Zanardi vai ter que, como se diz na gíria do futebol, se virar nos 30 para montar um time competitivo e tentar aí essa façanha de quebrar essa sequência de 15 rodadas sem saber o que é vencer. A CBF já escalou a arbitragem. O árbitro será de Santa Catarina. Vai apitar o jogo Ponte Preta e Náutico, Júlio Fleger, árbitro do estado de Santa Catarina. Falei da Ponte Preta aqui na Central, no Show da Manhã. 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